Pai, eu quero agora entrar na tua presença, mas eu preciso do perdão, eu preciso, meu Deus, da limpeza, da purificação na minha vida, para que a minha oração seja aceita, ouvida e respondida pelo Senhor. Meu Deus, em nome de Jesus Cristo, Salvador, em nome do Senhor Deus Todo-Poderoso, meu Deus, oh meu Deus, me dá palavras, coloca na minha boca as palavras certas, as palavras corretas, agradáveis, porque eu não sei como orar, porque eu não sei como pedir, eu não sei como agradecer o Senhor. O Senhor é tão grande, tão santo, ó Deus, o Senhor é tão poderoso, que eu perto do Senhor sou barro, pó e cinza, verme. Deus da glória, o Senhor é tão grande, tão santo, tão poderoso. Ah, como o homem não é nada na tua presença. O homem é pó, é uma sombra que vai passando. O homem é uma flor, uma erva que vai murchando, que de manhã nasce e à tarde já não existe mais. Ó Deus, ó Deus, ó Deus, ó Deus, ó Deus, ó Pai, coloca na minha boca as palavras, coloca no meu coração as palavras corretas, as palavras certas que te agrada, porque é o Senhor que está falando, mostrando, revelando. Meu Deus, em nome do Senhor Jesus, ô Jesus, me ajuda, ô Jesus, ajuda esse povo, ajuda os irmãos, as irmãs, ajuda, meu Deus, nós reconhecer o nosso estado precário, nosso estado de miséria, como diz Paulo, miserável homem que eu sou, quem me livrará do corpo dessa morte? Ó Deus, meu Deus, faz nós reconhecermos a nossa carência, necessidade, a nossa fragilidade. Ah, meu Deus do céu, faz nós reconhecermos que nós somos eternamente dependentes do Senhor. Meu Deus, oh meu Deus da glória, vai falando meu coração, vai falando ao coração desse homem e dessa mulher, vai falando a alma dessa pessoa, a mente dessa pessoa, o espírito dela, a mente dela. Deus, vai falando, vai limpando, vai santificando, vai perdoando, vai purificando com o sangue de Jesus. Ah, meu Deus do céu, vai purificando o meu entendimento, vai purificando a minha boca, meus olhos, meus ouvidos. Ah, Deus da glória, faz eu reconhecer que o que eu sou porque o Senhor é. É o Senhor, não fui eu, não fui eu, não sou eu, não será eu, mas é o Senhor, é o Senhor, meu Deus, é o Senhor, é o Senhor, é o Senhor. Ó grande Deus e Pai, em nome do Senhor Jesus, faz nós descermos de cima desta escada chamada soberba, vanglória, exaltação, grandeza carnal. Faz nós descermos, meu Deus, a casa do oleiro e observar como se faz pastores, como se faz obreiros, obreiras, membros. Meu Deus, faz nós vermos, Senhor. Oh, meu Deus do céu, faz nós descermos, faz nós enxergarmos, faz nós nos convertermos, Senhor. Meu Deus, em nome de Jesus Cristo, Salvador. Quantas vezes nós pedimos as coisas só que nos interessa,
coisas carnais, as coisas humanas e perecíveis, as coisas que agrada a carne, que agrada o nosso corpo, mas não agrada a nossa alma, não agrada, meu Deus, a nossa alma. Ó Deus, que não agrada o teu poder, o teu nome, a tua palavra, a tua vontade, meu Deus, faz nós orarmos como oravam os homens do passado, os homens crentes, as mulheres crentes do passado, que orava do jeito que era para orar, a oração que agradava a Deus, a oração que mexia com o Senhor. Oh meu Deus, oh como nós somos, como eu sou soberbo, cheio de vanglória, de grandeza, de exaltação, como isso me impede, como isso me atrapalha, como isso faz eu perder as oportunidades, perder as bênçãos de Deus na minha vida. Ó Senhor da glória, ó Espírito Santo, me ajuda. Ó Espírito Santo, me ajuda, me ajuda, me ajuda, Espírito Santo. Me ajuda na minha fraqueza. Me ajuda na minha fraqueza, Espírito Santo. Me ajuda. Meu Deus, me ajuda, me ajuda, me ajuda. Ajuda esse homem, essa mulher que está aí debatendo, quebrando com a cabeça para lá e para cá, fora da tua presença, fora da tua direção. Meu Deus, faz nós entender, meu Deus, a tua vontade. Não deixa nós ficarmos andando pelos olhos humanos, pelo coração humano, pela vontade humana, pelo desejo humano, carnal e perecível, mas que nós possamos andar dentro da vontade do Senhor, andar no caminho do Senhor, no caminho estreito, na porta estreita, que nós possamos nos renunciar a nós mesmos, negar a nós mesmos, tomar a cruz e seguir o Senhor. Alcança agora cada alma, cada vida agora. Alcança, Senhor, da maneira correta, como o Senhor sabe fazer, em nome de Jesus, em nome de Jesus, em nome de Jesus, Pai, Deus, em nome de Jesus, Deus, eu não sei falar, mas Tu sabes fazer, Tu sabes agir, Tu não precisa da minha explicação, Tu não precisa do meu ensinamento, Tu não precisa do meu conselho, da minha orientação, Tu és soberano, Tu és sábio, poderoso, Tu és tudo em todos, Senhor. Oh Deus, me perdoa a minha incapacidade, a minha fragilidade, os meus erros, me perdoa tudo, não preciso falar, o Senhor sabe tudo. Pedro dizia para Jesus, Tu sabe tudo, Senhor, o Senhor sabe todas as coisas, ainda que a gente não falamos ainda, ainda que nós não sentamos, não levantamos, não pensamos o que vão falar, o Senhor já sabe tudo, meu Deus. Oh, meu Deus, como Tu és soberano, Tu és poderoso, Tu és grande. Oh, meu Deus, oh, meu Deus do céu. Uma coisa eu quero te pedir, alcança as almas, alcança as almas, salve as almas, e uma delas é a minha alma. Oh meu Deus, salva as almas, oh meu Deus, liberta as almas, em nome do Senhor Jesus, Pai, é a minha oração, é o meu pedido, meu Deus. Oh meu Deus, me perdoa, porque eu não sei pedir, eu não soube pedir, eu perdi quantas vezes na vida a oportunidade de falar palavras, orações que Te agradam, e quantas vezes nós oramos tudo errado, que só nos agrada, que só serve para agradar os nossos olhos, nossos ouvidos, mas no final da história foi tudo perdido. Oh meu Deus, me perdoa, me lava, me purifique no Teu sangue, abençoe todos que oraram comigo, estão orando, meu Deus, abençoa poderosamente, no nome de Jesus Cristo, amém e amém, Senhor.

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0: Ô, meus irmãos de Curitiba, eu me lembro que eu cheguei aqui no ano 99, no comecinho de janeiro. Meus irmãos, eu trouxe para Curitiba a campanha da prosperidade de ouro. Vocês lembram disso, o povo da Igreja Deus e Amor, que na época eu dirigia a Deus e Amor lá na Brasília e Tiberê, o número era 1001. Vocês lembram daquela campanha que nós fazíamos na quarta-feira? Aquela campanha que as pessoas vinham de longe por causa dos milagres. Aquela campanha que nós fazíamos, que eu pedi para os irmãos: irmão, não venha. Não venha de manhã, venha tarde. Porque de manhã e à noite não cabia o povo. Vocês lembram disto? De milagres que acontecia, milagres sobrenaturais. Eu me lembro que tinha uma menina de 4 anos que era moça, menina que menstruava com 4 anos, que a medicina não podia fazer nada. Vocês lembram disso? Vocês lembram de uma menina que tinha uma língua grande que arrastava quase assim no estômago, que não tinha ninguém que fazia nada para aquela menina, e as pessoas traziam aquela menina de longe, e nós orávamos, e Deus nosso Pai fazia grandes milagres. Eita, que fé maravilhosa, que fé extraordinária, a fé daquela época. As pessoas recebiam cada milagrão, cada bênção, cada cura, cada prosperidade. E eu continuo fazendo essa campanha da prosperidade de Deus. Eu me lembro que essa campanha, ela nasceu lá em Manaus, no ano 95. Ano 95. Como assim, pastor Messias? Essa campanha nasceu numa madrugada, quando Deus falou comigo. Por que que Deus falou comigo naquela madrugada? Por quê? Porque as pessoas da igreja faziam fila de gente, aquela grande quantidade de pessoas que pedia cesta básica, pedia botijão de gás, pedia para pagar a luz, a água, o aluguel, remédio. Por quê? Porque o povo estava numa vidinha, numa pindaíba maligna. E eu fiquei questionando: meu Deus, esse povo é fiel. Esse povo é fiel. E por que que esse povo está desse jeito? Ah, meus irmãos, eu fiquei perguntando para Deus: Deus, por que que esse povo está desse jeito? Aí Deus falou comigo: convoca o meu povo. Convoca o meu povo, porque eu vou fazer milagre. Esse povo precisa de fé. Esse povo precisa de bênção. Esse povo precisa de alguém que orienta eles, que ora por eles, que abençoa eles. Meus irmãos, eu convoquei o povo. Eu convoquei o povo para quarta-feira. Eu falei: Deus falou comigo. Deus falou comigo. Eu quero falar com vocês o que Deus falou comigo. Ah, irmãos, e a igreja lotou nos 3 horários. Eu falei: olha, Deus falou comigo que a partir de hoje a vida de vocês vai mudar. A vida de vocês vai mudar. Por quê? Porque Deus falou isso, isso, isso, isso, isso, isso. Irmãos, eu convoquei o povo. O povo não tinha fé. O povo era fiel, mas não tinha fé para receber milagres como hoje. Hoje o povo não tem fé. O povo está aí na igreja. O povo está aí nos cultos. O povo está caminhando para as igrejas, mas o povo está vazio de Deus. Cadê os milagres? Cadê as bênçãos? Cadê as maravilhas que chamam a atenção do povo? O povo de hoje está como na época lá em Manaus. Ah, irmãos, daí Deus começou a fazer milagres. Começou a aparecer dinheiro na conta. Começou a encher botijão de gás. Alguém diz, isso é mentira. Não é mentira, não. Irmãos, eu me lembro da irmã Cleusa Oliveira Machado. Cleusa Oliveira Machado, que apareceu um terreno no nome dela. Apareceu um terreno no nome dela. E começou a disparar milagres, milagres, coisas grandes. Igual aqui em Curitiba já aconteceu. Terrenos aparecendo no nome das pessoas. Vocês já escutaram aqui na rádio?
1: Eu fui pagar o imposto do lote meu. Quando cheguei lá, tinha dois no meu nome.
2: Quer dizer que tinha um que você foi pagar e mais dois?
1: E mais dois.
2: Quer dizer que tinha três lotes no seu nome?
1: Três lotes no meu nome.
2: Mas como é que pode? O senhor comprou três ou comprou um?
1: Comprei só um.
2: E como é que tinha três no seu nome?
1: Apareceu dois no meu nome.
2: Milagre?
1: É o milagre de Deus.
2: Isso é milagre?
1: Milagre de Deus na campanha
2: da prosperidade.
1: Da prosperidade.
3: Bênção, irmãos, foi de um terreno que apareceu no meu nome, né? O terreno tá lá em Piraquara, está lá o terreno no meu nome, irmãos, apareceu no meu nome, tá lá, esse terreno é teu, mas quem me deu? Eu não comprei, não paguei, mas o Senhor me deu, irmãos. Creia, irmãos, tenha fé, irmãos, venha pra igreja com fé, tem que exercitar a fé. Não adianta vir pra igreja pensando, será que o Senhor vai fazer? Não, o nosso Deus, ele faz, basta ter fé e acreditar. Tá lá o terreno, em nome de Jesus.
0: Terrenos aparecendo no nome das pessoas, dinheiro.
4: Fiz um voto com Deus e mandar R$50 na igreja. Deus é santo, e depositei o dinheiro semana passada. E hoje eu fui na Caixa Econômica Federal para ajeitar uns papéis lá. Tinha 7.500 na minha conta. Então essa é a benção que eu tenho para contar, para aumento da fé dos irmãos. E dizer para os irmãos que vale a pena ser fiel com Deus.
5: O pastor Darcy Messias revelou que Deus estava visitando a conta Bradesco da minha mãe. Eu estava aqui nesse culto. E há 2 meses atrás ela recebeu R$200 mil na conta dela.
6: Recebeu?
5: Recebeu R$200 mil. O banco ligou para ela. Até por sinal, meu irmão olhou assim e falou: nossa, mãe, tem 200 mil na tua conta? Ela falou: o quê? 200 mil? Não pode. Algum erro. Dentro do banco, e ela recebeu R$200 mil na conta dela.
6: E quem colocou dinheiro?
5: Ah, foi Jesus, né?
0: Causas ganhas.
7: Eu tinha uma causa da justiça, estava na mão de advogado há 6 anos. É uma causa trabalhista do meu trabalho, né? E não saía essa causa de maneira nenhuma. Eu comecei a fazer a campanha aqui na Deus é Santo. Quando eu comecei a fazer a campanha aqui, estava no começo da campanha ainda, da quarta-feira, o pastor Messias revelou que o senhor estava liberando, dando uma causa da justiça ganha, que era bastante dinheiro ainda, né? Eu rapidinho levantei minha mão, né? Que eu estava em oração, né? E vindo da campanha. Aquela mesma semana, a minha advogada ligou que a minha causa já tinha saído, o dinheiro já estava no banco já.
0: Então, meus irmãos, eu quero convocar o povo. Eu quero convocar o povo para essa quarta-feira. Por ordem de Deus, por direção de Deus, para que o povo volta a receber aqueles milagres que vocês recebiam no passado. Eu me lembro aqui de irmã que apareceu uma fazenda no nome dela. Apareceu uma fazenda no nome dela. Eu me lembro de uma outra irmã que apareceu 10 alqueires de chão no nome dela. Irmãos, vocês lembram disso? Ou não? Ela ganhou uma bênção de 10 alqueires de chão e 100 cabeças de gado.
8: É, veio a notícia, né? Dessa herança que ficou para mim, de 100 cabeças de gado e 12 alqueires de terra. Aí eu falei, nossa, mas não pode ser, né? Porque não esperava, não imaginava por esse grande milagre. E daí recebi a ligação que é para mim ir para lá, para ver lá a situação, como é que está lá, o papel, tudo, né? E foi no culto da quarta-feira, na campanha da quarta-feira.
0: Irmãos, os sinais, os milagres acontecem é na vida de quem crê. Por isso que nessa quarta-feira eu faço uma convocação a todo o povo de Deus de Curitiba, da grande Curitiba, para que venha estar conosco, porque Deus vai usar o pastor Messias nos dois horários, às 9 da manhã, amanhã do santo jejum, amanhã da consagração, amanhã das profundas revelações, e à tarde vai estar conosco o pastor Jefferson, meu genro, vai estar pregando e orando, e Deus fazendo acontecer o sobrenatural. E à noite, pastor Messias volta novamente com os dons de Deus, orando, desafiando os demônios e a miséria, no nome do Senhor Jesus.
9: Eu quero saber uma coisa: se essa moça, escuta, se essa moça entrar na campanha da prosperidade e firmar,
10: não,
9: hã?
10: Não,
9: olha aí, ó. Não, não, ela vai firmar a campanha. Diga assim: meu Deus, dá-lhe força para firmar na campanha da prosperidade, para que o diabo seja repreendido nesse casal, em nome de Jesus. Agora eu quero ver. Agora amoleceu. E agora? O que aconteceu agora?
10: Eu odeio você.
9: Espera aí. Amém. E agora? Ela vai fazer a campanha ou não vai? Hein?
10: Ela vai,
9: porque Deus já fez a obra. Deus já fez a obra. Quem é que não deixa as pessoas entrar na campanha da prosperidade? Quem é?
10: Solange Café.
9: Olha aí. Quem vai fazer a campanha sem quebrar a igreja? Quem vai ter o fim? Levanta as mãos, igreja. Eu não vou nem expulsar, deixa só você expulsar. Pode expulsar. Pronto. Pronto.
0: Entregando revelações, revelações que se cumprem.
9: Irmã, olha para mim. Não precisa chorar, não. Olha para mim. A senhora crê que Deus cura esse caroço agora?
11: Eu creio. Faz tempo que eu estou esperando essa bênção.
9: É hoje. Vamos ver, vamos ver. Você crê, irmã? Então procura o caroço, irmã. Pode apertar.
11: Irmã, eu pegava ele bem aqui.
9: Está aí ainda?
11: Hã? Não.
9: Mas tomando um abacate, cadê esse caroço? Para onde foi?
11: Sumiu, Jesus me curou.
9: Deus já curou! Glória, glória, glória, glória, glória!
0: Entregando palavras, palavras proféticas.
12: Jesus diz assim: ei, vocês aí, são 5 mil homens para alimentar, não é? É. Mas Senhor, como é que nós vamos buscar pães para esse mundaréu de homens? Aonde nós vamos arrumar tantos pães para alimentar tantos? 300 homens. Você não tem nada aí?
13: Não, só tenho 5 pães.
12: E 2 peixinhos. Essa é a miséria de muita gente, que não valoriza o pouco. E tudo tem que começar da estaca zero. Ó, a matemática é 1, 2, 3, 4, 5, tal, tal, tal, até chega em trilhões. Mas as pessoas que não valorizam pouco, não chegam no muito. E aqui tem gente desse jeito. Jesus diz assim: ei, mandar o povo sentar. Mas como, Senhor? Com 5 pães? Com 2 peixinhos? Sim, manda o povo sentar. Porque eles não vê. A pessoa não vê uma saída, só vê luta, só vê problema. Ela não vê uma saída, só vê dificuldade. Aquela pessoa que só sabe reclamar, aquela pessoa que não sabe calar a boca, dizer: Deus, o Senhor vai multiplicar esse pouco, vai fazer o pouco tornar muito, porque eu sou fiel no pouco, e o Senhor vai me colocar no muito, Senhor. É assim que diz a Bíblia Sagrada: tu foste fiel no pouco, sobre o muito eu te colocarei.
0: Nesta quarta-feira, você vai ver o que Deus vai fazer. 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Você vai ver o sobrenatural de Deus acontecer na sua vida. Você vai ver, se você tiver fé de sair da sua casa, está aqui conosco, nós temos fé de orar por você e Deus mudar a tua história.

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0: Meus irmãos, minhas irmãs, eu senti de Deus aqui agora de falar para vocês que Deus vai fazer aquele dinheiro antigo que você nem sabe, aquele dinheiro que você deixou de receber. Eu estou falando isso diante do Pai, do Filho e do Espírito Santo. Aquele dinheiro que você não recebeu quando você trabalhou lá na empresa ou nas empresas durante a sua vida, quando você foi dispensado, você pediu conta, fez o acerto, fez acordo, que você sabe ou não sabe que você deixou de receber. Dinheiro grande, dá valor a essa palavra aqui, porque isso aqui é espiritual, isso aqui é Deus, é a palavra de Deus falando na minha boca. Dinheiro que você não recebeu, dinheiro que você emprestou para os outros e as pessoas não te devolveram, que você esqueceu. Mas Deus não esqueceu. Dinheiro de algo que você vendeu e as pessoas não te pagaram. Vendeu casa, terreno, carro, outras coisas que alguém te enrolou, estou te enrolando, e depois pagou pela metade. Deus não esqueceu disso. Dinheiro de prejuízo que você levou. Quantos prejuízos você levou durante a sua vida? Alguém que bateu no seu carro, aí você teve que pagar sozinho. Você deixou o carro num lugar, como você viu, o carro estava batido, não apareceu ninguém. E você foi arcar com o conserto do carro. E olha, tantas outras coisas que você nem imagina. Dinheiro lá do plano Collor. Lembra aquele dinheiro que foi pego no banco? Pegou todo mundo de surpresa? Aqueles planos Bresser, coisas antigas que seu avô não recebeu, seu pai, sua avó, sua bisavó, sua mãe não recebeu. Isso é herança, isso aí é herança que Deus vai te dar. Isso aí é herança que Deus vai te dar. O que teu pai não creu, teu avô não creu, você crê. Aquilo que era da sua tataravó, do seu tataravô, bisavô, bisavó, vó, mãe, eles não creram. Eles abandonaram, mudaram, largaram tudo para trás, desprezaram, rejeitaram. Mas no seu coração hoje, pelo amor de Deus, pelo amor dessa palavra, diga assim: eu não rejeito, eu quero o que é meu. Se o meu avô não quis, mas eu quero. Se o meu bisavô não quis, isso é problema dele, mas eu quero. Eu quero. Você tem que querer. Você tem que aceitar, se você quer. A Bíblia nos mostra que Esaú não quis. Esaú rejeitou a bênção, a herança, a primogenitura. Era para ser Deus de Abraão, Deus de Isaac, Deus de Esaú. E no final foi Deus de Abraão, de Isaac, de Jacó, porque ele abandonou. Tudo que nós abandona, tudo que nós rejeita, não faz parte da nossa vida, está ficando para os outros. Tudo você deu para os outros, você deu. Você deu para os outros. Pronto, você deu, está dado. Seu avô deu, está dado. Agora, fala consigo agora. Eu não dou. Eu não rejeito. Eu não desprezo tantas riquezas que estão escondidas por aí, que você não sabe. Que você não sabe. Estou dizendo diante do Pai, do Filho e do Espírito Santo de Deus. Olha o que a Bíblia diz aqui, ó. Escuta isso aqui um pouquinho, escuta, não sai agora não. Eu irei diante de ti e endireitarei os caminhos tortos, quebrarei as portas de bronze e despedaçarei os ferrolhos de ferro e te darei os tesouros das escuridades e as riquezas encobertas, riquezas encobertas que você não sabe. Te darei os tesouros escondidos da escuridade, que você não sabe, está escuro aos seus olhos, que está escuro aos nossos olhos, as riquezas que estão encobertas ao nosso entendimento, para que possais saber que eu sou o Senhor, o Deus de Israel, que te chama pelo teu nome. Eu não vou abrir mão do que é meu de jeito nenhum. Se você quiser abrir, você abre. Quantas vezes eu falo aqui na igreja, eu falei assim, olha, quem deixou de vir no culto, na campanha, quebrou a campanha, os irmãos que vieram é para pegar a bênção dele, pegar a bênção dela que não veio. A bênção que era para ele vai ficar para quem veio. O milagre que era para alguém que não quis vir, então é para você. Você está aí pagando o preço. Então receba aquelas bênçãos que era para os outros. Eles desprezaram, não quiseram vir, então você toma posse. É um voto, um propósito. Alguém não quer não? Então você pega aquele voto que era para alguém pegar e não quis pegar. Pega. Você não tem nada a perder, só tem a ganhar. O voto, aquele propósito. Quem tem fé de pegar esse voto aqui para Deus fazer um milagre na sua vida, na sua casa, na sua família? Tem gente que não quer. Vai lá e cata o voto. Pega o voto, fala, eu vou fazer o voto dobrado, a bênção dobrada. Você não quer não? Eu quero. Você não quis não? Eu quero. Você rejeitou? Eu não rejeito. Você abandonou? Eu não abandono. Você não quer não? Você não quis não? É dever seu querer ou não? Não quis? Eu quero. Quantas vezes eu faço isso aqui na igreja? Alguém vai fazer o voto lá? Quem tem que ser fazer um voto assim, assim? Aí, dois, três lá, não quer? Eu vou lá e faço o voto dele para mim. Depois ele vai ficar reclamando que não recebeu e eu recebi. Tá achando que eu estou humilhando ele. Está achando que você está humilhando ela. Ela não quis, ela abandonou, ela rejeitou. Você fala, irmão, vem para a igreja, vem orar, vem jejuar. Hoje não dá, hoje não, não, para mim é hoje, para nós é hoje. Você não quis, não, eu quero a sua bênção para mim. A bênção que era para você, que você não está querendo, que você está jogando fora, eu quero para mim. Então é isso que eu ensino aqui para o povo da igreja, e assim que nós temos recebido cada milagrão aqui, que vocês escutam, que muitos só escutam, muitos escutam, mas não saem do lugar. Então, nesta oração que eu fiz aqui, veio a minha palavra de Deus, veio a mim o Espírito de Deus, veio a mim a unção de Deus para falar isto. Eu falo isso com liberdade espiritual. Você, a senhora, a moça, o rapaz, que o teu avô, que a tua avó, que os teus parentes não tiveram, você vai ter. Mas você só vai ter se você crer. Se você só escutar o rádio e ficar do mesmo jeito que você era antes, você não vai receber nada. Vai continuar do mesmo jeito. Vai continuar do mesmo jeito. Vai continuar a mesma vidinha. Não vai mudar nada. Por quê? Você não acredita. Você não sai do lugar, você não muda, você não melhora. Então, escuta essa palavra. Tem uma passagem na Bíblia que eu sempre prego aqui para os irmãos, quando o dinheiro aparece na conta dos irmãos. Aqui há um mistério na Deus é Santo, há um mistério na Deus é Santo, que o dinheiro aparece na conta dos irmãos. Já apareceu na minha, já apareceu em centenas de pessoas aqui na Deus é Santo, que eu prego isso para o povo crer. Eu prego isso e o povo crê. O povo toma posse. Como assim, pastor? Um homem de bem deixa uma herança para os filhos dos seus filhos, mas a riqueza do pecador é depositada para o justo. Você está vendo? Você está vendo? Um homem de bem deixa uma herança para os netos. Os bens que era dele, as bênçãos que era dele, vai ser transportados para os filhos, os netos, os bisnetos, tataranetos. Mas a riqueza do pecador é depositada para o justo, para aquele que faz a obra de Deus, que crê, que se envolve, que se relaciona com a palavra de Deus. A riqueza do pecador é depositada na conta do povo de Deus. Assim como tem dinheiro, tem bilhões abandonado no banco, sabia disso? Se você procurar no Google aí, tem bilhões e bilhões e bilhões de dinheiro retido no banco, que o povo largou lá. De quem é esse dinheiro? Vai vencer o tempo. Se alguém não vai lá buscar o dinheiro, vai ficar para quem? Para o governo. O dinheiro está no banco. De quem é? É do milhões de pessoas no Brasil. Mas a pessoa não foi lá no banco buscar, o tempo venceu, o dinheiro vai ficar para o governo, para a União. Quantas vezes eu vejo aqui noticiário de alguém que jogou na Mega Sena, que ganhou milhões e milhões, que não foram buscar o dinheiro? O tempo passou e o dinheiro venceu o tempo de pegar. Aquele dinheiro ficou para o governo. Então assim é na vida do povo de Deus. Se você não crê, se você não vem buscar, se você não acredita, se você não busca em Deus o seu direito, a sua bênção, que você tem direito, que é sua, que é seu, se você não quer, outro vai e pega. Outro vai e pega. Deus dá. Deus tira de um e dá para outro. Deus tira de um e dá para o outro. Deus tira do ímpio. Deus tira do injusto e dá para o justo. Deus tira daquele que não tem compromisso com Deus e Deus dá para quem tem compromisso. Aí vem a irmã contando que apareceu dinheiro na conta dela. Tem um irmão contando e ganhou uma causa. Tem um irmão contando que apareceu um dinheiro do governo. Agora mesmo, tem um irmão que vem aqui da igreja quadrangular, que ele foi abençoado aqui, revelado, abençoado, que apareceu um dinheiro na conta dele. Um dinheiro que ele não tinha recebido há muitos anos. Agora a empresa teve que depositar na conta dele. Está aqui, ó, está aqui gravado o testemunho dele. E outra coisa, enquanto ele viver, isso aqui na Deus é Santo acontece direto. Ele ganhou um cartão vale alimentação enquanto ele viver. Você imagina? Ele ganhou um outro cartão lá que eu não me lembro, um cartão vale gás. Enquanto ele viver, o governo vai pagar para ele o botijão de gás. Enquanto ele viver, ele vai fazer compras, sendo que ele está aposentado, ele não tem direito. Ele não tem direito disso. Ele não tem direito disso. Mas, quando ele está aqui na igreja, Deus é Santo, faz campanha, é revelado, ele toma posse da bênção, aí começam as coisas a acontecer. Aquilo que Deus prometeu. Aquilo que Deus prometeu vai cumprir.
1: O seu nome?
2: Meu nome é Nilson.
1: Irmão Nilson, qual foi a bênção financeira que o irmão recebeu aqui, vindo na igreja de Deus é Santo?
2: Isso aconteceu em 2023, né? Eu estava fazendo a campanha do Milagre Financeiro, eu acho. E o pastor Messias levantou uma oferta de R$50 e disse que ia multiplicar. Para crer, ficar crendo que ia multiplicar. Aí passou eu cumpri com o voto, né? Tudo certinho, passou uns 15 dias. Eu fui na distribuidora lá pegar um gás e o homem falou: eu vou dar um crédito para você de R$500. Aí peguei o crédito de R$500, levei gás de graça para casa, né? Mas perguntou: quanto que pagou no gás? Eu falei: não paguei nada. Eu falei: quem vai dar coisa para você? Eu falei: Deus deu. Deus, que eu estive lá na Deus é Santo, que nós cria lá na Deus é Santo, e esse deu. Então foi R$500, aí acabou, né? Foi pegando, acabou. Aí quando foi em 2024, ele falou: acabou seu crédito, mas eu vou renovar para mais R$500. Aí peguei mais aquele ano, né? Gás de graça. Esse ano foi pegado, aí acabou, né? Esse ano foi pegado de novo. Ele falou: seu Nilson, pois é, seu crédito acabou, né? Falei: acabou. Ele falou, mas como tudo sofreu reajuste, o seu crédito vai ser reajustado esse ano, vou te dar mais R$700. Então essa é um milagre financeiro, né? Que acontece aqui nessa igreja.
1: Três anos. Exatamente. Seguidos. O irmão recebeu três créditos. Então, três anos que não paga gás. Diga glória a Deus, tá vendo? O irmão está na campanha da quarta-feira do milagre financeiro. 2023, um crédito de 500. 2024, outro de 500. E agora, 2025, um de 700.
2: R$700. Isso mesmo.
1: Mas qual o motivo dele dar esse crédito pro irmão?
2: Milagre financeiro, né? Da Deus é Santo.
1: É Deus que abençoa.
2: É Deus, o milagre financeiro. É a campanha. A campanha da milagre financeiro. E quando o servo de Deus fala, é crer, né? Todos que estão aqui no altar estão na boca de Deus naquela hora, né? Eu criei e recebi o milagre financeiro.
1: O irmão fez um voto lá em 2023, aqui na igreja, um voto na quarta-feira. E trouxe uma oferta aqui.
2: É, exatamente.
1: Oferta de quanto?
2: Oferta de R$50.
1: R$50. É. Através daquela oferta de R$50,
3: 34 vezes.
1: Recebeu essas bênçãos todas, tá vendo? Plantou e colheu. Deus abençoe. É milagre financeiro, irmãos. Meu Deus do céu, é bênção.
0: Então, escuta essa palavra aqui hoje. Essa palavra é Deus falando na minha boca para despertar dentro de você tanta coisa maravilhosa que você tem para receber e não sabe. Quantas coisas maravilhosas, quantos milagres, bênção, vitórias. Tem uma irmã que foi revelada aqui, que tinha uma herança para ela, para a família dela. Ela foi revelada aqui numa quarta, foi sexta, daí 15 dias apareceu para o marido dela, uma herança da tataravó dele. Herança da tataravó. Não é nem bisavó, tataravó. Deus falou, Deus prometeu, ele cumpre. Então, meu querido, minha irmã, prepara o coração, prepara a mente, prepara a alma para viver como príncipe, de viver como uma pessoa abençoada por Deus, como filho de Deus, filha de Deus, pois a Bíblia diz que o justo viverá pela fé, e se ele abandona, se ele recua, Deus não tem prazer na vida dele. Deus não tem prazer na vida dele. Então, Deus é Deus dos milagres. Nós estamos aqui na rádio com uma irmã que vai contar um grande milagre de Deus que ela conseguiu aqui na quarta-feira, na campanha da prosperidade completa. Por isso que é importante você prestar atenção agora neste testemunho. Minha irmã, o seu nome?
3: Silvia. Eu contar uma grande bênção que eu recebi da mão do Senhor. Deus usou o pastor falando assim que Deus ia dar, era para mim pegar um voto, que Deus ia dar uma grande bênção de herança para o meu marido. E eu tomei posse. Daí, de repente, passou uns nem 10 dias. Ontem, a mãe dele ligou lá, falando que tinha aparecido uma herança da tataravó dele. Que era pra gente ir lá assinar os papéis, que a advogada estava juntando todos os papéis pra gente receber essa herança. Grande vitória.
0: E onde? Dentro de 10 dias. Revelação tremenda de Deus aqui nessa igreja. São revelações que se cumprem, revelações que é Deus que está falando. Então, demorou 10 dias.
3: 10 dias. Deus cumpriu. Deus tinha usado o pastor e aconteceu.
0: Como é que foi a revelação?
3: A revelação que era para mim pegar um voto, que Deus ia dar uma herança, ia surgir uma herança para o meu esposo. E eu peguei, fiquei assim, daí peguei, tomei posse daquela revelação. E cheguei em casa e ainda falei para ele. Daí passou 10 dias, ontem a mãe dele e a irmã dele ligou, falou que era para a gente ir lá assinar um papel, que era de uma herança da tataravó dele. Então é maravilha, sabe? A revelação assim se cumpriu rapidamente. Muito tremendo que Deus tem feito aqui.
0: Eu quero convocar vocês para estar conosco na quarta-feira, fazer esta campanha. Deus vai te dar herança, Deus vai te dar negócio, Deus vai fazer chegar nas suas mãos coisas que só Deus pode fazer. Só Deus é que pode fazer. Creia nessa palavra. Creia nesta palavra. Só Deus que pode fazer. Agora, o nome do seu marido?
3: Luciano Lângaro.
0: E o seu?
3: Luzia Silvia.
0: Mora onde?
3: No Vitória Régia, SIC.

graças a Deus, tudo é possível, não é para todo mundo. Tudo é possível, não é para os crentes. Tudo é possível, não é para quem é obreiro, quem é pastor. Tudo é possível, é para quem crê. Tem muita gente que prega o evangelho, mas não crê. Não crê no que está pregando. Está falando por falar. Tem gente que está ouvindo a palavra, mas ele não crê naquilo que está ouvindo. E a vida dele não muda. Por que que não muda? Porque ele não dá lugar para as mudanças que Deus tem para os crentes que vai para ele para ser salvo e ser abençoado. Então está aí o testemunho da irmã, e eu quero que vocês, em nome de Jesus, tomem posse dessas bênçãos, em nome do Senhor Jesus. Seja um testemunha, seja uma pessoa testemunha, verídica do que Deus faz. Vamos viver a fé, irmão. Vamos viver a fé, vamos viver como um verdadeiro cristão, porque está cheio de gente que só tem o nome de crente, só tem o nome de crente, igual a igreja, só tem o nome de igreja, igual o pastor, só tem o nome de pastor, mas não é pastor, igreja que não é igreja, crente que não é crente, mas tem o nome. Está igual lá nas cartas de Apocalipse. Então, vamos viver a fé. Não é a Bíblia que diz? Ou a Bíblia está mentindo? A Bíblia diz que o justo, quem é o justo? É aquele que é justo, que é honesto, viverá pela fé. Por isso que nós temos que ser justo, honesto, crente verdadeiro, porque quando a gente ora, a gente vê a diferença. Tá certo? Escuta essa palavra vai ficar sendo tocada aqui na igreja, aqui no rádio, direto, para aumentar a fé do

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1: Olha, apareceu dinheiro 3 vezes na conta dele.
2: 3 vezes. Primeira, 600 reais e pouco. Segunda vez, mil real esquebrado. A terceira vez, o pastor olhou para mim na cadeira ali, falou que Deus estava entrando com providência e apareceu um dinheiro, não sabia a quantidade. Cheguei em casa lá, já veio o telefonema do banco para mim comparecer no banco. Fui lá, estava com 12 mil reais na minha conta.
3: A minha nora estava desempregada, né, e mandava currículo, tudo era canto, e não, ninguém chamava ela para trabalhar. Eu fiz uma campanha aqui, um voto, fiz uma campanha de 7 quarta-feira, e agora faz 2 meses que ela está trabalhando. Uma loja chamou ela para trabalhar, está trabalhando, já está registrada. Graças a Deus, Deus abriu a porta para minha nora.
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0: Meus queridos irmãos e irmãs, paz do Senhor e Salvador Jesus Cristo de Nazaré, cooperador Christian Garcia, falando com todos vocês neste exato momento. O motivo da minha fala, presta atenção para tudo que você está fazendo, é para falar de quarta-feira. Quarta-feira, nossa sede nacional aqui em Curitiba, a grande quarta-feira do milagre financeiro, onde eu creio que Deus, Ele tem bênção. Deus, Ele tem vitória na área financeira. Você, meu irmão, minha irmã, que se encontra endividado, você que se encontra com causas na justiça, problemas financeiros, problemas aonde você não vê solução, o nosso Deus tem a solução para a sua vida. E é nesta quarta-feira, desperta a fé, povo de Deus, desperta a fé, ouvinte de casa do programa Vencendo pela Fé. Quarta-feira, Deus, Ele tem um grande milagre em sua vida. Deus tem grandes coisas para operar em sua vida. É em três horários, é em três oportunidades: 9 da manhã, 3 da tarde e 7 horas da noite. Desperta a sua fé em nome de Jesus. Levanta a sua cabeça e vem estar aqui conosco. Independente da sua classe social, independente, meu irmão, minha irmã, independente da situação que você vem estar vivendo, independente da tua religião, do seu credo religioso, vem estar conosco nessa quarta-feira. Eu tenho certeza que grandes coisas Deus, Ele vai operar em nome de Jesus. 9 da manhã e 7 da noite, o nosso pastor presidente da igreja pentecostal Deus é Santo, nosso líder espiritual, pastor Darcy Messias, vai estar assumindo a tribuna santa, vai estar pregando a sacrossanta palavra de Deus, uma palavra revelada, uma palavra inspirada pelo Espírito Santo, uma palavra que vai trazer direção para a sua vida, uma palavra que vai trazer resposta para a sua vida em nome de Jesus. E às 3 da tarde, presbítero Jefferson pregando a palavra de Deus. Eu creio no sobrenatural. Você crê, irmão? Você crê, minha irmã? Vem estar conosco. Desperta a sua fé em nome de Jesus. Em nome do nosso Senhor e Salvador Jesus Cristo. Você que tem algo para resolver, presta atenção aqui agora, em nome de Jesus. Você que tem papéis para assinar, você que tem uma decisão para tomar com relação à área financeira, com relação a exatamente isso, é dinheiro, venha para cá, venha buscar uma direção, venha buscar uma resposta. Você que se encontra endividado, você que até mesmo emprestou para alguém e até agora não teve o retorno, não teve a pessoa vindo para te pagar, eu creio no milagre nessa quarta-feira, em nome de Jesus. Alguma coisa Deus vai operar, alguma coisa Deus vai agir através dos excelentes dons do Espírito Santo, através das orações, através dos clamores, através da mensagem. Vai ser um culto repleto de milagres, vai ser um culto do agir de Deus na área financeira. Você que quer comprar, você que quer vender, você quer adquirir um bem, um imóvel, um carro, enfim, uma casa, meu irmão, venha para cá em nome de Jesus. Vem buscar uma direção de Deus. Você que se encontra com a vida travada, a vida não anda, os projetos, os sonhos não caminham, não vão para frente, é nessa quarta-feira onde o nosso Deus, Ele vai agir. 9 da manhã, 3 da tarde e 7 horas da noite. Endereço: Avenida Marechal Floriano Peixoto, número 6711, aqui na Grande Curitiba, na capital do Paraná, aqui na Vila Auer, aonde você tem um encontro marcado com Deus, aonde você vai ter a sua vida transformada, a sua vida financeira restaurada para a glória de Deus. Nós vamos estar aqui, o servo de Deus, pastor Messias, 9 da manhã, às 7 da noite, e à tarde, às 3 da tarde, pastor Jefferson de Andrade. Meu Deus do céu, vai ser tremendo o que Deus vai fazer, o que Deus, Ele vai agir. Desperta a sua fé, em nome de Jesus, grandes coisas Deus, Ele vai operar. Novamente, Avenida Marechal Floriano Peixoto, número 6711, aqui em Curitiba, Paraná. Deus abençoe a todos. Vamos ouvir aqui testemunhos que falam, sim, sobre vida financeira. Pessoas que foram abençoadas, pessoas que receberam dinheiro na conta, pessoas que estavam desempregados e Deus abriu as portas, pessoas que queriam adquirir um bem, Deus colocou as mãos, Deus deu vitória. Ouça, acompanha, a qualquer momento nós voltamos trazendo os importantes avisos da obra de Deus. Falou com vocês, Senhor em Cristo, cooperador Christian Garcia.
1: Se aproxima aqui, irmão. O nome da senhora?
2: É Rita.
1: Qual foi a bênção, Rita?
2: Eu fui abençoada. O pastor Darcy me deu um voto do dízimo, né? E falou que Deus ia fazer uma surpresa para mim. Aí eu fiquei, passou 3 semanas e chegou uma carta do Banco do Brasil. Aí falando para mim ir lá, eu falei, mas Jesus, eu não tenho nem conta no Banco do Brasil, eu não devo para o Banco do Brasil nem nada. Aí eu peguei e fui, cheguei lá e falei para a moça, eu não tenho conta nesse banco aqui nem nada, mas chegou essa carta aqui. Aí ela olhou para mim, deu uma risadinha e falou, vamos ver se você está devendo aqui. Aí ela puxou lá e viu, eu tinha 12 mil reais. Eu não tenho palavra para agradecer.
1: Peraí, tinha Senhor. 12 mil reais para a senhora?
2: É, sem conta.
1: A senhora não tinha conta no Banco do Brasil?
2: Não tinha nada.
1: Quem pode dar glória a Deus aí?
2: Não tinha nada.
1: Tá vendo só o que é o milagre de Deus? O pastor Messias colocou o voto do dízimo nas suas mãos.
2: Minha mãe falou que eu ia ter uma surpresa, mas...
1: Ele falou que a senhora ia ter uma surpresa.
2: É, e eu não sabia o que era. Aí chegou essa cartinha lá em casa, lá.
1: Depois que o pastor Messias colocou o voto do dízimo na sua mão, uhum, e diz assim, a senhora vai ter uma surpresa. Quanto tempo que demorou para essa surpresa acontecer?
2: Umas 2 semanas.
1: 2 semanas?
2: 2 semanas.
1: Então foi imediato?
2: Foi imediato.
1: A senhora recebeu uma carta do Banco do Brasil?
2: Do Banco do Brasil, não tem como.
1: Sendo que a senhora não tinha ligação nenhuma com o Banco do Brasil?
2: Não, eu nem mexo com isso, nada.
1: Não tinha nada de conta, nada.
2: Chegou a carta.
1: Chegando lá,
2: chegou
1: 12 mil reais para a senhora.
2: 12 mil reais.
1: A senhora pegou o dinheiro?
2: Peguei.
1: Glória a Deus.
2: Tirei o dízimo tudinho de tudo aqui. O dízimo tudo.
1: Foi surpreendida?
2: Foi.
1: Foi grande a surpresa?
2: Foi. Não tem palavra para agradecer ao Senhor. Tem uma fé tremenda quando o pastor põe o voto do dízimo nas minhas mãos. Eu tenho uma fé muito grande.
1: Quando o pastor fala aqui, pode confiar, né?
2: Mas eu confio.
1: Pode crer.
2: Eu posso, eu creio.
1: Ele falou que Deus iria fazer um milagre e a senhora ia surpreender.
2: É, surpreendi, que eu nunca esperava.
1: E foi uma surpresa grande.
2: Foi uma surpresa.
1: Glória a Deus.
2: Aí, então eu agradeço e as palmas louvo o Senhor.
3: Meu irmão, seu nome?
4: Jorge.
3: Qual foi a bênção que Deus te deu na igreja Deus é Santo?
4: Meus irmãos, aqui na igreja Pentecostal Deus é Santo, eu alcancei uma grande bênção que para mim era muito difícil. Eu consegui comprar um terreno. O Senhor foi me dando a bênção, eu tinha até mesmo uma causa na justiça que estava muito difícil. E daí, nessa causa da justiça, eles me entregaram um terreno que estava na causa, foi feito um acordo e eles mandaram procurar um terreno e eu procurei esse terreno e conquistei esse terreno.
5: O senhor ganhou aqui na igreja Deus é Santo na campanha da quarta-feira.
4: Aqui na campanha da quarta-feira, quarta-feira do milagre, eu conquistei essa campanha desse terreno.
5: Amém. Qual é o valor desse terreno aí para esse povo que duvida do milagre financeiro?
4: O valor desse terreno hoje, meus irmãos, é de uns 140 a 180 mil reais.
5: E o irmão recebeu na igreja Deus é Santo?
4: Eu recebi aqui na igreja Pentecostal Deus é Santo.
5: Qual o conselho que o senhor tem para o povo de Deus que está aí pensando que não pode receber também este milagre, mas venha também receber aqui na campanha da Igreja José Santo. Qual é o conselho que o senhor tem a dar para esse povo?
4: Olha, irmãos, venha fazer a campanha aqui nessa Igreja Pentecostal Deus é Santo, na quarta-feira do milagre. Tu vai ver o milagre na tua vida, tu vai sentir mesmo um gostinho de um milagre financeiro.
5: Esse milagre o senhor recebeu, o povo também vai receber aqui na Igreja José Santo.
4: Vai receber aqui na Igreja Pentecostal Deus é Santo.
5: Amém, então. Seu nome e seu endereço?
4: Meu nome é Jorge. E o meu endereço é aqui na rua Fátima Bike 595, no Capão Raso.
5: Amém. Então, mais um irmão recebendo a bênção de Deus aqui na Igreja Pentecostal do Zé Santo, na campanha da quarta-feira. Deus abençoe.
0: Meu irmão, seu nome?
6: Benedito Gonçalves.
0: Irmão Benedito, compra a sua bênção.
6: A bênção é que a minha filha tinha uma conta de 6 mil reais, eu através de vindo aqui trazendo o nome dela, ela quitou por 2.900 a conta.
0: Então a filha tinha uma dívida de quantos?
6: 6 mil reais.
0: 6 mil reais. E irmão, fazendo as campanhas que da quarta-feira, a filha conseguiu quitar a dívida.
6: 2.900.
0: A dívida que era de 6 mil, ela pagou apenas 2.900?
6: 2.900. Então, foi 2.900 que ela quitou. Por isso eu agradeço a Deus pela bênção recebida, sabe?
0: Então ela ganhou uma bênção de 3.100 reais.
6: 3.100.
0: Através da campanha da quarta-feira. Deus proveu.
6: Deus proveu, é. Foi a campanha, Deus proverá, então Deus proveu.
0: Glória a Deus. Palmas para Jesus, tá bem?
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8: O nome da irmã?
9: Ana Carla. Faz uma semana que o pastor tinha me apontado no banco e falado que eu iria receber uma benção. Eu falei, meu Deus, eu já recebi tanta benção, o que será que Deus tem preparado para mim, né? Um amigo meu chegou na frente da minha casa para mostrar o carro dele novo. E eu falei, nossa, se eu te falar que eu tenho um sonho de ter um Nivus, que é um carro de mais de 100 mil hoje, né? Ele falou, se eu te falar que na loja tem um carro, esse mesmo carro. Eu falei, deixa eu ver as fotos. Ele me mostrou um Nivus branco. Eu falei, bem assim, esse carro é meu. Ele falou, então amanhã a gente vai lá na loja olhar, pra ver se você gosta, né, pessoalmente. Cheguei na loja, bati o olho, olhei por dentro e falei, esse carro é meu, eu profetizo hoje. Precisava dar o sinal no dia, dei o sinal, no outro dia eu precisava...

0: pergunta para Deus. Deus não é Deus de dúvida. Quando ele fala que vai dar, ele dá mesmo. Não importa para quem. Ele falou, vai dar, ele vai dar. Tá lá o carro.
1: Tá ali, tá no estacionamento ali. E eu falei, meu Deus, eu já ganhei tantas bênçãos. O que, que você tem preparado para mim? Ele me deu o carro dos meus sonhos. Branco, lindo, maravilhoso. Mais de 100 mil reais.
0: Mais de 100 mil reais?
1: Mais de 100 mil reais.
0: Onde é que você vai botando dinheiro? É Deus abençoando, né? Agora, vou te perguntar, a irmã mora onde?
1: No bairro Uberaba.
0: Tem sido abençoado aqui?
1: Muito, por isso que até eu perguntei, Deus, mais uma benção, o que, que você tem preparado pra mim? E era o carro dos meus sonhos.
0: Manda um conselho aí pra alguém que tá te ouvindo agora pela rádio.
1: Na verdade, tem que crer, orar, vir nas campanhas, cumprir todos os votos. Sou dizimista na igreja, fiel, e acompanho a obra, mas sempre com fé e orando bastante. Amém.
0: Agora vocês podem bater aquela salva de palmas para Jesus. Ele é maravilhoso.
2: Primeiramente, o nome do irmão?
3: É Rosival.
2: Qual foi a bênção, Rosival?
3: É, presidente Jefferson, é segunda-feira agora. Eu tenho visto sempre as pessoas contar milagre aqui na Igreja de Deus é Santo, pessoas que recebeu, foi pagar uma dívida, já estava paga, apareceu o dinheiro na conta. Eu sempre orando para Deus, Deus fazer um milagre na minha vida assim dessa forma. E segunda-feira agora, eu estava com a minha esposa ali em casa. Irmãos, pela glória do Senhor Jesus, eu fui puxar meu extrato bancário e segunda-feira agora eu vi que apareceu 22 mil reais na minha conta, para a glória do Senhor Jesus.
2: Apareceu 22 mil?
3: 22 mil reais.
2: Mas da onde que apareceu esse dinheiro?
3: Um dinheiro que eu não esperava, que eu não contava, que tinha na minha conta. Quando eu entrei no aplicativo da minha conta, estava lá 22 mil reais a mais na minha conta. Segunda-feira agora.
2: Vocês ouviram, irmãos? Glória. Irmãos de casa, olha o testemunho aqui do nosso irmão Rosival. É a campanha da quarta-feira, a campanha do milagre financeiro. Quem ouviu, igreja, o testemunho, diga glória a Deus. Glória a Deus. Diga glória a Deus, igreja. O irmão está na campanha da quarta-feira, campanha do milagre financeiro.
3: Glória a Deus, sempre nós participamos da campanha aqui da quarta-feira. E olha, foi um milagrão muito grande, muito grande. Eu fiquei assim, maravilhado. Eu e minha esposa, ela não acreditou. A gente entrou de novo na hora, no aplicativo da conta. Você é que é isso mesmo? Não acredito, será que é isso mesmo? A gente viu, verificou 22 mil reais a mais na nossa conta, para a glória do Senhor. Isso aconteceu nessa segunda-feira agora, na parte da tarde. Fui entrar no aplicativo e estava lá, em nome de Jesus.
2: Então, apareceu 22 mil.
3: 22 mil reais.
2: Quem ouviu, diga glória a Deus. Irmãos, aqui na igreja pentecostal, Deus é Santo, acontece milagres como esse que você está ouvindo aqui. Que o irmão contando que apareceu 22 mil reais na conta dele. Nesta segunda-feira à tarde, ele entrou no aplicativo, puxou o extrato e estava lá 22 mil reais. Deus faz isso e muito mais nessa igreja. Irmão Rosival, essa igreja tem uma unção de prosperidade, essa igreja tem uma unção de milagre. Irmão, é prova disso.
3: Essa igreja é uma igreja muito abençoada. Deus tem me abençoado muito aqui nesta igreja. E uma bênção assim, financeira, dessa proporção assim, de aparecer dinheiro na minha conta, nunca tinha acontecido, irmãos. E olha, eu vejo tantas pessoas contar essas bênçãos que Deus deu na vida dos irmãos que participam aqui das campanhas das quarta-feira. E eu fiquei muito maravilhado com essa dádiva, com essa bênção que o Senhor fez na minha vida. Glória a Deus. Então, assim, a gente não esperava isso. Não esperava. Mas Deus é maravilhoso. Deus não tem palavras para falar o que Deus faz na nossa vida aqui nessa igreja.
2: E, irmão, sempre ouvi as pessoas contar milagres assim, né? Quem já ouviu aqui pessoas contando milagres de aparecer dinheiro na conta? Quem já ouviu, levanta a mão e diga glória a Deus. Ele também já ouviu e ele falou com Deus, né? Que ele queria receber esse milagre também. E ele recebeu 22 mil. Glória a Deus. Amém. Está aí, contou a bênção dos 22 mil que apareceu na conta dele. Você que está vendo esse testemunho, vem para a igreja, Deus é Santo. A sua vida

Graças a Deus, povo de Deus, povo da fé, eu quero cumprimentar a toda essa gente querida, amada de Deus, que nos acompanha neste exato momento. Eu quero ler aqui para vocês, para mim, para nós todos, uma passagem da Bíblia Sagrada. Eu quero que vocês escutem isso aqui, porque isso aqui é de grande valia. Olha o que a Bíblia diz aqui, ó. No livro de Mateus, no capítulo de número 12. E quando o espírito imundo tem saído do homem, anda por lugares áridos buscando repouso e não encontra. Então diz: voltarei para minha casa, de onde saí. E voltando, acha desocupada, varrida e adornada. Então vai e leva consigo outros 7 espíritos piores do que ele, entrando, habita ali, e são os últimos atos desse homem piores do que os primeiros. Será que vocês entenderam isso aqui? Quando a pessoa vai para a igreja, ela chega na igreja caindo, manifestando, macumbada, doente, desenganada. Aí ela chega na igreja, o pastor chama ela para aceitar Jesus. Ela aceita Jesus, aí ela se converte de verdade. E agora, aqueles demônios que estavam no corpo dela ou dele, aqueles demônios são obrigados a sair. Por quê? Porque a pessoa agora, ela não vai fazer mais o que ela fazia para atrair os demônios. Por que que os demônios estavam na vida dela ou dele? Porque ela atraía os demônios com as suas atitudes, suas desobediências, seus pecados, bebendo, drogando, roubando, matando, destruindo vidas. E aí os demônios entraram na vida dele e dela. Aí a pessoa não queria nada com Deus, não queria saber de Deus. E aí o sofrimento dela obrigou ela a ir para a igreja para receber uma oração, receber uma revelação. Aí ela chega na igreja, cai endemoniada, oprimida, perturbada, mas ela não quer aceitar Jesus, ela não quer compromisso com Deus, ela está ali para receber uma cura, para depois da cura ir embora, voltar para onde ela quer continuar. Ela não está ali na igreja para assumir nenhum compromisso com Deus. Ela quer continuar na igreja ali, recebendo a oração, recebendo as revelações, mas ela quer continuar bebendo, fumando, drogando, prostituindo, adulterando. Ela quer continuar na vaidade, no mundanismo. Então, ela não decidiu aceitar Jesus. Mas aí, ela vai insistindo com a cura. Ela está ali insistindo para ser curada. Caindo endemoniada, oprimida, legião. Gasta ali, às vezes, até 10 pessoas para segurar aquele corpo.
que está manifestado com legiões e legiões, milhares, centenas de demônios que estão ali. E o coração dela continua duro. Mas chega uma hora que ela vai ouvindo a palavra, sem querer, mas vai ouvindo a palavra de Deus. E a palavra de Deus vai entrando no coração dela. À medida que a palavra de Deus vai entrando no coração dela, então agora aqueles demônios vão se afastando. Aí o Espírito Santo de Deus vai se aproximando daquela pessoa, vai entrando aquela pessoa, e os demônios vão se retirando. Aí ela entende o chamado de Deus, ela entende a revelação de Deus, e agora ela aceita Jesus. Levanta a mão, aceita, chorando, porque ela começa a lembrar do seu sofrimento, tanto que ela perdeu, perdeu o casamento, perdeu dinheiro, perdeu casa, perdeu tantas coisas boas. Agora vem aquele remorso, aquele arrependimento e ao mesmo tempo alegria do Espírito Santo. Aí ela aceita Jesus, daqui a pouco ela não vai cair mais. Os demônios vão saindo, saindo, saíram. Agora ela vai buscar libertação de tudo, liberta, daqui a pouco ela se batiza, batizada com o Espírito Santo, daqui a pouco ela está ali na igreja, crescendo, aí se torna um obreiro, uma obreira, um pastor, um presbítero, e por alguns anos ela permaneceu firme na fé, na obediência, no temor, na santidade. Mas com o passar do tempo, ela foi se relaxando. Ela não precisava mais de orar, porque estava tudo bom. Deus deu ela casa, deu saúde, deu empresa, deu negócios. Daqui a pouco ela não estava mais orando. Começou a descuidar dos cultos, começou a ir pouco na igreja, começou a parar, foi parando de orar, de jejuar, e quando ela viu sem perceber, o bicho pegou ela de volta, tirou ela da igreja, tirou ela da igreja completamente, tirou as forças dela, e de repente, aqueles mesmos demônios voltam, e voltam 7 vezes a mais, e tira ela da igreja. E aí a Bíblia diz que o último estado dessa pessoa será pior do que quando ela foi para a igreja. Aí ela não consegue mais voltar. Pregar para ela não adianta, porque ela conhece a palavra de Deus, ela conhece o Evangelho, ela conhece a Bíblia, ela já pregou a Bíblia, já orou por revelação, já dirigiu igreja, já ganhou almas. Ela está afastada, está desviada, não é por falta de conhecimento. Ela conhece a Bíblia, ela conhece a palavra de Deus, mas ela está ali, desviada, porque ela perdeu a fé, a força, perdeu o ânimo, perdeu a alegria do Evangelho, e aqueles demônios entram sem misericórdia, e muitas delas morreram desviadas, muitas delas estão morrendo desviado do Evangelho, e outros estão ao caminho da morte. Presta atenção, os demônios, quando sai da pessoa, ele anda por aí, buscando um lugar, buscando casas para ele repousar, porque
porque ele perdeu a casa dele, que é o corpo da pessoa. E aquele corpo não é igual a nenhum corpo. Ele identificou com aquela vida, com aquele corpo, com aquela natureza humana. Então ele diz: voltarei para minha casa, de onde saí. Ele vai falando: voltarei para minha casa, vou voltar, eu vou voltar. E fica por aí. E não tem lugar para eles. E eles estão sofrendo. Porque o demônio, ele vive nas pessoas como um bicho de pé. Ele vive no corpo das pessoas. Em cada pessoa existe um espírito mal. Aquele espírito mal está em todas as pessoas, segundo a Bíblia. Todo ser humano que está na terra tem um espírito mal encarnado nele, que leva ele para beber, a fumar, a drogar, a prostituir, ser valente, ou então leva ele à miséria. Ele não tem nada na vida, não tem nada. Tem um espírito nele. O espírito que está nele é o espírito da miséria. Trabalha, trabalha, não tem nada. O outro, o espírito que está nele ou nela é o espírito da doença, o espírito da enfermidade. Só vive doente, só vive de médico em médico. O outro espírito que está na vida dele é o espírito da tristeza, da infelicidade, da angústia, do desespero, da aflição, da depressão, da ansiedade. Coração disparando, falta de ar, dor de cabeça. O outro, o espírito na vida dele e dela é o espírito que faz ele sofrer na vida sentimental. Nunca foi feliz, nunca deu certo com ninguém. Já namorou tanta gente, já noivou, já casou não sei quantas vezes e não deu certo com ninguém. Porque é um espírito que está na vida dele. É um espírito. Cada um tem um espírito que atormenta ele de dia e de noite. E quando ele vai para a igreja, aquele espírito mau sai da vida dele. Quando ele vai para a igreja, sim, para servir a Deus. Não é ir para a igreja só para frequentar a igreja. Como muita gente fala: não, você tem que ir para a igreja. Não, você tem que ir para a igreja. Não, mas eu estou indo à igreja. Eu estou indo. Está indo, mas não mudou nada. Está indo, mas não mudou nada. É como se não tivesse indo. Será que vocês entenderam? O demônio não vai sair da vida dele porque ele está indo para a igreja. Engano seu. Você pensar que o demônio vai sair do seu filho, da sua filha, porque ele está indo para a igreja. Engano seu, porque você pensa que tem que batizar. Não, mas tem que batizar. Tem que batizar. O batismo não vai mudar a vida dele. O batismo não vai libertar ele. Ele é batizado e continua sofrendo das garras do inimigo. O que que liberta ele? É a verdade. É a verdade. Quando a pessoa aceita a verdade. A verdade é o contrário da mentira, da desobediência, da rebeldia. E conhecereis a verdade, e a verdade vos libertará. Então, não é a pessoa ir para a igreja. Não, eu vou na igreja do missionário na segunda-feira, na terça eu vou na igreja do bispo, na quarta eu vou na igreja do apóstolo, na quinta eu vou na igreja da pastora, na sexta eu vou na igreja do evangelista fulano de tal, no sábado eu vou na igreja do pastor Beltrano, no domingo eu vou na igreja do reverendo. Não vai mudar nada, nada, nada e nada e nada. O que vai mudar na vida dele? É quando ele fala assim: eu vou mudar de vida. Aí, essa palavra, o diabo tem medo dela. Eu vou mudar de vida. Eu vou me reconciliar. Eu vou aceitar Jesus.
Eu vou largar as coisas que eu faço, coisas erradas que eu faço. Eu me lembro de uma mulher que veio aqui na nossa igreja. Ela foi liberta aqui de doenças. E essa mulher, ela não queria mudar de vida. Ela foi curada. Só curada, só. Acho que ela tomou uma ceia aqui, uma ceia ou duas, a saiu da igreja. E aí ela vive de igreja em igreja. Ela vive de porta em porta. Aí um dia desse ela foi para uma igreja aí, de um pastor. Aí o pastor falou: olha, aqui a senhora vai ter que mudar. A senhora usa short. Ah, você é igual o Darcy Messias, né? Você é igual o Darcy Messias. A doutrina. Essa doutrina que eu odeio, que eu não gosto. Doutrina pesada. Largou o pastor. Aí está de igreja em igreja por aí, sofrendo, doente. Ela tem uma doença nas costas. Ela tem uma doença nas costas. Que só Deus para mudar a vida dela. Mas ela não muda. Por que ela não muda? Porque ela quer continuar do jeito dela. E aqueles demônios que escravizam ela, continuam escravizando. Continuam oprimindo. Não é você frequentar a igreja que vai mudar a sua vida. Você vai lá e recebe revelação, e dá oferta, dá dízimo, dá voto, faz propósito, faz campanha, dá uma amenizada, dá uma melhorada. Daqui a pouco aquilo volta mais forte. Aí você desanima. Aí você fica em casa uns dias parado. Aí surgiu uma igreja aí de revelações, que revela tudo. Aí você vai para lá, chega lá, faz campanha, faz corrente, faz não sei o que, faz sacrifício, leva R$1.000, leva 500. Aí de repente você já deu lá uns 10 mil reais. 5, 10 mil reais. E a vida não mudou nada. Olha, faz um propósito aqui e tal. Traga R$1.000. Traga 1.300. Porque você vai parará pererê, porque não sei o que e tarará. E a pessoa vai lá e acha que se pagando a cura, pagando aquele milagre, vai mudar de vida. Não vai. Não vai. Então, meu querido, ali é demônios, demônios que já vieram lá do tataravô, que matou o tataravô, matou o bisavô, matou o avô, ou a bisavó, tataravó, matou o pai, a mãe, e agora está matando ela. Aquela maldição de doença no sangue, aquela maldição de doença nos rins, aquela maldição de doenças, de câncer, de AVC, que aquela família vai só morrendo daquela mesma doença. O que, que foi? Matou fulano, o Beltrano, o Ciclano, o câncer. O outro foi o quê? Ah, o outro deu AVC, o outro deu diabetes, pressão alta, coração, todo mundo morre só de doença no coração. Aquela maldição que tem que ser quebrada. E essa maldição, para ser quebrada, ela tem que nascer dentro do coração da pessoa. Quando ela muda, não é de igreja, não é de religião, ela muda de vida, aí é capetada, perde terreno. A capetada cai por terra. Vocês entenderam? O último estado dessa pessoa será pior do que o primeiro. Então, meu querido, minha querida, meu amado, minha amada, Deus não chamou você para carregar demônio nas costas, carregar macumba, carregar feitiço, bruxaria, carregar um fardo pesado do diabo.
Jesus diz que o fardo dele é leve. Você carrega um fardo do diabo e você não quer mudar. Você não quer entrar pelo caminho estreito, a porta estreita. Você quer um caminho largo, um caminho espaçoso, um caminho que você pode tudo. Você não pode ser feliz. Você não pode ser alegre. Pode tudo. Você não pode ser salvo, ser salva. Escuta essa palavra. Ainda que a sua orelha fique pegando fogo, ainda que o seu coração, seu rosto fica mudado, aquela raiva, eu não gosto desse homem, não é você, eu não gosto desse pastor, tenho uma raiva dele, eu odeio ele, eu tenho um ódio dele, mas não é o Senhor, a Senhora, é quem está dentro do Senhor, da Senhora, que faz isto. Essa palavra fere os demônios, fere os espíritos malignos. Essa palavra fere aquela pessoa que não quer servir a Deus. Mas nesse exato momento tem tanta gente alegre, feliz, dizendo: glória a Deus, esta palavra é para mim. Eu não vou sair da presença de Deus, eu não vou deixar o meu Deus por nada desta vida. Tem gente agora que está fortalecendo, tem gente agora que está alegre. Eu faço oração agora. Senhor nosso Deus e Pai, em nome do Senhor Jesus, meu Deus, salva as almas, Senhor. Meu Deus, salva as almas. Levanta essa mulher, levanta esse homem, Senhor. Fala com ele e com ela. Meu Deus, transforma essa vida. Fala com esse homem, com essa mulher, para receber essa palavra, para que essas legiões de demônios saiam da vida dele e dela. Em nome de Jesus Cristo, cobre com teu sangue. Meu Deus, transforma esta vida, transforma esse coração. Em nome de Jesus, faz esse homem, essa mulher aceitar essa palavra e ser alegre, feliz e salvo e salva. Em nome de Jesus Cristo, cobre com teu sangue esse homem que já foi um pastor, um obreiro, que já foi um pregador, um dirigente de igreja, essa mulher que já foi uma obreira, uma pregadora da palavra. Deus, essa mulher que trabalhou na igreja com jovens, com crianças, com círculo de oração, ó Deus, levanta ela, olha o sofrimento dela, olha a tristeza dela, olha a angústia, olha o vazio da alma dela. Eu sei que o Senhor ama ela, mas ela tem que te amar. Meu Deus, Senhor, meu Deus, eu entrego essa vida nas mãos do Senhor. Em nome de Jesus Cristo, transforma essa pessoa. Faz dela uma pessoa salva, convertida e transformada pelo poder do nome do Senhor Jesus. Amém e glória a Deus e aleluia.

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0: Olha, meus irmãos, escuta aqui. Preste atenção. Preste atenção nessa palavra. Veja bem. Eu até um certo tempo, eu acreditava assim no evangelho de luta, de prova, no evangelho de tribulação, evangelho que no mundo tinha que sofrer, no mundo é para sofrer. Não, o crente, Deus chamou ele para sofrer. Paulo fala assim com Timóteo: sofre comigo as aflições como bom soldado de Jesus Cristo, que não tem de envergonhar, que maneje bem a palavra da verdade. Eu fiquei pensando, enquanto isto, eu tinha uma enxaqueca crônica desde criança. Eu era pastor e carregava aquela enxaqueca. Não, mas se Deus quiser curar, ele cura. Ele não curou porque ele não quer. Na minha concepção, era esse pensamento, era essa a interpretação. Eu tinha uma gastrite crônica desde os 16 anos de vida. Gastrite crônica, fazia endoscopia, gastrite crônica. Eu passava mal. Era dor de cabeça. Misturava gastrite com enxaqueca, vômitos. E eu sofria. Enquanto isto, eu acreditava que era para sofrer. Eu tinha um problema na coluna, que a coluna saiu do lugar. Quantas vezes eu deixei de pregar porque a coluna estava fora do lugar. Mas é luta, é prova, é o inimigo. Ah, é o inimigo. É o inimigo. E o inimigo ficava à vontade para fazer tudo que ele queria fazer. Enquanto isso, eu acreditava que o crente, o pastor, o obreiro, era para sofrer. Eu carregava uma cólica nos rins desde os meus 20 anos, 22 anos, 21 anos, e lá para cá aquelas cólicas que eu ia parar no hospital. Não foi uma vez que eu fui para o hospital com cólica de rins. Não foi uma vez só que eu fui para o hospital com a coluna travada. Mas eu acreditava que aquilo era Deus que estava me provando. Escuta bem. Eu tinha uma enfermidade na cabeça. Era assim uma gripe. Era uma gripe diferente das outras. A gripe era só na cabeça. Um resfriado, uma dor de cabeça. Aquilo tampava meus ouvidos, minha garganta, meu nariz. E aquilo eu sofria. Tomava antibiótico, clavulin. Mas eu estava acostumado com aquilo. Escuta bem. Eu era pastor, pregando curas, pregando revelação, pregando libertação, pregando vitória, pregando prosperidade para os outros. Eu não tinha uma casa para morar. Pregando prosperidade, mas eu não tinha uma casa para morar, porque eu estava conformado que estava bom. Mais um certo dia, a ficha caiu. Eu falei: não, eu não aceito mesmo. Não aceito mais ser depósito de enfermidade. Eu não aceito ser depósito de obra do mal, de obra maligna. não aceito, cadê o meu Deus? Cadê o meu Deus? Cadê o meu Deus? Que Deus é esse que eu sirvo, que não me cura? Eu descobri que a culpa não era do meu Deus, que a culpa era minha, porque eu aceitava aquilo. Eu aceitava aquilo. O dia que eu não aceitei mais, o dia que eu disse não aceito mais. Teve um dia que eu falei para Deus: se Deus não me curar hoje, eu não vou mais pregar o evangelho. Eu tinha uma enfermidade nas pernas, que os médicos me desenganaram, em 4 hospitais, que eu ia parar na cadeira de roda. Quanta gente na cadeira de roda. O médico falou: olha, pastor, se operar, vai ficar paralítico. Da cintura para baixo, as pernas vão morrer. Se operar, e se não operar, do mesmo jeito. Eu falei: não aceito. Mas não aceito mesmo. E pronto, eu fui curado da gastrite, eu fui curado das pedras nos rins, eu fui curado da enxaqueca, eu fui curado da coluna, eu fui curado das pernas, eu fui curado, meu Deus, mas olha tanta doenceira, se eu for falar que agora vai tanto tempo. Deus me deu uma casa, Deus usou uma família e me deu uma casa. A casa que eu tenho hoje, que eu moro, Deus usou uma família. Deus usou um casal de gente e me deu 110 mil reais. Ah, pastor, você está mentindo. Se você entende assim, então fique para você a mentira. Deus usou um casal, me deu 110 mil, eu dei de entrada na casa. As portas foram abrindo, e eu descobri que o evangelho não é para carregar a cruz só. Não, se você carrega a cruz, mas existe uma recompensa, que Jesus disse que quem serve a ele tem 100 vezes a mais nesta terra. Na outra vida, a vida eterna. Então, baseado nisto, eu aprendi a servir o Deus de milagre. Não é só o Deus de salvação, mas o Deus de milagre. O Deus de milagre. A prova, você vai ouvir agora o que Deus fez na vida da Maria. A Maria apareceu 40 alqueires de chão no nome dela. Maria. 40 alqueires de chão de terra no nome da Maria. Mas por que que apareceu? Ela entrou na campanha da quarta-feira e aqui a fé dela cresceu. A fé dela cresceu. Ela passou a crer em um Deus de milagres. Em um Deus de milagres, em um Deus de maravilhas, não só um Deus de luta, um Deus de prova, um Deus de tribulação, um Deus de castigo, um Deus de sofrimento, não, vamos lá, escute.
1: Meus amados irmãos, está aqui conosco, nos estúdios da Igreja Deus é Santo, aquela irmã que todo mundo quer ouvir ela mesma contar. Nós falamos a semana toda, mas ela está aqui para gravar

0: essa é a herança mesmo.
1: 40 alqueires de chão, ela foi revelada que Deus ia dar ela uma herança. Ela não sabia, ouvintes, ela não sabia dessa herança, mas Deus revelou, Deus falou. Quando Deus revela, quando Deus fala, acontece. E a senhora não sabia disso?
0: Não, não sabia. A gente não sabia dessas terras.
1: E agora apareceu no seu nome?
0: Apareceu, apareceu no nome da gente.
1: Aqui na quarta-feira, na campanha da prosperidade.
0: Na campanha da prosperidade.
1: Uhum. Mas isso não é um milagre grande?
0: É um grande milagre, porque umas coisas que a gente não sabia estavam escondidas. Mas Deus não deixa nada escondido. Deus revela e ele cumpre. É Deus, é só as mãos de Deus, é só um milagre mesmo.
1: Não tem cabimento.
0: Não, é isso aí, explicação.
1: É um milagre.
0: É um grande milagre.
1: Na quarta-feira.
0: Na quarta-feira.
1: Minha irmã, e esse povo que está discutindo agora? Dá um conselho para alguém que está aí, desesperado, aflito, angustiado. Qual o seu conselho?
0: Eu aconselho que venha fazer a campanha, porque Deus sempre, ele promete, ele cumpre. Vem fazer a campanha, porque eu faço a campanha faz tempo, já que estou fazendo a campanha. Também dinheiro que eu não conseguia receber, eu recebi. Que estava enroscado, perdido, também recebi. Então, é tudo a campanha na quarta-feira. Quem está desesperado, às vezes com problema de financeiro, venha fazer essa campanha na quarta-feira, porque vale a pena.
1: Você vem de onde?
0: Vem de Tijucas.
1: Lá de Tijucas? Lá de Tijucas.
0: É grande milagre.
1: Milagre em cima de milagre. Muito obrigado, Deus abençoe a senhora.
0: Amém.

impressionante a maneira, a forma do que Deus faz, do que Deus opera. Ele opera além da nossa imaginação. Ele vai além dos pensamentos. Ele vai além dos pensamentos. Ele só não vai além da fé. A mulher estava fazendo a campanha, vindo lá de Tijuca do Sul. Olha de onde ela vem. Ela não diz que é longe. Ela nunca reclamou que é longe. Olha a recompensa. Quanto maior é o esforço, quanto maior é a distância, quanto maior é o tempo, maior é a recompensa. Você aqui bem pertinho, 15 minutos, 20 minutos da sua casa na igreja, você diz que é longe. Por isso que você está desse jeito. Por isso que a coisa não vai, não anda para você. Porque você fica priorizando a dúvida, priorizando a incredulidade. Agora, se você mudar o teu pensamento, mudar o teu jeito de pensar e entrar nessa campanha, o Deus que fez aparecer 40 alqueires de chão para Maria, que não sabia, ela não sabia, mas Deus sabe do que ele tem preparado para você, para a senhora, para o moço, para a moça. Entra nessa campanha, mas entra mesmo. Entra com propósito. Eu faço essa campanha junto com o pastor Messias, e alguma coisa Deus vai fazer por mim. Olha, 40 o que de chão. Ela não sabia. Quanto vale hoje 40 o que de chão, meu irmão? Se ela não tivesse aqui, ela ia descobrir isso? Quem revelou foi Deus. Deus revelou que ia fazer um milagre na vida dela, que ia aparecer.

0: tinha uma herança para ela. Que herança é esta? Não se preocupe. Se Deus falou, se Deus prometeu, Ele vai cumprir. E é nessa quarta-feira, 9 da manhã, 3 da tarde, 7 da noite, o início da campanha da prosperidade de Deus. Prosperidade que o povo não fala mais. O povo deixou de falar de prosperidade. O povo perdeu a fé. Os pastores perderam a fé de falar de prosperidade para o povo. Perderam a fé. Então vamos nesta quarta-feira, campanha da prosperidade de Deus, prosperidade de milagres. Aonde? Na igreja Deus é Santo. E o endereço? Avenida Marechal Floriano Peixoto, 6711 Auer. Marechal Floriano Peixoto, 6711. Se você entrar, eu te garanto. Eu te garanto, em nome de Jesus, te garanto que alguma coisa vai acontecer na sua vida de bênção. De manhã, pastor Messias, às 9 da manhã. À tarde, pastor Jefferson. 9 da manhã, pastor Messias. 3 da tarde, pastor Jefferson. E à noite, pastor Messias, novamente, pela fé. 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
1: O relógio marca 00:30. Dia se findou. Dobremos os nossos joelhos e agradeçamos a Deus por mais um dia e por este momento tão especial.

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0: povo de fé, povo de Deus, nós já estamos em um novo dia. Eu quero cumprimentar os irmãos de todas as rádios, todas as emissoras que estão conosco agora à meia-noite, os irmãos que estão conosco pela internet, que é muita gente pela internet, gente de vários países, vários estados conosco, povo de São Paulo, é muita gente. E nesse exato momento nós vamos orar. Vamos agora falar com Deus.
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0: Glória a Deus. Graças a Deus, Pai. Deus poderoso e santo, nesta madrugada de quarta-feira, Senhor, põe as tuas mãos santas, meu Deus. Meu Deus, tenha misericórdia, Senhor. Meu Deus, tenha misericórdia. Nos cobre com teu sangue. Meu Deus, nos cobre com teu sangue. Meu Deus, nos cobre com teu sangue. Meu Deus, nos cobre com teu sangue. Nos cobre com teu sangue precioso. Senhor, ajuda eu a orar. Uma oração fervorosa. Uma oração pentecostal, avivada. Cheia do poder de Deus, cheia do Espírito Santo. Senhor, em nome de Jesus Cristo, meu Deus, em nome do Senhor Jesus, Pai, Senhor da glória, Senhor Jesus, meu Deus, nesta madrugada, Senhor, Deus, nesta madrugada, Pai, Senhor, abençoa todos que estão orando conosco, que estão buscando a Deus conosco, juntamente conosco, Senhor. Meu Deus, Jesus amado, Jesus santo e poderoso, Deus, nos lava com teu sangue. Deus, nos lava com teu sangue. Lava a nossa mente, a nossa alma. Lava, meu Deus, o nosso coração. Lava o nosso entendimento. Deus, lava. Lava nós com teu sangue. Lava nossa vida com teu sangue, Jesus. Deus, nesta noite, nesta madrugada, venha nos abençoar. Venha nos dar vitória, meu Deus. Deus, venha nos dar vitória. Em nome de Jesus, venha nos ajudar a vencer as fraquezas, as falhas, os vazios da alma, Senhor, em nome do Senhor Jesus, meu Deus, em nome do Senhor Jesus, meu Pai, Deus, em nome do Senhor Jesus, toca agora na nossa vida, toca agora na nossa alma, no nosso coração, no nosso entendimento, Senhor, levanta-nos, levanta nossa fé, levanta, Senhor, faz nós ser fortes, corajosos, valentes, bravos e mansos ao mesmo tempo, simples, humilde, Senhor, prudente, ó meu Senhor, nessa madrugada, Deus, nessa madrugada, Senhor, ah, Jesus, nessa madrugada, eu preciso do Senhor. Eu preciso da sua ajuda, meu Pai. O Senhor alcança agora nossos irmãos que estão orando conosco. Deus, eu preciso, Senhor, não só nessa madrugada, mas todos os instantes da minha vida, da nossa vida, Senhor. Deus, em nome de Jesus Cristo, Deus. Deus, em nome do Senhor Jesus, Pai. Senhor da glória, Espírito Santo de Deus, faz alguma coisa por nós, Pai. Tem misericórdia. Deus, tem misericórdia, Deus. Deus, tenha compaixão, Deus, piedade. Senhor, tem misericórdia, Senhor. Deus, tem misericórdia. Deus, tem misericórdia. Deus, tem misericórdia, meu Deus. Deus, tem misericórdia, meu Deus. Tem misericórdia. Deus, tem misericórdia, Deus. Tem compaixão. Tenha piedade, Senhor. Senhor, o Senhor sabe tudo, o Senhor vê tudo, o Senhor conhece tudo. O Senhor sabe o nosso passado, o nosso presente e o nosso futuro. Porque Tu és ontem, hoje, amanhã e sempre. Senhor, dá-nos palavras, palavras ungidas, palavras que tenham unção. Deus, unja nossas mãos com Teu poder, unja nossas mãos com Teu sangue, unja nossas mãos, meu Deus, com a Tua presença, com Teu Espírito Santo. Deus, unja os nossos olhos, faz nós enxergar os demônios escondidos dentro das pessoas, faz nós ter revelações, visões, faz nós ver, faz nós enxergar. Senhor, nos mostra as pessoas oprimidas, nos mostra as pessoas que estão sendo vítima na obra da macumba, da feitiçaria. Meu Deus, dá-nos unção, meu Deus, dá-nos visões e revelações, interpretações, discernimento, Senhor da glória. Dá-nos o que nós estamos precisando, dá-nos aquilo que nós estamos precisando, Senhor. Faz nós ver, faz nós enxergar, mostra para nós, Deus, dá-nos autoridade, dá-nos o poder, dá-nos a unção, dai-nos, ó Deus, a unção do Teu Espírito Santo, Senhor da glória. Deus, dá-nos o poder para nós orar pelos doentes, orar pelas pessoas enfermas e ver os doentes ser curados, Senhor da glória. Senhor meu Deus, Senhor meu Pai, em nome de Jesus Cristo, abençoa essa campanha de quarta-feira, abençoa essa campanha de quarta-feira, meu Deus. Meu Deus, abençoa essa campanha, abençoa essa campanha de quarta-feira, Senhor. Que seja uma campanha ungida, uma campanha consagrada, uma campanha abençoada por Deus. Senhor, quanta gente parada, quanta gente fraca, desanimada, quanta gente triste, abatida. Senhor, quanta gente que esfriou na fé, que não veio mais, toca nelas agora. Espírito Santo, toca, Senhor, toca, meu Deus. Meu Deus, vai tocando. Meu Deus, vai tocando, meu Deus. Meu Deus, vai tocando, Senhor. Vai tocando, Jesus. Vai tocando as pessoas que estão desanimadas, estão fracas, que estão tristes. Deus da glória, Deus poderoso e santo, Senhor da glória, Senhor Jesus, meu Deus do céu, faz uma obra, meu Deus. Meu Deus, faz uma obra. Meu Deus, faz uma obra, meu Pai. Senhor, faz uma obra. Em nome de Jesus Cristo, meu Deus. Em nome de Jesus Cristo, meu Pai. Senhor, põe as Tuas mãos santas. Repreenda, meu Deus, toda malignidade. Deus, repreenda toda a força do mal. Senhor, repreenda, meu Deus. Meu Deus, repreenda. Meu Deus, vai repreendendo. Senhor, faz uma obra poderosa, uma obra santa, meu Deus, uma obra divina, Senhor da glória, Senhor bendito, Senhor santo, Senhor de poder, visita agora, meu Deus, visita agora, meu Pai, visita agora, meu Deus, visita, vai visitando, Senhor, vai visitando, Espírito Santo de Deus, Deus vai visitando agora, visita, Senhor, faça alguma coisa, meu Deus, pelo teu povo, faz alguma coisa, meu Deus, pelos teus servos, meu Pai, Senhor da glória, Espírito Santo, é verdade, Deus, põe as tuas mãos de fogo, põe as tuas mãos santas, põe as tuas mãos poderosas, meu Deus, no nome de Jesus Cristo, Salvador, glória a Deus, graças a Deus, graças a Deus. Senhor da glória, Senhor meu Deus, Senhor meu Pai, vai repreendendo todo mal, nesta noite, nesta madrugada, ó Deus, onde tiver alguém orando conosco, onde tiver alguém clamando conosco nessa madrugada, Senhor, Deus, faz a obra, repreenda os demônios, repreenda, Senhor, as castas, repreenda as legiões, repreenda, Senhor, os impedimentos e barreiras, muralhas, tribulações. Jesus, o teu sangue tem poder. Jesus, o teu sangue é poderoso. Visita essa casa, esse lar. Visita, meu Deus, esse pai, essa mãe. Senhor, visita essa filha, esse filho, meu Deus, esta nora. Deus, põe as tuas mãos, Senhor. Visita, meu Deus, os netos, Senhor, põe as tuas mãos santas, Deus da glória, Deus poderoso, Deus santo, vai queimando nessa madrugada toda a artimanha do diabo, toda a artimanha do inimigo, toda a artimanha do maligno, toda a força oculta, escondida, toda a força escura, toda força misteriosa que está trabalhando no calado, que está trabalhando escondido, Deus vai repreendendo, Deus vai queimando, há poder no sangue de Jesus. Ah, Jesus, queima agora, queima todo mal, queima toda seta, queima todo laço, toda armadilha do diabo, toda investida do inimigo, Deus vai repreendendo, vai queimando, Senhor, Jesus, vai desmanchando toda macumbaria, toda feitiçaria, toda bruxaria, toda magia negra, Deus, todo o trabalho enterrado nas encruzilhadas, nas cachoeiras, nas porteiras, nas entradas e saídas, ó Deus, todos os trabalhos feitos no cemitério, nas catatumbas, nas sepulturas, nos túmulos, Jesus vai repreendendo todo o trabalho feito nos terreiros, nas águas correntes, nas águas paradas, nas águas escuras, ó Deus, nas cachoeiras, Senhor vai repreendendo, Senhor vai repreendendo, Senhor, Senhor vai repreendendo nessa madrugada, Jesus, teu sangue é poderoso, trabalho feito nos lugares escuros, aquelas matas escuras, matas virgem, ó Deus, vai desmanchando, vai desfazendo, onde tiver o nosso nome, onde tiver uma foto, uma roupa, um objeto que representa a pessoa, Jesus, queima, queima, queima, queima, há poder no teu nome, há poder no teu sangue, há poder na tua palavra, Deus dos céus, Senhor, vai pelejando por nós, vai, meu Deus, pelejando de uma forma divina, santa e poderosa, por amor do teu nome santo. Onde tiver uma pessoa orando comigo agora, onde tiver alguém clamando comigo agora, Deus, visita agora, vai resolvendo os problemas, vai advogando as causas, Senhor. Vai derramando, meu Deus, vai derramando o livramento, vai derramando a proteção, o socorro divino. Deus, vai desmanchando todo o projeto do diabo, todo o projeto maligno, todo o projeto de morte, de destruição na família. Ó, Jesus, queima todo o projeto de tristeza, de angústia, de amargura, todo o projeto de esfriamento, de desânimo. Senhor da glória, Espírito Santo, Deus, queima, queima, queima, queima, queima, em nome de Jesus. Deus, queima agora, Deus, queima agora, Deus, vai queimando. Onde tiver um trabalho feito, para o casamento não dá certo, Senhor, onde tiver um trabalho feito, meu Deus, para a família não prosperar, não ter paz, não ter alegria, para que haja separação, brigas, contenda, desavença, desentendimento, ciúmes, traições, Deus repreenda, Deus repreenda, Deus repreenda, Deus repreenda, Deus vai repreendendo, Senhor, vai queimando, meu Jesus amado, toda doença crônica, doença espiritual, doença na mente e da mente, doença no coração, doença no coração. Jesus, desmancha agora essa doença, desfaz, cura essa doença da diabetes, ó Deus, da pressão alta, da pressão baixa. Senhor, toca no coração, Jesus, toca em todo o coração, curando aonde há uma fraqueza, aonde há uma deficiência, aonde há uma falha. Senhor da glória, Espírito Santo de Deus, Deus, não deixa nós desanimar na oração, não deixa nós desistir de orar, não deixa nós esfriar na oração, não deixa, meu Pai, não deixa nós perder o costume de orar, não deixa nós perder aquela força de orar, em nome de Jesus, Senhor, Espírito Santo de Deus, coloca fé, palavras, coloca unção, coloca autoridade, coloca avivamento dentro de nós, a nós orar, a nós vencer. Ah, meu Deus, Senhor, os dias são maus, os dias são de trevas, os dias são difíceis, tribulosos, trabalhosos. Deus da glória, em nome de Jesus, em nome de Jesus, Senhor, amarre, amarre os demônios, amarre as castas, as legiões, amarre os principados, amarre as potestades, amarre, meu Deus. Senhor, repreenda, repreenda, Senhor, repreenda, repreenda, meu Deus, todo levante do diabo, Senhor da glória. Não deixe essa pessoa desistir, desanimar, não deixe essa pessoa esfriar, não deixe essa pessoa perder para o diabo, perder para a luta, para o problema. Senhor da glória, coloca força, coloca ânimo, coloca graça, virtude. Deus, põe, põe, Senhor, força, põe, meu Deus, põe força, põe ânimo, põe graça, põe nós, meu Deus, aquela força divina que não vem da carne, que não vem do homem, que não vem de dentro, mas que vem de fora para dentro de nós, Senhor da glória, que vem do Espírito Santo. Senhor, coloca ânimo na nossa cabeça, na nossa mente, nos nossos olhos. Não deixe nós olhar para as coisas e desanimar, mesmo antes de começar. Senhor, não deixe nossos olhos ser olhos desanimados, olhos de tristeza, olhos de fraqueza. Não deixe nós olhar com olhar de fraqueza, de desânimo, de tristeza, de abatimento, de angústia. Senhor da glória, faz nós termos um olhar firme para as coisas, olhar com fé, olhar com ânimo, com coragem. Senhor, dá-nos palavras poderosas, palavras ungidas, Senhor, no nome de Jesus Cristo, meu Deus. Oh, meu Pai da glória, vai queimando toda seta do diabo, todos os dardos inflamados do maligno, todos os dardos, todas as inflamações do diabo, dardos inflamados, setas. Ó Jesus, queima, sai Satanás, sai demônio, sai espírito, sai legião, sai casta, sai potestade, sai principado, sai, sai nome de Jesus. Todos os príncipes das trevas, todas as forças ocultas, todas as ofertas e oferendas que foram feitas para o diabo ser pago para destruir, com sangue de animal preto, com sangue de gente, sangue de galinha, de bode, sangue de gato, sangue de porco, de cachorro, de ovelhas. Senhor, repreenda. Senhor, repreenda. Deus, repreenda. Sai daí, Satanás. Tu está me ouvindo? Tu está me escutando, maligno? É você mesmo. É você, Satanás. É você mesmo. O Senhor te repreenda. Em nome de Jesus, sai. Sai, demônio. Demônio que amarra. Demônio que dificulta. Demônio que põe no povo tristeza, medo, covardia, desespero, aquele pânico. Ó Jesus, tira esse medo, tira esse medo diabólico, tira essa tristeza, essa angústia, essa amargura, essa aflição da mente e da alma. Jesus tira agora. Visita essa moça, visita o coração dessa moça, visita a mente dessa moça, meu Deus. Coloca nessa moça fé, ânimo, alegria. Alega o coração dela, alega o coração, a mente dessa moça, meu Deus. Unja a mente dessa moça, consagra, fortalece, dai força na mente, na alma, no espírito. Deus, não deixa essa moça desistir, não deixa essa moça desanimar, não deixa essa moça perder a criatividade, aquele incentivo, meu Pai, aquela vontade de lutar, aquela vontade de batalhar, de pelejar. Ó Deus, consagra, consagra esta família, consagra esta casa, consagra o trabalho, o serviço, consagra, meu Deus, vai consagrando os funcionários, vai consagrando o trabalho, vai consagrando o serviço. Ó Deus, faz que haja lucro, faz que haja vantagem, Senhor. Ó meu Pai da glória, meu Deus, fecha a boca do diabo, do dragão, da antiga serpente, do tranca-rua. Jesus da glória, toca nessa pessoa doente, faz essa pessoa livrar dessa doença hoje, que ela nunca mais ela venha sentir essa doença, meu Deus. Que essa doença não volta mais, que essa doença sai, sai e não volta mais, sai e não volta mais essa doença, que essa doença desapareça de uma vez por todas, em nome de Jesus, em nome de Jesus, Pai. Deus, esse problema, essa tristeza, essa angústia, essa preocupação, essa ansiedade, Senhor, abençoa agora os dizimistas fiéis que têm ajudado essa obra, que têm ajudado esse ministério. Deus, abençoa os irmãos que têm nos ajudado, Senhor. Abra as portas para eles. Vai consagrando, vai abençoando, vai recompensando. Olha quanta gente, meu Deus, que tem sido uma coluna nessa obra. Deus, olha quanta gente que tem sido uma bênção na igreja. Deus é Santo, na nossa vida. Senhor, abençoa. Abençoa, meu Deus. Meu Deus, abençoa. Abre os caminhos e as portas. Abre as portas fechadas, Senhor. Faz as coisas dar certo, meu Deus. Senhor da glória, unge essa quarta-feira, nos três horários, Senhor. Deus, em todas as nossas igrejas, Deus é santo, Senhor. Abençoa, abençoa os cultos. Envia o povo doente. Envia o povo necessitado, envia o povo carente, envia o povo sofrido, aquele povo que não tem mais esperança de nada, povo sofrido, desprezado, povo sem dinheiro, povo sem recurso, ó Deus, que não tem condições de ter um advogado para pagar as suas despesas, Senhor, o médico, ó Deus. Quanta gente doente que não tem condições de pagar uma consulta médica particular. Estão esperando quanto tempo, meu Deus, por uma oportunidade no SUS. Deus, nessa noite eu coloco essas vidas nas suas mãos, que não tem um advogado, não tem condições, que estão esperando pelo advogado do Estado. Ó, meu Deus. Ó Senhor da glória, ó Espírito Santo, ó meu Deus, meu Jesus, peleja, peleja por essa pessoa que tem tudo para ganhar, está perdendo, está tendo prejuízo, Senhor. Ah, Jeová, ah, meu Deus, põe as tuas mãos. Olha essa pessoa doente, que não tem condições de bancar com os exames, com a cirurgia. Senhor da glória, tu és o médico por excelência, tu és o advogado por excelência, Senhor. Meu Deus, abençoai o nosso ministério, a obra de Deus é santo, nossos pastores, nossos irmãos que estão conosco, obreiras, obreiros, membros, Senhor, os irmãos de outras igrejas que estão unidos conosco na fé. Ó Deus, ó Deus, ó Deus, ó Deus, ó Pai da glória, ó Pai santo e poderoso, Senhor, eu não sei orar, eu não sei pedir, meu Deus, mas tu sabes todas as coisas estão diante do Senhor. Ó, meu Deus da glória, alegra nosso coração, alegra nossa alma, alegra nossa vida. Senhor, perdoa e salva, cura, transforma. Haja vitória, meu Deus, haja resposta do Senhor. Meu Deus, meu Pai, eu creio na vitória, eu creio na vitória. Pelo sangue de Cristo, pelo sangue de Cristo, pelo sangue de Jesus, pelo sangue de Jesus, meu Deus, pelo sangue de Jesus, meu Deus, pelo sangue de Jesus, glória a Deus, glória, glória, glória, Deus maravilhoso, glorioso, Deus Pai, Filho e Espírito Santo, ó Senhor da glória, ó Senhor Jeová, ó Deus, ó Pai de Jesus Cristo, ó Espírito Santo da verdade, Senhor, eu não sei como orar, eu não sei como agradecer a Deus. Deus, tu és santo, santo, santo, santo, bendito, glorificado, engrandecido. Ah, meu Deus, tu és santo, santo, santo, santo, santo, santo, santo, santo é o Senhor. Graças a Deus, graças a Deus, Pai, graças a Deus, graças a Deus, graças a Deus, graças a Deus, graças a Deus, graças a Deus, graças a Deus, graças a Deus, graças a Deus, graças a Deus, Senhor. Oh, graças a Deus pelas vitórias, graças a Deus pelas bênçãos, pelos milagres, graças a Deus pela nossa salvação, graças a Deus pelas nossas conquistas e vitórias, Senhor, graças a Deus, graças a Deus que nos deu vitória por nosso Senhor e Salvador Jesus Cristo. Graças a Deus, graças a Deus, Pai, graças a Deus, louvado, bendito, engrandecido é o meu Deus. O meu Deus, o nosso Deus, louvado seja Deus, louvado seja Deus, bendito seja Deus, graças a Deus, Pai. Fica conosco, meu Deus, fica conosco, continue conosco, Senhor, Deus, continue conosco, em nome de Jesus, em nome do Senhor Jesus, Pai. Deus maravilhoso, Deus glorioso, Deus santo, Deus bendito, Deus amado, Senhor da glória, graças a Deus, graças a Deus, graças a Deus, graças a Deus, graças a Deus, graças a Deus, graças a Deus, graças a Deus. Fica conosco, meu Pai, continue conosco, meu Deus, aleluia. Glória a Deus, graças a Deus, bendito é o Rei da Glória, amém e amém e amém. Deus abençoe vocês, porque já oramos, agora é só tomar posse dessa oração, desta bênção da madrugada.
2: Eu fico o tempo todo pensando no céu. 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
2: Eu vi as pessoas contar que aparecia dinheiro na conta, mas eu sou muito sincera em dizer que eu não acreditava nisso, né? Daí, 15 dias atrás, eu fui no banco pegar minha pensão, que eu pego por morte. A moça disse: mas só quer levar esse da sua pensão? Eu disse: sim, só tenho esse aí para receber. Ela disse: não, a senhora tem 18 mil reais para receber. A moça disse: quer levar o seu dinheiro? Eu disse: tá aí. Ela disse: tá, é 18 mil reais. Eu peguei e tô gastando, é meu, Deus me deu.
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6: Cheguei no banco 24 horas, passei o cartão, porque eu tinha que tirar um dinheiro para pagar uma viagem para mim e a minha filha. Aí, para minha surpresa, tinha R$8.000 na minha conta, sendo que eu teria uns R$200. 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

0: Ô, meus irmãos de Curitiba, eu me lembro que eu cheguei aqui no ano 99, no comecinho de janeiro. Meus irmãos, eu trouxe para Curitiba a campanha da prosperidade de ouro. Vocês lembram disso, povo da Igreja Deus e Amor, que na época eu dirigia a Deus e Amor lá na Brasília Itiberê. O número era 1001. Vocês lembram daquela campanha que nós fazíamos na quarta-feira? Aquela campanha que as pessoas vinham de longe por causa dos milagres. Aquela campanha que nós fazíamos, que eu pedia para os irmãos: irmão, não venha. Não venha de manhã, venha tarde. Porque de manhã e à noite não cabia o povo. Vocês lembram disto? De milagres que acontecia, milagres sobrenaturais. Eu me lembro que tinha uma menina de 4 anos que era moça, menina que menstruava com 4 anos, que a medicina não podia fazer nada. Vocês lembram disso? Vocês lembram de uma menina que tinha uma língua grande que arrastava quase assim no estômago, que não tinha ninguém que fazia nada para aquela menina, e as pessoas traziam aquela menina de longe, e nós orávamos, e Deus nosso Pai fazia grandes milagres. Eita, que fé maravilhosa, que fé extraordinária, a fé daquela época. As pessoas recebiam cada milagrão, cada bênção, cada cura, cada prosperidade. E eu continuo fazendo essa campanha da prosperidade de Deus. Eu me lembro que essa campanha, ela nasceu lá em Manaus, no ano 95. Ano 95. Como assim, pastor Messias? Essa campanha nasceu numa madrugada, quando Deus falou comigo. Por que que Deus falou comigo naquela madrugada? Por quê? Porque as pessoas da igreja faziam fila de gente, aquela grande quantidade de pessoas que pedia cesta básica, pedia botijão de gás, pedia para pagar a luz, a água, o aluguel, remédio. Por quê? Porque o povo estava numa vidinha, numa pindaíba maligna. E eu fiquei questionando: meu Deus, esse povo é fiel. Esse povo é fiel. E por que que esse povo está desse jeito? Ah, meus irmãos, eu fiquei perguntando para Deus: Deus, por que que esse povo está desse jeito? Aí Deus falou comigo: convoca o meu povo. Convoca o meu povo, porque eu vou fazer milagre. Esse povo precisa de fé, esse povo precisa de bênção, esse povo precisa de alguém que orienta eles, que ora por eles, que abençoa eles. Meus irmãos, eu convoquei o povo, para quarta-feira. Eu falei: Deus falou comigo, eu quero falar com vocês o que Deus falou comigo. Ah, irmãos, e a igreja lotou nos 3 horários. Eu falei: olha, Deus falou comigo que a partir de hoje a vida de vocês vai mudar. A vida de vocês vai mudar. Por quê? Porque Deus falou isso, isso, isso, isso, isso, isso. Irmãos, eu convoquei o povo. O povo não tinha fé. O povo era fiel, mas não tinha fé para receber milagres como hoje. Hoje o povo não tem fé. O povo está aí na igreja. O povo está aí nos cultos. O povo está caminhando para as igrejas. Mas o povo está vazio de Deus. Cadê os milagres? Cadê as bênçãos? Cadê as maravilhas que chamam a atenção do povo? O povo de hoje está como na época lá em Manaus. Ah, irmãos, daí Deus começou a fazer milagres. Começou a aparecer dinheiro na conta. Começou a encher botijão de gás. Alguém diz, isso é mentira. Não é mentira, não. Irmãos, eu me lembro da irmã Cleusa Oliveira Machado. Cleusa Oliveira Machado, que apareceu um terreno no nome dela. Apareceu um terreno no nome dela. E começou a disparar milagres. Milagres. Coisas grandes. Igual aqui em Curitiba já aconteceu. Terrenos aparecendo no nome das pessoas. Vocês já escutaram aqui na rádio?
1: Eu fui pagar o imposto do lote meu. Quando cheguei lá, tinha dois no meu nome.
2: Quer dizer que tinha um que você foi pagar e mais dois?
1: E mais dois.
2: Quer dizer que tinha três lotes no seu nome?
1: Três lotes no meu nome.
2: Mas como é que pode? O senhor comprou três ou comprou um?
1: Comprei só um.
2: E como é que tinha três no seu nome? E
1: apareceu dois no meu nome.
2: Milagre?
1: É um milagre de Deus.
2: Isso é milagre?
1: Milagre de Deus na campanha
2: da prosperidade.
1: Da prosperidade.
3: Bênção, irmãos, foi de um terreno que apareceu no meu nome, né? O terreno tá lá em Piraquara, está lá o terreno no meu nome, irmãos, apareceu no meu nome, tá lá, esse terreno é teu, mas quem me deu? Eu não comprei, não paguei, mas o Senhor me deu, irmãos. Creia, irmãos, tenha fé, irmãos, venha pra igreja com fé, tem que exercitar a fé. Não adianta vir pra igreja pensando, será que o Senhor vai fazer? Não, o nosso Deus, ele faz, basta ter fé e acreditar. Tá lá o terreno, em nome de Jesus.
0: Terrenos aparecendo no nome das pessoas, dinheiro.
4: Fiz um voto com Deus de mandar R$50 na igreja, Deus é santo, e depositei o dinheiro semana passada. E hoje eu fui na Caixa Econômica Federal para ajeitar uns papéis lá, tinha 7.500 na minha conta. Então essa

0: uma causa trabalhista do meu trabalho, né? E não saía essa causa de maneira nenhuma. Eu comecei a fazer a campanha aqui na Deus é Santo. Quando eu comecei a fazer a campanha aqui, estava no começo da campanha ainda, da quarta-feira, o pastor Messias revelou que o senhor estava liberando, dando uma causa da justiça ganha, que era bastante dinheiro ainda, né? Eu rapidinho levantei minha mão, né? Que eu estava em oração, né? E vindo da campanha. Aquela mesma semana, a minha advogada ligou que a minha causa já tinha saído, o dinheiro já estava no banco já.
1: Então, meus irmãos, eu quero convocar o povo. Eu quero convocar o povo para essa quarta-feira. Por ordem de Deus, por direção de Deus, para que o povo volta a receber aqueles milagres que vocês recebiam no passado. Eu me lembro aqui de irmã que apareceu uma fazenda no nome dela. Apareceu uma fazenda no nome dela. Eu me lembro de uma outra irmã que apareceu 10 alqueires de chão no nome dela. Irmãos, vocês lembram disso? Ou não? Ela ganhou uma bênção de 10 alqueires de chão e 100 cabeças de gado.
2: É, veio a notícia, né? Dessa herança que ficou para mim, de 100 cabeças de gado e 12 alqueires de terra. Aí eu falei, nossa, mas não pode ser, né? Porque não esperava, não imaginava por esse grande milagre. E daí eu recebi a ligação que é para mim ir para lá, para ver lá a situação, como é que está lá, os papéis, tudo, né? E foi no culto da quarta-feira. Na campanha da quarta-feira.
1: Irmãos, os sinais, os milagres acontecem é na vida de quem crê. Por isso que nessa quarta-feira eu faço uma convocação a todo o povo de Deus de Curitiba, da grande Curitiba, para que venha estar conosco. Porque Deus vai usar o pastor Messias nos dois horários, às 9 da manhã, amanhã do santo jejum, amanhã da consagração, amanhã das profundas revelações, e à tarde vai estar conosco o pastor Jefferson, meu genro, vai estar pregando e orando, e Deus fazendo acontecer o sobrenatural. E à noite, pastor Messias volta novamente com os dons de Deus, orando, desafiando os demônios e a miséria no nome do Senhor Jesus.
3: Eu quero saber uma coisa, se essa moça, escuta, se essa moça entrar na campanha da prosperidade e firmar,
4: não,
3: hã?
4: Não,
3: olha aí, ó. Não, não.
5: Ela vai firmar a campanha.
3: Diga assim: meu Deus, dá-lhe força para firmar na campanha da prosperidade, para que o diabo seja repreendido nesse casal, em nome de Jesus.
6: Agora eu quero ver. Agora amoleceu. E agora? O que aconteceu agora?
4: Eu odeio você.
6: Espera aí. Amém. E agora? Ela vai fazer a campanha ou não vai? Hein?
4: Ela vai.
3: Ela vai porque Deus já fez a obra. Deus já fez a obra. Quem é que não deixa as pessoas entrar na campanha da prosperidade? Quem é?
4: Só enche o café!
3: Olha aí. Quem vai fazer a campanha sem quebrar a igreja? Quem vai ter o fim, levanta as mãos, igreja!
7: Eu não vou nem expulsar, deixa só você expulsar.

0: entregando revelações, revelações que se cumprem.
1: Irmã, olha para mim, não precisa chorar não. Olha para mim, a senhora crê que Deus cura esse caroço agora?
2: Eu creio, faz tempo que eu estou esperando essa bênção.
1: Não é hoje. Vamos ver, vamos ver. A senhora crê, irmã? Então procure o caroço, irmã. Pode apertar.
2: Eu pegava ele bem aqui.
1: Está aí ainda?
2: Não.
1: Mas tomou de um abacate? Cadê esse caroço? Para onde foi?
2: Sumiu, Jesus me curou.
1: Deus já curou!
0: Entregando palavras, palavras proféticas.
3: Jesus diz assim: ei, vocês aí, são 5.000 homens para alimentar, não é? É. Mas Senhor, como é que nós vamos buscar pães para este mundaréu de homens? Aonde nós arrumar tantos pães para alimentar tantos homens? Você não tem nada aí?
4: Não, só tenho 5 pães.
3: E 2 peixinhos. Essa é a miséria de muita gente que não valoriza o pouco. E tudo tem que começar da estaca zero. Ó, a matemática é 1, 2, 3, 4, 5, tal, tal, tal, até chega em trilhões. Mas as pessoas que não valorizam o pouco não chegam no muito. E aqui tem gente desse jeito. Jesus diz assim: ei, mandar o povo sentar. Mas como, Senhor? Com 5 pães? Com 2 peixinhos? Sim, manda o povo sentar. Porque eles não vê, a pessoa não vê uma saída, só vê luta, só vê problema. Ela não vê uma saída, só vê dificuldade. Aquela pessoa que só sabe reclamar, aquela pessoa que não sabe calar a boca e dizer: Deus, o Senhor vai multiplicar esse pouco, vai fazer o pouco tornar muito, porque eu sou fiel no pouco e o Senhor vai me colocar no muito. Senhor, é assim que diz a Bíblia Sagrada: tu foste fiel no pouco, sobre o muito eu te colocarei.
0: Bom, nesta quarta-feira você vai ver o que Deus vai fazer. Igreja Pentecostal Deus é Santo, Avenida Marechal Floriano Peixoto, 6711 Auer. Você vai ver o sobrenatural de Deus acontecer na sua vida. Você vai ver, se você tiver fé e sair da sua casa, está aqui conosco, nós temos fé de orar por você e Deus mudar a tua

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Durante este dia especial, estaremos orando por portas de emprego para quem está desempregado, portas financeiras para quem precisa de prosperidade, portas de crescimento profissional e oportunidades, portas abertas em causas na justiça, heranças que estão travadas sendo liberadas, pagamentos atrasados sendo recebidos, milagres financeiros acontecendo. 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

0: Meus queridos irmãos e irmãs, paz do Senhor e Salvador Jesus Cristo de Nazaré, cooperador Christian Garcia, falando com todos vocês neste exato momento. E o motivo da minha fala, presta atenção para tudo que você está fazendo, é para falar de quarta-feira. Quarta-feira, nossa sede nacional aqui em Curitiba, a grande quarta-feira do milagre financeiro, onde eu creio que Deus, Ele tem bênção, Deus, Ele tem vitória na área financeira. Você, meu irmão, minha irmã, que se encontra endividado, você que se encontra com causas na justiça, problemas financeiros, problemas aonde você não vê solução, o nosso Deus tem a solução para a sua vida. E é nesta quarta-feira, desperta a fé, povo de Deus, desperta a fé, ouvinte de casa do programa Vencendo pela Fé. Quarta-feira, Deus, Ele tem um grande milagre em sua vida. Deus tem grandes coisas para operar em sua vida. É em três horários, é em três oportunidades: 9 da manhã, 3 da tarde e 7 horas da noite. Desperta a sua fé em nome de Jesus. Levanta a sua cabeça e vem estar aqui conosco. Independente da sua classe social, independente, meu irmão, minha irmã, independente da situação que você vem estar vivendo, independente da tua religião, do seu credo religioso, vem estar conosco nessa quarta-feira. Eu tenho certeza que grandes coisas Deus, Ele vai operar em nome de Jesus. 9 da manhã e 7 da noite, o nosso pastor presidente da igreja Pentecostal Deus é Santo, nosso líder espiritual, pastor Darcy Messias, vai estar assumindo a tribuna santa, vai estar pregando a sacrossanta palavra de Deus, uma palavra revelada, uma palavra inspirada pelo Espírito Santo, uma palavra que vai trazer direção para a sua vida, uma palavra que vai trazer resposta para a sua vida em nome de Jesus. E às 3 da tarde, presbítero Jefferson pregando a palavra de Deus. Eu creio no sobrenatural. Você crê, irmão? Você crê, minha irmã? Vem estar conosco. Desperta a sua fé em nome de Jesus. Em nome do nosso Senhor e Salvador Jesus Cristo. Você que tem algo para resolver, presta atenção aqui agora, em nome de Jesus. Você que tem papéis para assinar, você que tem uma decisão para tomar com relação à área financeira, com relação a exatamente isso, é dinheiro, venha para cá, venha buscar uma direção, venha buscar uma resposta. Você que se encontra endividado, você que até mesmo emprestou para alguém e até agora não teve o retorno, não teve a pessoa vindo para te pagar, eu creio no milagre nessa quarta-feira, em nome de Jesus. Alguma coisa Deus vai operar, alguma coisa Deus vai agir através dos excelentes dons do Espírito Santo, através das orações, através dos clamores, através da mensagem. Vai ser um culto repleto de milagres, vai ser um culto do agir de Deus na área financeira. Você que quer comprar, você que quer vender, você quer adquirir um bem, um imóvel, um carro, enfim, uma casa, meu irmão, venha para cá em nome de Jesus. Vem buscar uma direção de Deus. Você que se encontra com a vida travada, a vida não anda, os projetos, os sonhos não caminham, não vão para frente, é nessa quarta-feira onde o nosso Deus, Ele vai agir. 9 da manhã, 3 da tarde e 7 horas da noite. Endereço: Avenida Marechal Floriano Peixoto, número 6711, aqui na Grande Curitiba, na capital do Paraná, aqui na Vila Auer, aonde você tem um encontro marcado com Deus, aonde você vai ter a sua vida transformada, a sua vida financeira restaurada para a glória de Deus. Nós vamos estar aqui, o servo de Deus, pastor Messias, 9 da manhã, às 7 da noite, e à tarde, às 3 da tarde, pastor Jefferson de Andrade. Meu Deus do céu, vai ser tremendo o que Deus vai fazer, o que Deus, Ele vai agir. Desperta a sua fé, em nome de Jesus, grandes coisas Deus, Ele vai operar. Novamente, Avenida Marechal Floriano Peixoto, número 6711, aqui em Curitiba, Paraná. Deus abençoe a todos. Vamos ouvir aqui testemunhos que falam, sim, sobre vida financeira. Pessoas que foram abençoadas, pessoas que receberam dinheiro na conta, pessoas que estavam desempregados e Deus abriu as portas, pessoas que queriam adquirir um bem, Deus colocou as mãos, Deus deu vitória. Ouça, acompanha, a qualquer momento nós voltamos trazendo os importantes avisos da obra de Deus. Falou com vocês, Senhor em Cristo, cooperador Christian Garcia.
1: Se aproxima aqui, irmão, o nome da senhora
2: é Rita.
1: Qual foi a bênção, Rita?
2: Eu fui abençoada. O pastor Darcy me deu um voto do dízimo, né? E falou que Deus ia fazer uma surpresa para mim. Aí eu fiquei, passou 3 semanas e chegou uma carta do Banco do Brasil. Aí falando para mim ir lá, eu falei, mas Jesus, eu não tenho nem conta no Banco do Brasil, eu não devo para o Banco do Brasil nem nada. Aí eu peguei, fui, cheguei lá e falei para a moça, eu não tenho conta nesse banco aqui nem nada, mas chegou essa carta aqui. Aí ela olhou para mim, deu uma risadinha e falou, vamos ver se você está devendo aqui. Aí ela puxou lá e viu, eu tinha 12 mil reais. Eu não tenho palavra para agradecer.
1: Peraí, tinha Senhor. 12 mil reais para a senhora?
2: É, sem conta.
1: A senhora não tinha conta no Banco do Brasil?
2: Não tinha nada.
1: Quem pode dar glória a Deus aí?
2: Não tinha nada.
1: Tá vendo só o que é o milagre de Deus? O pastor Messias colocou o voto do dízimo nas suas mãos.
2: Minha mãe falou que eu ia ter uma surpresa, mas...
1: Ele falou que a senhora ia ter uma surpresa.
2: É, e eu não sabia o que que era. Aí chegou essa cartinha lá em casa, lá.
1: Depois que o pastor Messias colocou o voto do dízimo na sua mão, uhum, e diz assim, ó, a senhora vai ter uma surpresa. Quanto tempo que demorou para essa surpresa acontecer?
2: Umas 2 semanas.
1: 2 semanas?
2: 2 semanas.
1: Então foi imediato?
2: Foi imediato.
1: A senhora recebeu uma carta do Banco do Brasil.
2: Banco do Brasil, não tem como.
1: Sendo que a senhora não tinha ligação nenhuma com o Banco do Brasil.
2: Não, eu nem mexo com isso, nada.
1: Não tinha nada de conta, nada.
2: Chegou a carta.
1: Chegando lá,
2: chegou
1: 12 mil reais para a senhora.
2: 12 mil reais.
1: A senhora pegou o dinheiro?
2: Peguei.
1: Glória a Deus.
2: Tirei o dízimo tudinho de tudo aqui. O dízimo tudo.
1: Foi surpreendida?
2: Foi.
1: Foi grande a surpresa?
2: Foi. Não tem palavra para agradecer ao Senhor. Tem uma fé tremenda quando o pastor põe o voto do dízimo nas minhas mãos. Eu tenho uma fé muito grande.
1: Quando o pastor fala aqui, pode confiar, né?
2: É, mas eu confio.
1: Pode crer.
2: Eu posso, eu creio.
1: Ele falou que Deus iria fazer um milagre e a senhora ia surpreender.
2: É, surpreendi, que eu nunca esperava.
1: E foi uma surpresa grande.
2: Foi uma surpresa.
1: Glória a Deus.
2: Aí, então eu agradeço e as palmas louvo o Senhor.
3: Meu irmão, seu nome?
4: Jorge.
3: Qual foi a bênção que Deus te deu na igreja Deus é Santo?
4: Meus irmãos, aqui na igreja Pentecostal Deus é Santo, eu alcancei uma grande bênção que para mim era muito difícil. Eu consegui comprar um terreno. O Senhor foi me dando a bênção. Eu tinha até mesmo uma causa na justiça que estava muito difícil. E daí, nessa causa da justiça, eles me entregaram um terreno que estava na causa. Foi feito um acordo e eles mandaram procurar um terreno. Eu procurei esse terreno e conquistei esse terreno.
5: O senhor ganhou aqui na igreja Deus é Santo na campanha da quarta-feira.
4: Aqui na campanha da quarta-feira. Quarta-feira do milagre. Eu conquistei essa campanha desse terreno.
5: Amém. Qual é o valor desse terreno aí para esse povo que duvida do milagre financeiro?
4: O valor desse terreno hoje, meus irmãos, é de uns 140 a 180 mil reais.
5: E o irmão recebeu na igreja Deus é Santo?
4: Eu recebi aqui na igreja Pentecostal Deus é Santo.
5: Qual o conselho que o senhor tem para o povo de Deus que está aí pensando que não pode receber também este milagre, mas venha também receber aqui na campanha da Igreja José Santo. Qual é o conselho que o senhor tem a dar para esse povo?
4: Olha, irmãos, venha fazer a campanha aqui nessa Igreja Pentecostal Deus é Santo, na quarta-feira do milagre. Tu vai ver o milagre na tua vida, tu vai sentir mesmo um gostinho de um milagre financeiro.
5: Esse milagre o senhor recebeu, o povo também vai receber aqui na Igreja José Santo.
4: Vai receber aqui na Igreja Pentecostal Deus é Santo.
5: Amém, então. Seu nome e seu endereço?
4: Meu nome é Jorge. E o meu endereço é aqui na rua Fátima Bike 595, no Capão Raso.
5: Amém, então. Mais um irmão recebendo a bênção de Deus aqui na Igreja Pentecostal do Zé Santo na campanha da quarta-feira. Deus abençoe.
0: Meu irmão, seu nome?
6: Benedito Gonçalves.
0: Irmão Benedito, compra a sua bênção.
6: A bênção é que a minha filha tinha uma conta de 6 mil reais. Eu, através de vindo aqui, trazendo o nome dela, ela quitou por 2.900 a conta.
0: Então a filha tinha uma dívida de quantos?
6: 6 mil reais.
0: 6 mil reais. E irmão, fazendo as campanhas que da quarta-feira, a filha conseguiu quitar a dívida.
6: 2.900.
0: A dívida que era de 6 mil, ela pagou apenas 2.900?
6: 2.900. Então, foi 2.900 que ela quitou. Por isso eu agradeço a Deus pela bênção recebida, sabe?
0: Então ela ganhou uma bênção de 3.100 reais.
6: 3.100.
0: Através da campanha da quarta-feira. Deus proveu.
6: Deus proveu, é. Foi a campanha, Deus proverá, então Deus proveu.
0: Glória a Deus. Palmas para Jesus, tá bem?
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8: O nome da irmã?
9: Ana Carla. Faz uma semana que o pastor tinha me apontado no banco e falado que eu iria receber uma benção. Eu falei, meu Deus, eu já recebi tanta benção, o que será que Deus tem preparado para mim, né? Um amigo meu chegou na frente da minha casa para mostrar o carro dele novo. E eu falei, nossa, se eu te falar que eu tenho um sonho de ter um Nivus, que é um carro de mais de 100 mil hoje, né? Ele falou, se eu te falar que na loja tem um carro, esse mesmo carro. Eu falei, deixa eu ver as fotos. Ele me mostrou um Nivus branco. Eu falei, bem assim, esse carro é meu. Ele falou, então amanhã a gente vai lá na loja olhar, pra ver se você gosta, né, pessoalmente. Cheguei na loja, bati o olho, olhei por dentro e falei, esse carro é meu, eu profetizo hoje. Precisava dar o sinal no dia, dei o sinal, no outro dia eu precisava ir no banco pra fazer o TED pra loja. Ali o inimigo já me colocou contra a parede, falando que o carro não seria meu, que já tinha outro vendedor que ia levar o carro. E eu falei, não, se Deus falou que era meu carro, é meu, eu vou levar esse carro pra minha casa. Aí eu consegui fazer o TED lá tudo certinho, em menos de 48 horas o carro tava comigo, mais um carro. Eu tenho esse, tenho um Ford Ka e uma moto do ano.
8: Foi falado aqui que Deus já te dá uma bênção. A revelação de Deus apontou que a irmã ia receber uma bênção. Olha só, quando vocês forem apontados aqui, ou revelados, vocês não ficam perguntando, mas de quê? Como? Da onde? Perguntando para você? Pergunta para Deus. Pergunta para Deus. Deus não é Deus de dúvida. Quando ele fala que vai dar, ele dá mesmo. Não importa para quem. Ele falou, vai dar, ele vai dar. Tá lá o carro.
9: Tá ali, tá no estacionamento ali. E eu falei, meu Deus, eu já ganhei tantas bênçãos. O que, que você tem preparado para mim? Ele me deu o carro dos meus sonhos. Branco, lindo, maravilhoso, mais de 100 mil reais.
8: Mais de 100 mil reais?
9: Mais de 100 mil reais.
8: Onde é que você vai botar dinheiro?
4: É Deus abençoando, né? Agora, deixa eu perguntar, a irmã mora onde?
9: No bairro Uberaba.
8: Tem sido abençoado aqui?
9: Muito, por isso que até eu perguntei, Deus, mais uma benção, o que, que você tem preparado pra mim? E era o carro dos meus sonhos.
8: Manda um conselho aí pra alguém que tá te ouvindo agora pela rádio.
9: Na verdade, tem que crer, orar, vir nas campanhas, cumprir todos os votos. Sou dizimista na igreja, fiel, e acompanho a obra, mas sempre com fé e orando bastante. Amém.
4: Agora vocês podem bater aquela salva de palmas para Jesus. Ele é maravilhoso.
0: Primeiramente, o nome do irmão?
10: É Rosival.
0: Qual foi a bênção, Rosival?
10: É, presbítero Jefferson, é segunda-feira agora. Eu tenho visto sempre as pessoas contar milagre aqui na Igreja de Deus é Santo, pessoas que recebeu, foi pagar uma dívida, já estava paga, apareceu o dinheiro na conta. Eu sempre orando para Deus, Deus fazer um milagre na minha vida assim dessa forma. E segunda-feira agora, eu estava com a minha esposa ali em casa. Irmãos, pela glória do Senhor Jesus, eu fui puxar meu extrato bancário e segunda-feira agora eu vi que apareceu 22 mil reais na minha conta, para a glória do Senhor Jesus.
11: Apareceu 22 mil?
10: 22 mil reais.
11: Mas da onde que apareceu esse dinheiro?
10: Um dinheiro que eu não esperava, que eu não contava, que tinha na minha conta. Quando eu entrei no aplicativo da minha conta, estava lá 22 mil reais a mais na minha conta. Segunda-feira agora.
11: Vocês ouviram, irmãos? Irmãos de casa, olha o testemunho aqui do nosso irmão Rosival. E a campanha da quarta-feira, a campanha do milagre financeiro. Quem ouviu, igreja, o testemunho, diga glória a Deus. Diga glória a Deus, igreja. O irmão está na campanha da quarta-feira, campanha do milagre financeiro.
10: Glória a Deus, sempre nós participamos da campanha aqui da quarta-feira. E olha, foi um milagrão muito grande, muito grande. Eu fiquei assim, maravilhado. Eu e minha esposa, ela não acreditou. A gente entrou de novo na hora, no aplicativo da conta. Você é que é isso mesmo? Não acredito, será que é isso mesmo? A gente viu, verificou 22 mil reais a mais na nossa conta, para a glória do Senhor. Isso aconteceu nessa segunda-feira agora, na parte da tarde, fui entrar no aplicativo e estava lá, em nome de Jesus.
11: Então, apareceu 22 mil.
10: 22 mil reais.
11: Quem ouviu, diga glória a Deus. Irmãos, aqui na igreja pentecostal, Deus é Santo, acontece milagres como esse que você está ouvindo aqui. Que o irmão contando que apareceu 22 mil reais na conta dele nesta segunda-feira à tarde. Ele entrou no aplicativo, puxou o extrato e estava lá 22 mil reais. Deus faz isso e muito mais nessa igreja. Irmão Rosival, essa igreja tem uma unção de prosperidade, essa igreja tem uma unção de milagre. Irmão, é prova disso.
10: Essa igreja é uma igreja muito abençoada. Deus tem me abençoado muito aqui nesta igreja. E uma bênção assim, financeira, dessa proporção assim, de aparecer dinheiro na minha conta, nunca tinha acontecido, irmãos. E olha, eu vejo tantas pessoas contar essas bênçãos que Deus deu na vida dos irmãos que participam aqui das campanhas das quarta-feira. E eu fiquei muito maravilhado com essa dádiva, com essa bênção que o Senhor fez na minha vida. Glória a Deus. Então, assim, a gente não esperava isso. Não esperava. Mas Deus é maravilhoso. Deus é. Não tem palavras para falar o que Deus faz na nossa vida aqui nessa igreja.
11: E o irmão sempre ouvia as pessoas contar milagres assim, né? Quem já ouviu aqui pessoas contando milagres de aparecer dinheiro na conta? Quem já ouviu, levanta a mão e diga glória a Deus. Ele também já ouviu e ele falou com Deus, né? Que ele queria receber esse milagre também. E ele recebeu 22 mil. Glória a Deus. Amém. Está aí, contou a bênção dos 22 mil que apareceu na conta dele. Você que está vendo esse testemunho, vem para a igreja, Deus é Santo. A sua vida aqui será mudada e transformada em nome de Jesus. Deus abençoe o irmão Rosival pelo testemunho. Palma para Jesus Cristo, igreja.
12: Lugar mais alto para se estar, Senhor, é aos seus pés. É onde eu quero estar.

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2: Nós vamos ler aqui o versículo de número 6. Preste bem atenção. Jó, preste bem atenção nessa palavra, mas preste bem atenção mesmo, para ela mexer com o seu coração, com a sua fé. Versículo 6. E vindo um dia em que os filhos de Deus vieram apresentar-se perante o Senhor, veio também, quem que veio aí?
3: Satanás.
2: Veio quem? Satanás entre eles. Então o Senhor disse a Satanás: de onde vens? E Satanás respondeu ao Senhor e disse: de rodear a terra e passear por ela. E disse o Senhor a Satanás: observaste tu a meu servo Jó? Porque ninguém há na terra semelhante a ele, homem sincero e reto e temente a Deus e desviando-se do mal. Então respondeu Satanás ao Senhor e disse: porventura teme Jó a Deus de graça, de balde? Porventura não cercaste tu de bens a ele, a sua casa e tudo quanto tem, a obra de suas mãos? Abençoaste e o seu gado está aumentando na terra, mas estende a tua mão e toca-lhe em tudo quanto tem, verás se não blasfema de ti e na tua face. Sobe aí, senta por favor, senta com glória, senta com glória. Mas cadê o glória? Se ninguém sentou com glória, senta com glória, glória, glória, glória. Eu vou focar aqui na inveja do diabo. A inveja do diabo. O que que tinha que fazer lá? Ele foi lá observar Jó, porque Jó estava crescendo, Jó estava aumentando. Aleluia. Suas criações, seus animais, seus gados, tudo que Jó tinha estava sendo bem sucedido. Deus falou: tu veio aqui para observar meu servo Jó? Tu veio aqui para observar ele? Então o que que eu vejo nisso aqui? Eu vejo, meus irmãos, a inveja do diabo, a inveja do inimigo, a inveja do maligno. Quando a pessoa começa a ir para a igreja, começa a as coisas dar certo, o diabo vai perdendo, porque o diabo estava na vida dele. E quando o diabo está na vida do homem, o homem não vai para frente, o homem só vai para trás. Quando o capeta entra na vida de uma pessoa, pode saber, é morte, é destruição, é doença, é casamento acabando, é tudo acabando, tudo que é bom vai acabando, tudo que é de Deus, tudo que é bom vai acabando, porque a missão do diabo é roubar, matar e destruir. Então, quando ele entra, nós temos que ter muito cuidado, mas muito cuidado, vigiar-se o tempo todo para o diabo não entrar na nossa vida. Glória. Não dá brecha para ele. Vê aonde é o seu ponto fraco. Vigia desse negócio aqui. 24 horas. Vigia, mas vigia muito. Vigia redobrado. Porque você sabe, olhando para trás, aonde que você já caiu, aonde que você já errou. Você sabe aonde que você já sofreu. Você sabe disso. Você sabe que lá atrás você passou por cada uma, que se não fosse Deus, você não teria vencido.
3: Glória a Deus.
2: Seja no casamento, seja lá onde for, na saúde, seja no financeiro, no espiritual. Cada um aqui tem uma lembrança de alguma coisa que aconteceu contigo. Tem uma sequela na sua alma. Tem uma lembrança do seu passado. Do seu passado, onde você passou, que você sofreu, que você passou vergonha, humilhação, derrota, tristeza, angústia, que perdeu tudo e depois você foi recuperar novamente. Recuperar o quê? Recuperar a saúde, recuperar o casamento, recuperar o financeiro, recuperar o espiritual. E Satanás estava ali. Foi ele. Ele que tomou a sua mente, seu coração, seus pensamentos, e você agiu precipitadamente, sem vigilância, sem sabedoria. E ele entrou, mas entrou mesmo ali, entrou para destruir. Então hoje, você e eu não podemos repetir mais os mesmos erros. Não podemos, nós já passamos por isso. Deixou um rastro de tristeza, de prejuízo. Deixou para nós uma sequela que até hoje a gente fala assim: se fosse hoje, eu não faria o que eu fiz antigamente. Quem concorda comigo, levante a mão. Quem concorda comigo, levante a mão e dá um grito de glória a Deus aí. Não, aquilo que eu fiz naquela época, eu não tinha maturidade, não tinha experiência, não tinha fé. Eu era inexperiente, eu era grosso, ignorante, estúpido. Eu era muito perdido naquela área ali. Caí, fracassei, mas graças a Deus que eu venci. Deus me deu vitória. Deus me abençoou. Eu saí daquela situação. Enquanto você estava caído, perdendo, Satanás estava ganhando. Satanás estava ganhando, estava alegre, feliz, contente, dizendo que conseguiu o que queria. E ele não vai sair. Ele não vai sair. Eu amarrei ele, está amarrado, está enrolado, está enroscado. Olha como é que ele age. Justamente do jeito que o diabo queria. Mas aí Deus, nosso Pai, te deu uma luz. Deus te deu uma revelação. E Deus te deu uma saída. E Deus te deu vitória. Então nós temos a obrigação de vencer. Olhar para frente. Então eu vejo aqui Jó alegre, feliz, contente com a família. 7 filhos abençoados. Jó levantava de noite para consagrar os filhos, porque os filhos comiam, bebiam, farreavam. Os filhos não tinham a mesma fé que Jó tinha. Você sabe disso? Os filhos não têm a mesma fé que o pai tem, que a mãe tem. Pode saber disso. Não tem a mesma visão. Ele tem um outro pensamento. Cada um tem um pensamento diferente. Cada um tem uma cabeça diferente. Então os filhos de Jó era fazer banquete, porque o pai era rico demais. Eles não trabalhavam. Quem não disse que os filhos de Jó trabalhavam? Era de banquete em banquete, porque o pai bancava eles. Muito rico. Não tinha ninguém rico como Jó. Não tinha ninguém rico como Jó. Não tinha ninguém rico como Jó naquela época. E a Bíblia diz também que não tinha ninguém reto como Jó. Era o mais fiel, era temente a Deus, era vigilante, era prudente, era zeloso. Bate palma com força aí, irmão. Diga glória a Deus aí. Versículo 1. Havia um homem na terra de Uz cujo nome era... Cadê o povo? Jó. Este era homem sincero, reto e temente a Deus, e desviava-se do mal. Olha só, e desviava-se do mal. E nasceram-se 7 filhos e 3 filhas, e era o seu gado 7.000 ovelhas, 3.000 camelos, 500 juntas de bois, 500 jumentas, era também muitíssima a gente ao seu serviço, de maneira que este era, como é que fala aí? Que este homem era maior do que todos os do Oriente. Não tinha ninguém como Jó. Jó destacava em tudo. Na fidelidade não tinha ninguém como Jó. Está vendo como é que vale a pena ser fiel? Ninguém perde por ser fiel, irmão. Aprenda-se que hoje ninguém perde por ser fiel, irmão. A gente só ganha em ser fiel. Só perde quem não obedece. Só perde, fica reclamando, por que que não dá certo, por que que não vai, por que que não dá certo, porque não tem fidelidade, compromisso com Deus. Então Jó era o mais fiel, mas também era o mais rico, era o mais poderoso em bens. Mas do outro lado tinha alguém que não estava satisfeito com a alegria de Jó. Ele não queria ver Jó alegre, a família dele alegre, como não quer ver você também, nem eu alegre. O diabo não quer ver feliz, o diabo não quer ver vocês alegres, o diabo não quer ver vocês contentes, ele quer ver vocês e eu doente, ele quer ver vocês e eu com o casamento acabado, ele quer ver vocês e eu perder tudo, como ele fez aqui, perder tudo. Olha o que Jó tinha, acabou assim, num momento assim, desceu fogo do céu, desceu raio, desceu isso, foi acabando, foi assim, foi questão assim de horas, acabou com tudo, assim, questão de horas. Os rapazes faziam fila, ó, a jumenta morreu, os bois morreram, as vacas morreram. Enquanto um falava, o outro esperava. Jó, os animais lá, os camelos morreram. Jó, não sei o que, morreu. Aquela fila de trabalhador só para dar notícia que os animais morreram. Aí chega o outro, por último. Seus filhos morreram. Seus filhos morreram todos. Acabou de acontecer agora uma desgraça lá. E seus filhos morreram. E agora? Jó, como era fiel, o que ele disse? Graças a Deus, louvado seja Deus. Quando eu nasci, eu não tinha filhos. Quando eu nasci, eu não tinha mulher. Quando eu nasci, eu não tinha fazenda, não tinha gado, não tinha riqueza. Eu vim e fui nu. E nu eu vou voltar. Bendito seja Deus. O Senhor me deu e o Senhor levou. Não era meu, era dele. Fez o que ele quis fazer. Bendito seja ele pela vontade dele. Bendito seja ele pelo querer dele. Seja feita a sua vontade. Mas a mulher dele não falou isso não, porque ela não era fiel. A mulher de Jó falou: amaldiçoa teu Deus e morra. Você está vendo? A pessoa que não é convertida. Jó era convertido. Deus não falou assim: olha, Satanás, o casal aqui é o casal mais fiel. Deus não falou da mulher de Jó para o diabo, não. Deus falou só de Jó. Deus não falou dos filhos, não. Falou só de Jó. Deus não falou: esse casal aqui, essa família aqui, é o casal e a família mais fiel que eu conheço. Não, Deus não falou isso. Falou só do marido, só do pai. Quem entendeu, levante um braço aí, dá uma glória a Deus aí. Tá vendo? Tá vendo quando tem que ter alguém na casa, dentro da casa? O marido, se não é o marido, é a mulher. Tem que ter alguém. Ou o filho, ou a filha, tem que ter alguém para Deus falar: nessa casa tem ao menos uma pessoa que é fiel. O Satanás queria entrar e dizer: opa, aqui não dá para entrar, não. Só posso entrar se Deus permitir. Aleluia. Porque na vida de Jó O diabo só entrou com a permissão de Deus. O crente, quando ele é fiel a Deus, só acontece alguma coisa com ele se Deus permitir. Se não, não acontece não. Coisa ruim não. Então o que eu vejo aqui? Que nós temos que cada dia se esforçar mais, não se limitar, já está bom demais. Não, cada dia nós temos que se esforçar para ser mais fiel.
3: Aleluia.
2: Mais fiel, ser mais zeloso, mais prudente e desviar do mal, desviar de tudo que você vê que é perigoso, desviar de tudo que não presta.
3: Glória a Deus.
2: É no casamento, desviar do adultério, das cantadas, dos olhares maliciosos. É no trabalho, o laço também está no trabalho. Não, ela venceu lá no casamento dela, mas eu quero ver ela vencer aqui. Já vai ficar noite e dia. Lá ela é forte o casamento. Eu quero ver aqui no trabalho. Não, eu já sei o ponto fraco dela, dele. Eu já sei, eu conheço. No trabalho, no dinheiro, ele é fraco. Na doença ela é fraca. Qualquer coisinha ela desanima. Qualquer coisinha ela se esfria na fé. Qualquer coisinha, quando ele perde qualquer coisa, quando leva um prejuízozinho, ele não tem fé de recuperar. Ele entra em depressão. Ela entra em depressão, o diabo falando. Qualquer coisinha ele é de desanimar. É aquela pessoa que desanima qualquer coisinha. Qualquer coisinha entristece ele. Qualquer coisinha entristece ela, qualquer lutinha fazer ele perder a força, a fé e a esperança. E o diabo está só olhando. Quem entendeu, levante a mão. Quem entendeu, levante a mão. Qualquer lutinha no casamento, vamos divorciar, vamos embora, precisa de casa.
3: Glória a Deus.
2: O diabo conhece nossa fraqueza. O diabo conhece. O diabo conhece nossa fraqueza. Qualquer coisinha, a gente quer dormir separado, né? Qualquer coisinha quer sair de casa. Qualquer coisinha quer ficar de mal. Qualquer coisinha a gente quer agir do nosso jeito, na carne, no eu. O diabo conhece. O diabo conhece. Qualquer coisinha a gente não quer mais falar. A gente não perdoa, não ama, não sabe pedir perdão. Então o diabo sabe explorar os nossos muitos pontos fracos. Entendeu? Dá um glória a Deus aí. Não, mas glória a Deus está vazio. Entendeu? Dá um glória a Deus aí. Então, vamos nesta manhã botar para dentro de nós. Eu vou cuidar. Não vai ficar aí, ah, tá bom demais, tá bom demais? Tá bom demais é nada. Tá maravilhosamente bem. Olha, eu estou maravilhosamente bem. E aí, não se cuida. Quando vem o tombo, é um tombo grande, uma queda grande, é um prejuízo grande. Meu Deus, que loucura que eu fiz, porque não sabe desviar do mal, não sabe vigiar.
3: Glória a Deus.
2: O inimigo está aí só caçando, procurando nossos pontos fracos, para ele causar um estrago. Ah, não vou mais para a igreja, vou ficar em casa. Ah, chega de luta. Cadê você, irmã? Estou em casa, parado. Saí da igreja, mudei de igreja. Estou numa igreja que pede casa. Estou decepcionado com o pastor Darcy Messias. Estou decepcionado com a igreja Deus é Santo. E olha, eu até com Deus não estou decepcionado. Deus me decepcionou. Até Deus me decepcionou, me abandonou. Tem gente com a cabeça vazia, fraca. Gente que não tem um pulso firme, que não sabe recuperar o que perdeu, não sabe ganhar de volta aquilo que perdeu. Deus vai me dar sabedoria, Deus vai me dar um jeito aí, uma luz de Deus vai brilhar, nem que for no fundo do túnel, mas Deus vai me dar vitória. Eu vou levantar a cabeça, eu vou glorificar a Deus, eu vou. Glória a Jesus, glória a Deus. Jó lutou. A mulher falou: não, amaldiçoa teu Deus e morra. E ele disse: cala a boca, doida. Tu é uma louca. Do jeito que fala uma louca, fala tu. Não concordou com ela. Deus sabe todas as coisas. E perseverou. Perdeu a saúde dele. O capeta tocou na saúde dele. Porque quando ele perdeu o filho, perdeu o bem material, ele não.
4: O diabo foi humilhado. Deus falou: tá vendo aí, capeta? Tá vendo aí? Você viu que ele é fiel mesmo?
2: É, mas tem uma outra coisa aí que ele agora vai pecar. O que, que é? A saúde dele. O diabo queria matar ele. O diabo não queria que Jó ficasse só doente, não. Ele queria matar ele. Mas deixa eu tocar nele para o senhor ver se ele não vai blasfemar. Deixa eu tocar nele. Ele queria matar Jó. Mas Deus toca, só não toca na alma dele. Olha isso aqui, ó. Não toca na alma dele. Irmão, vamos cuidar da nossa alma. Irmã, não fique preocupado só com coisa material, com saúde, porque Deus permitiu o diabo tocar na saúde, nos bens materiais, mas na alma Deus não permitiu. Você vê que a alma vale mais do que tudo nessa vida. A alma é mais preciosa, mais do que bens materiais. Bens materiais você perdeu, você recupera. Saúde você perdeu, você recupera. Mas a salvação não. Salvação só tem uma. A alma só tem uma. Céu só tem um. Deus só tem um. E aí, perdemos isto, só resta agora o juízo final. E lá no juízo final, você sabe como é que é. Lá é triste. Lá não é brincadeira. Então nessa noite. Essa noite? Essa noite? Nessa noite? Repete, irmão. Nessa manhã, nessa tarde e nesta noite. Vamos levar coisa séria. Botar para dentro de nós. Essa fé. Essa fé. Que fé? Essa fé que agrada a Deus. Não é essa fezinha que muita gente diz, eu tenho muita fé. Mentira, não tem nada. Eu tenho fé demais, coitado. Ai, ai, não vou nem falar nada. Então, vamos correr atrás da fé que agrada a Deus. A fé que agrada a Deus é a fé verdadeira, a fé com obras. A fé que você consegue recuperar tudo, porque tudo é possível ao que crê. Tudo, tudo, tudo. Não tem esse negócio, não. Eu posso falar disso. Eu posso falar de fé. Aqui tem gente que pode falar de fé que já passou por cada uma. Que já passou por cada uma. Se não tiver essa fé, não estaria aqui. Já tinha morrido. Estava nas drogas. No adultério, na prostituição. Se não tivesse a fé, estava desgraçado, acabado. Então a fé faz você recuperar tudo. A fé faz você vencer tudo. Vencer inimigo, adversário, tudo, doença, problema, dívida, miséria, sofrimento, dor, angústia. A fé nos dá o direito de nós chegarmos aos lugares mais altos da terra ou do céu, onde Deus quiser. Então nessa manhã, levanta a cabeça. Não é assim não, ó. Levanta a cabeça no modo espiritual. Não deixa abalar por qualquer coisinha. Não. Fica se jogando no chão. Não dá mais, acabou. Qualquer coisinha, abre a boca e fala besteira. Não tem jeito, não sei o quê. Murmurando, não adianta para a igreja. Eu dou oferta, dou dízimo, eu oro, eu jejuo, eu não sei o quê. Isso é de gente que não tem comunhão com Deus. Fecha a boca, está ganhando. Abrir a boca, está perdendo. Falar besteira, está perdendo. Você não é a mulher de Jó? A mulher de Jó que não tinha Deus. Quem tinha Deus ali era Jó. Jó tinha Deus. Jó era reto, fiel, temente. Mas a mulher de Jó não. Era uma doida, uma louca. Você tem que ver isso. O marido seu é um fraco, é um desorientado. Então você tem que carregar a cruz sua e dele. Quem entendeu, levante a mão. A mulher sua é uma desorientada. Então você tem que carregar a sua cruz e a cruz dela. Tem que carregar, não adianta.
3: Glória a Deus.
4: Mas não sei o que, não sei o que, não sei o que. Mas irmão, não fica discutindo, não. Não fica achando o culpado, esforçando para achar o culpado. Não, agora é vencer.
2: E só se tiver a verdadeira fé. Só você tiver a verdadeira fé. Se você tiver a verdadeira fé, você terá a verdadeira vitória. A verdadeira vitória vem da verdadeira fé. Todo mundo em pé.
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neste exato momento eu estou aqui nos estúdios da nossa igreja pentecostal Deus é Santo. E olha, eu quero falar sobre os perigos, os prejuízos, os atrasos de uma pessoa sem Deus, sem igreja e sem um guia espiritual, que é um homem de Deus. Eu tenho 44 anos de fé, Deus me deu esse privilégio, e eu sempre fui de acreditar no homem de Deus, naquele que me guiou, que me dirigiu. Eu sempre lutei para obedecer, eu sempre lutei para ser obediente a Deus, ao meu pastor, à minha igreja. Por isso que eu cheguei aqui, com a ajuda de Deus. Deus nunca me deixou um dia eu me desviar. Um dia, nem um dia, Deus nunca deixou. Eu nunca fiquei sem tomar uma santa ceia, porque eu pequei, porque eu desobedeci meu pastor. Nunca, graças a Deus. Deus me abençoou, Deus me guardou, Deus me livrou. Meu pastor nunca me puniu. Eu nunca fui punido. Nunca, ninguém nunca me puniu. Meu pastor não. Meu pastor nunca. Então, quando eu olho um crente fora da igreja, quando eu olho um crente desigrejado, hoje aqui, amanhã ali, depois lá, no outro dia, em outra igreja, e cada igreja pior do que a outra, porque tem igreja que não é de Deus, não. Eu te digo a pura verdade, tem igreja que não é de Deus. Tem igreja que não foi Deus que levantou, não. Te digo diante do Pai, do Filho e do Espírito Santo de Deus. Tem igreja que não foi Deus que abriu aquela porta. Foi o homem que abriu a igreja dele, para ele, para ele ganhar dinheiro. Ele usa a Bíblia, ele usa os dons de Deus que ele recebeu um dia quando ele estava dentro de uma igreja verdadeira. Ele saiu por rebeldia, por desobediência, por rebelião, e ele levou os dons. Então ele sabe pregar, ele sabe orar por revelação, ele sabe expulsar o demônio, porque Deus não vai tirar o dom de ninguém. Deus não vai tirar o dom. Deus não tirou o poder do diabo. O diabo saiu do céu com poder, com unção, senão ele não estava fazendo desgraça e destruição. Por que que o diabo está fazendo desgraça, destruição, horrores? Ele está usando o poder de quem? Ninguém tem poder. Jesus diz isto. Ninguém tem poder. Ninguém. Falou, se alguém tem poder, foi meu Pai que te deu. Se o diabo tem poder, foi Deus que deu para ele quando ele era anjo. E ele saiu do céu com poder. Tem gente que sai da igreja com poder. Tem gente que está bebendo, está desviado, está fumando, está em adultério e tem poder. Tem gente que está aí dirigindo igreja, fazendo, acontecendo, expulsando demônio, curando doente, e a igreja não é de Deus, a igreja é dele. Naquele grande dia, ele vai comparecer diante do tribunal do Senhor, e o Senhor vai dizer para ele: não te conheço, não
não sei de onde você vem. Ele vai dizer, não, eu expulsei demônio, eu curei doente. A justificativa do rebelde, do desviado, do falso, do mercenário, do lobo, é expulsar demônio, é curar doente, não é pregar a verdade. Se ele prega a verdade, se ele vive na verdade, ele não é lobo, ele não é falso, ele não é mercenário. Mas a meta de muitos não é isto: pregar a verdade, ganhar almas, pregar salvação, viver em santidade. A meta dele é expulsar demônio. A meta dele é enganar os coitados. Se tem uma coisa que as pessoas ficam com medo, é na hora que o demônio manifesta. Eles têm medo do demônio. Eles não têm medo de Deus. Eles têm medo do demônio. Aí o demônio fala, esse homem aqui é um homem de Deus, esse homem aqui é um santo, esse homem aqui é ungido, Deus é com ele. Tá vendo? Mexe comigo para vocês verem que eu vou jogar uma praga em vocês, uma maldição. É ou não é, Satanás? É. Quer dizer, os dois estão coliados, estão unidos. Ei, Satanás, fala alguma coisa de mim, você gosta de mim? Não. Detesto você. Você é do homem de cima. O homem de cima está contigo. Mentira. Quem foi que elogiou ele? Quem está elogiando esse camarada? É o diabo. Quem está dando a nota para ele é o diabo. O diabo que está elogiando ele. O diabo que está falando bem dele. Você está vendo? Aí ele sobe em cima dos coitados que não lê Bíblia, dos coitados que vivem só apenas correndo atrás de curas, de revelação, de profecia. Um homem de Deus, ele prega o evangelho verdadeiro. Um homem de Deus, ele ganha almas. Um homem de Deus, ele ganha os desviados para Jesus, faz batismo. Um homem de Deus expulsa demônio. Um homem de Deus cura doente. Mas um homem de Deus, ele prega a verdade. Se ele não prega a verdade, ele não é de Deus. Se ele só expulsa demônio, só cura, não é de Deus. Não é de Deus. Ele não é de Deus. Porque o homem de Deus, ele prega a verdade. Ele fala da volta de Jesus. Ele fala da salvação. Ele fala da vida eterna. Se precisar de disciplinar, ele disciplina alguém. De corrigir, ele corrige com amor. Ele pune com amor. Pode ser quem for, rico, pobre. Ele vai lá com sabedoria e fala, oh, meu irmão, você pecou, você adulterou, você bebeu, você fumou. Nós vamos disciplinar o irmão por algum tempo, para o bem do irmão, para o irmão não continuar fazendo isso. Mas nós estamos aqui para te ajudar, para te aconselhar. Não sai da igreja, não sai da presença de Deus. O irmão está disciplinado, mas o irmão vai vencer essa prova. Esse é o homem de Deus. Esse é o homem de Deus que ama as almas. Que ama as almas. Então, meus irmãos, minhas irmãs que me ouvem agora, onde você está? Quem é o teu pastor? Ele é pastor? Ele é pastor mesmo? Ele passa o tempo todo no altar só pedindo oferta? Só falando de dízimo? Só falando de oferta? Ele passa o tempo todo só expulsando demônio? Só revelando o povo? Ele não é homem de Deus. Ele não é homem de Deus. Ele não é homem de Deus. Ele não é de Deus. O homem de Deus, ele tem tempo para tudo. Tempo para oração, tempo para louvor, para pregação, tempo para expulsar demônio, tempo para cura, tempo para conselho, para exortação, tempo para tudo. O Espírito de Deus está na vida dele, para controlar ele, para dirigir ele. Ele é um homem de Deus respeitado.
Ele é um homem respeitado. Não é um homem perfeito, mas ele é um homem respeitado. Às vezes amado e às vezes criticado. Mas a presença de Deus, o Espírito de Deus está na vida dele. O que ele fala acontece. O que promete acontece. Então, meu querido, aonde que você está agora? Será que você não está atrás de um guia cego? Quem segue um guia cego vai cair no buraco, num abismo, no inferno, na escuridão. Cego guiando cego. E o cego não vê que ele está cego, que ele está caminhando para o perigo. Ele não vê isso. Quantas vezes alguém fala, meu querido, isso aí não é o caminho. Não vai por esse caminho que você vai se dar mal. Ele fala assim, vai cuidar da sua vida. Eu tenho livre arbítrio, eu faço o que eu quero. O corpo é meu, a vontade é minha, a liberdade é minha, eu vou aonde eu quero, eu faço o que eu quero, eu vou aonde eu achar que devo ir, aonde falar de Deus, ali eu vou. Isso é um coitado, isso é um cego. Isso é um cego, uma cega. Aonde falar de Deus, eu entro. Um servo de Deus não fala isso. Um servo de Deus, crente convertido, ele escolhe o lugar para ele entrar. Ele escolhe as pessoas que ele vai deixar aquela pessoa colocar a mão na cabeça dele ou dela. Na minha cabeça, eu não deixo alguém colocar a mão assim, mas de jeito nenhum. Eu vou escolher quem é o irmão que vai colocar a mão na minha cabeça. Não deixo qualquer pessoa colocar a mão na minha cabeça de jeito nenhum. Eu sei lá como é que está aquela pessoa, com a vida amaldiçoada, amarrada, macumbada, enfeitiçada, sei lá, o casamento dele destruído, a vida dele amaldiçoada, e vai me amaldiçoar? Mas nunca, nunca, nunca, nunca, nunca. Quem é que tem colocado a mão na sua cabeça? Quem é que tem colocado a mão na sua cabeça? Quem é a pessoa que você deixa ela ministrar na sua vida? Você conhece a vida dela? O testemunho dela? O casamento? O lar dela? Que a pessoa é uma pessoa bem sucedida, abençoada, ungida, consagrada? Ou uma pessoa que veio das drogas, que veio da cachaça, que veio do pecado, adultério, de vez em quando está caindo. De vez em quando ela está novamente tendo as recaídas. Como é que você vai deixar ela colocar a mão na sua cabeça? Eu vejo por aí hoje pessoas desviadas, chega na igreja hoje, amanhã está pregando. Pessoas desviadas, chega na igreja hoje, amanhã está tomando ceia. Chega na igreja hoje desviada, amanhã está dirigindo igreja. Daqui a pouco cai de novo, vai para o mundo, volta amanhã, está lá dirigindo igreja. E você está aí. Você não está enxergando isso, não? Você não enxerga. Tem certeza. Ah, mas ele ora bem por revelação. Olha, ele é uma bênção. Ele entrega a profecia. Ele entrega a revelação. Ele ora uma hora por revelação. Essa aí é a pessoa que você quer. Você está igual a ele ou pior do que ele. Eu quero saber. Não é revelação, eu quero saber a vida dele, o testemunho dele. Homem respeitado, um casal respeitado, temente a Deus, amado por Deus, pela igreja, um casal vigilante, um casal prudente, um casal que ninguém levanta o dedo contra ele, ela, porque o testemunho dela, dele, fala mais alto. Não é os gritos no altar. Não é os gritos quando está com o microfone na boca. Não é os pulos. Não é revelação. Não é profecia. Não é recado. Mistério. Ah, porque Deus manda lhe dizer. E aí ele impressiona o povo com pregações, revelações, profecias, recados mentirosos.
tem gente lá que não sai de lá, cega igual ele, enganada igual ele, como diz a Bíblia, enganado e enganando, enganando e sendo enganado. Será que não é essa a causa? Porque você não vai para frente, não prospera, um dia está bem, um dia está mal, um dia está triste, está dentro da igreja desanimado, angustiado, amargurado, aflito, porque você não vê as coisas mudar na sua vida. Você não vê as coisas mudar na sua vida. Uma certa época Deus disse: sai daí, povo meu, sai daí, povo meu, para que não seja participante dos seus pecados. Sai dessa Babilônia, sai desse lugar, esse lugar que quem fala mais alto aí é a política, o espírito da política. Quem fala mais alto aí é a política, é os políticos. Quem fala mais alto aí é a ganância pelo dinheiro, é a avareza, é o interesse próprio. Mas você não vê Deus, você não sente Deus, a sua vida não melhora, não muda. Você ganha hoje, perde amanhã. Foi curado o pé direito hoje, amanhã amanhece com o pé esquerdo inchado. Aí foi curado o pé esquerdo, amanhã é o braço direito. Foi curado do braço direito, amanhã é o braço esquerdo, depois já é enxaqueca, é a coluna. Todo dia você está com um problema novo, todo dia você está com uma doença nova, todo dia você está com um sintoma novo, de problema, de luto, tribulação, de sofrimento. É batalhas e batalhas de guerra, sofrimento, dores, aflições, prejuízos, percas. Que isso, meu querido? Até quando você vai aceitar essa vida? Você tem a escolha. Você tem a escolha para escolher o bem e o mal. Agora, se você não tiver a noção, a visão espiritual, o equilíbrio espiritual, o conhecimento espiritual, o nível espiritual um pouco elevado, você não vai descobrir, não vai ver, não vai perceber, mas vai perecer. Perecer. Perecer. Essa é a palavra certa. Perecendo. Não é crescendo. Perecendo. Cadê o irmão? Ah, estou em casa, eu estou orando em casa, estou congregando em casa, aquela igreja lá, eu fiquei lá 10 anos, 20 anos, 5 anos, sei lá, fui para outra igreja, não mudou nada, fui para outra igreja, piorou, eu não creio mais nada. A culpa é sua. Eu não acredito em pastor, em missionário, eu não creio mais em ninguém. Você chegou a esse ponto, a culpa é sua. E por que que os outros crê? Por que que os outros estão congregando, servindo a Deus e crescendo? Por que que os outros estão cada dia melhor e você cada dia pior? A culpa é sua, a escolha é sua, a decisão é sua. E você não aceita, você não admite, você não tem o Espírito Santo de Deus na sua vida. Aí eu falo línguas estranhas, eu profetizo, eu pulo na igreja, eu danço, eu marcho. Fica bem longe de mim, com essas suas marchas, com essas suas danças, com essas suas manifestações aí, eu não quero para mim não. Nome de Jesus, eu quero é a palavra da verdade, eu quero receber a palavra da verdade, alguém que anda na verdade, alguém que vive na verdade. Essa é a meta do pastor Messias. Quem está em Cristo vive na verdade. Quem está em Cristo, nova criatura é. Quem está em Cristo, nova criatura é. A vida dele é bênção. É bênção. Irmão, a vida do homem que anda na presença de Deus, glórias e honras ao Senhor. A mulher que anda na presença de Deus não se contamina. Ele é bênção. Ele é bênção de Deus.
ele não se vende, ele não se compra, ele não se rende por interesse, por vantagem desta vida. O negócio dele é o céu, é Deus, é o Senhor. A vida dele é bênção. Ele é uma árvore conhecida. O crente verdadeiro, ele é conhecido pelos seus frutos. Árvore. Árvore que dá fruto. E árvore que não dá fruto. O crente verdadeiro é conhecido. E também o crente que não é verdadeiro é conhecido. Dá fruto e o que não dá fruto. Escuta essa palavra é de Deus. Para o seu coração. Essa palavra não é do homem, não. Essa palavra, ela é de Deus. Ela é espiritual. Palavra que você não escuta mais. Palavras que a gente escutava antigamente pelos homens de Deus, que Deus usava para trazer aquela advertência, para nos corrigir, para nos alegrar. Quando a gente está no Espírito, para nos corrigir, nos alegrar, nos fortalecer, nos amparar. Escuta essa palavra. Escute essa palavra. Ouve essa palavra. Guarde essa palavra. Coloque essa palavra em prática. E a partir de hoje, a sua vida vai mudar. Eu oro por você. Senhor Deus Todo-Poderoso, nos céus e na terra, em nome de Jesus Cristo Salvador, Senhor, meu Deus e meu Pai, meu Salvador da glória, tenha misericórdia de mim, de todos nós. Tenha misericórdia, Senhor. Tenha misericórdia, nos cobre com teu sangue. Guarda nós, guarda o nosso coração, guarda a nossa mente, guarda a nossa alma, guarda o nosso entendimento, guarda os nossos olhos, guarda a nossa entrada, a nossa saída. Em nome de Jesus, guarda, meu Deus, debaixo do teu sangue, debaixo do teu poder, da tua força, da tua fortaleza. Guarda a nossa casa, nossa família, guarda o nosso lar, guarda, meu Deus, guarda a nossa alma. Não deixe Satanás tocar em nós, não deixe o inimigo nos corromper, nos estragar, não deixe o mundo, não deixa o mundo entrar em nós, e não deixa nós entrar no mundo. Em nome de Jesus, em nome de Jesus, abençoe esse homem, cresce ele na tua presença, essa mulher, cresce ele, cresce ela, derrama na vida dele, dela, a presença de Deus, o Espírito Santo de Deus, em nome de Jesus, em nome de Jesus, em nome do Senhor Jesus, Pai, cobre com teu sangue a nossa vida, salva a nossa alma, levanta os caídos, fortalece os fracos, anima quem está desanimado, levanta esse homem, essa mulher, unge a cabeça, a mente dele, faz ele entender, faz ele compreender a tua palavra, em nome do Senhor Jesus.

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1: Oh, glória! Graças a Deus. Graças a Deus, meus irmãos. Pastor Messias aqui com vocês. Eu quero cumprimentar a todos com a paz do Senhor Jesus. Eu quero convocar o povo para nós orar. Nós estamos em campanha de oração, de clamor para Deus, nosso Pai, fazer algo na nossa vida. Vamos orar. Grande Deus e Pai, em nome de

0: de nosso Senhor e Salvador Jesus Cristo. Meu Deus, oh meu Deus dos céus, Senhor da glória, em nome de Jesus Cristo, em nome de Jesus Cristo Salvador, Deus, Pai, Filho e Espírito Santo, Senhor, perdoa, Senhor, perdoa, Senhor, perdoa, meu Deus, perdoa, Jesus, perdoa todos os meus pecados, todos os nossos pecados, para que a nossa oração possa chegar diante de Ti, meu Deus, meu Deus, faz eu orar com a alma, faz eu orar com todo o meu coração, todo o meu entendimento, em nome de Jesus Cristo, em nome de Jesus Cristo Salvador, meu Deus, em nome de Jesus Cristo, meu Deus, em nome de Jesus Cristo Salvador, Senhor da glória, Senhor Deus, Pai, Filho, Espírito Santo, Senhor, me ajuda, ajuda os irmãos, ajuda as irmãs, ajuda o povo, meu Deus, que confia em Ti, Senhor, ajuda, meu Deus, ajuda, Senhor, ajuda, meu Deus, ajuda nós, Deus, tem misericórdia, Deus tem misericórdia, Deus tem compaixão, ninguém merece nada, ninguém é digno de nada, a não ser o castigo, a cobrança, Senhor, em nome de Jesus Cristo, meu Deus, em nome de Jesus Cristo, Salvador, Senhor dos Exércitos, meu Deus, eu não sei como orar, eu não sei como pedir, como clamar, meu Deus, eu não sei como buscar, meu Deus, eu não sei, eu não sei, meu Deus, Senhor, Senhor, se a Tua presença, se a Tua misericórdia, a Tua bondade, o Teu amor não tiver em mim, nós, meu Deus, tudo em vão, tudo é jogado no lixo, tudo é esforço perdido, Senhor da glória, ajuda nós, ajuda essa mulher, ajuda essa mãe, ajuda, meu Deus, faz alguma coisa por ela, Senhor, faz alguma coisa por ela, faz alguma coisa por nós, meu Deus, faz alguma coisa por nós, em nome de Jesus Cristo, Salvador, em nome de Jesus Cristo, meu Deus, em nome de Jesus Cristo, alcança essa pessoa agora, que está preocupada, ansiosa, triste, chateada, aborrecida, essa pessoa que precisa de uma decisão, que precisa de uma diretriz, fala com ela, meu Deus, fala com ela, meu Deus, fala, meu Deus, fala, meu Deus, oh meu Deus, faz alguma coisa por nós, em nome de Jesus, nós não sabemos nem pedir, nós não sabemos nem como devemos pedir, nós não sabemos nada, nada, nada, nada, nem como agradecer, Senhor, não olha para nós com olhar de justiça, de cobrança, não olha para nós com olhar de perfeição, mas olha para nós com olhar de perdão, de bondade, de misericórdia, meu Deus, em nome de Jesus Cristo, meu Deus, em nome de Jesus Cristo, meu Pai, Senhor, me dá palavra, Senhor, coloca as palavras na minha boca, Deus, coloca as palavras na minha boca, em nome de Jesus, Em nome de Jesus Cristo, coloca, Senhor, o poder, a unção, a autoridade. Meu Deus, coloque em mim, meu Deus, a sabedoria, a inteligência, em nome de Jesus. Em nome de Jesus, Deus, em nome do Senhor Jesus, em nome do Pai, do Filho e do Espírito Santo, Deus da glória, Deus poderoso e santo, Deus Pai, Filho, Espírito Santo, a verdade, ajuda nós a conduzir a obra, conduzir o povo, conduzir as almas, conduzir o rebanho. O rebanho que não é do homem, que não é meu, que não é de homem nenhum. O rebanho que é do Senhor. Deus, toca nessa pessoa agora doente, desenganada da medicina. Deus, toca nela agora. Faz um milagre. Faz um milagre acontecer. Faz uma cura divina. Faz algo acontecer, meu Deus. Algo que só o Senhor pode fazer. Em nome de Jesus. Em nome de Jesus Cristo, em nome de Jesus Cristo, oh meu Deus, minha mente está vazia, meu coração está vazio da tua presença, da tua graça, do teu poder. Encha minha mente, encha a mente do teu povo. Nosso coração está cheio daquilo que não agrada a Deus, daquilo que é do homem, daquilo que é da carne, que é do mundo, Senhor. Mas o coração está vazio das coisas de Deus, do poder de Deus, da palavra de Deus, da unção, de tudo que nós precisamos. Ó Deus da glória, ó Deus poderoso, ó Senhor, tem misericórdia, tenha compaixão, tenha piedade. Meu Deus, faz alguma coisa. Meu Deus, faz alguma coisa. Faz alguma coisa, Mestre. Mestre, faz alguma coisa. Tenha misericórdia. Tenha compaixão. Tenha piedade. Em nome de Jesus. Em nome de Jesus. Em nome de Jesus. Em nome de Jesus. Em nome de Jesus. Em nome de Jesus. Em nome de Jesus. Em nome de Jesus. Em nome do Senhor Jesus, Deus, em nome do Senhor Jesus, faz alguma coisa, Senhor, faz alguma coisa, meu Deus, faz alguma coisa, meu Senhor, em nome de Jesus, tem misericórdia, tenha compaixão. Eu não sei como orar, eu preciso de palavra, me dá palavra, meu Deus, me dá palavra para me orar. Me dá palavra, Senhor. Me dá inspiração na oração. Deus, ajuda a orar com sinceridade, com temor, com poder, com força. Em nome de Jesus, Deus, me ajuda. Ajuda os irmãos. Ajuda as irmãs. Ajuda, meu Deus, cada um. Ajuda cada pessoa. Ajuda, meu Senhor. Ajuda, meu Deus. Ajuda. Senhor, cadê a fé? Cadê a fé que nós não temos? Aquela fé que tinham os homens do passado. Ah, meu Deus, Senhor da glória, Espírito Santo, meu Deus, meu Jesus, cadê o poder, a unção, a autoridade, a nós orar no teu nome e acontecer milagre, e acontecer maravilha, e acontecer algo sobrenatural. Nome de Jesus, nome de Jesus, Pai. Deus, salva as almas. Alcança agora os nossos obreiros, nossas obreiras, nossos jovens, nossas crianças, nossos casais, nossos irmãos de outras igrejas, de outros ministérios. Senhor, meu Deus, alcança, meu Deus, alcança, meu Deus, alcança, meu Deus. Alcança, Senhor, alcança, meu querido Deus, alcança, alcança as almas, alcança, alcança cada um de nós, segundo a tua misericórdia, segundo a tua compaixão, segundo as nossas necessidades, meu Deus, faz a luz brilhar, desse ministério, na obra de Deus é Santo, nos pastores, nos obreiros, nas obreiras, nos irmãos de modo geral, os irmãos que frequentam a nossa igreja, Senhor, ó Deus, olha os dizimistas que têm ajudado essa obra, que têm sido coluna nesse ministério, que têm sido bênção, ó Senhor, ó meu Deus, ó meu Pai, alcança os dizimistas, de longe, de perto, que têm trazido até a igreja, que tem mandado na conta da igreja, Senhor da glória, ó meu Deus do céu, Senhor, ah, Senhor da glória, alcança, alcança, alcança as almas perdidas, alcança as almas, meu Deus, alcança as almas, Senhor, alcança, meu Deus, alcança, alcança as vidas, meu Deus, resolve nossos problemas, meu Deus, resolve, resolve nossos problemas, Senhor, resolve da melhor maneira possível, em nome de Jesus, em nome de Jesus, em nome de Jesus, em nome de Jesus, em nome de Jesus, em nome de Jesus, em nome de Jesus, em nome de Jesus, Pai. Deus, Deus de Abraão, Deus de Isaac, Deus Pai, Filho e Espírito Santo, Deus de Israel, tem misericórdia, em nome de Jesus, nome de Jesus, Deus, Deus, em nome de Jesus, faz uma obra na vida desse homem, essa mulher, está reunida em casa, no trabalho, alcança ele agora, alcança esse trabalhador, alcança, alcança, meu Deus, alcança, Senhor, alcança agora. O Senhor sabe como ainda hoje surpreender esse trabalhador, essa trabalhadora, esse funcionário, Deus, esse empresário, esse homem que tem seu comércio, sua empresa, sua firma, seu negócio, que tem aquilo que foi dado pelo Senhor, em nome de Jesus, Pai, em nome de Jesus Cristo, Deus, em nome de Jesus, alcança agora, alcança todos, faz alguma coisa, meu Pai, em nome do Pai, do Filho e do Espírito Santo, para a glória de Deus, para a glória de Deus, para a glória de Deus, amém e amém e amém e amém.
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0: Graças graças a Deus. Mas graças a Deus de verdade. Meus irmãos, minhas irmãs, povo de Curitiba, povo da fé, chegou a hora. Chegou a hora de cumprir aquelas promessas que foram feitas 30 anos atrás, 40 anos, 20 anos, 10 anos, 5 anos, promessas que foram feitas por Deus, que nunca se cumpriram, porque você virou as costas. Promessas que foram feitas por Deus. Eu lembro de promessas de irmãos e irmãs que foram feitas aqui na Deus é Santo, e as pessoas tomaram posse, receberam as bênçãos e contaram milagres. E outras pessoas que foram reveladas, Deus prometeu e elas foram embora, e elas viraram as costas e não voltaram mais. O que Deus prometeu que Ele vai fazer aqui na Deus é Santo, a promessa foi feita que na Deus é Santo, Ele não vai fazer em lugar nenhum. O que Deus prometeu aqui, o que Deus falou aqui, você esqueceu? Você lembra como foi a revelação ou você já não lembra mais? Você nem lembra mais, porque você nem está aqui. Porque você nem está mais aqui. Deus prometeu para Israel, lá no Egito, que ia colocar eles numa terra prometida que manava leite e mel. Deus prometeu. Mas aquele povo que saiu do Egito não entrou. Eles não entraram porque eles murmuraram. Eles abandonaram a promessa. Eles abandonaram a promessa. Mas a promessa que Deus fez se cumpriu. Não com eles, mas com os filhos deles, com os netos. Eles viraram as costas. Eles queriam voltar para o Egito, mas Deus cumpriu a sua promessa com os filhos, com as filhas, com os netos. Meus irmãos, escuta essa palavra. Escuta essa palavra. Deus é fiel. Deus, Ele é fiel para cumprir a sua palavra. Nesta quarta-feira, às 9 da manhã, 3 da tarde, 7 horas da noite, em nome do Senhor Jesus, a maior campanha de bênção que vocês vão ver, maior campanha de revelações, profecias que vão se cumprir, em nome de Jesus, vocês vão ver, vocês irão ver, quem fizer a campanha e não quebrar, vai ver o resultado e dizer: valeu a pena. É um propósito. É o preço que tem que pagar. Qual é o preço? Sair da sua casa. Sair da sua casa. É aí que está o problema. É aí que está a luta. É aí que estão as dívidas. É aí que está a doença. É aí que está a macumba. É aí que estão as maldições. Mas você não está vendo. Está amarrando você dentro da casa. Amarrando você para não sair daí. Para não vir aqui. O inimigo amarrou você aí. O inimigo segurou você dentro dessa casa. Você pode ir para qualquer lugar, mas a Deus é Santo, você não vai, porque o inimigo não deixa. Já foi feito o trabalho, o propósito, o inimigo. Aí está o nome da igreja da Deus é Santo, dizendo: não vai lá, não é para ir lá, porque se for lá, o pacto será quebrado. O propósito do inimigo será quebrado. A aliança do mal será quebrada. O estou falando com irmãos de várias e várias igrejas. Estou falando com irmãos de tantas igrejas. Você que mora aqui na Tijuca do Sul, Agudo do Sul, Almirante da Mandaré, Campo Largo, Campo Magro, Campo Comprido, Fazenda Rio Grande, Mandirituba, Araucária, Colombo, Piraquara, Almirante da Mandaré, Quatro Barras, meu querido, se você não pode vir, porque você é obreiro aí na sua igreja, você é dirigente aí no seu ministério, manda a esposa, seja sábio, seja inteligente, ela vem no teu lugar. Se você não quer aparecer aqui, manda a tua esposa, e Deus vai fazer uma obra divina. Deus vai fazer um milagre divino. Deus é poderoso quando há fé, quando há oração, quando há propósito, quando há jejum. Nesta quarta-feira, o pastor Messias vai estar no santo jejum até mais tarde, para poder ter força de Deus, unção, autoridade, para ele, no nome de Jesus, falar e acontecer. Olha, Deus vai entregar aqui uma chave de um barracão, de uma empresa. Deus vai entregar aqui a chave do apartamento, do sobrado, da casa. Deus vai entregar a chave da loja, do carro. Deus vai entregar a cura divina, a libertação, a causa na justiça ganha. Deus vai entregar, Deus vai entregar, mas tem alguém que vai lutar, tem alguém que vai lutar até quando você colocar os pés dentro da igreja. Deus é santo, mas na hora que você colocar os pés dentro da igreja, Deus é santo, o inimigo perdeu a batalha.
6: Vem cá, moça, você, essa moreninha aí, por favor, vem aqui na frente que eu quero fazer oração para você, para Deus te dar um livramento, para Deus te livrar. Que Deus está me revelando que tem um espírito por nome de Pomba Gira que está lutando contra você e contra os seus parentes. Mas o Senhor é bom, o Senhor tem o poder de libertar você agora. Põe a mão para cá, igreja, para nós repreender esse espírito imundo que está lutando contra ela, contra o lar dela, contra a família dela. Vamos repreender. Grita, queima ele, queima ele, queima ele. Adaí Zé Pilintra, Adaí, olha aí, ó. Segura, segura. Olha aí. Mais alto, está com medo do diabo, irmão. Mas vamos lá, vamos lá. Pilindra aí, ó. Quer ver? Escuta aí. Tem o Zé Pilindra e a Pomba Gira. Quer ver? Vocês estão em quantos aí?
7: Em oito.
6: Fala o nome dos oito aí.
7: Taca a rua, Zé Pilindra, Preto Velho.
6: Quem?
7: Pegou o Damião.
6: Quem é mais aí que tá aí dentro aí? Quem tá mais aí?
7: Maria Padilha.
6: Olha aí o tanto que tava aí dentro aí. Quem mais aí?
7: Maria Mulambo, Anjo das Trevas.
6: Olha aí, manda fogo nele aí, queima ele. Queima essa legião de demônio. Sai da vida dela, diabo. Sai da vida dela, legião do diabo. Como é que é?
7: Ela tá vindo na igreja fazer campanha. Eu não quero que ela venha.
6: Olha, o diabo não gosta que as pessoas façam campanha. Uma coisa que liberta o povo é a campanha. Muita gente não sabe disto. A campanha liberta o povo. E antes de terminar, vai embora. Quer dizer, antes de terminar, já desiste. Você não pode, irmão, deixar a campanha pela metade. Quer ver? Ô diabo, você gosta de campanha?
7: Não, eu não. Eu quero acabar com a família dela.
6: E se ela fazer a campanha aqui direitinho, você pode acabar com a família dela?
7: Eu vou tentar.
6: Você vai tentar. Ele disse que vai acabar. Agora, se fazer a campanha, vai tentar. Tentar, ele tentou até Jesus. É ou não é? Escuta aqui, diabo. Você tá gostando desse grande clamor da...
7: Não.
6: Quem é que consegue segurar o povo para não vir orar? Quem é que consegue segurar ele? Quem?
7: Demônio.
6: Que demônio é esse?
7: Capeta.
6: Que capeta é esse? Qual é o demônio mais forte lá que vocês têm lá para segurar o povo em casa? Qual são eles? O nome dele?
7: Na carrua.
6: Olha aí, ouvinte de casa. Olha aí, ó. Quem é que segura as irmãs que não aguenta orar mais? Ah, meu irmão, eu não posso ir por causa dos filhos. Os filhos virou tranqueiro na sua vida? Filho é tranqueiro ou é bênção de Deus, minha irmã? Ah, irmão, é não sei o quê, não sei o quê. Nada disso, é tranca-rua. É tranca-rua que não deixa vocês virem orar conosco. Mas eu creio que hoje vocês vão passar por cima do tranca-rua e vão estar aqui à tarde e à noite conosco, orando, jejuando e clamando a Deus. Vamos mandar o bicho embora. Satanás, desocupa o corpo dessa moça agora. Desocupa o corpo dela agora, Satanás. Desocupa essa vida agora. E sai dela agora, Pombagira. Legião do diabo, sai dela agora. E não volte mais nela nunca mais. Soia! Em nome de Jesus Cristo.

0: atenção Curitiba e atenção Paraná. O povo perdeu aquela força de fazer campanha e de receber bênção. O que que é campanha? É receber bênção. Campanha é para receber bênção. Bênção para a família. Bênção para todos. Quanta gente, quantas pessoas que me ouvem agora estão amarrados, como vocês ouviram aí, pela força do inimigo, do maligno, do adversário. Quanta gente assim, doente, doente, doente, doente. Quanta gente que a doença que está no corpo dele, dela, é macumba, feitiçaria, espírito de enfermidade. É espírito de enfermidade. Isso não sai com remédio, postinho de saúde. Não vai embora, o bicho não vai embora. Ele só sai com oração, com jejum, com propósito, com desafios. Nessa quarta-feira, 9 da manhã, 3 da tarde, 7 da noite, a igreja Deus é Santo, orando poderosamente. Essas orações aqui, ó, que você vai ouvir, orações, tu tem fogo, tu tem unção, tu tem autoridade, tu tem virtude no nome de Jesus, para o mal não aguentar, o mal não resistir. 9 da manhã, 3 da tarde, 7 da noite, pastor Messias vai estar de manhã e à noite, e à tarde vai estar o pastor Jefferson. Aonde? Igreja Pentecostal Deus é Santo, Avenida Marechal Floriano Peixoto, 6711 Auer. Venha Curitiba, venha Paraná, venha, venha. Você não vai se arrepender. O tempo que você estiver andando para cá e andando para sua casa, não tem dinheiro que paga. Você vai ver, você vai ver, você vai ver a recompensa de Deus. Os milagres de Deus não tem dinheiro que pagam.
1: Diz aí, queima ele, queima ele. Sai desta casa, diabo! destruição de famílias, demônio das causas impossíveis, demônio que não deixa o povo ter vitória em nada. O sangue de Jesus te repreenda agora. O sangue de meu Jesus Cristo é poderoso para te expulsar neste corpo, neste casamento, nos pais, nos filhos, na esposa, no esposo. Sai daí, Satanás! Obreiras, obreiras, aqui, obreira! Queima, Jesus! Olha a mulher vomitando a macumba aí! Olha a mulher vomitando a macumba aí, ó! Tá vomitando! Olha aí, tá saindo um monte de coisa! Queima, Jesus! Olha aí! A mulher já começou a vomitar a macumba, irmãos! Coisas feias que ela tá vomitando! Queima, Jesus, a macumba!
0: Onde a oração, há poder de Deus. Onde há poder de Deus, há milagres. Então, nesta quarta-feira, 9 da manhã, 3 da tarde, 7 da noite, o milagre de Deus vai manifestar na sua casa, no seu lar, na sua família, na sua vida. Creia, não importa o que você está passando hoje, não importa o seu sofrimento hoje, a sua luta, a sua batalha, a sua peleja, a sua tristeza, a sua angústia, as dívidas, o desânimo. Ah, como você hoje está para baixo, como você hoje está para baixo, como você hoje está triste. Mas amanhã você vai estar feliz. Você vai vencer essa batalha. Levanta. Levanta, venha de manhã cedo em jejum. Dá um jeito. Quando a gente quer, a gente dá um jeito. Quando a gente quer, a gente esforça. Quando a gente quer, a gente dá o melhor. Quando a gente quer, a gente esforça. E Deus é conosco. Foi Ele que disse: esforça-te, tem de bom ânimo, eu serei contigo. Esforça, minha irmã, esforça, meu irmão, esforça, Curitiba, esforça, Paraná, para Deus ser contigo. É preciso que você, que o Senhor, a Senhora, não dê lugar para o desânimo, para a fraqueza, para a carne. Não, levanta, levanta, Curitiba, volte ao que você era antes. Lembra das campanhas que vocês faziam? Lembra de quantas vitórias, quantas maravilhas Deus já operou na sua vida. E agora chegou a hora. É nesta quarta-feira, 9, pastor Messias de manhã em jejum, 3 da tarde, pastor Jefferson, o genro do pastor Messias, e à noite, pastor Messias novamente. E Deus vai mudar essa tristeza em alegria. Deus vai mudar esses problemas em soluções. Te anima, te encoraja, te esforça. Lembra que você fazia as campanhas aqui, vinha de longe, com frio, com chuva, vinha dentro dos ônibus, vinha de carro, vinha de Uber, vinha de táxi, e Deus, nosso Pai, honrava a sua fé, e Ele quer honrar de novo. Depende é da sua fé, do seu esforço. Igreja Pentecostal Deus é Santo, Avenida Marechal Floriano Peixoto, 6711 Auer. Algo sobrenatural de Deus aguarda pela sua fé.

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1: Vamos abrir a nossa Bíblia no livro de Salmos. Glória a Deus. Salmos 37, versículo de número 1, fala assim, ó: não te indignes por causa dos malfeitores, nem te inveja dos que praticam iniquidade, porque cedo serão ceifados como a erva e murcharão como a verdura. Confia no Senhor e faz o bem. Habitarás na terra? Eita glória de Deus! Deleita-te também no Senhor, e Ele. E Ele. E agora, todo mundo bem alto. Entrega a tua vida, o teu caminho ao Senhor, e pronto, só isso. Confia nele, ele tudo fará. Será que vocês vão entender isso aqui hoje? Senta. Quem tem força para dar glória a Deus, dá. E quem não tem, fazer o quê? Fica calado mesmo, né? Força espiritual. Aleluia, Jeová. Oh, glória a Deus. Como é bom a gente ter um culto assim com gente espiritual que tem força para dar glória a Deus, né, irmão? Que tem força para orar. O que que nós estamos vendo aqui? Alguém está falando assim, ó: vocês querem prosperar? Entrega a sua vida para Deus. Entrega a sua vida, seja crente fiel. Aleluia. Se batize nas águas, mais ou menos assim. Permaneça na fé, confia no Senhor, e o resto tudo é com Ele. É mais ou menos assim, ó: entrega o teu caminho ao Senhor, confia nele, tudo Ele fará.
2: Aleluia.
1: A mesma coisa diz assim, ó: buscai primeiro o reino de Deus e a sua justiça, e todas as demais coisas
2: serão
1: o quê? Acrescentado. Olha a vida de um crente, olha a vida de uma serva de Deus, uma mulher de Deus, para você ver, um homem de Deus. Olha a vida dele.
2: Glória a Deus.
1: Olha a vida dele para você ver, um homem de Deus. Vê se ele é um derrotado.
2: Glória a Deus.
1: Vê se ele vive na miséria, passando fome, necessidade, e doente, macumbado, enfeitiçado, reclamando. Ai, irmão, minha vida é um inferno. Duvido disso. Olha a vida de um homem de Deus, para você ver, uma mulher de Deus, que pratica mesmo a fé, que anda na presença de Deus. Vai na casa dela para você ver. Você vai chegar lá, você vai ver as coisas abençoadas. Chega na garagem dela, você vê, você sente assim um ar de bênção naquela casa. Senta-se na porta da frente, você já vê que ali Deus está abençoando aquela casa. Quem entendeu, levante a mão. Quem entendeu, levante a mão e dá glória a Deus. Até o papagaio lá é alegre. Até o calopsita lá é alegre.
2: Amém.
1: Até o cachorro lá, a gata, é alegre. Aquela paz, aquela alegria. O marido alegre, a mulher alegre, os filhos.

0: alegre, todo mundo feliz. Um olha para a cara do outro, assim, aquela cara contente, né?
1: Aleluia.
0: Aquela cara feliz. Aí você chega na casa de uma pessoa que não serve a Deus para você ver. Vai lá para você ver.
1: Glória a Deus.
0: Vai lá para você ver. Aquele ar assim de angústia. Aquele ar assim de demônio, aquela casa. De briga. Entendeu? De cachaça, de drogas. Aquele ar assim de traição. Parece que o marido está traindo a mulher. Parece que a mulher está traindo o marido. Aquele, assim, o marido olha assim, com aquela cara desconfiada, assim, entendeu? Aquela cara assim, desconfiada, aquela cara de guerra, de briga. Você não vê paz. Por quê? Porque não está dentro da palavra de Deus.
1: Aleluia, glória a Deus.
0: Não tem Deus naquele lugar. E se não tem Deus, o inimigo deita e rola. Por isso que nós temos que, querendo ou não querendo, dizer a Deus, não é o que eu quero, mas é o que tu quer. De hoje em diante, eu vou servir a Deus do jeito que a palavra de Deus manda, do jeito que Deus quer. Quero nem saber. Eu vou me render a Cristo e eu vou só ganhar com isso.
1: É verdade.
0: Só ganhar com isso. Eu digo por mim. Eu digo pelos meus irmãos que estão na igreja. Nós somos 10 irmãos. 10 irmãos.
1: Aleluia.
0: Os que estão na igreja estão tudo bem. Todo mundo está bem. Os outros que não estão, estão tudo mal. Casamento destruído. Miséria, cachaça, bagunça. Meus irmãos que estão no mundo estão tudo derrotado. Meus irmãos, minhas irmãs, tudo derrotado. Casamento acabado. Tem nada. E olha os que estão na igreja servindo a Deus. Casamento em ordem. Vida financeira está abençoada. Saúde está abençoada. Você olha para aquela família, você vê Deus naquela família, aquele casal. É o que está faltando aqui hoje na vida de alguém. De entregar, dizer, olha, até hoje eu estava fazendo o que eu queria, mas de hoje em diante, Senhor, olha eu aqui. Olha eu aqui, de hoje em diante, eu vou ser o que Deus quer. Você vai ver. Porque a Bíblia não pode mentir, irmão. A Bíblia fala assim, ó, e haverá diferença. Como é que é a diferença? Ei, meu Deus, eu não escuto você não. Fala com vida para me ouvir. Fala, igual eu prego com vida. Vai lá, diga aí. Haverá diferença entre
1: o que serve a Deus?
0: Isso, isso que não serve. E qual a diferença? Em tudo. Em tudo. É no material, é na saúde, é no espiritual, é no casamento. É um casamento, é abençoado por Deus, porque os dois estão orando, jejuando. Um puxa para lá, para frente, o outro também puxa. Entendeu? Vou para a direita, vamos. Vocês não pesquisam não, tá? Vamos para frente, vamos. Entendeu? Agora, veja um puxa para outro, puxa para cá. Cadê a irmã? Está na igreja. Cadê o marido? Está no boteco. Cadê o marido? Está na droga, nas drogas. Cadê o marido? Está no bailão. Igual eu vejo aqui, me lembrei do irmão. O irmão está na igreja. Cadê a mulher? A mulher está no baile com as amigas. Isso é vida. Isso é vida. Isso é vida. Cadê o homem? Na igreja, no trabalho. Cadê a mulher? Está bebendo. Está com as amigas, com os amigos no bailão. Aí o marido vai lá buscar lá no boteco, lá, bêbada. Isso é vida, meu irmão. De quem a culpa é dele. Porque desde o começo foi assim. Ele deu um mau exemplo para a mulher ia buscar ele na rua.
1: Aleluia, Deus.
0: A mulher ia buscar ele no boteco. E o que a gente planta, a gente colhe. Quem entendeu, levante a mão.
1: Aleluia.
0: A gente planta hoje, vai colher depois. A mulher ia buscar ele lá na rua, no baile, nas drogas, no ponto de droga. Cadê o fulano? Está caído. A mulher ia buscar ele, todo sujo. E agora? Aí depois de tanto sofrimento, ele foi para a igreja. Mas não foi para a igreja assim de verdade. Sempre está chamando a atenção dele. Meu irmão, cadê você, meu irmão? Cadê você? Ah, eu estou trabalhando. Cadê a sua esposa? Ah, está no boteco. Não, isso não pode acontecer na vida de quem tem o Espírito que domina ele, domina a casa dele.
1: Aleluia.
0: O Espírito Santo, quando ele entra em nós, meus irmãos, é para nos abençoar.
2: para nós nos dar vitória, não é para nós ficar do mesmo jeito, não. O Espírito Santo, quando entra em nós, a salvação, quando entra em nós, é para fazer diferença. É isso que eu quero que aconteça aqui hoje, nessa manhã, que ao levantar daqui, a sua vida vai mudada, vai diferente, vai alegre, irmão. Glória a Jesus. E aí, irmão, como é que você está?
0: Ai, irmão, eu estou bem, assim. Até que, né, a gente conseguiu umas coisinhas aí, mas, ó, casamento falido, casa falida, família destruída. Não, Deus não quer isso para nós. Quem é que crê, quem é que sente que Deus tem o melhor para nós? Levante a mão bem alta aí.
2: Mas nós temos que dar o melhor para Ele. Entendeu? Nós temos que oferecer o nosso melhor pelo melhor de Deus.
1: Verdade.
2: E pagar o preço.
1: Aleluia.
2: Glória a Deus. Tem que ser aqui, ó. Entrega o teu caminho ao Senhor.
1: Glória a Deus.
2: Não é possível ficar sofrendo a vida toda, glória, apanhando do diabo, sofrendo, aquela miséria, aquela vidinha. Você fala hoje, daqui um ano, entra ano, daqui tá velho, tá velha e não mudou nada, não desfrutou essa vida.
1: Aleluia.
2: E não vai desfrutar outra vida, irmão. Essa vida que Deus nos deu aqui, para nós comer do bom e do melhor, mas não é só comer, não, porque nem só de pão viverás o homem. É ou não é? O homem tem que viver de pão, mas também tem que viver na presença de Deus, né? Viver alegre, feliz, contente, dizendo assim, ó, se Jesus voltar hoje, eu vou morar no céu com Jesus.
1: Glória a Deus.
2: E vou pro céu. Como é que você está? Graças a Deus, estou bem, estou servindo a Deus, estou na presença de Deus, Deus também abençoado, meu marido. Eu pergunto, nós estamos começando o ano,
1: oh, glória a Deus,
2: 2023, e eu estou com vontade, com fé,
1: aleluia, glória,
2: que nós vamos ter um ano melhor que o ano passado. Quem é que crê? Quem é que crê? Mas para isso nós temos que pagar o preço.
1: É verdade, aleluia.
2: É ou não é? Nós temos que orar mais. Tem que jejuar mais. Vocês estão jejuando?
1: Amém.
2: Quem tem orado de madrugada e levantado da cama para orar de madrugada? Levanta a mão. E os outros, não vão orar não? A hora que está tudo ruim, aí levanta para orar. Só ora quando está ruim. Não, mano. Pode ser assim. Só jejua quando está ruim.
1: Aleluia.
2: Só levanta de madrugada quando está ruim. Não é assim a vida do verdadeiro cristão. Nós temos que orar para não ficar ruim.
1: Oh, glória a Deus.
2: Nós temos que jejuar para continuar bom, meus irmãos.
1: Glória a Deus.
2: Nós temos que jejuar para se manter. É igual comer. Comer não é para engordar, não.
1: Glória a Deus.
2: Comer é para se manter.
1: Aleluia.
2: Entendeu?
1: Glória a Deus.
2: Para se manter. Tem gente que não come, não come, mas quando come, come para valer. Verdade. Eu estava falando agora com o irmão lá da minha terra. Eu conheço um cidadão lá, é até parente meu, a criatura. Não come de jeito nenhum. Aqui, ó. Uma miséria, uma murrinha. Aí o irmão falou assim, vamos lá num restaurante comer. Aí chegou lá, disse que a esquimada passou vergonha em todo mundo lá. Comeu para uns quatro. Ué, mas não pode, na casa dele não come.
1: Aleluia.
2: Na casa dele você não vê comida lá. Ele, você vai na casa dele, ele nunca te oferece um gole de café. Nunca tem nada para nos dar. Se tiver, ô irmão, você tem um cafezinho aí? Ah, eu vou ver se tem. Aquela bunhagem. Tem água para beber? Nem água. É, peraí. Mas quando ele vai no restaurante, dá o prejuízo no restaurante. Quer dizer, isso é vida? Não é vida. Então, assim as coisas de Deus. Nós temos que manter. Ó, nós temos que manter. Pega um conselho de um velho experiente. Nós temos que manter o nosso nível espiritual. Então não pode estar assim, ó. Ó.
1: É, Santo. Aleluia.
2: Não, tem que ser um padrão. Um padrão espiritual. Se você não é de muita oração, mas você é de oração. Não é de muito, mas é de oração. Se não é de muito jejum, mas é de jejum. Quem não jejum até as 6 da tarde, mas jejum até o meio-dia. Entendeu? Se não é de ficar 2, 3, 4 horas de joelho, mas ao menos meia hora
0: por dia.
1: Hein? Aleluia.
0: Ao menos meia hora por dia, meu Deus.
1: Glória a Deus, aleluia.
0: Para quê? Para se manter.
1: Verdade, verdade.
0: Para que não venha ser vencido pela luta. Quando a luta vem, pega ele e ele, ó, arreia.
1: Aleluia.
0: da minha terra.
1: Aleluia.
0: Por quê? Ele não aguenta. Não tem força. Não consegue se manter.
1: Aleluia, glória a Deus.
0: Vencendo o diabo. Vencendo a luta. Irmão, nós temos que orar para vencer a luta, meu irmão.
1: É verdade, aleluia, glória a Deus.
0: Nós temos que orar para vencer a prova.
1: Glória a Deus.
0: Orar é para vencer as dificuldades. Não é deixar as dificuldades nos vencer. Não. Cadê o irmão? Está em casa. Cadê a irmã? Está no trabalho. Não é assim, meu irmão. Tem que estar na igreja orando a Deus, irmão. Quando a gente está tudo ruim, a gente corre para a igreja. É igual a pessoa fazer os exames. Fazer os exames de prevenção. Por quê? Não estou sentindo nada. Não estou sentindo nada. E quando vai, já é tarde demais. Quem entendeu, levante a mão. Aí estava um sinto, uma dorzinha aqui. Essa dorzinha, eu achei que não era nada. Quando foi ver, é o tamanho do tumor. Aí não tinha mais jeito. Assim também o crente. Olha, esse ano de 2023, eu quero dizer para a igreja que nós temos que orar mais, irmão.
1: Verdade.
0: Temos que orar, não é que nós temos que falar, não. Nós temos que orar mesmo. Porque você está vendo que esse ano não começou bem. Quem está vendo isso aí? Levanta a mão, quem está vendo? Quem está enxergando? O ano não começou bem, não. Olha como é que está o ano. Olha como é que está a situação do nosso Brasil. Olha como é que está, é guerra. É prisão de gente. É acampamento. É o povo sofrendo. É prisão. E você acha que isso aí vai resultar em quê? É os caminhoneiros parados nas estradas. Olha como é que está a situação. Olha como é que está o Brasil. Você acha que isso aí vai gerar uma boa economia? Não vai.
1: Ah, Deus, é verdade.
0: Então, se nós, os crentes, não tiver de joelho no chão, nós vamos ter, vamos ser igual eles.
1: Então,
0: quando o pastor fala, vamos orar, vamos orar. O pastor está chamando o rádio, irmão, fazer uma campanha de oração, vamos. Vamos jejuar, vamos. Para quê? Para Deus não deixar que essas coisas ruins entre na nossa casa.
1: Verdade, aleluia.
0: Entendeu? Que a situação aí não venha atingir nós. Que isso fique só entre eles para lá. Que
1: a
0: nossa família, que nós não venhamos pagar o preço que eles estão pagando. Que estão sofrendo. Por quê? Porque estão envolvidos com as coisas erradas. Mas nós não. Nós temos que estar aqui na igreja orando, trabalhando, buscando a Deus, servindo a Deus, envolvendo a família nas coisas de Deus, orando, jejuando, e Deus derramando as bênçãos na nossa casa, na nossa vida, na nossa família. Oh, glória a Jesus! É assim que eu creio.
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atenção, amados irmãos e ouvintes, para os endereços da Igreja Pentecostal Deus é Santo, em Curitiba e região metropolitana. Começando por Curitiba, cidade de Curitiba, atenção, porque a Igreja Pentecostal Deus é Santo, nossa sede nacional, está localizada na Avenida Marechal Floriano Peixoto, número 6711, Avenida Marechal Floriano Peixoto, 6711, no Auer, em Curitiba, sede nacional da Igreja Pentecostal Deus é Santo. Ainda em Curitiba, bairro do Capão Raso, atenção, povo de Deus, porque o endereço é a rua Professor Valdir de Jesus, número 503. Rua Professor Valdir de Jesus, número 513. Curitiba, bairro Osternac, Ganchinho, atenção, irmãos desta região, porque a Igreja Deus é Santo está na rua Arita Borda, número 662, rua Arita Borda, 662. Atenção, Tatuquara, porque a Igreja Deus é Santo está no Jardim da Ordem, na rua Arcésio de Barros Lima, número 91. Jardim da Ordem, rua Arcésio de Barros Lima, número 91. Ainda em Curitiba, Igreja Pentecostal Deus é Santo, no SIC, rua Desembargador Cid Campelo, 5622. SIC, rua Desembargador Cid Campelo, número 5622, aí no Barigui. Vamos agora para a cidade de Piraquara, atenção Piraquara, porque a Igreja Pentecostal Deus é Santo está aí no Jardim Santa Mônica, sede regional em Piraquara, Jardim Santa Mônica, rua Engenheiro Djalma Maciel, número 92. Rua Engenheiro Djalma Maciel, número 92, no Santa Mônica. Ainda em Piraquara, Vila Macedo, atenção, porque o endereço fica na Rua Fortaleza, número 454. Rua Fortaleza, número 454, na Vila Macedo. Ainda em Piraquara, no bairro São Cristóvão, Rua Henrique Brudeck, número 487. Piraquara, bairro São Cristóvão, Rua Henrique Brudeck, número 487. Ainda em Piraquara, atenção, irmãos, porque nós temos a Igreja Deus é Santo no Jardim Holandês. Jardim Holandês, a igreja fica na Avenida Betonex, número 55. Avenida Betonex, número 55, no Jardim Holandês. Também em Piraquara, no Jardim Bela Vista, a Igreja Deus é Santo está localizada na Rua Centenário do Paraná, número 627. Jardim Bela Vista, em Piraquara, Rua Centenário do Paraná, número 627. E agora vamos para Colombo, atenção, cidade de Colombo. Atenção, moradores de Colombo, porque a Igreja Deus é Santo está aí no Jardim Guaraituba. Jardim Guaraituba, Rua Pedro do Rosário, número 488. Rua Pedro do Rosário, número 488, Jardim Guaraituba, Colombo. Atenção, cidade de Pinhais, atenção, cidade de Pinhais, porque a Igreja Deus é Santo está aí, Vargem Grande, na Rua Monteiro Lobato, número 320. Rua Monteiro Lobato, número 320, Vargem Grande, na cidade de Pinhais. Atenção agora, amados irmãos que moram na região de Araucária. Atenção, Araucária, porque a Igreja Deus é Santo está no bairro Campina da Barra. Isso mesmo, bairro Campina da Barra, na rua Professora Maria Nassar Chaustec, número 1097. Repetindo, rua Professora Maria Nassar Chaustec, número 1097, no bairro Campina da Barra, em Araucária.
Atenção agora, Matos Irmãos da Fazenda Rio Grande. A Igreja Deus é Santo está no bairro Jardim Iguaçu. Fazenda Rio Grande, Jardim Iguaçu, na rua Rio Iguaçu, número 846. Rua Rio Iguaçu, 846, Jardim Iguaçu, na Fazenda Rio Grande. Atenção, Mandirituba, atenção, Mandirituba, a Igreja Deus é Santo está aí localizada na rua Antônio Selusniak, número 85. O bairro é o centro de Mandirituba e bem pertinho da BR-116. Mandirituba, rua Antônio Selusniak, número 85, pertinho da BR-116, é onde está a Igreja Pentecostal Deus é Santo. E atenção, Campo Largo, atenção, Campo Largo, porque a Igreja Deus é Santo está aí no bairro do Centro, na rua Gonçalves Dias, número 1840. Rua Gonçalves Dias, número 1840, no centro de Campo Largo. Atenção, Cidade da Lapa, atenção, Cidade da Lapa, a Igreja Deus é Santo está também no bairro do Centro, na rua Senador Souza Naves, número 741. Rua Senador Souza Naves, número 741, no centro da Lapa. E atenção, cidade de Porto Amazonas. Atenção, Porto Amazonas, porque a Igreja Deus é Santo está na rua João Pessoa, número 211. Atenção, Porto Amazonas, porque é novo endereço. Rua João Pessoa, número 211, frente à Pastelaria Sol. Esses são os endereços da Igreja Pentecostal Deus é Santo em Curitiba e na região metropolitana. 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

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Muitas pessoas pensam que prosperidade é apenas dinheiro, bens ou portas abertas na vida financeira. Mas a verdadeira prosperidade nasce quando alinhamos nossa vida com a vontade de Deus. Quando colocamos o Senhor em primeiro lugar, tudo começa a entrar no seu devido lugar. A Bíblia nos ensina em Malaquias 3:10 que quando somos fiéis, Deus abre as janelas do céu e derrama bênçãos sem medida. Isso significa que existe um princípio espiritual. A obediência libera o sobrenatural. Prosperidade é ter paz mesmo em meio à luta, ter saúde para trabalhar e viver, ter sabedoria para administrar, ter portas abertas que homem nenhum pode fechar, ter a família debaixo da proteção de Deus. Na quarta-feira da prosperidade, não é apenas um culto comum, é um tempo de alinhamento espiritual. É o dia de apresentar diante do altar seus projetos, sua vida financeira, seu trabalho, sua empresa, seus sonhos, suas dívidas, seus planos para 2026. Deus não quer apenas que você sobreviva. Ele quer que você prospere. Mas existe uma chave: confiança e fidelidade. Quando você honra a Deus, Ele honra você. Quando você planta no reino, você colhe no tempo certo. 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Mas esta quarta-feira pode marcar o início de uma virada. Deus é especialista em transformar escassez em abundância. Ele fez isso com a viúva do azeite. Ele fez isso com José no Egito. Ele fez isso com Abraão. E pode fazer com você. 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Quando colocamos Deus no centro, Ele estabelece nossos passos. 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Talvez o que está faltando não é dinheiro, é direção. Talvez o que está travando sua vida não é falta de capacidade, é falta de alinhamento espiritual. A prosperidade começa quando decidimos obedecer. 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Deus continua honrando quem é fiel. 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

Graças a Deus, povo de Deus, povo da fé, eu quero cumprimentar a toda essa gente querida, amada de Deus, que nos acompanha neste exato momento. Eu quero ler aqui para vocês, para mim, para nós todos, uma passagem da Bíblia Sagrada. Eu quero que vocês escutem isso aqui, porque isso aqui é de grande valia. Olha o que a Bíblia diz aqui, ó. No livro de Mateus, no capítulo de número 12. E quando o espírito imundo tem saído do homem, anda por lugares áridos buscando repouso e não encontra. Então diz: voltarei para minha casa, donde saí. E voltando, acha desocupada, varrida e adornada. Então vai e leva consigo outros 7 espíritos piores do que ele, entrando, habita ali, e são os últimos atos desse homem piores do que os primeiros. Será que vocês entenderam isso aqui? Quando a pessoa vai para a igreja, ela chega na igreja caindo, manifestando, macumbada, doente, desenganada. Aí ela chega na igreja, o pastor chama ela para aceitar Jesus. Ela aceita Jesus, aí ela se converte de verdade. E agora, aqueles demônios que estavam no corpo dela ou dele, aqueles demônios são obrigados a sair. Por quê? Porque a pessoa agora, ela não vai fazer mais o que ela fazia para atrair os demônios. Por que que os demônios estavam na vida dela ou dele? Porque ela atraía os demônios com as suas atitudes, suas desobediências, seus pecados, bebendo, drogando, roubando, matando, destruindo vidas. E aí os demônios entraram na vida dele e dela. Aí a pessoa não queria nada com Deus, não queria saber de Deus. E aí o sofrimento dela obrigou ela a ir para a igreja para receber uma oração, receber uma revelação. Aí ela chega na igreja, cai endemoniada, oprimida, perturbada, mas ela não quer aceitar Jesus, ela não quer compromisso com Deus, ela está ali para receber uma cura, para depois da cura ir embora, voltar para onde ela quer continuar. Ela não está ali na igreja para assumir nenhum compromisso com Deus. Ela quer continuar na igreja ali, recebendo a oração, recebendo as revelações, mas ela quer continuar bebendo, fumando, drogando, prostituindo, adulterando. Ela quer continuar na vaidade, no mundanismo. Então, ela não decidiu aceitar Jesus. Mas aí ela vai insistindo com a cura. Ela está ali insistindo para ser curada, caindo endemoniada, oprimida, legião, gasta ali às vezes até 10 pessoas
para segurar aquele corpo que está manifestado com legiões e legiões, milhares, centenas de demônios que estão ali. E o coração dela continua duro. Mas chega uma hora que ela vai ouvindo a palavra, sem querer, mas vai ouvindo a palavra de Deus. E a palavra de Deus vai entrando no coração dela. À medida que a palavra de Deus vai entrando no coração dela, então agora aqueles demônios vão se afastando. Aí o Espírito Santo de Deus vai se aproximando daquela pessoa, vai entrando aquela pessoa, e os demônios vão se retirando. Aí ela entende o chamado de Deus, ela entende a revelação de Deus, e agora ela aceita Jesus. Levanta a mão, aceita, chorando, porque ela começa a lembrar do seu sofrimento, tanto que ela perdeu, perdeu o casamento, perdeu dinheiro, perdeu casa, perdeu tantas coisas boas. Agora vem aquele remorso, aquele arrependimento e ao mesmo tempo a alegria do Espírito Santo. Aí ela aceita Jesus, daqui a pouco ela não vai cair mais. Os demônios vão saindo, saindo, saíram. Agora ela vai buscar libertação de tudo, liberta, daqui a pouco ela se batiza, batizada com o Espírito Santo, daqui a pouco ela está ali na igreja, crescendo, aí se torna um obreiro, uma obreira, um pastor, um presbítero, e por alguns anos ela permaneceu firme na fé, na obediência, no temor, na santidade. Mas com o passar do tempo, ela foi se relaxando. Ela não precisava mais de orar, porque estava tudo bom. Deus deu ela casa, deu saúde, deu empresa, deu negócios. Daqui a pouco ela não estava mais orando. Começou a descuidar dos cultos. Começou a ir pouco na igreja, começou a parar, foi parando de orar, de jejuar, e quando ela viu sem perceber, o bicho pegou ela de volta, tirou ela da igreja, tirou ela da igreja completamente, tirou as forças dela, e de repente aqueles mesmos demônios voltam, e voltam 7 vezes a mais, e tira ela da igreja. E aí a Bíblia diz que o último estado dessa pessoa será pior do que quando ela foi para a igreja. Aí ela não consegue mais voltar. Pregar para ela não adianta, porque ela conhece a palavra de Deus. Ela conhece o Evangelho, ela conhece a Bíblia, ela já pregou a Bíblia, já orou por revelação, já dirigiu igreja, já ganhou almas. Ela está afastada, está desviada, não é por falta de conhecimento. Ela conhece a Bíblia, ela conhece a palavra de Deus, mas ela está ali, desviada, porque ela perdeu a fé, a força, perdeu o ânimo, perdeu a alegria do Evangelho, e aqueles demônios entram sem misericórdia, e muitas delas morreram desviadas, muitas delas estão morrendo desviadas do Evangelho, e outros estão ao caminho da morte. Presta atenção, os demônios, quando saem da pessoa, ele anda por aí, buscando lugar, buscando casas,
para ele repousar, porque ele perdeu a casa dele, que é o corpo da pessoa. E aquele corpo não é igual a nenhum corpo. Ele identificou com aquela vida, com aquele corpo, com aquela natureza humana. Então ele diz: voltarei para minha casa, de onde saí. Ele vai falando: voltarei para minha casa, vou voltar, eu vou voltar. E fica por aí. E não tem lugar para eles. E ele está aí sofrendo. Porque o demônio, ele vive nas pessoas como um bicho de pé. Ele vive no corpo das pessoas. Em cada pessoa existe um espírito mau. Aquele espírito mau está em todas as pessoas, segundo a Bíblia. Todo ser humano que está na terra tem um espírito mau encarnado nele, que leva ele para beber, a fumar, drogar, prostituir, ser valente, ou então leva ele à miséria. Ele não tem nada na vida, não tem nada. Tem um espírito nele. O espírito que está nele é o espírito da miséria. Trabalha, trabalha, não tem nada. O outro, o espírito que está nele ou nela é o espírito da doença, o espírito da enfermidade. Só vive doente, só vive de médico em médico. O outro espírito que está na vida dele é o espírito da tristeza, da infelicidade, da angústia, do desespero, da aflição, da depressão, da ansiedade, coração disparando, falta de ar, dor de cabeça. O outro, o espírito na vida dele e dela, é o espírito que faz ele sofrer na vida sentimental. Nunca foi feliz, nunca deu certo com ninguém. Já namorou tanta gente, já noivou, já casou não sei quantas vezes e não deu certo com ninguém. Porque é um espírito que está na vida dele. É um espírito. Cada um tem um espírito que atormenta ele de dia e de noite. E quando ele vai para a igreja, aquele espírito mau sai da vida dele. Quando ele vai para a igreja, sim, para servir a Deus. Não é ir para a igreja só para frequentar a igreja. Como muita gente fala: não, você tem que ir para a igreja. Não, você tem que ir para a igreja. Não, mas eu estou indo à igreja. Eu estou indo. Está indo, mas não mudou nada. Está indo, mas não mudou nada. É como se não tivesse indo. Será que vocês entenderam? O demônio não vai sair da vida dele porque ele está indo para a igreja. Engano seu. Você pensar que o demônio vai sair do seu filho, da sua filha, porque ele está indo para a igreja. Engano seu, porque você pensa que tem que batizar. Não, mas tem que batizar. Tem que batizar. O batismo não vai mudar a vida dele. O batismo não vai libertar ele. Ele é batizado e continua sofrendo das garras do inimigo. O que que liberta ele? É a verdade. É a verdade. Quando a pessoa aceita a verdade. A verdade é o contrário da mentira, da desobediência, da rebeldia. E conhecereis a verdade, e a verdade vos libertará. Então, não é a pessoa ir para a igreja. Não, eu vou na igreja do missionário na segunda-feira, na terça eu vou na igreja do bispo, na quarta eu vou na igreja do apóstolo, na quinta eu vou na igreja da pastora, na sexta eu vou na igreja do evangelista fulano de tal, no sábado eu vou na igreja do pastor Beltrano, no domingo eu vou na igreja do reverendo. Não vai mudar nada, nada, nada e nada e nada. O que vai mudar na vida dele? É quando ele fala assim: eu vou mudar de vida. Aí, essa palavra, o diabo tem medo dela. Eu vou mudar de vida. Eu vou me reconciliar.
Eu vou aceitar Jesus. Eu vou largar as coisas que eu faço, coisas erradas que eu faço. Eu me lembro de uma mulher que veio aqui na nossa igreja. Ela foi liberta aqui de doenças. E essa mulher, ela não queria mudar de vida. Ela foi curada. Só curada, só. Acho que ela tomou uma ceia aqui, uma ceia ou duas. Ela saiu da igreja. E aí ela vive de igreja em igreja. Ela vive de porta em porta. Aí um dia desse ela foi para uma igreja aí, de um pastor. Aí o pastor falou: olha, aqui a senhora vai ter que mudar. A senhora usa short. Ah, você é igual o Darcy Messias, né? Você é igual o Darcy Messias. A doutrina, essa doutrina que eu odeio, que eu não gosto, doutrina pesada. Largou o pastor. Aí está de igreja em igreja por aí, sofrendo, doente. Ela tem uma doença nas costas. Ela tem uma doença nas costas que só Deus para mudar a vida dela. Mas ela não muda. Por que ela não muda? Porque ela quer continuar do jeito dela. E aqueles demônios que escravizam ela continuam escravizando. Continua oprimindo. Não é você frequentar a igreja que vai mudar a sua vida. Você vai lá e recebe revelação, e dá oferta, dá dízimo, dá voto, faz propósito, faz campanha, dá uma amenizada, dá uma melhorada. Daqui a pouco aquilo volta mais forte. Aí você desanima. Aí você fica em casa uns dias parado. Aí surgiu uma igreja aí de revelações, que revela tudo. Aí você vai para lá, chega lá, faz campanha, faz corrente, faz não sei o que, faz sacrifício, leva R$1.000, leva 500. Aí de repente você já deu lá uns 10 mil reais, 5, 10 mil reais, e a vida não mudou nada. Olha, faz um propósito aqui e tal, traga R$1.000, traga 1.300, porque você vai parará pererê, porque não sei o que e tarará. E a pessoa vai lá e acha que se pagando a cura, pagando aquele milagre, vai mudar de vida. Não vai, não vai. Então, meu querido, ali é demônios, demônios que já vieram lá do tataravô, que matou o tataravô, matou o bisavô, matou o avô, ou a bisavó, tataravó, matou o pai, a mãe, e agora está matando ela. Aquela maldição de doença no sangue, aquela maldição de doença nos rins, aquela maldição de doenças de câncer, de AVC, que aquela família vai só morrendo daquela mesma doença. O que, que foi? Matou fulano, o Beltrano, o Ciclano, o câncer. O outro foi o quê? Ah, o outro deu AVC. O outro deu diabetes. Pressão alta, coração. Todo mundo morre só de doença no coração. Aquela maldição que tem que ser quebrada. E essa maldição, para ser quebrada, ela tem que nascer dentro do coração da pessoa. Quando ela muda, não é de igreja, não é de religião, ela muda de vida, aí a capetada perde terreno, a capetada cai por terra. Vocês entenderam? O último estado dessa pessoa será pior do que o primeiro. Então, meu querido, minha querida, meu amado, minha amada, Deus não chamou você para carregar demônio nas costas, carregar macumba, carregar feitiço, bruxaria.
carregar um fardo pesado do diabo. Jesus diz que o fardo dele é leve. É, você carrega um fardo do diabo e você não quer mudar. Você não quer entrar pelo caminho estreito, a porta estreita. Você quer um caminho largo, um caminho espaçoso, um caminho que você pode tudo. Você não pode ser feliz. Você não pode ser alegre. Pode tudo. Você não pode ser salvo, ser salva. Escuta essa palavra. Ainda que a sua orelha fique pegando fogo, ainda que o seu coração, seu rosto fica mudado, aquela raiva, eu não gosto desse homem, não é você, eu não gosto desse pastor, tenho uma raiva dele, eu odeio ele, eu tenho um ódio dele, mas não é o Senhor, a Senhora, é quem está dentro do Senhor, da Senhora, que faz isto. Essa palavra fere os demônios, fere os espíritos malignos. Essa palavra fere aquela pessoa que não quer servir a Deus. Mas nesse exato momento tem tanta gente alegre, feliz, dizendo: glória a Deus, esta palavra é para mim. Eu não vou sair da presença de Deus, eu não vou deixar o meu Deus por nada desta vida. Tem gente agora que está fortalecendo, tem gente agora que está alegre. Eu faço oração agora. Senhor nosso Deus e Pai, em nome do Senhor Jesus, meu Deus, salva as almas, Senhor. Meu Deus, salva as almas. Levanta essa mulher, levanta esse homem, Senhor. Fala com ele e com ela. Meu Deus, transforma essa vida. Fala com esse homem, com essa mulher, para receber essa palavra, para que essas legiões de demônios saiam da vida dele e dela. Em nome de Jesus Cristo, cobre com teu sangue. Meu Deus, transforma esta vida, transforma esse coração. Em nome de Jesus, faz esse homem, essa mulher aceitar essa palavra e ser alegre, feliz e salva, e salva. Em nome de Jesus Cristo, cobre com teu sangue esse homem que já foi um pastor, um obreiro, que já foi um pregador, um dirigente de igreja, essa mulher que já foi uma obreira, uma pregadora da palavra. Deus, essa mulher que trabalhou na igreja com jovens, com crianças, com círculo de oração, ó Deus, levanta ela. Olha o sofrimento dela, olha a tristeza dela, olha a angústia, olha o vazio da alma dela. Eu sei que o Senhor ama ela, mas ela tem que te amar. Meu Deus, Senhor, meu Deus, eu entrego essa vida nas mãos do Senhor. Em nome de Jesus Cristo, transforma essa pessoa, faz dela uma pessoa salva, convertida e transformada pelo poder do nome do Senhor Jesus. Amém e glória a Deus e aleluia.

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0: meus irmãos, minhas irmãs, eu senti de Deus aqui agora de falar para vocês que Deus vai fazer aquele dinheiro antigo que você nem sabe, aquele dinheiro que você deixou de receber. Eu estou falando isso diante do Pai, do Filho e do Espírito Santo. Aquele dinheiro que você não recebeu quando você trabalhou lá na empresa ou nas empresas durante a sua vida, quando você foi dispensado, você pediu conta, fez o acerto, fez acordo, que você sabe ou não sabe que você deixou de receber dinheiro grande. Dinheiro grande. Dá valor a essa palavra aqui, porque isso aqui é espiritual. Isso aqui é Deus, é a palavra de Deus falando na minha boca. Dinheiro que você não recebeu. Dinheiro que você emprestou para os outros e as pessoas não te devolveram. Que você esqueceu. Mas Deus não esqueceu. Dinheiro de algo que você vendeu e as pessoas não te pagaram. Vendeu casa, terreno, carro, outras coisas que alguém te enrolou, estou te enrolando, e depois pagou pela metade. Deus não esqueceu disso. Dinheiro de prejuízo que você levou. Quantos prejuízos você levou durante a sua vida? Alguém que bateu no seu carro, aí você teve que pagar sozinho. Você deixou o carro num lugar, quando você viu, o carro estava batido, não apareceu ninguém. E você foi arcar com o conserto do carro. E olha, tantas outras coisas que você nem imagina. Dinheiro lá do plano Collor. Lembra aquele dinheiro que foi pego no banco? Pegou todo mundo de surpresa? Aqueles planos Bresser. Coisas antigas que seu avô não recebeu, seu pai, sua avó, sua bisavó, sua mãe não recebeu. Isso é herança. Isso aí é herança que Deus vai te dar. Isso aí é herança que Deus vai te dar. Porque teu pai não creu, teu avô não creu, você crê. Aquilo que era da sua tataravó, do seu tataravô, bisavô, bisavó, vó, mãe, eles não creram. Eles abandonaram, mudaram, largaram tudo para trás, desprezaram, rejeitaram. Mas no seu coração hoje, pelo amor de Deus, pelo amor dessa palavra, diga assim: eu não rejeito, eu quero o que é meu. Se o meu avô não quis, mas eu quero. Se o meu bisavô não quis, isso é problema dele, mas eu quero. Eu quero. Você tem que querer, você tem que aceitar, se você quer. A Bíblia nos mostra que Esaú não quis. Esaú rejeitou a bênção, a herança, a primogenitura. Era para ser Deus de Abraão, Deus de Isaac, Deus de Esaú. E no final foi Deus de Abraão, de Isaac, de Jacó, porque ele abandonou. Tudo que nós abandona, tudo que nós rejeita, não faz parte da nossa vida, está ficando para os outros. Tudo que você deu para os outros, você deu. Você deu para os outros. Pronto, você deu, está dado. Seu avô deu, está dado. Agora, fala consigo agora. Eu não dou. Eu não rejeito. Eu não desprezo tantas riquezas que estão escondidas por aí, que você não sabe. Que você não sabe. Estou dizendo diante do Pai, do Filho e do Espírito Santo de Deus. Olha o que a Bíblia diz aqui, ó. Escuta isso aqui um pouquinho, escuta, não sai agora não. Eu irei diante de ti e endireitarei os caminhos tortos, quebrarei as portas de bronze e despedaçarei os ferrolhos de ferro e te darei os tesouros das escuridades e as riquezas encobertas. Riquezas encobertas que você não sabe. Te darei os tesouros escondidos da escuridade, que você não sabe que está escuro aos seus olhos, que está escuro aos nossos olhos, as riquezas que estão encobertas ao nosso entendimento, para que possais saber que eu sou o Senhor, o Deus de Israel, que te chama pelo teu nome. Eu não vou abrir mão do que é meu de jeito nenhum. Se você quiser abrir, você abre. Quantas vezes eu falo aqui na igreja, eu falei assim, olha, quem deixou de vir no culto, na campanha, quebrou a campanha, os irmãos que vieram é para pegar a bênção dele, pegar a bênção dela que não veio. A bênção que era para ele vai ficar para quem veio. O milagre que era para alguém que não quis vir, então é para você. Você está aí pagando o preço. Então receba aquelas bênçãos que era para os outros. Eles desprezaram, não quiseram vir, então você toma posse. É um voto, um propósito. Alguém não quer não? Então você pega aquele voto que era para alguém pegar e não quis pegar. Pega. Você não tem nada a perder, só tem a ganhar. O voto, aquele propósito. Quem tem fé de pegar esse voto aqui para Deus fazer um milagre na sua vida, na sua casa, na sua família? Tem gente que não quer. Vai lá e cata o voto. Pega o voto, fala, eu vou fazer o voto dobrado, a bênção dobrada. Você não quer não? Eu quero. Você não quis não? Eu quero. Você rejeitou? Eu não rejeito. Você abandonou? Eu não abandono. Você não quer não? Você não quis não? É dever seu querer ou não? Não quis? Eu quero. Quantas vezes eu faço isso aqui na igreja? Alguém vai fazer o voto lá? Quem tem que fazer um voto assim, assim? Aí, dois, três lá, não quer? Eu vou lá e faço o voto dele para mim. Depois ele vai ficar reclamando que não recebeu e eu recebi. Tá achando que eu tô humilhando ele. Está achando que você está humilhando ela. Ela não quis, ela abandonou, ela rejeitou. Você fala, irmão, vem para a igreja, vem orar, vem jejuar. Hoje não dá, hoje não, não, para mim é hoje, para nós é hoje. Você não quis, não, eu quero a sua bênção para mim. A bênção que era para você, que você não está querendo, que você está jogando fora, eu quero para mim. Então é isso que eu ensino aqui para o povo da igreja, e assim que nós temos recebido cada milagrão aqui, que vocês escutam, que muitos só escutam, muitos escutam, mas não saem do lugar. Então, nesta oração que eu fiz aqui, veio a minha palavra de Deus, veio a mim o Espírito de Deus, veio a mim a unção de Deus para falar isto. Eu falo isso com liberdade espiritual. Você, a senhora, a moça, o rapaz, que o teu avô, que a tua avó, que os teus parentes não tiveram, você vai ter. Mas você só vai ter se você crer. Se você só escutar o rádio e ficar do mesmo jeito que você era antes, você não vai receber nada. Vai continuar do mesmo jeito. Vai continuar do mesmo jeito. Vai continuar a mesma vidinha. Não vai mudar nada. Por quê? Você não acredita. Você não sai do lugar, você não muda, você não melhora. Então, escuta essa palavra. Tem uma passagem na Bíblia que eu sempre prego aqui para os irmãos. Quando o dinheiro aparece na conta dos irmãos, aqui há um mistério na Deus é Santo. Há um mistério na Deus é Santo, que o dinheiro aparece na conta dos irmãos. Já apareceu na minha, já apareceu em centenas de pessoas. Centenas de pessoas aqui na Deus é Santo. Que eu prego isso para o povo crê. Eu prego isso e o povo crê. O povo toma posse. Como assim, pastor? Um homem de bem deixa uma herança para os filhos dos seus filhos, mas a riqueza do pecador é depositada para o justo. Você está vendo? Você está vendo? Um homem de bem deixa uma herança para os netos. Os bens que era dele, as bênçãos que era dele, vai ser transportados para os filhos, os netos, os bisnetos, tataranetos. Mas a riqueza do pecador é depositada para o justo, para aquele que faz a obra de Deus, que crê, que se envolve, que se relaciona com a palavra de Deus. A riqueza do pecador é depositada na conta do povo de Deus. Assim como tem dinheiro, tem bilhões abandonado no banco, sabia disso? Se você procurar no Google aí, tem bilhões e bilhões e bilhões de dinheiro retido no banco que o povo largou lá. De quem é esse dinheiro? Vai vencer o tempo. Se alguém não vai lá buscar o dinheiro, vai ficar para quem? Para o governo. O dinheiro está no banco. De quem é? É do milhões de pessoas no Brasil. Mas a pessoa não foi lá no banco buscar, o tempo venceu, o dinheiro vai ficar para o governo, para a União. Quantas vezes eu vejo aqui noticiário de alguém que jogou na Mega Sena, que ganhou milhões e milhões, que não foram buscar o dinheiro. O tempo passou e o dinheiro venceu o tempo de pegar. Aquele dinheiro ficou para o governo. Então assim é na vida do povo de Deus. Se você não crê, se você não vem buscar, se você não acredita, se você não busca em Deus o seu direito, a sua bênção, que você tem direito, que é sua, que é seu, se você não quer, outro vai e pega. Outro vai e pega. Deus dá. Deus tira de um e dá para outro. Deus tira de um e dá para o outro. Deus tira do ímpio, Deus tira do injusto e dá para o justo. Deus tira daquele que não tem compromisso com Deus e Deus dá para quem tem compromisso. Aí vem a irmã contando que apareceu dinheiro na conta dela. Tem um irmão contando e ganhou uma causa. Tem o irmão contando que apareceu um dinheiro do governo. Agora mesmo, tem um irmão que vem aqui da igreja quadrangular, que ele foi abençoado aqui, revelado, abençoado, que apareceu um dinheiro na conta dele, um dinheiro que ele não tinha recebido há muitos anos. Agora a empresa teve que depositar na conta dele. Está aqui, ó, está aqui gravado o testemunho dele. E outra coisa, enquanto ele viver, isso aqui na Deus é Santo acontece direto. Ele ganhou um cartão vale alimentação enquanto ele viver. Você imagina? Ele ganhou um outro cartão lá que eu não me lembro, um cartão vale gás. Enquanto ele viver, o governo vai pagar para ele o botijão de gás. Enquanto ele viver, ele vai fazer compras, sendo que ele está aposentado, ele não tem direito. Ele não tem direito disso. Ele não tem direito disso. Mas, quando ele está aqui na igreja, Deus é Santo, faz campanha, é revelado, ele toma posse da bênção, aí começam as coisas a acontecer. Aquilo que Deus prometeu. Aquilo que Deus prometeu vai cumprir.
1: O seu nome?
2: Meu nome é Nilson.
1: Irmão Nilson, qual foi a bênção financeira que o irmão recebeu aqui, vindo na igreja de Deus é Santo?
2: Isso aconteceu em 2023, né? Eu estava fazendo a campanha do Milagre Financeiro, eu acho. E o pastor Messias levantou uma oferta de R$50 e disse que ia multiplicar, para crer, ficar crendo que ia multiplicar. Aí passou eu cumpri com o voto, né, tudo certinho, passou uns 15 dias, eu fui na distribuidora lá pegar um gás e o homem falou, eu vou dar um crédito para você de R$500. Aí peguei o crédito de R$500, levei um gás de graça para casa, né? Mas perguntou, quanto que pagou no gás? Eu falei, não paguei nada. Eu falei, quem vai dar coisa para você? Eu falei, Deus deu. Deus, que eu estive lá na Deus é Santo, que nós cria lá na Deus é Santo, e esse deu. Então foi R$500, aí acabou, né? Foi pegando, acabou. Aí quando foi em 2024, ele falou: acabou seu crédito, mas eu vou renovar para mais R$500. Aí peguei mais aquele ano, né? Gás de graça. Esse ano foi pegado, aí acabou, né? Esse ano foi pegado de novo. Ele falou, seu Nilson, pois é, seu crédito acabou, né? Eu falei, acabou. Ele falou, mas como tudo sofreu reajuste, o seu crédito vai ser reajustado esse ano, vou te dar mais R$700. Então, essa é um milagre financeiro, né? Que acontece com essa igreja.
1: Três anos. Exatamente. Seguidos. O irmão recebeu três créditos. Então, três anos que não paga gás. Diga glória a Deus, tá vendo? Irmão, está na campanha da quarta-feira do milagre financeiro. 2023, um crédito de 500. 2024, outro de 500. E agora, 2025, um de 700.
2: R$700. Isso mesmo.
1: Mas qual o motivo dele dar esse crédito para o irmão?
2: Milagre financeiro, né? Da Deus é Santo.
1: É Deus que abençoa.
2: É Deus, é milagre financeiro. É a campanha. A campanha da milagre financeiro. E quando o servo de Deus fala, é crer, né? Todos que estão aqui no altar estão na boca de Deus naquela hora, né? Eu criei e recebi um milagre financeiro.
1: Irmão, fez um voto lá em 2023, aqui na igreja, um voto na quarta-feira. E trouxe uma oferta aqui.
2: É, exatamente.
1: Oferta de quanto?
2: Oferta de R$50.
1: De R$50. É. Através daquela oferta de R$50,
3: 34 vezes.
1: Recebeu essas bênçãos todas, tá vendo? Plantou e colheu. Deus abençoe, é milagre financeiro, irmãos. Meu Deus do céu, é bênção.
0: Então, escuta essa palavra aqui hoje. Essa palavra é Deus falando na minha boca para despertar dentro de você tanta coisa maravilhosa que você tem para receber e não sabe. Quantas coisas maravilhosas, quantos milagres, bênçãos, vitórias. Tem uma irmã que foi revelada aqui, que tinha uma herança para ela, para a família dela. Ela foi revelada aqui numa quarta, foi sexta, daí 15 dias apareceu para o marido dela uma herança da tataravó dele. Herança da tataravó. Não é nem bisavó, tataravó. Deus falou, Deus prometeu, ele cumpre. Então, meu querido, minha irmã, prepara o coração, prepara a mente, prepara a alma para viver como príncipe, de viver como uma pessoa abençoada por Deus, como filho de Deus, filha de Deus, pois a Bíblia diz que o justo viverá pela fé. E se ele abandona, se ele recua, Deus não tem prazer na vida dele. Deus não tem prazer na vida dele. Então, Deus é Deus dos milagres. Nós estamos aqui na rádio com uma irmã que vai contar um grande milagre de Deus que ela conseguiu aqui na quarta-feira, na campanha da prosperidade completa. Por isso que é importante você prestar atenção agora neste testemunho. Minha irmã, o seu nome?
3: Silvia. Eu contar uma grande bênção que eu recebi da mão do Senhor. Deus usou o pastor falando assim que Deus ia dar, era para mim pegar um voto, que Deus ia dar uma grande bênção de herança para o meu marido. E eu tomei posse. Daí, de repente, passou uns nem 10 dias. Ontem, a mãe dele ligou lá, falando que tinha aparecido uma herança da tataravó dele, que era para a gente ir lá assinar os papéis, que a advogada estava juntando todos os papéis para a gente receber essa herança. Grande vitória.
0: E onde? Dentro de 10 dias, revelação tremenda de Deus aqui nessa igreja. São revelações que se cumprem, revelações que é Deus que está falando. Então, demorou 10 dias.
3: 10 dias. Deus cumpriu. Deus tinha usado o pastor e aconteceu.
0: Como é que foi a revelação?
3: A revelação que era para mim pegar um voto, que Deus ia dar uma herança, ia surgir uma herança para o meu esposo. E eu peguei, fiquei assim, daí peguei, tomei posse daquela revelação. E cheguei em casa e ainda falei para ele. Daí passou 10 dias, ontem a mãe dele e a irmã dele ligou, falou que era para a gente ir lá assinar um papel, que era de uma herança da tataravó dele. Então é maravilha, sabe? A revelação assim se cumpriu rapidamente. Muito tremendo que Deus tem feito aqui.
0: Eu quero convocar vocês para estar conosco na quarta-feira, fazer esta campanha. Deus vai te dar herança, Deus vai te dar negócio, Deus vai fazer chegar nas suas mãos coisas que só Deus pode fazer. Só Deus é que pode fazer. Creia nessa palavra. Creia nesta palavra. Só Deus que pode fazer. Agora, o nome do seu marido?
3: Luciano Lângaro.
0: E o seu?
3: Luzia Silvia.
0: Mora onde?
3: No Vitória Régia, SIC.

graças a Deus, tudo é possível, não é para todo mundo. Tudo é possível, não é para os crentes. Tudo é possível, não é para quem é obreiro, quem é pastor. Tudo é possível, é para quem crê. Tem muita gente que prega o evangelho, mas não crê. Não crê no que ele está pregando. Ele está falando por falar. Tem gente que está ouvindo a palavra, mas ele não crê naquilo que ele está ouvindo. E a vida dele não muda. Por que que não muda? Porque ele não dá lugar para as mudanças que Deus tem para os crentes que vai para ele para ser salvo e ser abençoado. Então está aí o testemunho da irmã, e eu quero que vocês, em nome de Jesus, tomem posse dessas bênçãos, em nome do Senhor Jesus. Seja um testemunha, seja uma pessoa testemunha, verídica do que Deus faz. Vamos viver a fé, irmão, vamos viver a fé, vamos viver como um verdadeiro cristão, porque está cheio de gente que só tem o nome de crente, só tem o nome de crente, igual a igreja, só tem o nome de igreja, igual o pastor, só tem o nome de pastor, mas não é pastor, igreja que não é igreja, crente que não é crente, mas tem o nome. Está igual lá nas cartas de Apocalipse. Então, vamos viver a fé. Não é a Bíblia que diz? Ou é a Bíblia que está mentindo? A Bíblia diz que o justo, quem é o justo? É aquele que é justo, que é honesto, viverá pela fé. Por isso que nós temos que ser justo, honesto, crente verdadeiro, porque quando a gente ora, a gente vê a diferença. Tá certo? Escuta essa palavra. Essa palavra vai ficar sendo tocada aqui na igreja, aqui no rádio, direto, para aumentar a fé do mundo.

vitória. Aqueles que vão adorar e exaltar ao Rei dos Reis, independente da situação que esteja vivendo, sabendo que Ele tem o controle das suas vidas, sabendo que Ele tem preparado um novo lugar para você, sabendo que Ele tem determinado um novo tempo para a tua, para a minha e para as nossas vidas. Sim.

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0: Ouvintes, nós vamos orar o nosso Deus agora. E nós vamos buscar a força, o poder, a unção de Deus. Oremos já em seguida.
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forte e poderoso e eterno Deus, Pai, Filho e Espírito Santo. Deus, em nome de nosso Senhor e Salvador Jesus Cristo, ó grande Pai, ó grande Deus Todo-Poderoso, eu te peço agora que apague os meus pecados, apague, risque todos os meus pecados, todos que eu pratiquei, todos, meu Deus, para que a minha oração seja aceita, seja bem-vinda ao teu lugar santo, ao trono de glória. Oh, meu Deus, como eu queria e quero que o Senhor me desse força, espiritualidade, comunhão com o Senhor, para me entrar na tua presença. Meu Deus, antigamente, para entrar no santo dos santos, eram as pessoas escolhidas pelo Senhor, senão eles morriam. Meu Deus, meu Pai, eu quero agora entrar na tua presença, mas eu preciso do perdão, eu preciso, meu Deus, da limpeza, da purificação na minha vida, para que a minha oração seja aceita, ouvida e respondida pelo Senhor. Meu Deus, em nome de Jesus Cristo Salvador, em nome do Senhor

0: Deus Todo-Poderoso, meu Deus, oh meu Deus, me dá palavras, coloca na minha boca as palavras certas, as palavras corretas, agradáveis, porque eu não sei como orar, porque eu não sei como pedir, eu não sei como agradecer o Senhor. O Senhor é tão grande, tão santo, ó Deus, o Senhor é tão poderoso, que eu, perto do Senhor, sou barro, pó e cinza, verme. Deus da glória, o Senhor é tão grande, tão santo, tão poderoso. Ah, como o homem não é nada na tua presença. O homem é pó, é uma sombra que vai passando. O homem é uma flor, uma erva que vai murchando, que de manhã nasce e à tarde já não existe mais. Ó Deus, ó Deus, ó Deus, ó Deus, ó Deus, ó Pai, coloca na minha boca as palavras, coloca no meu coração as palavras corretas, as palavras certas que te agrada, porque é o Senhor que está falando, mostrando, revelando, meu Deus, em nome do Senhor Jesus. Oh Jesus, me ajuda. Oh Jesus, ajuda esse povo, ajuda os irmãos, as irmãs, ajuda, meu Deus, nós reconhecer o nosso estado precário, nosso estado de miséria, como diz Paulo, miserável homem que eu sou, quem me livrará do corpo dessa morte? Oh Deus, meu Deus, faz nós reconhecermos a nossa carência, necessidade, a nossa fragilidade. Ah, meu Deus do céu, faz nós reconhecermos que nós somos eternamente dependentes do Senhor. Meu Deus, oh meu Deus da glória, vai falando o meu coração, vai falando ao coração desse homem e dessa mulher, vai falando a alma desta pessoa, a mente dessa pessoa, o espírito dela, a mente dela. Deus, vai falando, vai limpando, vai santificando, vai perdoando, vai purificando com o sangue de Jesus. Ah, meu Deus do céu, vai purificando o meu entendimento, vai purificando a minha boca, meus olhos, meus ouvidos. Ah, Deus da glória, faz eu reconhecer que o que eu sou porque o Senhor é. É o Senhor, não fui eu, não fui eu, não sou eu, não será eu, mas é o Senhor. É o Senhor, meu Deus, é o Senhor, é o Senhor, é o Senhor. Ó grande Deus e Pai, em nome do Senhor Jesus, faz nós descermos de cima desta escada chamada soberba, vanglória, exaltação, grandeza carnal. Faz nós descermos, meu Deus, a casa do oleiro e observar como se faz pastores, como se faz obreiros, obreiras, membros. Meu Deus, faz nós vermos, Senhor. Oh, meu Deus do céu, faz nós descermos, faz nós enxergarmos, faz nós nos convertermos, Senhor. Meu Deus, em nome de Jesus Cristo, Salvador. Quantas vezes nós pedimos as coisas só que nos interessa, as coisas carnais, as coisas humanas e perecíveis, as coisas que agrada a carne, que agrada o nosso corpo, mas não agrada a nossa alma, não agrada, meu Deus, a nossa alma. Ó Deus, que não agrada o teu poder, o teu nome, a tua palavra, a tua vontade. Meu Deus, faz nós orarmos como oravam os homens do passado, os homens crentes, as mulheres crentes do passado, que orava do jeito que era para orar. a oração que agradava a Deus, a oração que mexia com o Senhor. Oh meu Deus, oh como nós somos, como eu sou soberbo, cheio de vanglória, de grandeza, de exaltação, como isso me impede, como isso me atrapalha, como isso faz eu perder as oportunidades, perder as bênçãos de Deus na minha vida. Oh Senhor da glória, oh Espírito Santo, me ajuda. Oh Espírito Santo, me ajuda, me ajuda, me ajuda, Espírito Santo. Me ajuda na minha fraqueza. Me ajuda na minha fraqueza, Espírito Santo. Me ajuda. Meu Deus, me ajuda, me ajuda, me ajuda. Ajuda esse homem, essa mulher que está aí debatendo, quebrando com a cabeça para lá e para cá, fora da tua presença, fora da tua direção. Meu Deus, faz nós entender, meu Deus, a tua vontade. Não deixa nós ficarmos andando pelos olhos humanos, pelo coração humano, pela vontade humana, pelo desejo humano, carnal e perecível, mas que nós possamos andar dentro da vontade do Senhor, andar no caminho do Senhor, no caminho estreito, na porta estreita, que nós possamos nos renunciar a nós mesmos, negar a nós mesmos, tomar a cruz e seguir o Senhor. Alcance agora cada alma, cada vida agora. Alcança, Senhor, da maneira correta, como o Senhor sabe fazer, em nome de Jesus, em nome de Jesus, em nome de Jesus, Pai. Deus, em nome de Jesus, Deus, eu não sei falar, mas Tu sabes fazer, Tu sabes agir, Tu não precisa da minha explicação, Tu não precisa do meu ensinamento, Tu não precisa do meu conselho, da minha orientação. Tu és soberano, Tu és sábio, poderoso, Tu és tudo em todos, Senhor. Oh Deus, me perdoa, me perdoa a minha incapacidade, a minha fragilidade, os meus erros, me perdoa tudo. Não preciso falar, o Senhor sabe tudo. Pedro dizia para Jesus: Tu sabe tudo, Senhor. O Senhor sabe todas as coisas. Ainda que a gente não falamos ainda, ainda que nós não sentamos, não levantamos, não pensamos o que vão falar, o Senhor já sabe tudo, meu Deus. Oh, meu Deus, como Tu és soberano, Tu és poderoso, Tu és grande. Oh, meu Deus, oh, meu Deus do céu. Uma coisa eu quero te pedir: alcança as almas, alcança as almas, salve as almas, e uma delas é a minha alma. Oh, meu Deus, salva as almas, oh, meu Deus, liberta as almas, em nome do Senhor Jesus, Pai. É a minha oração, é o meu pedido, meu Deus. Oh, meu Deus, me perdoa, porque eu não sei pedir, eu não soube pedir, eu perdi quantas vezes na vida a oportunidade de falar palavras, orações que Te agradam, e quantas vezes nós oramos tudo errado, que só nos agrada, que só serve para agradar os nossos olhos, nossos ouvidos, mas no final da história foi tudo perdido. Oh, meu Deus, me perdoa, me lava, me purifica no Teu sangue. Abençoe todos que oraram comigo, estão orando, meu Deus, abençoa poderosamente, no nome de Jesus Cristo. Amém e amém, Senhor.
1: 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Mas a verdadeira prosperidade nasce quando alinhamos nossa vida com a vontade de Deus. Quando colocamos o Senhor em primeiro lugar, tudo começa a entrar no seu devido lugar. A Bíblia nos ensina em Malaquias 3:10 que quando somos fiéis, Deus abre as janelas do céu e derrama bênçãos sem medida. Isso significa que existe um princípio espiritual. A obediência libera o sobrenatural. Prosperidade é ter paz mesmo em meio à luta. Ter saúde para trabalhar e viver. Ter sabedoria para administrar. Ter portas abertas que homem nenhum pode fechar. Ter a família debaixo da proteção de Deus. Na quarta-feira da prosperidade, não é apenas um culto comum. É um tempo de alinhamento espiritual. É o dia de apresentar diante do altar seus projetos, sua vida financeira, seu trabalho, sua empresa, seus sonhos, suas dívidas, seus planos para 2026. Deus não quer apenas que você sobreviva. Ele quer que você prospere. Mas existe uma chave: confiança e fidelidade. Quando você honra a Deus, Ele honra você. Quando você planta no reino, você colhe no tempo certo. Talvez você esteja enfrentando portas fechadas, desemprego, dívidas acumuladas, desânimo, falta de direção. Mas esta quarta-feira pode marcar o início de uma virada. Deus é especialista em transformar escassez em abundância. Ele fez isso com a viúva do azeite. Ele fez isso com José no Egito. Ele fez isso com Abraão e pode fazer com você. Na igreja Deus é Santo, temos aprendido que prosperidade não é sorte, é princípio espiritual. Quando colocamos Deus no centro, Ele estabelece nossos passos. 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Anote o endereço da sua benção. 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Nesta quarta-feira, venha com fé, venha determinado, venha crendo que Deus vai liberar uma palavra específica para a sua vida. Talvez o que está faltando não é dinheiro, é direção. Talvez o que está travando sua vida não é falta de capacidade, é falta de alinhamento espiritual. A prosperidade começa quando decidimos obedecer. Que esta quarta-feira seja um marco. Que seja o dia da virada. Que seja o dia em que o céu se abre sobre sua casa. Deus continua sendo Deus de provisão. Deus continua sendo Jeová Jiré. Deus continua abrindo portas. Deus continua honrando quem é fiel. A pergunta é: você está pronto para viver essa prosperidade? Te esperamos nesta quarta-feira às 9 horas da manhã, às 15 horas, às 19 horas, na igreja

0: meus irmãos, escuta aqui, preste atenção. Preste atenção nessa palavra. Veja bem. Eu até um certo tempo, eu acreditava assim no evangelho de luta, de prova, no evangelho de tribulação, evangelho que no mundo tinha que sofrer, no mundo é para sofrer. Não, o crente, Deus chamou ele para sofrer. Paulo fala assim com Timóteo: sofre comigo as aflições como bom soldado de Jesus Cristo, que não tem de envergonhar, que maneje bem a palavra da verdade. Eu fiquei pensando, enquanto isto, eu tinha uma enxaqueca crônica desde criança. Eu era pastor e carregava aquela enxaqueca. Não, mas se Deus quiser curar, ele cura. Ele não curou porque não quer. Na minha concepção, era esse pensamento, era essa a interpretação. Eu tinha uma gastrite crônica desde os 16 anos de vida. Gastrite crônica, fazia endoscopia, gastrite crônica. Eu passava mal. Era dor de cabeça. Misturava gastrite com enxaqueca, vômitos. E eu sofria. Enquanto isto, eu acreditava que era para sofrer. Eu tinha um problema na coluna, que a coluna saiu do lugar. Quantas vezes eu deixei de pregar porque a coluna estava fora do lugar? Mas é luta, é prova, é o inimigo. Ah, é o inimigo. É o inimigo. E o inimigo ficava à vontade para fazer tudo que ele queria fazer. Enquanto isso, eu acreditava que o crente, o pastor, o obreiro, era para sofrer. Eu carregava uma cólica nos rins desde os meus 20 anos, 22 anos, 21 anos, e lá para cá aquelas cólicas que eu ia parar no hospital. Não foi uma vez que eu fui para o hospital com cólica de rins. Não foi uma vez só que eu fui para o hospital com a coluna travada. Mas eu acreditava que aquilo era Deus que estava me provando. Escuta bem. Eu tinha uma enfermidade na cabeça. Era assim uma gripe. Era uma gripe diferente das outras. A gripe era só na cabeça. Um resfriado, uma dor de cabeça. Aquilo tampava meus ouvidos, minha garganta, meu nariz. E aquilo eu sofria. Tomava antibiótico, clavulin. Mas eu estava acostumado com aquilo. Escuta bem. Eu era pastor, pregando curas, pregando revelação, pregando libertação, pregando vitória, pregando prosperidade para os outros. Eu não tinha uma casa para morar. Pregando prosperidade, mas eu não tinha uma casa para morar. Porque eu estava conformado que estava bom. Mais um certo dia, a ficha caiu, eu falei, não, eu não aceito mais ser depósito de enfermidade, eu não aceito ser depósito de obra do mal, de obra maligna. Não aceito. Cadê o meu Deus? Cadê o meu Deus? Cadê o meu Deus? Que Deus é esse que eu sirvo, que não me cura? Eu descobri que a culpa não era do meu Deus, que a culpa era minha, porque eu aceitava aquilo. Eu aceitava aquilo. O dia que eu não aceitei mais, o dia que eu disse não, não, não aceito mais. Teve um dia que eu falei para Deus, se Deus não me curar hoje, eu não vou mais pregar o evangelho. Eu tinha uma enfermidade nas pernas, que os médicos me desenganaram, em 4 hospitais, que eu ia parar na cadeira de roda. Quanta gente na cadeira de roda. O médico falou, olha, pastor, se operar, vai ficar paralítico. Da cintura para baixo, as pernas vão morrer. Se operar, e se não operar, do mesmo jeito. Falei, não, não aceito. Mas não aceito mesmo. E pronto. Eu fui curado da gastrite. Eu fui curado das pernas nos rins. Eu fui curado da enxaqueca. Eu fui curado da coluna. Eu fui curado das pernas. Eu fui curado. Meu Deus, mas tanta doenceira. Se eu for falar que agora vai tanto tempo. Deus me deu uma casa, Deus usou uma família e me deu uma casa. A casa que eu tenho hoje, que eu moro, Deus usou uma família. Deus usou um casal de gente e me deu 110 mil reais. Ah, pastor, você está mentindo. Se você entende assim, então fique para você a mentira. Deus usou um casal, me deu 110 mil, eu dei de entrada na casa. As portas foram abrindo, abrindo, abrindo. E eu descobri que o evangelho não é para carregar a cruz só. Não, se você carrega a cruz, mas existe uma recompensa. Jesus disse que quem serve a ele tem 100 vezes a mais nesta terra e na outra vida a vida eterna. Então, baseado nisto, eu aprendi a servir o Deus de milagre. Não é só o Deus de salvação, mas o Deus de milagre. O Deus de milagre. A prova, você vai ouvir agora o que Deus fez na vida da Maria. A Maria apareceu 40 alqueires de chão no nome dela. Maria, 40 alqueires de chão de terra no nome da Maria. Mas por que que apareceu? Ela entrou na campanha da quarta-feira e aqui a fé dela cresceu. A fé dela cresceu. Ela passou a crer em um Deus de milagres. Em um Deus de milagres. Em um Deus de maravilhas. Não só um Deus de luta, um Deus de prova, um Deus de tribulação, um Deus de castigo, um Deus de sofrimento. Não, não, não. Vamos lá, escute.
1: Meus amados irmãos, está aqui conosco nos estúdios da Igreja Deus é Santo, aquela irmã que todo mundo quer ouvir ela mesma contar. Nós falamos a semana toda, mas ela está aqui para gravar o seu próprio depoimento. Vamos lá, seu nome?
2: Maria.
1: Qual o milagre, Maria?
2: Eu consegui uma herança da minha mãe que eu nem sabia que existia, de 40 alqueires de terra. Aí é uma grande bênção através da campanha na quarta-feira. 40 alqueires de terra que a gente não sabia, era uma parte com as terras da minha mãe.
1: O senhor foi revelado aqui na igreja que Deus te dá uma grande vitória. Como é que foi a revelação?
2: A gente foi revelada que estava assinando um papel de uma herança. Aí eu fiquei pensando, mas a herança, essa gente não tem, mas Deus vai preparar. Aí foi que uma minha sobrinha ligou falando que tinha aparecido essas terras. Aí eu disse, então é essa é a herança mesmo.
1: 40 alqueires de chão, ela foi revelada que Deus ia dar ela uma herança. Ela não sabia, ouvintes, ela não sabia dessa herança. Mas Deus revelou, Deus falou. Quando Deus revela, quando Deus fala, acontece. E a senhora não sabia disso?
2: Não, não sabia. A gente não sabia dessas terras.
1: E agora apareceu no seu nome?
2: Apareceu, apareceu no nome da gente.
1: Aqui na quarta-feira, na campanha da prosperidade.
2: Na campanha da prosperidade. Uhum.
1: Mas isso não é um milagre grande?
2: É um grande milagre, porque umas coisas que a gente não sabia estava escondido. Mas Deus não deixa nada escondido. Deus revela e ele cumpre. É Deus, é Deus. É só as mãos de Deus, é só um milagre mesmo.
1: Não tem cabimento.
2: Não, é isso, sem explicação.
1: É um milagre.
2: É um grande milagre.
1: Na quarta-feira.
2: Na quarta-feira.
1: Minha irmã, e esse povo que está discutindo agora? Dá um conselho para alguém que está aí, desesperado, aflito, angustiado. Qual o seu conselho?
2: Eu aconselho que venha fazer a campanha, porque Deus sempre, ele promete, ele cumpre. Vem fazer a campanha, porque eu faço a campanha faz tempo, já que estou fazendo a campanha. Também dinheiro que eu não consegui receber, eu recebi. Que estava enroscado, perdido, também recebi. Então, é tudo a campanha na quarta-feira. Quem está desesperado, às vezes com problema de financeira, venha fazer essa campanha na quarta-feira, porque vale a pena. Vem de Tijucas.
1: Lá de Tijucas.
2: É, Tijucas. Uhum.
1: É milagre, né?
2: É grande milagre. Uhum.
1: Milagre em cima de milagre. Muito obrigado, Deus abençoe a senhora.
2: Amém.

impressionante a maneira, a forma do que Deus faz, do que Deus opera. Ele opera além da nossa imaginação. Ele vai além dos pensamentos. Ele vai além dos pensamentos. Ele só não vai além da fé. A mulher estava fazendo a campanha, vindo lá de Tijuca do Sul. Olha de onde ela vem. Ela não diz que é longe. Ela nunca reclamou que é longe. Olha a recompensa. Quanto maior é o esforço, quanto maior é a distância, quanto maior é o tempo, maior é a recompensa. Você aqui bem pertinho, 15 minutos, 20 minutos da sua casa na igreja, você diz que é longe. Por isso que você está desse jeito. Por isso que a coisa não vai, não anda para você. Porque você fica priorizando a dúvida, priorizando a incredulidade. Agora, se você mudar o teu pensamento, mudar o teu jeito de pensar e entrar nessa campanha, o Deus que fez aparecer 40 alqueires de chão para Maria, que não sabia, ela não sabia, mas Deus sabe do que ele tem preparado para você, para a senhora, para o moço, para a moça. Entra nessa campanha, mas entra mesmo, entra com propósito. Eu vou fazer essa campanha junto com o pastor Messias, e alguma coisa Deus vai fazer por mim. Olha, 40 o que de chão, que ela não sabia, quanto vale hoje 40 o que de chão, meu irmão. Se ela não tivesse aqui, ela ia descobrir isso. Quem revelou foi Deus. Deus revelou que ia fazer um milagre na vida dela, que ia aparecer uma herança para ela. Que herança é esta? Não se preocupe. Se Deus falou, se Deus prometeu, ele vai cumprir. E é nessa quarta-feira, 9 da manhã, 3 da tarde, 7 da noite, o início da campanha da prosperidade de Deus. Prosperidade que o povo não fala mais. O povo deixou de falar de prosperidade. O povo perdeu a fé. Os pastores perderam a fé de falar de prosperidade para o povo. Perderam a fé. Então, vamos nesta quarta-feira, campanha da prosperidade de Deus, prosperidade de milagres. Aonde? Na igreja Deus é Santo. O endereço: Avenida Marechal Floriano Peixoto, 6711 Auer. Marechal Floriano Peixoto, 6711. Se você entrar, eu te garanto, em nome de Jesus, te garanto que alguma coisa vai acontecer na sua vida de bênção. De manhã, pastor Messias, às 9 da manhã. À tarde, pastor Jefferson. 9 da manhã, pastor Messias. 3 da tarde, pastor Jefferson. E à noite, pastor Messias novamente. 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

Você que já recebeu um milagre na igreja, Deus é santo. Venha compartilhar o seu testemunho. Não guarde essa bênção apenas para você. Existem pessoas dentro da igreja que recebem uma bênção, alcançam um milagre, veem a mão de Deus agir, mas ficam em silêncio. E isso é sério. Quando alguém recebe algo de Deus e não testemunha, não está apenas deixando de contar uma vitória, está interrompendo um propósito espiritual. O testemunho não é opcional, ele é parte do milagre. Existem pessoas dentro da igreja que recebem uma bênção, alcançam um milagre, veem a mão de Deus agir, mas ficam em silêncio. E isso é sério. Quando alguém recebe algo de Deus e não testemunha, não está apenas deixando de contar uma vitória, está interrompendo um propósito espiritual. O testemunho não é opcional, ele é parte do milagre. Agora entenda isso com clareza. O testemunho protege a bênção. O silêncio pode enfraquecer aquilo que você recebeu. Quantas pessoas estão esperando ouvir o que Deus fez na sua vida para não desistirem? Quantos estão precisando de uma prova viva de que o milagre é real? E você tem essa prova, mas está guardando. Deus não te abençoou para você esconder. Ele te levantou para você falar, testemunhar, declarar. Se você recebeu cura, testemunhe. Porta aberta, testemunhe. Libertação, testemunhe. Provisão, testemunhe. Ir na frente do púlpito. Testemunhar não é vergonha, é honra. Vergonha é Deus fazer e a pessoa fingir que não aconteceu. A partir de hoje, mude sua postura. Se Deus fez, conte. Se Deus operou, declare. Se Deus te abençoou, glorifique diante de todos, porque quem testemunha fortalece a própria fé, ativa novas bênçãos e se torna instrumento para milagres na vida de outros. Não retenha o que Deus fez, transforme sua vitória em testemunho.

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neste exato momento eu estou aqui nos estúdios da nossa igreja pentecostal Deus é Santo. E olha, eu quero falar sobre os perigos, os prejuízos, os atrasos de uma pessoa sem Deus, sem igreja e sem um guia espiritual, que é um homem de Deus. Eu tenho 44 anos de fé, Deus me deu esse privilégio, e eu sempre fui de acreditar no homem de Deus, naquele que me guiou, que me dirigiu. Eu sempre lutei para obedecer, eu sempre lutei para ser obediente a Deus, ao meu pastor, à minha igreja. Por isso que eu cheguei aqui, com a ajuda de Deus. Deus nunca me deixou um dia eu me desviar. Um dia, nem um dia, Deus nunca deixou. Eu nunca fiquei sem tomar uma santa ceia, porque eu pequei, porque eu desobedeci meu pastor. Nunca, graças a Deus. Deus me abençoou, Deus me guardou, Deus me livrou. Meu pastor nunca me puniu. Eu nunca fui punido. Nunca, ninguém nunca me puniu. Meu pastor não. Meu pastor nunca. Então, quando eu olho um crente fora da igreja, quando eu olho um crente desigrejado, hoje aqui, amanhã ali, depois lá, no outro dia, em outra igreja, e cada igreja pior do que a outra, porque tem igreja que não é de Deus, não. Eu te digo a pura verdade, tem igreja que não é de Deus. Tem igreja que não foi Deus que levantou, não. Te digo diante do Pai, do Filho e do Espírito Santo de Deus. Tem igreja que não foi Deus que abriu aquela porta. Foi o homem que abriu a igreja dele, para ele. Para ele ganhar dinheiro. Ele usa a Bíblia, ele usa os dons de Deus, que ele recebeu um dia. Quando ele estava dentro de uma igreja verdadeira, ele saiu por rebeldia, por desobediência, por rebelião, e elevou os dons. Então ele sabe pregar, ele sabe orar por revelação, ele sabe expulsar o demônio, porque Deus não vai tirar o dom de ninguém. Deus não vai tirar o dom. Deus não tirou o poder do diabo. O diabo saiu do céu com poder, com unção, senão ele não estava fazendo desgraça e destruição. Por que que o diabo está fazendo desgraça, destruição, horrores? Ele está usando o poder de quem? Ninguém tem poder. Jesus diz isto. Ninguém tem poder. Ninguém. Falou, se alguém tem poder, foi meu Pai que te deu. Se o diabo tem poder, foi Deus que deu para ele quando ele era anjo. E ele saiu do céu com poder. Tem gente que sai da igreja com poder. Tem gente que está bebendo, está desviado, está fumando, está em adultério e tem poder. Tem gente que está aí dirigindo igreja, fazendo, acontecendo, expulsando demônio, curando doente, e a igreja não é de Deus, a igreja é dele. Naquele grande dia, ele vai comparecer diante do tribunal do Senhor, e o Senhor vai dizer para ele: não te conheço,
não sei de onde você vem. Ele vai dizer, não, eu expulsei demônio, eu curei doente. A justificativa do rebelde, do desviado, do falso, do mercenário, do lobo, é expulsar demônio, é curar doente, não é pregar a verdade. Se ele prega a verdade, se ele vive na verdade, ele não é lobo, ele não é falso, ele não é mercenário. Mas a meta de muitos não é isto, pregar a verdade, ganhar almas, pregar salvação, viver em santidade. A meta dele é expulsar demônio. A meta dele é enganar os coitados. Se tem uma coisa que as pessoas ficam com medo, é na hora que o demônio manifesta. Eles têm medo do demônio. Eles não têm medo de Deus. Eles têm medo do demônio. Aí o demônio fala, esse homem aqui é um homem de Deus, esse homem aqui é um santo, esse homem aqui é ungido, Deus é com ele. Tá vendo? Mexe comigo para vocês verem que eu vou jogar uma praga em vocês, uma maldição. É ou não é, Satanás? É. Quer dizer, os dois estão coliados, estão unidos. Ei, Satanás, fala alguma coisa de mim? Você gosta de mim? Não. Detesto. Detesto você. Você é do homem de cima. O homem de cima está contigo. Mentira. Quem foi que elogiou ele? Quem está elogiando esse camarada? É o diabo. Quem está dando a nota para ele é o diabo. O diabo que está elogiando ele. O diabo que está falando bem dele. Você está vendo? Aí ele sobe em cima dos coitados que não lê Bíblia, dos coitados que vivem só apenas correndo atrás de curas, de revelação, de profecia. Um homem de Deus, ele prega o evangelho verdadeiro. Um homem de Deus, ele ganha almas. Um homem de Deus, ele ganha os desviados para Jesus, faz batismo. Um homem de Deus expulsa demônio. Um homem de Deus cura doente. Mas um homem de Deus, ele prega a verdade. Se ele não prega a verdade, ele não é de Deus. Se ele só expulsa demônio, só cura, não é de Deus. Não é de Deus. Ele não é de Deus. Porque o homem de Deus, ele prega a verdade. Ele fala da volta de Jesus. Ele fala da salvação. Ele fala da vida eterna. Se precisar de disciplinar, ele disciplina alguém. De corrigir, ele corrige com amor. Ele pune com amor. Pode ser quem for, rico, pobre. Ele vai lá com sabedoria e fala, meu irmão, você pecou, você adulterou, você bebeu, você fumou. Nós vamos disciplinar o irmão por algum tempo, para o bem do irmão, para o irmão não continuar fazendo isso, mas nós estamos aqui para te ajudar, para te aconselhar. Não sai da igreja, não sai da presença de Deus. O irmão está disciplinado, mas o irmão vai vencer essa prova. Esse é o homem de Deus. Esse é o homem de Deus que ama as almas. Que ama as almas. Então, meus irmãos, minhas irmãs que me ouvem agora, onde você está? O teu pastor, ele é pastor? Ele é pastor mesmo? Ele passa o tempo todo no altar só pedindo oferta? Só falando de dízimo? Só falando de oferta? Ele passa o tempo todo só expulsando demônio? Só revelando o povo? Ele não é homem de Deus. Ele não é homem de Deus. Ele não é homem de Deus. Ele não é de Deus. O homem de Deus, ele tem tempo para tudo. Tempo para oração, tempo para louvor, para pregação, tempo para expulsar demônio, tempo para cura, tempo para conselho.

que promete acontece. Então, meu querido, aonde que você está agora? Será que você não está atrás de um guia cego? Quem segue um guia cego vai cair no buraco, num abismo, no inferno, na escuridão. Cego guiando cego. E o cego não vê que ele está cego, que ele está caminhando para o perigo. Ele não vê isso. Quantas vezes alguém fala, meu querido, isso aí não é o caminho. Não vai por esse caminho que você vai se dar mal. E fala assim, vai cuidar da sua vida. Eu tenho livre arbítrio. Eu faço o que eu quero. O corpo é meu. A vontade é minha. A liberdade é minha. Eu vou aonde eu quero. Eu faço o que eu quero. Eu vou aonde eu achar que devo ir. Aonde falar de Deus, ali eu vou. Isso é um coitado. Isso é um cego. Isso é um cego. Uma cega. Aonde falar de Deus, eu entro. Um servo de Deus não fala isso. Um servo de Deus, crente convertido, ele escolhe o lugar para ele entrar. Ele escolhe as pessoas que ele vai deixar aquela pessoa colocar a mão na cabeça dele ou dela. Na minha cabeça, eu não deixo alguém colocar a mão assim, mas de jeito nenhum. Eu vou escolher quem é o irmão que vai colocar a mão na minha cabeça. Não deixo qualquer pessoa colocar a mão na minha cabeça de jeito nenhum. Eu sei lá como é que está aquela pessoa, com a vida amaldiçoada, amarrada, macumbada, enfeitiçada, sei lá, o casamento dele destruído, a vida dele amaldiçoada, e vai me amaldiçoar? Mas nunca, nunca, nunca, nunca, nunca. Quem é que tem colocado a mão na sua cabeça? Quem é que tem colocado a mão na sua cabeça? Quem é a pessoa que você deixa ela ministrar na sua vida? Você conhece a vida dela, o testemunho dela, o casamento, o lar dela? Que a pessoa é uma pessoa bem sucedida, abençoada, ungida, consagrada? Ou uma pessoa que veio das drogas, que veio da cachaça, que veio do pecado, do adultério, de vez em quando está caindo. De vez em quando ela está novamente tendo as recaídas. Como é que você vai deixar ela colocar a mão na sua cabeça? Eu vejo por aí hoje pessoas desviadas, chega na igreja hoje, amanhã está pregando. Pessoas desviadas, chega na igreja hoje, amanhã está tomando ceia. Chega na igreja hoje desviada, amanhã está dirigindo igreja. Daqui a pouco cai de novo, vai para o mundo, volta amanhã, está lá dirigindo igreja. E você está aí. Você não está enxergando isso, não? Você não enxerga. Tem certeza, mas ele ora bem por revelação. Olha, ele é uma bênção. Ele entrega a profecia, ele entrega a revelação. Ele ora uma hora por revelação. Essa aí é a pessoa que você quer. Você está igual a ele ou pior do que ele. Eu quero saber, não é revelação, eu quero saber a vida dele, o testemunho dele. Homem respeitado, um casal respeitado, temente a Deus, amado por Deus, pela igreja, um casal vigilante, um casal prudente, um casal que ninguém levanta o dedo contra ele, ela, porque o testemunho dela, dele, fala mais alto. Não é os gritos no altar, não é os gritos quando está com o microfone na boca, não é os pulos, não é revelação, não é profecia, não é recado. Mistério, porque Deus manda lhe dizer, e aí ele impressiona o povo com pregações, revelações, profecias, recados mentirosos. E tem gente lá que não sai de lá, cega igual ele, enganado igual ele, como diz a Bíblia, enganado e enganando, enganando e sendo enganado. Será que não é essa a causa? Porque você não vai para frente, não prospera, um dia está bem, um dia está mal, um dia está triste, está dentro da igreja desanimado.

angustiado, amargurado, aflito, porque você não vê as coisas mudar na sua vida. Você não vê as coisas mudar na sua vida. Uma certa época Deus disse: sai daí, povo meu, sai daí, povo meu, para que não seja participante dos seus pecados. Sai dessa Babilônia, sai desse lugar, esse lugar que quem fala mais alto aí é a política, o espírito da política. Quem fala mais alto aí é a política, é os políticos. Quem fala mais alto aí é a ganância pelo dinheiro, é a avareza, é o interesse próprio. Mas você não vê Deus, você não sente Deus, a sua vida não melhora, não muda. Você ganha hoje e perde amanhã. Foi curado o pé direito hoje, amanhã amanhece com o pé esquerdo inchado. Aí foi curado o pé esquerdo, amanhã é o braço direito. Foi curado do braço direito, amanhã é o braço esquerdo. Depois já é enxaqueca, é a coluna. Todo dia você está com um problema novo. Todo dia você está com uma doença nova. Todo dia você está com um sintoma novo. De problema, de luto, tribulação, de sofrimento. É batalhas e batalhas de guerra, sofrimento, dores, aflições, prejuízos, percas. Que isso, meu querido? Até quando você vai aceitar essa vida? Você tem a escolha. Você tem a escolha para escolher o bem e o mal. Agora, se você não tiver a noção, a visão espiritual, o equilíbrio espiritual, o conhecimento espiritual, o nível espiritual um pouco elevado, você não vai descobrir, não vai ver, não vai perceber, mas vai perecer. Perecer. Perecer. Essa é a palavra certa. Perecendo. Não é crescendo. Perecendo. Cadê o irmão? Ah, estou em casa, eu estou orando em casa, estou congregando em casa, aquela igreja lá, eu fiquei lá 10 anos, 20 anos, 5 anos, sei lá, fui para outra igreja, não mudou nada, fui para outra igreja, piorou, eu não creio mais em nada. A culpa é sua. Eu não acredito em pastor, em missionário, eu não creio mais em ninguém. Você chegou a esse ponto, a culpa é sua. E por que que os outros crê? Por que que os outros estão congregando, servindo a Deus e crescendo? Por que que os outros estão cada dia melhor e você cada dia pior? A culpa é sua, a escolha é sua, a decisão é sua. E você não aceita, você não admite, você não tem o Espírito Santo de Deus na sua vida. Aí eu falo línguas estranhas, eu profetizo, eu pulo na igreja, eu danço, eu marcho. Fica bem longe de mim, com essas suas marchas, com essas suas danças, com essas suas manifestações aí, eu não quero para mim não. Em nome de Jesus, eu quero é a palavra da verdade. Eu quero receber a palavra da verdade. Alguém que anda na verdade, alguém que vive na verdade. Essa é a meta do pastor Messias. Quem está em Cristo vive na verdade. Quem está em Cristo, nova criatura é. Quem está em Cristo, nova criatura é. A vida dele é bênção. É bênção. Irmão, a vida do homem que anda na presença de Deus, glórias e honras ao Senhor. A mulher que anda na presença de Deus não se contamina. Ele é bênção. Ele é bênção de Deus. Ele não se vende, ele não se compra, ele não se rende por interesse, por vantagem desta vida. O negócio dele é o céu, é Deus, é o Senhor. A vida dele é bênção. Ele é uma árvore conhecida. O crente verdadeiro, ele é conhecido pelos seus frutos. Árvore. Árvore que dá fruto. E árvore que não dá fruto.
O crente verdadeiro é conhecido. E também o crente que não é verdadeiro é conhecido. Dá fruto e o que não dá fruto. Escuta essa palavra é de Deus para o seu coração. Essa palavra não é do homem, não. Essa palavra, ela é de Deus. Ela é espiritual. Palavra que você não escuta mais. Palavras que a gente escutava antigamente pelos homens de Deus, que Deus usava para trazer aquela advertência, para nos corrigir, para nos alegrar. Quando a gente está no Espírito, para nos corrigir, nos alegrar, nos fortalecer, nos amparar. Escuta essa palavra. Escute essa palavra. Ouve essa palavra. Guarde essa palavra. Coloque essa palavra em prática. E a partir de hoje, a sua vida vai mudar. Eu oro por você. Senhor Deus Todo-Poderoso, nos céus e na terra, em nome de Jesus Cristo Salvador, Senhor, meu Deus e meu Pai, meu Salvador da glória, tenha misericórdia de mim, de todos nós. Tenha misericórdia, Senhor. Tenha misericórdia. Nos cobre com teu sangue. Guarda nós. Guarda o nosso coração. Guarda a nossa mente. Guarda a nossa alma. Guarda o nosso entendimento. Guarda os nossos olhos. Guarda a nossa entrada, a nossa saída. Em nome de Jesus, guarda, meu Deus, debaixo do teu sangue, debaixo do teu poder, da tua força, da tua fortaleza. Guarda a nossa casa, nossa família, guarda o nosso lar, guarda, meu Deus, guarda a nossa alma. Não deixe Satanás tocar em nós, não deixe o inimigo nos corromper, nos estragar, não deixe o mundo, não deixa o mundo entrar em nós, e não deixa nós entrar no mundo. Em nome de Jesus, em nome de Jesus, abençoe esse homem, cresce ele na tua presença, essa mulher, cresce ele, cresce ela, derrama na vida dele, dela, a presença de Deus, o Espírito Santo de Deus, em nome de Jesus, em nome de Jesus, em nome do Senhor Jesus, Pai, cobre com teu sangue a nossa vida, salva a nossa alma, levanta os caídos, fortalece os fracos, anima quem está desanimado, levanta esse homem, essa mulher, unge a cabeça, a mente dele, faz ele entender, faz ele compreender a tua palavra, em nome do Senhor Jesus. Amém e amém e amém.

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Graças a Deus, povo de Deus, povo da fé, eu quero cumprimentar a toda essa gente querida, amada de Deus, que nos acompanha neste exato momento. Eu quero ler aqui para vocês, para mim, para nós todos, uma passagem da Bíblia Sagrada. Eu quero que vocês escutem isso aqui, porque isso aqui é de grande valia. Olha o que a Bíblia diz aqui, ó. No livro de Mateus, no capítulo de número 12. E quando o espírito imundo tem saído do homem, anda por lugares áridos buscando repouso e não encontra. Então diz: voltarei para minha casa, de onde saí, e voltando acha desocupada, varrida e adornada. Então vai e leva consigo outros 7 espíritos piores do que ele, e entrando habita ali, e são os últimos atos desse homem piores do que os primeiros. Será que vocês entenderam isso aqui? Quando a pessoa vai para a igreja, ela chega na igreja caindo, manifestando, macumbada, doente, desenganada. Aí ela chega na igreja, o pastor chama ela para aceitar Jesus. Ela aceita Jesus, aí ela se converte de verdade. E agora, aqueles demônios que estavam no corpo dela ou dele, aqueles demônios são obrigados a sair. Por quê? Porque a pessoa agora, ela não vai fazer mais o que ela fazia para atrair os demônios. Por que que os demônios estavam na vida dela ou dele? Porque ela atraía os demônios com as suas atitudes, suas desobediências, seus pecados, bebendo, drogando, roubando, matando, destruindo vidas. E aí os demônios entraram na vida dele e dela. Aí a pessoa não queria nada com Deus, não queria saber de Deus. E aí o sofrimento dela obrigou ela a ir para a igreja para receber uma oração, receber uma revelação. Aí ela chega na igreja, cai endemoniada, oprimida, perturbada, mas ela não quer aceitar Jesus, ela não quer compromisso com Deus, ela está ali para receber uma cura, para depois da cura ir embora, voltar para onde ela quer continuar. Ela não está ali na igreja para assumir nenhum compromisso com Deus. Ela quer continuar na igreja ali, recebendo a oração, recebendo as revelações, mas ela quer continuar bebendo, fumando, drogando, prostituindo, adulterando. Ela quer continuar na vaidade, no mundanismo. Então, ela não decidiu aceitar Jesus. Mas aí ela vai insistindo com a cura. Ela está ali insistindo para ser curada, caindo endemoniada, oprimida, legião, gasta ali às vezes até 10 pessoas para segurar aquele corpo,
que está manifestado com legiões e legiões, milhares, centenas de demônios que estão ali. E o coração dela continua duro. Mas chega uma hora que ela vai ouvindo a palavra, sem querer, mas vai ouvindo a palavra de Deus. E a palavra de Deus vai entrando no coração dela. À medida que a palavra de Deus vai entrando no coração dela, então agora aqueles demônios vão se afastando. Aí o Espírito Santo de Deus vai se aproximando daquela pessoa, vai entrando naquela pessoa, e os demônios vão se retirando. Aí ela entende o chamado de Deus, ela entende a revelação de Deus, e agora ela aceita Jesus. Levanta a mão, aceita, chorando, porque ela começa a lembrar do seu sofrimento, tanto que ela perdeu, perdeu o casamento, perdeu dinheiro, perdeu casa, perdeu tantas coisas boas. Agora vem aquele remorso, aquele arrependimento e ao mesmo tempo a alegria do Espírito Santo. Aí ela aceita Jesus, daqui a pouco ela não vai cair mais. Os demônios vão saindo, saindo, saíram. Agora ela vai buscar libertação de tudo, liberta, daqui a pouco ela se batiza, batizada com o Espírito Santo, daqui a pouco ela está ali na igreja, crescendo, aí se torna um obreiro, uma obreira, um pastor, um presbítero, e por alguns anos ela permaneceu firme na fé, na obediência, no temor, na santidade. Mas com o passar do tempo, ela foi se relaxando. Ela não precisava mais de orar, porque estava tudo bom. Deus deu ela casa, deu saúde, deu empresa, deu negócios. Daqui a pouco ela não estava mais orando. Começou a descuidar dos cultos. Começou a ir pouco na igreja, começou a parar, foi parando de orar, de jejuar, e quando ela viu sem perceber, o bicho pegou ela de volta, tirou ela da igreja, tirou ela da igreja completamente, tirou as forças dela, e de repente aqueles mesmos demônios voltam, e voltam 7 vezes a mais, e tira ela da igreja. E aí a Bíblia diz que o último estado dessa pessoa será pior do que quando ela foi para a igreja. Aí ela não consegue mais voltar. Pregar para ela não adianta, porque ela conhece a palavra de Deus. Ela conhece o Evangelho, ela conhece a Bíblia, ela já pregou a Bíblia, já orou por revelação, já dirigiu igreja, já ganhou almas. Ela está afastada, está desviada, não é por falta de conhecimento. Ela conhece a Bíblia, ela conhece a palavra de Deus, mas ela está ali, desviada, porque ela perdeu a fé, a força, perdeu o ânimo, perdeu a alegria do Evangelho, e aqueles demônios entram sem misericórdia, e muitas delas morreram desviadas, muitas delas estão morrendo desviadas do Evangelho, e outros estão ao caminho da morte. Presta atenção, os demônios, quando saem da pessoa, ele anda por aí, buscando lugar, buscando casas, para ele repousar,
porque ele perdeu a casa dele, que é o corpo da pessoa. E aquele corpo não é igual a nenhum corpo. Ele identificou com aquela vida, com aquele corpo, com aquela natureza humana. Então ele diz: voltarei para minha casa, de onde saí. Ele vai falando: voltarei para minha casa, vou voltar, eu vou voltar. E fica por aí. E não tem lugar para eles. E ele está aí sofrendo. Porque o demônio, ele vive nas pessoas como um bicho de pé. Ele vive no corpo das pessoas. Em cada pessoa existe um espírito mau. Aquele espírito mau está em todas as pessoas, segundo a Bíblia. Todo ser humano que está na terra tem um espírito mau encarnado nele, que leva ele para beber, a fumar, drogar, prostituir, ser valente, ou então leva ele à miséria. Ele não tem nada na vida, não tem nada, tem um espírito nele. O espírito que está nele é o espírito da miséria. Trabalha, trabalha, não tem nada. O outro, o espírito está nele ou nela, é o espírito da doença, o espírito da enfermidade. Só vive doente, só vive de médico em médico. O outro espírito está na vida dele, é o espírito da tristeza, da infelicidade, da angústia, do desespero, da aflição, da depressão, da ansiedade, coração disparando, falta de ar, dor de cabeça. O outro, o espírito tá na vida dele e dela, é o espírito que faz ele sofrer na vida sentimental. Nunca foi feliz, nunca deu certo com ninguém. Já namorou tanta gente, já noivou, já casou não sei quantas vezes e não deu certo com ninguém. Porque é um espírito que está na vida dele. É um espírito. Cada um tem um espírito que atormenta ele de dia e de noite. E quando ele vai para a igreja, aquele espírito mau sai da vida dele. Quando ele vai para a igreja, sim, para servir a Deus. Não é ir para a igreja só para frequentar a igreja. Como muita gente fala: não, você tem que ir para a igreja. Não, você tem que ir para a igreja. Não, mas eu estou indo à igreja. Eu estou indo. Está indo, mas não mudou nada. Está indo, mas não mudou nada. É como se não tivesse indo. Será que vocês entenderam? O demônio não vai sair da vida dele porque ele está indo para a igreja. Engano seu. Você pensar que o demônio vai sair do seu filho, da sua filha, porque ele está indo para a igreja. Engano seu, porque você pensa que tem que batizar. Não, mas tem que batizar. Tem que batizar. O batismo não vai mudar a vida dele. O batismo não vai libertar ele. Ele é batizado e continua sofrendo das garras do inimigo. O que que liberta ele? É a verdade. É a verdade. Quando a pessoa aceita a verdade. A verdade é o contrário da mentira, da desobediência, da rebeldia. E conhecereis a verdade, e a verdade vos libertará. Então, não é a pessoa ir para a igreja. Não, eu vou na igreja do missionário na segunda-feira. Na terça eu vou na igreja do bispo. Na quarta eu vou na igreja do apóstolo. Na quinta eu vou na igreja da pastora. Na sexta eu vou na igreja do evangelista fulano de tal. No sábado eu vou na igreja do pastor Beltrano. No domingo eu vou na igreja do reverendo. Não vai mudar nada, nada, nada e nada e nada. O que vai mudar na vida dele? É quando ele fala assim: eu vou mudar de vida. Aí, essa palavra, o diabo tem medo dela. Eu vou mudar de vida. Eu vou me reconciliar. Eu vou aceitar Jesus.
Eu vou largar as coisas que eu faço, coisas erradas que eu faço. Eu me lembro de uma mulher que veio aqui na nossa igreja. Ela foi liberta aqui de doenças. E essa mulher, ela não queria mudar de vida. Ela foi curada. Só curada, só. Acho que ela tomou uma ceia aqui, uma ceia ou duas, a saiu da igreja. E aí ela vive de igreja em igreja. Ela vive de porta em porta. Aí um dia desse ela foi para uma igreja aí, de um pastor. Aí o pastor falou: olha, aqui a senhora vai ter que mudar. A senhora usa short. Ah, você é igual o Darcy Messias, né? Você é igual o Darcy Messias. A doutrina. Essa doutrina que eu odeio, que eu não gosto. Doutrina pesada. Largou o pastor. Aí está de igreja em igreja por aí. Sofrendo. Doente. Ela tem uma doença nas costas. Ela tem uma doença nas costas. Que só Deus para mudar a vida dela. Mas ela não muda. Por que ela não muda? Porque ela quer continuar do jeito dela. E aqueles demônios que escravizam ela continuam escravizando. Continua oprimindo. Não é você frequentar a igreja que vai mudar a sua vida. Você vai lá e recebe revelação, e dá oferta, dá dízimo, dá voto, faz propósito, faz campanha, dá uma amenizada, dá uma melhorada. Daqui a pouco aquilo volta mais forte. Aí você desanima. Aí você fica em casa uns dias parado. Aí surgiu uma igreja aí de revelações que revela tudo. Aí você vai para lá, chega lá, faz campanha, faz corrente, faz não sei o que, faz sacrifício, leva R$1.000, leva 500. Aí de repente você já deu lá uns 10 mil reais, 5, 10 mil reais, e a vida não mudou nada. Olha, faz um propósito aqui e tal, traga R$1.000, traga 1.300, porque você vai parará pererê, porque não sei o que e tarará. E a pessoa vai lá e acha que se pagando a cura, pagando aquele milagre, vai mudar de vida. Não vai, não vai. Então, meu querido, ali é demônios, demônios que já vieram lá do tataravô, que matou o tataravô, matou o bisavô, matou o avô, ou a bisavó, tataravó, matou o pai, a mãe, e agora está matando ela. Aquela maldição de doença no sangue, aquela maldição de doença nos rins, aquela maldição de doenças de câncer, de AVC, que aquela família vai só morrendo daquela mesma doença. O que, que foi? Matou fulano, o Beltrano, o Ciclano, o câncer. O outro foi o quê? Ah, o outro deu AVC. O outro deu diabetes. Pressão alta, coração. Todo mundo morre só de doença no coração. Aquela maldição que tem que ser quebrada. E essa maldição, para ser quebrada, ela tem que nascer dentro do coração da pessoa. Quando ela muda, não é de igreja, não é de religião, ela muda de vida, aí a capetada perde terreno, a capetada cai por terra. Vocês entenderam? O último estado dessa pessoa será pior do que o primeiro. Então, meu querido, minha querida, meu amado, minha amada, Deus não chamou você para carregar demônio nas costas, carregar macumba, carregar feitiço, bruxaria,
carregar um fardo pesado do diabo. Jesus diz que o fardo dele é leve. É, você carrega um fardo do diabo e você não quer mudar. Você não quer entrar pelo caminho estreito, a porta estreita. Você quer um caminho largo, um caminho espaçoso, um caminho que você pode tudo. Você não pode ser feliz. Você não pode ser alegre. Pode tudo. Você não pode ser salvo, ser salva. Escuta essa palavra. Ainda que a sua orelha fique pegando fogo, ainda que o seu coração, seu rosto fica mudado, aquela raiva, eu não gosto desse homem, já não é você. Eu não gosto desse pastor, tenho uma raiva dele, eu odeio ele, eu tenho um ódio dele. Mas não é o Senhor, a Senhora, é quem está dentro do Senhor, da Senhora, que faz isto. Essa palavra fere os demônios, fere os espíritos malignos. Essa palavra fere aquela pessoa que não quer servir a Deus. Mas nesse exato momento tem tanta gente alegre, feliz, dizendo: glória a Deus, esta palavra é para mim. Eu não vou sair da presença de Deus, eu não vou deixar o meu Deus por nada desta vida. Tem gente agora que está fortalecendo, tem gente agora que está alegre. Eu faço oração agora. Senhor nosso Deus e Pai, em nome do Senhor Jesus, meu Deus, salva as almas, Senhor. Meu Deus, salva as almas. Levanta essa mulher, levanta esse homem, Senhor. Fala com ele e com ela. Meu Deus, transforma essa vida. Fala com esse homem, com essa mulher, para receber essa palavra, para que essas legiões de demônios saiam da vida dele e dela. Em nome de Jesus Cristo, cobre com teu sangue. Meu Deus, transforma esta vida, transforma esse coração. Em nome de Jesus, faz esse homem, essa mulher aceitar essa palavra e ser alegre, feliz e salvo e salva. Em nome de Jesus Cristo, cobre com teu sangue esse homem que já foi um pastor, um obreiro, que já foi um pregador, um dirigente de igreja, essa mulher que já foi uma obreira, uma pregadora da palavra. Deus, essa mulher que trabalhou na igreja com jovens, com crianças, com círculo de oração, ó Deus, levanta ela, olha o sofrimento dela, olha a tristeza dela, olha a angústia, olha o vazio da alma dela. Eu sei que o Senhor ama ela, mas ela tem que te amar, meu Deus. Senhor, meu Deus, eu entrego essa vida nas mãos do Senhor, em nome de Jesus Cristo. Transforma essa pessoa, faz dela uma pessoa salva, convertida e transformada pelo poder do nome do Senhor Jesus. Amém e glória a Deus e aleluia.

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Ô, meus irmãos de Curitiba, eu me lembro que eu cheguei aqui no ano 99, no comecinho de janeiro. Meus irmãos, eu trouxe para Curitiba a campanha da prosperidade de ouro. Vocês lembram disso, povo da Igreja Deus e Amor, que na época eu dirigia a Deus e Amor lá na Brasília e Tiberê. O número era 1001. Vocês lembram daquela campanha que nós fazíamos na quarta-feira? Aquela campanha que as pessoas vinham de longe por causa dos milagres. Aquela campanha que nós fazíamos, que eu pedia para os irmãos: irmão, não venha, não venha de manhã, venha tarde, porque de manhã e à noite não cabia o povo. Vocês lembram disto? De milagres que acontecia, milagres sobrenaturais. Eu me lembro que tinha uma menina de 4 anos que era moça, menina que menstruava com 4 anos, que a medicina não podia fazer nada. Vocês lembram disso? Vocês lembram de uma menina que tinha uma língua grande que rastava quase assim no estômago, que não tinha ninguém que fazia nada para aquela menina, e as pessoas traziam aquela menina de longe, e nós orávamos, e Deus nosso Pai fazia grandes milagres. Eita, que fé maravilhosa, que fé extraordinária, a fé daquela época. As pessoas recebiam cada milagrão, cada bênção, cada cura, cada prosperidade. E eu continuo fazendo essa campanha da prosperidade de Deus. Eu me lembro que essa campanha, ela nasceu lá em Manaus, no ano 95. Ano 95. Como assim, pastor Messias? Essa campanha nasceu numa madrugada, quando Deus falou comigo. Por que que Deus falou comigo naquela madrugada? Por quê? Porque as pessoas da igreja faziam fila de gente, aquela grande quantidade de pessoas que pedia cesta básica, pedia botijão de gás, pedia para pagar a luz, a água, o aluguel, remédio. Por quê? Porque o povo estava numa vidinha, numa pindaíba maligna. E eu fiquei questionando: meu Deus, esse povo é fiel. Esse povo é fiel. E por que que esse povo está desse jeito? Ah, meus irmãos, eu fiquei perguntando para Deus: Deus, por que que esse povo está desse jeito? Aí Deus falou comigo: convoca o meu povo. Convoca o meu povo, porque eu vou fazer milagre. Esse povo precisa de fé. Esse povo precisa de bênção. Esse povo precisa de alguém que orienta eles, que ora por eles, que abençoa eles. Meus irmãos, eu convoquei o povo. Eu convoquei o povo para quarta-feira,

0: Deus falou comigo. Deus falou comigo. Eu quero falar com vocês o que Deus falou comigo. Ah, irmãos, e a igreja lotou nos três horários. Eu falei, olha, Deus falou comigo que a partir de hoje a vida de vocês vai mudar. A vida de vocês vai mudar. Por quê? Porque Deus falou isso, isso, isso, isso, isso, isso. Irmãos, eu convoquei o povo. O povo não tinha fé. O povo era fiel, mas não tinha fé para receber milagres como hoje. Hoje o povo não tem fé. O povo está aí na igreja. O povo está aí nos cultos. O povo está caminhando para as igrejas, mas o povo está vazio de Deus. Cadê os milagres? Cadê as bênçãos? Cadê as maravilhas que chamam a atenção do povo? O povo de hoje está como na época lá em Manaus. Ah, irmãos, daí Deus começou a fazer milagres. Começou a aparecer dinheiro na conta. Começou a encher botijão de gás. Alguém dizia, isso é mentira. Não é mentira, não. Irmãos, eu me lembro da irmã Cleusa Oliveira Machado. Cleusa Oliveira Machado, que apareceu um terreno no nome dela. Apareceu um terreno no nome dela. E começou a disparar milagres. Milagres, coisas grandes. Igual aqui em Curitiba já aconteceu. Terrenos aparecendo no nome das pessoas. Vocês já escutaram aqui na rádio?
1: Eu fui pagar o imposto do lote meu. Quando cheguei lá, tinha dois no meu nome.
2: Quer dizer que tinha um que você foi pagar e mais dois?
1: E mais dois.
2: Quer dizer que tinha três lotes no seu nome?
1: Três lotes no meu nome.
2: Mas como é que tinha... pode? O senhor comprou três ou comprou um?
1: Comprei só um.
2: E como é que tinha três no seu nome?
1: Apareceu dois no meu nome.
2: Milagre?
1: É um milagre de Deus.
2: Isso é milagre?
1: Milagre de Deus na campanha
2: da prosperidade.
1: Da prosperidade.
3: Bênção, irmãos, foi de um terreno que apareceu no meu nome, né? O terreno tá lá em Piraquara, está lá o terreno no meu nome, irmãos, apareceu no meu nome, tá lá, esse terreno é teu, mas quem me deu? Eu não comprei, não paguei, mas o Senhor me deu, irmãos. Creia, irmãos, tenha fé, irmãos, venha pra igreja com fé, tem que exercitar a fé. Não adianta vir pra igreja pensando, será que o Senhor vai fazer? Não, o nosso Deus, ele faz, basta ter fé e acreditar. Tá lá o terreno, em nome de Jesus.
0: Terrenos aparecendo no nome das pessoas, dinheiro.
4: Fiz um voto com Deus de mandar R$50 na igreja, Deus é santo, e depositei o dinheiro semana passada. E hoje eu fui na Caixa Econômica Federal para ajeitar uns papel lá, tinha 7.500 na minha conta. Então essa é a benção que eu tenho para contar, para aumento da fé dos irmãos. E dizer para os irmãos que vale a pena ser fiel com Deus.
5: O pastor Darcy Messias revelou que Deus estava visitando a conta Bradesco da minha mãe. Eu estava aqui nesse culto e há 2 meses atrás ela recebeu R$200 mil na conta dela.
6: Recebeu?
5: Recebeu R$200 mil. O banco ligou para ela. Até por sinal, meu irmão olhou assim e falou, nossa mãe, tem 200 mil na tua conta. Ela falou, o quê? 200 mil? Não pode, algum erro. Dentro do banco, e ela recebeu R$200 mil na conta dela.
6: E quem colocou dinheiro?
5: Ah, foi Jesus, né?
0: Causas ganhas.
7: Eu tinha uma causa da justiça, estava na mão do advogado há 6 anos. É uma causa trabalhista do meu trabalho, né? E não saía essa causa de maneira nenhuma. Eu comecei a fazer a campanha aqui na Deus é Santo. Quando eu comecei a fazer a campanha aqui, estava no começo da campanha ainda, da quarta-feira, o pastor Messias revelou que o senhor estava liberando, dando uma causa da justiça ganha, que era bastante dinheiro ainda, né? Eu rapidinho levantei minha mão, né? Que eu estava em oração, né? E vindo da campanha. Aquela mesma semana, a minha advogada ligou que a minha causa já tinha saído, o dinheiro já estava no banco já.
0: Então, meus irmãos, eu quero convocar o povo. Eu quero convocar o povo para essa quarta-feira. Por ordem de Deus, por direção de Deus, para que o povo volte a receber aqueles milagres que vocês recebiam no passado. Eu me lembro aqui de irmã que apareceu uma fazenda no nome dela. Apareceu uma fazenda no nome dela. Eu me lembro de uma outra irmã que apareceu 10 alqueires de chão no nome dela. Irmãos, vocês lembram disso? Ou não? Ela ganhou uma bênção de 10 alqueires de chão e 100 cabeças de gado.
6: É, veio a notícia, né? Dessa herança que ficou para mim, de 100 cabeças de gado e 12 alqueires de terra. Aí eu falei, nossa, mas não pode ser, né? Porque não esperava, não imaginava por esse grande milagre. E daí recebi a ligação que é para mim falar, para ver lá a situação, como é que está lá, o papel, tudo, né? E foi no culto da quarta-feira, na campanha da quarta-feira.
0: Irmãos, os sinais, os milagres acontecem é na vida de quem crê. Por isso que nessa quarta-feira eu faço uma convocação a todo o povo de Deus de Curitiba, da grande Curitiba, para que venha estar conosco, porque Deus vai usar o pastor Messias nos dois horários, às 9 da manhã, amanhã do santo jejum, amanhã da consagração, amanhã das profundas revelações, e à tarde vai estar conosco o pastor Jefferson, meu genro, vai estar pregando e orando, e Deus fazendo acontecer o sobrenatural. E à noite, pastor Messias volta novamente com os dons de Deus, orando, desafiando os demônios e a miséria no nome do Senhor Jesus.
8: Eu quero saber uma coisa: se essa moça, escuta, se essa moça entrar na campanha da prosperidade e firmar,
9: não,
8: ela vai firmar a campanha. Diga assim: meu Deus, dá-lhe força para firmar na campanha da prosperidade, para que o diabo seja repreendido nesse casal, em nome de Jesus.
10: Agora eu quero ver. Agora amoleceu. E agora? O que aconteceu agora?
9: Eu odeio você.
10: Espera aí. Amém. E agora? Ela vai fazer a campanha ou não vai? Hein?
9: Ela vai,
10: porque Deus já fez a obra. Deus já fez a obra. Quem é que não deixa as pessoas entrar na campanha da prosperidade? Quem é?
9: Só enche o café.
10: Olha aí.
8: Quem vai fazer a campanha sem quebrar a igreja? Quem vai até o fim, levanta as mãos, igreja.
10: Eu não vou nem expulsar, deixa só você expulsar.
8: Pode expulsar. Pronto.
10: Pronto.
0: Entregando revelações, revelações que se cumprem.
10: Irmã, olha para mim. Não precisa chorar não. Olha para mim. A senhora crê que Deus cura esse caroço agora?
11: Eu creio. Faz tempo que eu estou esperando essa bênção.
10: Não é hoje. Vamos ver, vamos ver. Você é crê, irmã? Então procura o caroço, irmã. Pode apertar.
11: Amor, eu pegava ele bem aqui assim.
10: Está aí ainda?
11: Hã? Não.
10: Mas tomando de um abacate, cadê esse caroço? Para onde foi?
11: Sumiu, Jesus me curou.
10: Deus já curou! Glória!
0: pregando palavras, palavras proféticas.
12: Jesus diz assim: ei, vocês aí, são 5.000 homens para alimentar, não é? É. Mas Senhor, como é que nós vamos buscar pães para esse mundaréu de homens? Aonde nós arrumar tantos pães para alimentar tantos homens? Você não tem nada aí? Não, só tenho 5 pães e 2 peixinhos. Essa é a miséria de muita gente que não valoriza o pouco. E tudo tem que começar da estaca zero. Ó, a matemática é 1, 2, 3, 4, 5, tal, tal, tal, até chega em trilhões. Mas as pessoas que não valorizam o pouco não chegam no muito. E aqui tem gente desse jeito. Jesus diz assim: ei, mandar o povo sentar. Mas como, Senhor? Com 5 pães? Com 2 peixinhos? Sim, manda o povo sentar. Porque eles não vê. A pessoa não vê uma saída, só vê luta, só vê problema. Ela não vê uma saída, só vê dificuldade. Aquela pessoa que só sabe reclamar, aquela pessoa que não sabe calar a boca, dizer: Deus, o Senhor vai multiplicar esse pouco, vai fazer o pouco tornar muito, porque eu sou fiel no pouco e o Senhor vai me colocar no muito. Senhor, é assim que diz a Bíblia Sagrada: tu foste fiel no pouco, sobre o muito eu te colocarei.
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0: meus irmãos, minhas irmãs, eu senti de Deus aqui agora de falar para vocês que Deus vai fazer aquele dinheiro antigo que você nem sabe, aquele dinheiro que você deixou de receber. Eu estou falando isso diante do Pai, do Filho e do Espírito Santo. Aquele dinheiro que você não recebeu quando você trabalhou lá na empresa ou nas empresas durante a sua vida, quando você foi dispensado, você pediu conta, fez o acerto, fez acordo, que você sabe ou não sabe que você deixou de receber dinheiro grande. Dinheiro grande. Dá valor a essa palavra aqui, porque isso aqui é espiritual. Isso aqui é Deus, é a palavra de Deus falando na minha boca. Dinheiro que você não recebeu. Dinheiro que você emprestou para os outros e as pessoas não te devolveram. Que você esqueceu. Mas Deus não esqueceu. Dinheiro de algo que você vendeu e as pessoas não te pagaram. Vendeu casa, terreno, carro, outras coisas que alguém te enrolou, estou te enrolando, e depois pagou pela metade. Deus não esqueceu disso. Dinheiro de prejuízo que você levou. Quantos prejuízos você levou durante a sua vida? Alguém que bateu no seu carro, aí você teve que pagar sozinho. Você deixou o carro num lugar, como você viu, o carro estava batido, não apareceu ninguém. E você foi arcar com o conserto do carro. E olha, tantas outras coisas que você nem imagina. Dinheiro lá do plano Collor. Lembra aquele dinheiro que foi pego no banco? Pegou todo mundo de surpresa? Aqueles planos Bresser. Coisas antigas que seu avô não recebeu, seu pai, sua avó, sua bisavó, sua mãe não recebeu. Isso é herança. Isso aí é herança que Deus vai te dar. Isso aí é herança que Deus vai te dar. Porque teu pai não creu, teu avô não creu, você crê. Aquilo que era da sua tataravó, do seu tataravô, bisavô, bisavó, vó, mãe, eles não creram. Eles abandonaram, mudaram, largaram tudo para trás, desprezaram, rejeitaram. Mas no seu coração hoje, pelo amor de Deus, pelo amor dessa palavra, diga assim: eu não rejeito, eu quero o que é meu. Se o meu avô não quis, mas eu quero. Se o meu bisavô não quis, isso é problema dele, mas eu quero. Eu quero. Você tem que querer. Você tem que aceitar. Se você quer. A Bíblia nos mostra que Esaú não quis. Esaú rejeitou a bênção, a herança, a primogenitura. Era para ser Deus de Abraão, Deus de Isaac, Deus de Esaú. E no final foi Deus de Abraão, de Isaac, de Jacó, porque ele abandonou. Tudo que nós abandona, tudo que nós rejeita, não faz parte da nossa vida, está ficando para os outros. Tudo que você deu para os outros, você deu. Você deu para os outros. Pronto, você deu, está dado. Seu avô deu, está dado. Agora, fala consigo agora. Eu não dou. Eu não rejeito. Eu não desprezo tantas riquezas que estão escondidas por aí, que você não sabe. Que você não sabe. Estou dizendo diante do Pai, do Filho e do Espírito Santo de Deus. Olha o que a Bíblia diz aqui, ó. Escuta isso aqui um pouquinho, escuta, não sai agora não. Eu irei diante de ti e endireitarei os caminhos tortos, quebrarei as portas de bronze e despedaçarei os ferrolhos de ferro e te darei os tesouros das escuridades e as riquezas encobertas, riquezas encobertas que você não sabe. Te darei os tesouros escondidos da escuridade, que você não sabe que está escuro aos seus olhos, que está escuro aos nossos olhos, as riquezas que estão encobertas ao nosso entendimento, para que possais saber que eu sou o Senhor, o Deus de Israel, que te chama pelo teu nome. Eu não vou abrir mão do que é meu de jeito nenhum. Se você quiser abrir, você abre. Quantas vezes eu falo aqui na igreja, eu falei assim, olha, quem deixou de vir no culto, na campanha, quebrou a campanha, os irmãos que vieram é para pegar a bênção dele, pegar a bênção dela que não veio. A bênção que era para ele vai ficar para quem veio. Milagre que era para alguém que não quis vir, então é para você. Você está aí pagando o preço. Então receba aquelas bênçãos que era para os outros. Eles desprezaram, não quiseram vir, então você toma posse. É um voto, um propósito. Alguém não quer, não? Então você pega aquele voto que era para alguém pegar e não quis pegar. Pega. Você não tem nada a perder, só tem a ganhar. O voto, aquele propósito. Quem tem fé de pegar esse voto aqui para Deus fazer um milagre na sua vida, na sua casa, na sua família? Tem gente que não quer. Vai lá e cata o voto. Pega o voto, fala, eu vou fazer o voto dobrado, a bênção dobrada. Você não quer não? Eu quero. Você não quis não? Eu quero. Você rejeitou? Eu não rejeito. Você abandonou? Eu não abandono. Você não quer não? Você não quis não? É dever seu querer ou não? Não quis, eu quero. Quantas vezes eu faço aqui na igreja? Alguém vai fazer o voto lá? Quem tem que fazer um voto assim, assim? Aí, dois, três lá, não quer, eu vou lá e faço o voto dele para mim. Depois ele vai ficar reclamando que não recebeu e eu recebi. Tá achando que eu estou humilhando ele. Está achando que você está humilhando ela. Ela não quis, ela abandonou, ela rejeitou. Você fala, irmão, vem para a igreja, vem orar, vem jejuar. Hoje não dá, hoje não, não, para mim é hoje, para nós é hoje. Você não quis, não, eu quero a sua bênção para mim. A bênção que era para você, que você não está querendo, que você está jogando fora, eu quero para mim. Então é isso que eu ensino aqui para o povo da igreja, e assim que nós temos recebido cada milagrão aqui, que vocês escutam, que muitos só escutam, muitos escutam, mas não saem do lugar. Então, nesta oração que eu fiz aqui, veio a minha palavra de Deus, veio a mim o Espírito de Deus, veio a mim a unção de Deus para falar isto. Eu falo isso com liberdade espiritual. Você, a senhora, a moça, o rapaz, que o teu avô, que a tua avó, que os teus parentes não tiveram, você vai ter. Mas você só vai ter se você crer. Se você só escutar o rádio e ficar do mesmo jeito que você era antes, você não vai receber nada. Vai continuar do mesmo jeito. Vai continuar do mesmo jeito. Vai continuar a mesma vidinha. Não vai mudar nada. Por quê? Você não acredita. Você não sai do lugar, você não muda, você não melhora. Então, escuta essa palavra. Tem uma passagem na Bíblia que eu sempre prego aqui para os irmãos. Quando o dinheiro aparece na conta dos irmãos, aqui há um mistério na Deus é Santo. Há um mistério na Deus é Santo, que o dinheiro aparece na conta dos irmãos. Já apareceu na minha, já apareceu em centenas de pessoas. Centenas de pessoas aqui na Deus é Santo, que eu prego isso para o povo crê. Eu prego isso e o povo crê. O povo toma posse. Como assim, pastor? Um homem de bem deixa uma herança para os filhos dos seus filhos, mas a riqueza do pecador é depositada para o justo. Você está vendo? Você está vendo? O homem de bem deixa uma herança para os netos. Os bens que era dele, as bênçãos que era dele, vai ser transportados para os filhos, os netos, os bisnetos, tataranetos. Mas a riqueza do pecador é depositada para o justo, para aquele que faz a obra de Deus, que crê, que se envolve, que se relaciona com a palavra de Deus. A riqueza do pecador é depositada na conta do povo de Deus. Assim como tem dinheiro, tem bilhões abandonado no banco, sabia disso? Se você procurar no Google, aí tem bilhões e bilhões e bilhões de dinheiro retido no banco que o povo largou lá. De quem é esse dinheiro? Vai vencer o tempo. Se alguém não vai lá buscar o dinheiro, vai ficar para quem? Para o governo. O dinheiro está no banco. De quem é? É de milhões de pessoas no Brasil. Mas a pessoa não foi lá no banco buscar, o tempo venceu, o dinheiro vai ficar para o governo, para a União. Quantas vezes eu vejo aqui noticiário de alguém que jogou na Mega Sena, que ganhou milhões e milhões, que não foram buscar o dinheiro? O tempo passou e o dinheiro venceu o tempo de pegar. Aqui o dinheiro ficou para o governo. Então assim é na vida do povo de Deus. Se você não crê, se você não vem buscar, se você não acredita, se você não busca em Deus o seu direito, a sua bênção, que você tem direito, que é sua, que é seu, se você não quer, outro vai e pega. Outro vai e pega. Deus dá. Deus tira de um e dá para outro. Deus tira de um e dá para o outro. Deus tira do ímpio, Deus tira do injusto e dá para o justo. Deus tira daquele que não tem compromisso com Deus e Deus dá para quem tem compromisso. Aí vem a irmã contando que apareceu dinheiro na conta dela. Tem um irmão contando e ganhou uma causa. Tem um irmão contando que apareceu um dinheiro do governo. Agora mesmo, tem um irmão que vem aqui da igreja quadrangular, que ele foi abençoado aqui, revelado, abençoado, que apareceu um dinheiro na conta dele, um dinheiro que ele não tinha recebido há muitos anos. Agora a empresa teve que depositar na conta dele. Está aqui, ó, está aqui gravado o testemunho dele. E outra coisa, enquanto ele viver, isso aqui na Deus é Santo acontece direto. Ele ganhou um cartão vale alimentação enquanto ele viver. Você imagina? Ele ganhou um outro cartão lá que eu não me lembro, cartão vale gás. Enquanto ele viver, o governo vai pagar para ele o botijão de gás. Enquanto ele viver, ele vai fazer compras, sendo que ele está aposentado, ele não tem direito. Ele não tem direito disso. Ele não tem direito disso. Mas, quando ele está aqui na igreja, Deus é Santo, faz campanha, é revelado, ele toma posse da bênção, aí começa as coisas a acontecer. Aquilo que Deus prometeu. Aquilo que Deus prometeu vai cumprir.
1: O seu nome?
2: Meu nome é Nilson.
1: Irmão Nilson, qual foi a bênção financeira que o irmão recebeu aqui, vindo na igreja de Deus é Santo?
2: Isso aconteceu em 2023, né? Eu estava fazendo a campanha do milagre financeiro, eu acho. E o pastor Messias levantou uma oferta de R$50 e disse que ia multiplicar. Para crer, ficar crendo que ia multiplicar. Aí passou eu cumpri com o voto, né? Tô certinho, passou uns 15 dias. Eu fui na distribuidora lá pegar um gás e o homem falou, eu vou dar um crédito para você de R$500. Aí peguei o crédito de R$500, levei gás de graça para casa, né? Mas perguntou, quanto que pagou no gás? Eu falei, não paguei nada. Eu falei, quem vai dar coisa para você? Eu falei, Deus deu. Deus que eu sirvo lá na Deus é Santo, que nós cria lá na Deus é Santo, e esse deu. Então foi R$500, aí acabou, né? Foi pegando, acabou. Aí quando foi em 2024, ele falou, acabou seu crédito, mas eu vou renovar para mais de R$500. Aí peguei mais aquele ano, né? Gás de graça. Esse ano foi pegado, aí acabou, né? Esse ano foi pegado de novo. Ele falou, senhor Nilson, pois é, seu crédito acabou, né? Eu falei, acabou. Ele falou, mas como tudo sofreu reajuste, o seu crédito vai ser reajustado esse ano, vou te dar mais R$700. Então, essa é um milagre financeiro, né? Que acontece aqui nessa igreja.
1: Três anos. Exatamente. Seguidos. O irmão recebeu três créditos. Então, três anos que não paga gás. Diga glória a Deus, tá vendo? Irmão está na campanha da quarta-feira do milagre financeiro. 2023, um crédito de 500. 2024, outro de 500. E agora, 2025, um de 700.
2: R$700. Isso mesmo.
1: Mas qual o motivo dele dar esse crédito pro irmão?
2: O milagre financeiro, né? Da Deus é Santo.
1: É Deus que abençoa.
2: É Deus, o milagre financeiro. A campanha da milagre financeiro, quando o servo de Deus fala, é crer, né? Todos que estão aqui no altar estão na boca de Deus naquela hora, né? Eu criei e recebi o milagre financeiro.
1: O irmão fez um voto lá em 2023, aqui na igreja, um voto na quarta-feira. E trouxe uma oferta aqui.
2: É, exatamente.
1: Oferta de quanto?
2: Oferta de R$50.
1: R$50. É. Através daquela oferta de R$50,
3: 34 vezes.
1: Recebeu essas bênçãos todas, tá vendo? Plantou e colheu. Deus abençoe, é milagre financeiro, irmãos. Meu Deus do céu, é bênção.
0: Então, escuta essa palavra aqui hoje. Essa palavra é Deus falando na minha boca para despertar dentro de você tanta coisa maravilhosa que você tem para receber e não sabe. Quantas coisas maravilhosas, quantos milagres, bênção, vitórias. Tem uma irmã que foi revelada aqui, que tinha uma herança para ela, para a família dela. Ela foi revelada aqui numa quarta, foi sexta, daí 15 dias apareceu para o marido dela uma herança da tataravó dele. Herança da tataravó. Não é nem bisavó, tataravó. Deus falou, Deus prometeu, ele cumpre. Então, meu querido, minha irmã, prepara o coração, prepara a mente, prepara a alma, para viver como príncipe, de viver como uma pessoa abençoada por Deus, como filho de Deus, filha de Deus, pois a Bíblia diz que o justo viverá pela fé, e se ele abandona, se ele recua, Deus não tem prazer na vida dele. Deus não tem prazer na vida dele. Então, Deus é Deus dos milagres. Nós estamos aqui na rádio com uma irmã que vai contar um grande milagre de Deus que ela conseguiu aqui na quarta-feira, na campanha da prosperidade completa. Por isso que é importante você prestar atenção agora neste testemunho. Minha irmã, seu nome?
3: Silvia. Eu contar uma grande bênção que eu recebi da mão do Senhor. Deus usou o pastor falando assim que Deus ia dar, era para mim pegar um voto, que Deus ia dar uma grande bênção de herança para o meu marido. E eu tomei posse. Daí, de repente, passou uns nem 10 dias. Ontem, a mãe dele ligou lá, falando que tinha aparecido uma herança da tataravó dele. Que era pra gente ir lá assinar os papéis, que a advogada estava juntando todos os papéis pra gente receber essa herança. Grande vitória. E ontem...
0: Dentro de 10 dias, revelação tremenda de Deus aqui nessa igreja. São revelações que se cumprem, revelações que é Deus que está falando. Então, demorou 10 dias.
3: 10 dias, Deus cumpriu. Deus tinha usado o pastor e aconteceu.
0: Como é que foi a revelação?
3: A revelação que era para mim pegar um voto, que Deus ia dar uma herança, ia surgir uma herança para o meu esposo. E eu peguei, fiquei assim, daí peguei e tomei posse daquela revelação. E cheguei em casa e ainda falei para ele. Daí passou 10 dias, ontem a mãe dele e a irmã dele ligou, falou que era para a gente ir lá assinar um papel, que era de uma herança da tataravó dele. Então é maravilha, sabe? A revelação assim se cumpriu rapidamente. Muito tremendo que Deus tem feito aqui.
0: Eu quero convocar vocês para estar conosco na quarta-feira, fazer esta campanha. Deus vai te dar herança, Deus vai te dar negócio, Deus vai fazer chegar nas suas mãos coisas que só Deus pode fazer. Só Deus é que pode fazer. Creia nessa palavra. Creia nesta palavra. Só Deus pode fazer. Agora, o nome do seu marido?
3: Luciano Lângaro.
0: E o seu?
3: Luzia Silvia.
0: Mora onde?
3: No Vitória Régia, SIC.

graças a Deus, tudo é possível, não é para todo mundo. Tudo é possível, não é para os crentes. Tudo é possível, não é para quem é obreiro, quem é pastor. Tudo é possível, é para quem crê. Tem muita gente que prega o evangelho, mas não crê. Não crê no que está pregando. Está falando por falar. Tem gente que está ouvindo a palavra, mas ele não crê naquilo que está ouvindo. E a vida dele não muda. Por que que não muda? Porque ele não dá lugar para as mudanças que Deus tem para os crentes que vai para ele para ser salvo e ser abençoado. Então está aí o testemunho da irmã, e eu quero que vocês, em nome de Jesus, tomem posse dessas bênçãos, em nome do Senhor Jesus. Seja um testemunha, seja uma pessoa testemunha, verídica, do que Deus faz. Vamos viver a fé, irmão. Vamos viver a fé, vamos viver como um verdadeiro cristão, porque está cheio de gente que só tem o nome de crente. Só tem o nome de crente, igual igreja, só tem o nome de igreja, igual pastor, só tem o nome de pastor, mas não é pastor. Igreja que não é igreja, crente que não é crente, mas tem o nome. Está igual lá nas cartas de Apocalipse. Então, vamos viver a fé? Não é a Bíblia que diz? Ou é a Bíblia que está mentindo? A Bíblia diz que o justo, quem é o justo? É aquele que é justo, que é honesto, viverá pela fé. Por isso que nós temos que ser justo, honesto, crente verdadeiro, porque quando a gente ora, a gente vê a diferença. Tá certo? Escuta essa palavra vai ficar sendo tocada aqui na igreja, aqui no rádio, direto, para aumentar a fé do

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0: Meus queridos irmãos e irmãs, paz do Senhor e Salvador Jesus Cristo de Nazaré, cooperador Christian Garcia, falando com todos vocês neste exato momento. E o motivo da minha fala, presta atenção para tudo que você está fazendo, é para falar de quarta-feira, nossa sede nacional aqui em Curitiba, a grande quarta-feira do milagre financeiro, onde eu creio que Deus, Ele tem bênção, Deus, Ele tem vitória na área financeira. Você, meu irmão, minha irmã, que se encontra endividado, você que se encontra com causas na justiça, problemas financeiros, problemas aonde você não vê solução, o nosso Deus tem a solução para a sua vida. E é nesta quarta-feira, desperta a fé, povo de Deus, desperta a fé, ouvinte de casa do programa Vencendo pela Fé. Quarta-feira, Deus, eu tenho um grande milagre em sua vida. Deus tem grandes coisas para operar em sua vida. É em três horários, é em três oportunidades: 9 da manhã, 3 da tarde e 7 horas da noite. Desperta a sua fé em nome de Jesus. Levanta a sua cabeça e vem estar aqui conosco. Independente da sua classe social, independente, meu irmão, minha irmã, independente da situação que você vem estar vivendo, independente da tua religião, do seu credo religioso, vem estar conosco nessa quarta-feira. Eu tenho certeza que grandes coisas Deus, Ele vai operar em nome de Jesus. 9 da manhã e 7 da noite, o nosso pastor presidente da igreja pentecostal Deus é Santo, nosso líder espiritual, pastor Darcy Messias, vai estar assumindo a tribuna santa, vai estar pregando a sacrossanta palavra de Deus, uma palavra revelada, uma palavra inspirada pelo Espírito Santo, uma palavra que vai trazer direção para a sua vida, uma palavra que vai trazer resposta para a sua vida em nome de Jesus. E às 3 da tarde, presbítero Jefferson pregando a palavra de Deus. Eu creio no sobrenatural. Você crê, irmão? Você crê, minha irmã? Vem estar conosco. Desperta a sua fé em nome de Jesus, em nome do nosso Senhor e Salvador Jesus Cristo. Você que tem algo para resolver, presta atenção aqui agora, em nome de Jesus. Você que tem papéis para assinar, você que tem uma decisão para tomar com relação à área financeira, com relação a exatamente isso, a dinheiro, venha para cá, venha buscar uma direção, venha buscar uma resposta. Você que se encontra endividado, você que até mesmo emprestou para alguém e até agora não teve o retorno, não teve a pessoa vindo para te pagar, eu creio no milagre nessa quarta-feira, em nome de Jesus. Alguma coisa Deus vai operar, alguma coisa Deus vai agir através dos excelentes dons do Espírito Santo, através das orações, através dos clamores, através da mensagem. Vai ser um culto repleto de milagres, vai ser um culto do agir de Deus na área financeira. Você que quer comprar, você que quer vender, você que quer adquirir um bem, um imóvel, um carro, enfim, uma casa, meu irmão, venha para cá em nome de Jesus. Vem buscar uma direção de Deus. Você que se encontra com a vida travada, a vida não anda, os projetos, os sonhos não caminham, não vão para frente, é nessa quarta-feira onde o nosso Deus, Ele vai agir. 9 da manhã, 3 da tarde e 7 horas da noite. Endereço: Avenida Marechal Floriano Peixoto, número 6711, aqui na Grande Curitiba, na capital do Paraná, aqui na Vila Auer, aonde você tem um encontro marcado com Deus, aonde você vai ter a sua vida transformada, a sua vida financeira restaurada para a glória de Deus. Nós vamos estar aqui, o servo de Deus, pastor Messias, 9 da manhã, às 7 da noite, e à tarde, às 3 da tarde, pastor Jefferson de Andrade. Meu Deus do céu, vai ser tremendo o que Deus vai fazer, o que Deus, Ele vai agir. Desperta a sua fé, em nome de Jesus, grandes coisas Deus, Ele vai operar. Novamente, Avenida Marechal Floriano Peixoto, número 6711, aqui em Curitiba, Paraná. Deus abençoe a todos. Vamos ouvir aqui testemunhos que falam, sim, sobre vida financeira. Pessoas que foram abençoadas, pessoas que receberam dinheiro na conta, pessoas que estavam desempregados e Deus abriu as portas, pessoas que queriam adquirir um bem, Deus colocou as mãos, Deus deu vitória. Ouça, acompanha, a qualquer momento nós voltamos trazendo os importantes avisos da obra de Deus. Falou com vocês, Senhor em Cristo, cooperador Christian Garcia.
1: Se aproxima aqui, irmão. O nome da senhora
2: é Rita.
1: Qual foi a bênção, Rita?
2: Eu fui abençoada. O pastor Darcy me deu um voto do dízimo, né? E falou que Deus ia fazer uma surpresa para mim. Aí eu fiquei, passou 3 semanas e chegou uma carta do Banco do Brasil. Aí falando para mim ir lá, eu falei, mas Jesus, eu não tenho nem conta no Banco do Brasil, eu não devo para o Banco do Brasil nem nada. Aí eu peguei, fui, cheguei lá e falei para a moça, ó, eu não tenho conta nesse banco aqui nem nada, mas chegou essa carta aqui. Aí ela olhou para mim, deu uma risadinha e falou, vamos ver se você está devendo aqui. Aí ela puxou lá e viu, tinha 12 mil reais. Eu não tenho palavra para agradecer.
1: Peraí, tinha 12 mil reais para a senhora?
2: É, sem conta.
1: A senhora não tinha conta no Banco do Brasil?
2: Não tinha nada.
1: Quem pode dar glória a Deus aí?
2: Não tinha nada.
1: Tá vendo só o que é o milagre de Deus? O pastor Messias colocou o voto do dízimo nas suas mãos.
2: Mãe falou que eu ia ter uma surpresa, mas...
1: Ele falou que a senhora ia ter uma surpresa.
2: É, e eu não sabia o que que era. Aí chegou essa cartinha lá em casa, lá.
1: Depois que o pastor Messias colocou o voto do dízimo na sua mão, e diz assim, ó, a senhora vai ter uma surpresa. Quanto tempo que demorou para essa surpresa acontecer?
2: Umas 2 semanas.
1: 2 semanas?
2: 2 semanas.
1: Então foi imediato?
2: Foi imediato.
1: A senhora recebeu uma carta do Banco do Brasil.
2: O Banco do Brasil, não tem como.
1: Sendo que a senhora não tinha ligação nenhuma com o Banco do Brasil.
2: Não, eu nem mexo com isso, nada.
1: Não tinha nada de conta, nada.
2: Chegou a carta.
1: Chegando lá,
2: chegou
1: 12 mil reais para a senhora.
2: 12 mil reais.
1: A senhora pegou o dinheiro?
2: Peguei.
1: Glória a Deus.
2: Tirei o dízimo tudinho de tudo aqui. Tá.
1: Foi surpreendida?
2: Foi.
1: Foi grande a surpresa?
2: Foi. Não tem palavra para agradecer ao Senhor. Tem uma fé tremenda quando o pastor põe o voto do dízimo nas minhas mãos. Eu tenho uma fé muito grande.
1: Quando o pastor fala aqui, pode confiar, né?
2: É, mas eu confio.
1: Pode crer.
2: Eu posso, eu creio. Tudo.
1: Ele falou que Deus iria fazer um milagre e a senhora ia surpreender.
2: É, surpreendi, que eu nunca esperava.
1: E foi uma surpresa grande.
2: Foi uma surpresa.
1: Glória a Deus.
2: Aí, então eu agradeço e as palmas louvo o Senhor.
3: Meu irmão, seu nome?
4: Jorge.
3: Qual foi a bênção que Deus te deu na igreja Deus é Santo?
4: Meus irmãos, aqui na igreja Pentecostal Deus é Santo, eu alcancei uma grande bênção que para mim era muito difícil. Eu consegui comprar um terreno. O Senhor foi me dando a bênção. Eu tinha até mesmo uma causa na justiça que estava muito difícil. E daí, nessa causa da justiça, eles me entregaram um terreno que estava na causa. Foi feito um acordo e eles mandaram procurar um terreno. E eu procurei esse terreno e conquistei esse terreno.
5: O senhor ganhou aqui na igreja Deus é Santo na campanha da quarta-feira.
4: Aqui na campanha da quarta-feira. Quarta-feira do milagre. Eu conquistei essa campanha desse terreno.
5: Amém. Qual é o valor desse terreno aí para esse povo que duvida do milagre financeiro?
4: O valor desse terreno hoje, meus irmãos, é de uns 140, 180 mil reais.
5: E o irmão recebeu na igreja Deus é Santo?
4: Eu recebi aqui na igreja Pentecostal Deus é Santo.
5: Qual o conselho que o senhor tem para o povo de Deus que está aí pensando que não pode receber também este milagre, mas venha também receber aqui na campanha da Igreja de José Santo. Qual é o conselho que o senhor tem a dar para esse povo?
4: Olha, irmãos, venha fazer a campanha aqui nessa Igreja Pentecostal Deus é Santo, na quarta-feira do milagre. Tu vai ver o milagre na tua vida, tu vai sentir mesmo um gostinho de um milagre financeiro.
5: Esse milagre o senhor recebeu, o povo também vai receber aqui na Igreja
4: José Santo. Vai receber aqui na Igreja Pentecostal Deus é Santo.
5: Amém, então. Seu nome e seu endereço?
4: Meu nome é Jorge. E o meu endereço é aqui na rua Fátima Bike 595, no Capão Raso.
5: Amém. Então, mais um irmão recebendo a bênção de Deus aqui na Igreja Pentecostal do Zé Santo, na campanha da quarta-feira. Deus abençoe.
0: Meu irmão, seu nome?
6: Benedito Gonçalves.
0: Irmão Benedito, compra a sua bênção.
6: A bênção é que a minha filha tinha uma conta de 6 mil reais, e através de vindo aqui, trazendo o nome dela, ela quitou por 2.900 a conta.
0: Então a filha tinha uma dívida de quanto?
6: 6 mil reais.
0: 6 mil reais. E o irmão fazendo as campanhas que da quarta-feira, a filha conseguiu quitar a dívida.
6: 2.900.
0: A dívida que era de 6 mil, ela pagou apenas 2.900.
6: 2.900. Então, foi 2.900 que ela quitou. Por isso eu agradeço a Deus pelas bênçãos recebidas.
0: Então ela ganhou uma bênção de 3.100 reais.
6: 3.100.
0: Através da campanha da quarta-feira.
6: Da campanha da quarta-feira.
0: Deus proveu.
6: Deus proveu, é. Foi a campanha, Deus proverá, então Deus proveu.
0: Glória a Deus. Palmas para Jesus, tá bem?
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8: O nome da irmã?
9: Ana Carla. Faz uma semana que o pastor tinha me apontado no banco e falado que eu iria receber uma bênção. Eu falei, meu Deus, eu já recebi tanta bênção, o que será que Deus tem preparado pra mim, né? Um amigo meu chegou na frente da minha casa pra mostrar o carro dele novo. E eu falei, nossa, se eu te falar que eu tenho um sonho de ter um Nivus, que é um carro de mais de 100 mil hoje, né? Ele falou, se eu te falar que na loja tem um carro, esse mesmo carro. Eu falei, deixa eu ver as fotos. Ele me mostrou um Nivus branco. Eu falei, bem assim, esse carro é meu. Ele falou, então amanhã a gente vai lá na loja olhar, pra ver se você gosta, né, pessoalmente. Cheguei na loja, bati o olho, olhei por dentro e falei, esse carro é meu, eu profetizo hoje. Precisava dar o sinal no dia, dei o sinal, no outro dia eu precisava ir no banco pra fazer o TED pra loja. Ali o inimigo já me colocou contra a parede, falando que o carro não seria meu, que já tinha outro vendedor que ia levar o carro. Eu falei, não, se Deus falou que era meu carro, é meu, eu vou levar esse carro pra minha casa. Aí eu consegui fazer o TED lá tudo certinho, em menos de 48 horas o carro tava comigo, mais um carro. Eu tenho esse, tenho um Ford Ka e uma moto do ano.
8: Foi falado aqui que Deus ia te dar uma bênção. A revelação de Deus apontou que a irmã ia receber uma bênção. Olha só, quando vocês forem apontados aqui, ou revelados, vocês não ficam perguntando, mas de quê? Como? Da onde? Perguntando para você? Pergunta para Deus. Pergunta para Deus. Deus não é Deus de dúvida. Quando ele fala que vai dar, ele dá mesmo. Não importa para quem. Ele falou, vai dar, ele vai dar. Tá lá o carro.
9: Tá ali, tá no estacionamento ali. E eu falei, meu Deus, eu já ganhei tantas bênçãos. O que você tem preparado para mim? E ele me deu o carro dos meus sonhos. Branco, lindo, maravilhoso, mais de 100 mil reais.
0: Mais de 100 mil reais?
9: Mais de 100 mil reais.
0: Onde é que você vai botar dinheiro?
8: É Deus abençoando, né? Agora, deixa eu perguntar, a irmã mora onde?
9: No bairro Uberaba.
0: Tem sido abençoado aqui?
9: Muito, por isso que até eu perguntei, Deus, mais uma benção, o que você tem preparado pra mim? E era o carro dos meus sonhos.
0: Manda um conselho aí pra alguém que tá te ouvindo agora pela rádio.
9: Na verdade, tem que crer, orar, vir nas campanhas, cumprir todos os votos. Sou dizimista na igreja, fiel, e acompanho a obra, mas sempre com fé e orando bastante. Amém.
8: Agora vocês podem bater aquela salva de palmas para Jesus. Ele é maravilhoso.
0: Primeiramente, o nome do irmão?
10: É Rosival.
0: Qual foi a bênção, Rosival?
10: É, presbítero Jefferson, é segunda-feira agora. Eu tenho visto sempre as pessoas contar milagre aqui na Igreja de Deus é Santo, pessoas que, que recebeu, foi pagar uma dívida, já estava paga, apareceu o dinheiro na conta. Eu sempre orando para Deus, Deus fazer um milagre na minha vida assim dessa forma. E segunda-feira agora, eu estava com a minha esposa ali em casa. Irmãos, pela glória do Senhor Jesus, eu fui puxar meu extrato bancário e segunda-feira agora eu vi que apareceu 22 mil reais na minha conta, para a glória do Senhor Jesus.
11: Apareceu 22 mil?
10: 22 mil reais.
11: Mas da onde que apareceu esse dinheiro?
10: Um dinheiro que eu não esperava, que eu não contava, que tinha na minha conta. Quando eu entrei no aplicativo da minha conta, estava lá 22 mil reais a mais na minha conta. Segunda-feira agora.
11: Vocês ouviram, irmãos? Irmãos de casa, olha o testemunho aqui do nosso irmão Rosival, e a campanha da quarta-feira, a campanha do milagre financeiro. Quem ouviu, igreja, o testemunho, diga glória a Deus. Glória a Deus. Diga glória a Deus, igreja. O irmão está na campanha da quarta-feira, campanha do milagre financeiro.
10: Glória a Deus, sempre nós participamos da campanha aqui da quarta-feira. E olha, foi um milagrão muito grande, muito grande. Eu fiquei assim, maravilhado. Eu e minha esposa, ela não acreditou. A gente entrou de novo na hora, no aplicativo da conta. Falou, será que é isso mesmo? Não acredito, será que é isso mesmo? A gente verificou 22 mil reais a mais na nossa conta, para a glória do Senhor. Isso aconteceu nessa segunda-feira agora, na parte da tarde. Eu fui entrar no aplicativo e estava lá, em nome de Jesus.
11: Então, apareceu 22 mil.
10: 22 mil reais.
11: Quem ouviu, diga glória a Deus. Irmãos, aqui na igreja pentecostal, Deus é Santo, acontece milagres como esse que você está ouvindo aqui. Que o irmão contando que apareceu 22 mil reais na conta dele. Nesta segunda-feira à tarde, ele entrou no aplicativo, puxou o extrato e estava lá 22 mil reais. Deus faz isso e muito mais nessa igreja. Irmão Rosival, essa igreja tem uma unção de prosperidade, essa igreja tem uma unção de milagre, e o irmão é prova disso.
10: Essa igreja é uma igreja muito abençoada. Deus tem me abençoado muito aqui nesta igreja. E uma bênção assim, financeira, dessa proporção assim, de aparecer dinheiro na minha conta, nunca tinha acontecido, irmãos. E olha, eu vejo tantas pessoas contar essas bênçãos que Deus deu na vida dos irmãos que participam aqui das campanhas das quarta-feira. E eu fiquei muito maravilhado com essa dádiva, com essa bênção que o Senhor fez na minha vida. Glória a Deus. Então, assim, a gente não esperava isso. Não esperava. Mas Deus é maravilhoso. Deus não tem palavras para falar o que Deus faz na nossa vida aqui nessa igreja.
11: E o irmão sempre ouvia as pessoas contar milagres assim, né? Quem já ouviu aqui pessoas contando milagres de aparecer dinheiro na conta? Quem já ouviu, levanta a mão, diga glória a Deus. Ele também já ouviu e ele falou com Deus, né? Que ele queria receber esse milagre também. E ele recebeu 22 mil. Glória a Deus. Amém. Está aí, contou a bênção dos 22 mil que apareceu na conta dele. Você que está vendo esse testemunho, vem para a igreja, Deus é Santo. A sua vida aqui será mudada e transformada em nome de Jesus. Deus abençoe o irmão Rosival pelo testemunho. Palma para Jesus Cristo, igreja. Aplausos.

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1: O Senhor te abrirá o seu bom tesouro, o céu, para dar chuva à tua terra no seu tempo e para abençoar toda a obra das tuas mãos. Deuteronômio 28:12.
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1: 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Provérbios 10:22.
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Graças a Deus, povo de Deus, povo da fé, eu quero cumprimentar a toda essa gente querida, amada de Deus, que nos acompanha neste exato momento. Eu quero ler aqui para vocês, para mim, para nós todos, uma passagem da Bíblia Sagrada. Eu quero que vocês escutem isso aqui, porque isso aqui é de grande valia. Olha o que a Bíblia diz aqui, ó. No livro de Mateus, no capítulo de número 12. E quando o espírito imundo tem saído do homem, anda por lugares áridos buscando repouso e não encontra. Então diz: voltarei para minha casa, de onde saí. E voltando, acha desocupada, varrida e adornada. Então vai e leva consigo outros 7 espíritos piores do que ele, entrando, habita ali, e são os últimos atos desse homem piores do que os primeiros. Será que vocês entenderam isso aqui? Quando a pessoa vai para a igreja, ela chega na igreja caindo, manifestando, macumbada, doente, desenganada. Aí ela chega na igreja, o pastor chama ela para aceitar Jesus. Ela aceita Jesus, aí ela se converte de verdade. E agora, aqueles demônios que estavam no corpo dela ou dele, aqueles demônios são obrigados a sair. Por quê? Porque a pessoa agora, ela não vai fazer mais o que ela fazia para atrair os demônios. Por que que os demônios estavam na vida dela ou dele? Porque ela atraía os demônios com as suas atitudes, suas desobediências, seus pecados, bebendo, drogando, roubando, matando, destruindo vidas. E aí os demônios entraram na vida dele e dela. Aí a pessoa não queria nada com Deus, não queria saber de Deus. E aí o sofrimento dela obrigou ela a ir para a igreja para receber uma oração, receber uma revelação. Aí ela chega na igreja, cai endemoniada, oprimida, perturbada, mas ela não quer aceitar Jesus, ela não quer compromisso com Deus, ela está ali para receber uma cura, para depois da cura ir embora, voltar para onde ela quer continuar. Ela não está ali na igreja para assumir nenhum compromisso com Deus. Ela quer continuar na igreja ali, recebendo a oração, recebendo as revelações, mas ela quer continuar bebendo, fumando, drogando, prostituindo, adulterando. Ela quer continuar na vaidade, no mundanismo. Então, ela não decidiu aceitar Jesus. Mas aí, ela vai insistindo com a cura. Ela está ali insistindo para ser curada. Caindo endemoniada, oprimida, legião. Gasta ali, às vezes, até 10 pessoas para segurar aquele corpo.
que está manifestado com legiões e legiões, milhares, centenas de demônios que estão ali. E o coração dela continua duro. Mas chega uma hora que ela vai ouvindo a palavra, sem querer, mas vai ouvindo a palavra de Deus. E a palavra de Deus vai entrando no coração dela. À medida que a palavra de Deus vai entrando no coração dela, então agora aqueles demônios vão se afastando. Aí o Espírito Santo de Deus vai se aproximando daquela pessoa, vai entrando aquela pessoa, e os demônios vão se retirando. Aí ela entende o chamado de Deus, ela entende a revelação de Deus, e agora ela aceita Jesus. Levanta a mão, aceita, chorando, porque ela começa a lembrar do seu sofrimento, tanto que ela perdeu, perdeu o casamento, perdeu dinheiro, perdeu casa, perdeu tantas coisas boas. Agora vem aquele remorso, aquele arrependimento e ao mesmo tempo a alegria do Espírito Santo. Aí ela aceita Jesus, daqui a pouco ela não vai cair mais. Os demônios vão saindo, saindo, saíram. Agora ela vai buscar libertação de tudo, liberta, daqui a pouco ela se batiza, batizada com o Espírito Santo, daqui a pouco ela está ali na igreja, crescendo, aí se torna um obreiro, uma obreira, um pastor, um presbítero, e por alguns anos ela permaneceu firme na fé, na obediência, no temor, na santidade. Mas com o passar do tempo, ela foi se relaxando. Ela não precisava mais de orar, porque estava tudo bom. Deus deu ela casa, deu saúde, deu empresa, deu negócios. Daqui a pouco ela não estava mais orando. Começou a descuidar dos cultos, começou a ir pouco na igreja, começou a parar, foi parando de orar, de jejuar, e quando ela viu sem perceber, o bicho pegou ela de volta, tirou ela da igreja, tirou ela da igreja completamente, tirou as forças dela, e de repente, aqueles mesmos demônios voltam, e voltam 7 vezes a mais, e tira ela da igreja. E aí a Bíblia diz que o último estado dessa pessoa será pior do que quando ela foi para a igreja. Aí ela não consegue mais voltar. Pregar para ela não adianta, porque ela conhece a palavra de Deus, ela conhece o Evangelho, ela conhece a Bíblia, ela já pregou a Bíblia, já orou por revelação, já dirigiu igreja, já ganhou almas. Ela está afastada, está desviada, não é por falta de conhecimento. Ela conhece a Bíblia, ela conhece a palavra de Deus, mas ela está ali, desviada, porque ela perdeu a fé, a força, perdeu o ânimo, perdeu a alegria do Evangelho, e aqueles demônios entram sem misericórdia, e muitas delas morreram desviadas, muitas delas estão morrendo desviado do Evangelho, e outros estão ao caminho da morte. Presta atenção, os demônios, quando sai da pessoa, ele anda por aí, buscando lugar, buscando casas, para ele repousar, porque
porque ele perdeu a casa dele, que é o corpo da pessoa. E aquele corpo não é igual a nenhum corpo. Ele identificou com aquela vida, com aquele corpo, com aquela natureza humana. Então ele diz: voltarei para minha casa, de onde saí. Ele vai falando: voltarei para minha casa, vou voltar, eu vou voltar. E fica por aí. E não tem lugar para eles. E ele está sofrendo. Porque o demônio, ele vive nas pessoas como um bicho de pé. Ele vive no corpo das pessoas. Em cada pessoa existe um espírito mau. Aquele espírito mau está em todas as pessoas, segundo a Bíblia. Todo ser humano que está na terra tem um espírito mau encarnado nele, que leva ele para beber, a fumar, drogar, prostituir, ser valente, ou então leva ele à miséria. Ele não tem nada na vida, não tem nada. Tem um espírito nele. O espírito que está nele é o espírito da miséria. Trabalha, trabalha, não tem nada. O outro, o espírito que está nele ou nela é o espírito da doença, o espírito da enfermidade. Só vive doente, só vive de médico em médico. O outro espírito que está na vida dele é o espírito da tristeza, da infelicidade, da angústia, do desespero, da aflição, da depressão, da ansiedade. Coração disparando, falta de ar, dor de cabeça. O outro, o espírito na vida dele e dela é o espírito que faz ele sofrer na vida sentimental. Nunca foi feliz, nunca deu certo com ninguém. Já namorou tanta gente, já noivou, já casou não sei quantas vezes e não deu certo com ninguém. Porque é um espírito que está na vida dele. É um espírito. Cada um tem um espírito que atormenta ele de dia e de noite. E quando ele vai para a igreja, aquele espírito mau sai da vida dele. Quando ele vai para a igreja, sim, para servir a Deus. Não é ir para a igreja só para frequentar a igreja. Como muita gente fala: não, você tem que ir para a igreja. Não, você tem que ir para a igreja. Não, mas eu estou indo à igreja. Eu estou indo. Está indo, mas não mudou nada. Está indo, mas não mudou nada. É como se não tivesse indo. Será que vocês entenderam? O demônio não vai sair da vida dele porque ele está indo para a igreja. Engano seu. Você pensar que o demônio vai sair do seu filho, da sua filha, porque ele está indo para a igreja. Engano seu, porque você pensa que tem que batizar. Não, mas tem que batizar. Tem que batizar. O batismo não vai mudar a vida dele. O batismo não vai libertar ele. Ele é batizado e continua sofrendo das garras do inimigo. O que que liberta ele? É a verdade. É a verdade. Quando a pessoa aceita a verdade. A verdade é o contrário da mentira, da desobediência, da rebeldia. E conhecereis a verdade, e a verdade vos libertará. Então, não é a pessoa ir para a igreja. Não, eu vou na igreja do missionário na segunda-feira, na terça eu vou na igreja do bispo, na quarta eu vou na igreja do apóstolo, na quinta eu vou na igreja da pastora, na sexta eu vou na igreja do evangelista fulano de tal, no sábado eu vou na igreja do pastor Beltrano, no domingo eu vou na igreja do reverendo. Não vai mudar nada, nada, nada e nada e nada. O que vai mudar na vida dele? É quando ele fala assim: eu vou mudar de vida. Aí, essa palavra, o diabo tem medo dela. Eu vou mudar de vida. Eu vou me reconciliar. Eu vou aceitar Jesus.
Eu vou largar as coisas que eu faço, coisas erradas que eu faço. Eu me lembro de uma mulher que veio aqui na nossa igreja. Ela foi liberta aqui de doenças. E essa mulher, ela não queria mudar de vida. Ela foi curada. Só curada, só. Acho que ela tomou uma ceia aqui, uma ceia, duas. Ela saiu da igreja. E aí ela vive de igreja em igreja. Ela vive de porta em porta. Aí um dia desse ela foi para uma igreja aí, de um pastor. Aí o pastor falou: olha, aqui a senhora vai ter que mudar. A senhora usa short. Ah, você é igual o Darcy Messias, né? Você é igual o Darcy Messias. A doutrina, essa doutrina que eu odeio, que eu não gosto, doutrina pesada. Largou o pastor. Aí está de igreja em igreja por aí, sofrendo, doente. Ela tem uma doença nas costas. Ela tem uma doença nas costas que só Deus para mudar a vida dela. Mas ela não muda. Por que ela não muda? Porque ela quer continuar do jeito dela. E aqueles demônios que escravizam ela continuam escravizando, continuam oprimindo. Não é você frequentar a igreja que vai mudar a sua vida. Você vai lá e recebe revelação, e dá oferta, dá dízimo, dá voto, faz propósito, faz campanha, dá uma amenizada, dá uma melhorada. Daqui a pouco aquilo volta mais forte. Aí você desanima. Aí você fica em casa uns dias parado. Aí surgiu uma igreja aí de revelações, que revela tudo. Aí você vai para lá. Chega lá, faz campanha, faz corrente, faz não sei o que, faz sacrifício, leva R$1.000, leva 500. Aí de repente você já deu lá uns 10 mil reais. 5, 10 mil reais. E a vida não mudou nada. Olha, faz um propósito aqui e tal. Traga R$1.000, traga 1.300, porque você vai parará pererê, porque não sei o quê, e tarará. E a pessoa vai lá e acha que se pagando a cura, pagando aquele milagre, vai mudar de vida. Não vai. Não vai. Então, meu querido, ali é demônios. Demônios que já vieram lá do tataravô, que matou o tataravô, matou o bisavô, matou o avô. Ou a bisavó, a tataravó, matou o pai, a mãe. E agora está matando ela. Aquela maldição de doença no sangue. Aquela maldição de doença nos rins. Aquela maldição de doenças de câncer, de AVC. Que aquela família vai só morrendo daquela mesma doença. Que foi? Matou fulano, o Beltrano, o Cigano, o câncer. O outro foi o quê? Ah, o outro deu AVC. O outro deu diabetes. Pressão alta, coração. Todo mundo morre só de doença no coração. Aquela maldição que tem que ser quebrada. E essa maldição, para ser quebrada, ela tem que nascer dentro do coração da pessoa. Quando ela muda, não é de igreja, não é de religião, ela muda de vida. Aí é

fere os demônios, fere os espíritos malignos. Essa palavra fere aquela pessoa que não quer servir a Deus. Mas nesse exato momento tem tanta gente alegre, feliz, dizendo: glória a Deus, esta palavra é para mim. Eu não vou sair da presença de Deus, eu não vou deixar meu Deus por nada desta vida. Tem gente agora que está fortalecendo, tem gente agora que está alegre. Eu faço oração agora. Senhor nosso Deus e Pai, em nome do Senhor Jesus, meu Deus, salva as almas, Senhor. Meu Deus, salva as almas. Levanta essa mulher, levanta esse homem, Senhor. Fala com ele e com ela. Meu Deus, transforma essa vida. Fala com esse homem, com essa mulher, para receber essa palavra, para que essas legiões de demônios saiam da vida dele e dela. Em nome de Jesus Cristo, cobre com teu sangue. Meu Deus, transforma esta vida, transforma esse coração. Em nome de Jesus, faz esse homem e essa mulher aceitar essa palavra e ser alegre, feliz e salvo e salva. Em nome de Jesus Cristo, cobre com teu sangue esse homem que já foi um pastor, um obreiro, que já foi um pregador, um dirigente de igreja, essa mulher que já foi uma obreira, uma pregadora da palavra. Deus, essa mulher que trabalhou na igreja com jovens, com crianças, com circo de oração, ó Deus, levanta ela, olha o sofrimento dela, olha a tristeza dela, olha a angústia, olha o vazio da alma dela. Eu sei que o Senhor ama ela, mas ela tem que te amar, meu Deus. Senhor, meu Deus, eu entrego essa vida nas mãos do Senhor, em nome de Jesus Cristo. Transforma essa pessoa, faz dela uma pessoa salva, convertida e transformada pelo poder do nome do Senhor Jesus. Amém e glória a Deus e aleluia.

0: a Deus. Vocês querem receber bênção mesmo que hoje? Eu estou perguntando, não é para as cadeiras, é para vocês. Vocês querem receber bênção aqui hoje? Então corre na frente aqui. Corre, corre na frente. Vão bater o joelho no chão, pagar o preço. Igreja que ora tem vitória. Você já viu crente abençoado que não ora? Crente vencedor na vida? Vocês nunca viram e nem vai ver. Crente que não paga preço, que não ora, que não jejua, que não consagra, é crente fracassado, derrotado. Mas crente que ora, que luta, que batalha, que não se entrega, que não desanima, é crente vitorioso. Ô glória, levanta a voz para o céu junto com a minha, quero ver vocês orar. Não é só para estar aqui de joelho aqui não. Não é só aqui ficar de joelho aqui levantado do mesmo jeito. De jeito nenhum. Levanta a voz, levanta a cabeça, levanta as mãos. Levanta a cabeça, irmão Pedro. Você não para não, Pedro, pelo amor de Deus, não pare. Levanta a voz, diga assim bem alto. Glória a Deus, diga glória, diga. Olha aí o diabo lutando para você não orar, olha aí, ó. Diga glória a Deus, diga. Oh, graças a Deus. Graças a Deus, graças a Deus. Graças a Deus. Graças a Deus, graças a Deus, graças a Deus, graças a Deus, glória a Deus, louvado seja Deus, bendito seja Deus, glória. Cadê a voz de vocês? Cadê a voz? Ô irmãos, cadê a voz dos homens e das mulheres dessa igreja? Oh, aleluia! Oh, glória, oh, glória, oh, glória, oh, glória a Deus, oh, graças a Deus. Bendito é o Rei da Glória. Glória. Pega o meu telefone lá e traga para mim, por favor, que eu vou poder carregar. Oh, Jesus, queima aqui hoje. Queima os demônios. Queima os demônios, as doenças, a macumba, a inveja, a maldição, a amarração, o atrapalho, o impedimento. Seja tudo jogado por terra. Seja tudo lançado por terra. Aonde tiver demônio trabalhando, demônios, doença, macumba, Jesus queima agora, queima, diga queima, irmãos, cadê vocês? Isso, cadê a voz que Deus te deu? Jesus queima, é para sair, capeta, é para sair, bicho velho, derrotado, fracassado, demônio das lutas, das batalhas, das guerras dentro de casa, demônio de doença, Jesus queima, demônio de enfermidade, demônio de briga em casa com a família, Jesus queima, vai queimando, meu Deus, toda obra maligna, espírito maligno que estiver lutando, batalhando, pelejando, Jesus queima, Jesus queima, Jesus queima nessa manhã, meu Deus, queima dentro da nossa casa todo mal, toda obra maligna, toda seta maligna, todo espírito maligno, toda doença, macumba, inveja, maldição, sai da nossa casa, sai da nossa família, nome de Jesus, Jesus queima, queima, queima, queima, Jesus queima, todo mal, Jesus queima, doença, inveja, perturbação dentro de casa, meu Deus, no trabalho, Senhor da glória, essa pessoa doente, essa pessoa enferma na nossa casa, da nossa família, Senhor da glória, repreenda os demônios de doença, demônio de enfermidade, vai embora, sai da nossa família, diga sai, diga irmão, oh Jesus queima, Jesus queima, Jesus queima, toda batalha espiritual, guerra, toda peleja, todo levante de Satanás, na nossa família, parente nosso, meu Deus, que estiver bebendo, estiver na droga, estiver fumando, estiver fazendo coisa errada, meu Deus, põe a mão naquela criatura, vai tratando com ela, vai libertando ela, vai transformando, meu Deus, aquela criatura que está sofrendo, presa nas garras do inimigo, nas garras do maligno, Jesus queima, queima, queima, queima, queima, queima, Jesus queima, oh meu Deus, queima agora,
1: vai queimando toda obra do diabo, toda obra maligna, onde tiver pessoa nossa, parente nosso, meu Deus, que estiver na pindaíba, na miséria, afastado do Evangelho, Senhor da glória, tiver desviado do Evangelho, Senhor, põe as mãos, Senhor, põe as mãos, Senhor, faz uma obra, meu Deus, faz uma obra, meu Pai, alguém nosso, parente nosso, desempregado, endividado, enrolado, enroscado, emacumbado, enfeitiçado, meu Deus, queima os demônios, meu Deus, salva aquela vida, meu Deus, salva, levanta aquela pessoa, meu Deus, levanta, levanta aquela criatura, levanta, Senhor, levanta aquele homem caído, levanta aquela mulher caída, meu Deus, levanta, levanta, Senhor, levanta nossos parentes que tiver tombado, caído, vencido pelo inimigo, Senhor da glória, vai derramando salvação na nossa família, vai derramando salvação na nossa casa, Senhor, a nós dizer como disse Jesus, hoje vem salvação a esta casa, oh glória, glória, glória, glória, glória, glória, glória, glória, glória, glória a Deus, glória a Deus, glória a Deus, glória a Deus, glória a Deus, glória, glória, glória, glória, glória, glória, glória, glória, glória, glória, glória, glória, glória, glória, há poder no sangue de Jesus, meu Deus da glória, meu Deus poderoso, meu Deus santo, meu Deus bendito, meu Deus poderoso, meu Deus da glória, vai derramando força, vai derramando vigor, vai derramando, Senhor, poder e palavra, unção e autoridade da nossa igreja, Deus é santo, meu Deus, olha a igreja, o ministério, olha a obra, Deus é santo, olha o ministério, Deus é santo, Senhor, Senhor da glória, meu Deus, salva, salva as almas, abençoa essa campanha de hoje, abençoa essa campanha, meu Deus, Senhor da glória, nome de Jesus, Deus, em nome de Jesus, faz uma obra nesta manhã, nesta tarde, nesta noite, Senhor, meu Deus, me dá palavra, me dá unção, autoridade, me dá, meu Deus, o poder de orar com o povo, orar, me entrega, meu Deus, a unção, a palavra, a revelação, me entrega, meu Deus, oh glória, glória, glória, glória, glória, glória, glória, glória, glória, glória, glória, glória, oh glória, meu Deus do céu, Senhor, toca aqui hoje nesse culto, toca nessa igreja, toca em cada membro, cada obreiro, cada obreira, toca, meu Deus, em cada pastor e dirigente, Deus, toca nos casais, toca também nos irmãos de outras igrejas, meu Deus, que ora conosco nas lives, aqui na igreja, nos cultos, meu Deus, os católicos, Senhor da glória, Espírito Santo, toca, o Senhor sabe como fazer a obra que só Deus pode fazer, meu Deus, faz, faz a nossa vida que hoje, ao levantar desta oração, nós levante abençoado, uma bênção de Deus, com os milagres de Deus na nossa vida, olha os pedidos de orações, Senhor, glória, glória, glória, glória, glória, glória, glória, oh, aleluia, meu Deus dos céus, olha a convenção, meu Deus, olha a convenção, meu Pai, olha a convenção, meu Deus, Senhor, faz essa convenção, meu Deus, um palco de milagres, salvação de alma, de renovo espiritual, meu Deus da glória, Espírito Santo da verdade, vem abençoar, vem dar vitória, cobre com teu sangue, queima, queima, queima, queima. Cadê a voz dos irmãos? Cadê a voz dos irmãos que eu não estou ouvindo, nem das irmãs? Cadê? Sua voz é sua ferramenta, irmãos. Oh, Jesus, dá forças, irmão, para orar, meu Deus. Tira essa fraqueza maligna, esse desânimo, essa frieza maligna. Há poder no nome de Jesus, há poder no sangue de Jesus. Meu Deus, abre as portas, meu Deus. Vai curando, prosperando, vai salvando, libertando. Meu Deus, em nome de Jesus. Olha os dizimistas que têm ajudado nessa obra. Pagar as contas da igreja. Olha os irmãos que estão orando conosco agora. Meu Deus, no aplicativo da igreja, no site da igreja. Glória, glória, glória, glória, glória. Glória, glória, glória, glória. Glória, glória, glória, glória. Glória, glória, glória, glória, glória, glória, glória. Jesus, queima, queima nessa manhã. Todo mal que sai, sai, sai, sai. Diga, sai, meus irmãos. Oh, glória. Nome de Jesus, nome de Jesus, nome de Jesus. Meu Deus da glória, envia as almas, meu Deus. Envia o povo, salva as almas. Levanta os caídos, Senhor. Fortalece os fracos. Em nome de Jesus, para a glória de Deus, para a glória de Deus. Graças a Deus. Vamos orar, irmãos. Maravilha. E amém. E amém. Cadê você para dizer amém? Ah, tá aí. Apareceu. Glória a Deus. Corre, corre, corre, corre. Nós vamos ler a Bíblia, minhas irmãs. Corre as meninas. Bora ler a Bíblia. Deuteronômio capítulo 28. Deuteronômio capítulo 28. Glória. Olha aí, acabou a glória, tá vendo? Você já, quem já foi pentecostal aí, diga amém. Quem já foi pentecostal, diga amém. Aí, ó, já foi. Agora não é mais. Deuteronômio, capítulo 28. Glória a Deus. Glória a Deus. Olha aí, tá vendo? Glória a Deus, cadê? Meu Deus, tem misericórdia, Senhor. Tenha compaixão, meu Deus, que o frio pegou no povo também. Que frio, pastor? Espiritual. Esse que é o pior frio. Deuteronômio, capítulo quanto? 28. 28, 28. Cadê a Bíblia de vocês? Cadê a Bíblia? Quem de vocês que tem Bíblia, que deixou em casa? Quem tem Bíblia em casa aí? Não acredito, vocês têm Bíblia em casa e não traz. Pode desligar o celularzinho. Não, quero celular aqui não. Quero Bíblia. Vem aqui, vem aqui, vem aqui, vem aqui. Vem aqui, vou dar uma Bíblia para vocês. Pelo amor de Deus, gente. Vocês da igreja. As duas vêm aqui. Mas, gente, vocês estão aí ainda? Mas, meu Deus. Falo para você, você não leva a sério. E outra coisa, você devolve essa Bíblia para mim no final do culto, tá? Se você não devolver, minha irmã, eu vou colocar a polícia no teu pé. É doido, cadê o povo, meu Deus? Você não vai ser obreira dessa igreja, não? Vai ser obreira? Então, pastor, já está pegando no teu pé agora, viu? Você ser uma obreira mesmo, mas obreira. Obreira de valor mesmo, ó, certo? Quero ver você aqui liberta, transformada, salva e abençoada. Quarta-feira que vem, não quero ninguém aqui sem Bíblia. Que é isso, pastor? Não quero ninguém aqui sem Bíblia. Todo mundo vai comprar uma Bíblia. Se não tiver dinheiro, eu vou dar você dinheiro para comprar uma Bíblia. Quem é que não tem dinheiro para comprar a Bíblia? Levanta a mão. Quem não tem dinheiro para comprar a Bíblia? Levanta a mão. Todo mundo tem. Está vendo? E tem Bíblia em casa e não traz mais. Vocês iam para a igreja sem Bíblia. Cadê a sua? Ah, de tanto apanhar também, né? Tem razão. Tanto apanhar aqui não é possível. Vamos lá, povo de Deus. Abra sua Bíblia em Deuteronômio, no capítulo de... Capítulo quanto? 28. Versículo 1, fala assim, ó. E será que se ouvires... Cadê vocês? E será que se ouvires a voz de quem? Tendo cuidado de guardar todos os seus mandamentos, que hoje... Cadê a voz de vocês? Que hoje... Bora, irmão, levanta a voz aí. O Senhor teu Deus te exaltará sobre todas as nações da terra, e todas as bênçãos virão sobre ti e te alcançarão quando ouvires a voz do Senhor teu Deus. Bendito serás tu na cidade, bendito serás no campo, bendito o fruto do teu ventre, o fruto da tua terra, o fruto dos teus animais e a criação das tuas vacas e os rebanhos das tuas ovelhas. Bendito o teu cesto, a tua amassadeira. Bendito serás ao entrares e bendito serás ao saíres. Só até aí. Senta, e quem tem força para dar glória a Deus, vai dar glória a Deus. Quem tem fé para dar glória a Deus, aleluia, vai dar glória. E bater palma tudo junto. Olha, aqui está falando, levanta o cangote. Aqui está falando da bênção, olha para mim. Aqui está falando da bênção, não é do trabalho, do suor, não. Cadê o irmão? Ah, eu estou trabalhando. Cadê a irmã? Ah, pastor, não tenho tempo. Por isso que está desse jeito, na pindaíba. Não é o caso de vocês. Na pindaíba, está vendendo o almoço para comprar. Comprar o quê? A janta. Não tem tempo. Estou devendo. Mas é claro que está devendo. Por que está devendo? Porque a bênção de Deus não está na vida dele. Tudo que ele ganha é para gastar com um remédio. Tudo que ele ganha é para gastar com um advogado. Tudo que ele ganha é para gastar com um mecânico. Tudo que ele ganha é para tirar o filho da cadeia. Pensa se não é verdade isso aqui. Por que será? Ele não tem tempo para Deus. Rebelde. Não tem tempo para Deus, não. Pergunta se ele bota o joelho no chão, fica ali o mínimo meia hora, uma hora por dia de joelho no chão, orando. Vê se ele fala assim, não, não ao pecado. Não, ele não tem compromisso com Deus. Ele faz tudo o que dá vontade de fazer. Tudo que a natureza pecaminosa quer fazer, ele faz. Ela faz. Pensa bem. E aí? Vive devendo. Ele está trabalhando dobrado. Olha que palavra, ó. Está trabalhando dobrado para cobrir buraco. Cobrir o quê? Buraco. Dívida. Ele pagou uma, já tem duas, três para pagar. Vê se não é verdade isso. Vê quando a gente está assim, ó, quando a gente está relaxado diante de Deus. Vê se não é verdade isso. Vê se não é verdade. Quando a gente está bem relaxado, descuidadoso com as coisas de Deus. Dá aquele tempo assim, cadê, irmão? Estou parado. Estou de férias na presença de Deus. Aí, e você, ah, eu vou lá na Deus é Santo. Eu vou. De vez em quando. E aí? Ah, eu vou lá na igreja fulana de tal. Eu vou. Eu vou. Mas ele não fala assim, eu sirvo a Deus. Eu vou lá na igreja adorar a Deus, porque eu já sirvo a Deus. Sou batizado, tomo a Santa Ceia certinho. Não, ele não fala isso. Ele tá contente. E aí, qual a sua igreja? Ele fala assim, ó, olha para cá, ó. Essa aqui. Vê se não é verdade. Ele aponta para o chão. Ele não aponta para cima, não. Qual é a sua igreja? Ó, essa aqui. Pensa bem, aqui está falando o contrário. Aqui não está dizendo que nós temos que trabalhar dobrado. Aqui não está falando que nós temos que trabalhar em três serviços. Aqui não está falando que nós temos que carregar um fardo pesado. Ah, minha vida, pastor, minha vida é sofrer. Eu só vivo doente, pastor. Aquela vidinha. Eu só vivo doente, pastor. Meu aluguel está atrasado. Chorando. Pastor, meu carro está busca apreensão. Pastor, meu filho está numa rebeldia, minha filha está nas drogas, está bebedeira, pastor. Minha filha rebelde, sai de casa, meu filho some, fica dois dias sumido, não sei onde é que está, na boca de fumo. Isso não é para nós, não, irmão. Irmão, isso não é para nós, não. Irmão, eu estou dizendo para vocês, isso não é para nós, não. Isso é para o povo do mundo. Quem entendeu? Levanta o braço se você está entendendo. Quem entendeu, dá glória a Deus aí. Isso aqui é para o povo rebelde, que não quer nada com Deus. Cadê? Cadê o filho? Pastor, tem 3 dias que eu não sei cadê meu filho. Aí quando vê a notícia, olha o telefone tocando. Ei, seu filho está aqui preso na boca de fumo. Está devendo aqui R$500. Se você não pagar até tal hora, nós vamos eliminar ele. Os traficantes falando. Os traficantes falando. Se não trouxer o dinheiro aqui, fala aqui com a sua mãe. Ô, mãe, pelo amor de Deus, eu estou aqui na mira da arma, eu estou aqui preso nas garras do traficante, mãe, me ajuda aí. A mãe já ajudou várias vezes, o pai já ajudou várias vezes. Mas por que está acontecendo isso? Isso é vitória? Hein? Isso é vitória para nós? Vocês estão dormindo, irmão? Não, quero que você responda. Isso é vitória para nós? Não, isso é derrota. E aí, cadê sua mãe? Minha mãe é crente. Minha mãe é da Assembleia de Deus. Da Deus é santa. Deus. Não, da Deus é amor. Não, senhor. Eu duvido se um filho de Deus, uma filha de Deus, um casal que vive com a vida no altar, que criou seus filhos no altar de Deus. Eu duvido. Eu duvido se Satanás vai ter condições, poder para dominar a nossa casa, dominar a nossa família. Duvido. Duvido. Se alguém aqui está pagando preço, é porque está devendo. Porque a promessa aqui está dizendo assim, ó, está dizendo para nós, se ouvires a voz do Senhor teu Deus, se ouvires a voz do Senhor teu Deus, se ouvires a voz do Senhor. O que a voz está falando com nós? Para nós obedecer. Escuta isso aqui, irmão. Para nós obedecer. Nós criar nossos filhos na casa de Deus. Agora os filhos ficam soltos. Quando os filhos eram novos, a mãe não chegava a pé nele. Vamos para a igreja, vamos orar. Vamos servir a Deus, meu filho. Dá uma biblinha para ele. Será que vocês compraram uma biblinha para seus filhos quando era novo? Quando era bem criancinha? Quem comprou aí? Aí ninguém levantou a mão. Você está vendo? Quem comprou uma biblinha para o seu filho quando era novinho? Você estava na igreja? Você comprou foi uma arminha de fogo para ele? É? Você comprou foi uma espadinha, uma arma de fogo? Você comprou para suas filhas foi boneca? Foi tanto presente que não tem lugar, tanto lugar para colocar presente que você deu para os filhos, carrinho e tanta coisa. Vê se você comprou para ele brinquedos. Brinquedos da palavra de Deus. Quantas vezes você vê o filho do crente fazendo culto? Hein? Meus filhos, quando era bem pequenininho, todos eles fazendo culto, orando por revelação entre eles.
2: Deus está revelando aqui, não sei o quê, babá.
1: Brincadeira de menino.
2: Ah, mas eu vi aqui, eu sou meu pai.
1: Eles falando.
2: Eu sou minha mãe. Meu pai que prega, minha mãe que canta, não sei o quê.
1: Coisa de menino.
2: Aí, vamos orar. Todo mundo é gola, gola, gola, gola, gola, gola.
1: Você já viu meu netinho? Quem já viu meu netinho aí? Levanta a mão. Chega aqui, quando ele vem lá pra cá, já vem dando dólar, dólar, dólar, dólar. Fosse menos, né? Glória, dólar, dólar, dólar, dólar. Desse jeito. Você já viu meu netinho cantando? Vai abalar. Nunca viu, não? É direto. Por quê? Nós estamos criando eles na igreja. Quem entendeu, levante a mão. Criando eles na igreja, meus filhos, nunca, minhas filhas nunca vestiam calça comprida, não. Nem quando era pequenininha, não vestia calça comprida, não. Negativo. Minhas filhas não vestiram calça comprida nem quando era criança. É tudo vestidinho, foi tudo criado. A Bíblia diz, cria teu filho, educa teu filho no caminho do Senhor. Que quando envelhecer, não vai o quê? Desviar. Está vendo como é que é? Está todo mundo na igreja. Então, veja bem, uma casa que está debaixo da bênção de Deus, um casal que está debaixo da bênção de Deus, uma família que está debaixo da bênção de Deus, onde é que vai entrar macumba? Onde é que vai entrar feitiçaria? Onde é que vai entrar miséria, maldição? Pode ter luta, luta pode ter. Mas tem vitória logo em seguida. Tem bênção de Deus logo em seguida. Olha a palavra de Deus aqui dizendo aqui, ó. Se ouvires, ouvir, mas ouvir mesmo, não é só ouvir. Ó, para cá, ó, sair daqui, entrar aqui e sair dali. Não, ouvir. Aquela pessoa que você vê que Deus está na vida dela. Você olha para ela, você vê a presença de Deus na vida dela. Se olha no olhar dele, você vê que Deus está na vida dele. Se ouvires a voz do Senhor teu Deus, dá uma olhadinha. Já cadê a Bíblia? Mas olha, já guardaram a Bíblia? Oh, meu Deus do céu. Vamos lá. Se ouvires a voz do Senhor seu Deus, quer que fale mais aí? Bora, Christian, você está aí ou não? Bora, Christian, bota fogo aí, vamos. Se ouvires a voz do Senhor teu Deus, agora. Tendo cuidado, não é só ouvir não, de guardar todos os seus mandamentos. E aí, que eu te ordeno, o Senhor teu Deus te exaltará sobre todas as... Por que que os Estados Unidos ninguém aguenta ele? Você não sabe por quê. É uma potência. Por que que ninguém aguenta Israel? Vocês não sabem o segredo. Olha o tamanhozinho de Israel. Olha o tamanhozinho de Israel. E as grandes nações tentam contra eles e não conseguem vencer eles. Você já notou? Pergunta para o Google quantos milhões tem Israel. Você já notou? Você já perguntou? É desse tamanhozinho em relação ao Irã, ao Iraque. A outros países, ninguém aguenta Israel, ninguém. Por quê? Porque Deus fala assim: eu sou Deus de Abraão, o Deus de Isaac e o Deus de Israel. Quem é que aguenta? Quem é que aguentou Abraão? Quem é que aguentou Isaac? Quem é que venceu Abraão e Isaac? Quem é que venceu Jacó e Israel? Quem que venceu Davi? Quem que venceu Elias? Quem que venceu Eliseu? Quem que venceu Samuel? Quem é que venceu esses homens? Ninguém, porque Deus estava na vida deles. Deus era com eles, meus irmãos. Vê se vocês dão bem, glória a Deus aí, vocês conseguem? Ou vocês estão para lá de Bagdá? Ninguém aguenta. Ninguém aguenta um crente verdadeiro. Aqui está dizendo o seguinte, ó, dá uma olhadinha aí, ó, versículo 2. E todas essas bênçãos virão. Não precisa nós estar correndo atrás de bênção, não. Igual o povo do mundo, ó. O povo do mundo que vive correndo atrás de bênção. Cadê? Quem vai revelar? Ó, quem é? Não. As bênçãos virão na companhia dele, na direção dele. E guarde isso aqui hoje, hein? Ele não precisa se preocupar, sair correndo atrás de bênção. É as bênçãos que correrão atrás deles. Escuta isso aqui. Escuta isso aqui. Você já viu o hino e fala assim: eu não correrei atrás de bênção. Quem já ouviu esse hino? Você não escuta hino. Você escuta as músicas, né? De Roberto Carlos. E tudo mais vai para o inferno. É? Esse aí você sabe, né? Então, a Bíblia diz aqui, e todas essas bênçãos, como é que fala aí? Gente, cadê vocês? Acho que eu vou embora, vou pregar aqui hoje não. O povo está num silêncio, vamos lá. Todas essas bênçãos te alcançarão quando deres ouvidos a voz do Senhor. E agora, o outro versículo. Bendito serás tu na cidade, bendito serás tu no campo. E agora? Benditos frutos do teu ventre. Aí o que eu falei agora, bendito é o fruto do teu ventre. O que é? Os piazinhos que vocês falam aqui no Paraná.
3: as piazinhas, né? Os guri, lá no Rio Grande do Sul. Lá na Paraíba, os pirralhos. Já nasce abençoado os trenzinhos, as coisinhas. Né? Os menininhos. Já nasce dando glória a Deus. Já nasce com a mãozinha para cima. Meu netinho agora nasceu. O filho do Paulo, você está sabendo disso aí ou não? Quem está sabendo aí? Depois você vai dar um presente aí, tá? Dá o que para ele? Uma faquinha. Um revólverzinho para ele. Não é isso? Um missizinho. Não. Então veja bem. O moleque nasceu, o menino nasceu, foi com a mão para cima. Olha para cá. Ou então aqui, ó. Não vem que não tem. Olha a mão do moleque, do menino. Não vem que não tem. Eu puxei meu avô, sou bravo. Meu avô é pequenininho, mas é bravo. Então, é assim. Já nasce do ventre da mãe, se o casal estiver na presença de Deus. Se tiver desviado, não, não, não. Escuta aqui. Às vezes o marido é crente, a mulher não é. Olha bem. Está dando brecha para o bicho. A mulher é crente fiel e o marido não é. Ou então os dois são os dois crentes velho cascudo. Crente velho virado cão. Como é que Deus vai abençoar essa criança? Então, dizendo aqui, bendito fruto do teu ventre. O que é mais aí? Bendito o fruto da tua terra. O que nós plantar, o que nós plantar, pode ter certeza. Pode ser que a terra esteja ruim. Mas se tiver um crente ali de oração, que ele bota os pés ali, que ele ora ali, que ele abençoa, ali vai dar alguma coisa. O ímpio veio ali, não deu nada. Mas o povo de Deus veio ali, orou, consagrou, a coisa muda, meus irmãos. Estou dizendo para vocês com experiência. Estou dizendo com experiência que eu sou da roça, eu fui da roça. Vocês não foram da roça, mas eu fui. Quem foi da roça aí? Levanta a mão. Da roça é arroz e feijão. É? Quem plantou aí arroz aí? Levante a mão. Feijão. Feijão, olha o que ele fala. Feijão. Não é feijão. Quem plantou café? Quem cuidou de café? Olha aí. Está vendo? Quem cuidou mais de alguma coisa aí? O que vocês faziam? Milho, algodão. Quem trabalhou? Quem pegou na enxada? Levanta a mão. Eu até hoje não pego ainda. Sabia? Sabia não, Cristian? Sabia? Eu fui agora na minha terra, peguei na enxada. Falei assim, ó, olha aqui, ó. Eu só peguei também. Falei, eu ainda pego enxada. Tá pensando o quê? Olha aqui, ó. Tira uma foto aqui, eu pegar a enxada. Alguém falou, tirar uma foto do pastor pegar a enxada é uma coisa. Agora, tirar uma foto do pastor agarrado do cabo enxada, suado, é outra coisa. Falei, vigia, irmão, fecha a boca. Eu quero ver tirar foto do pastor, é com o corpo suado aí no cabo enxada o dia todo, com o chapéu na cabeça. Falei, vigia, vigia, deixa Deus te usar. Eu pego na enxada, mas eu gosto de comer frango caipira. Gosto de ver o frango caipira. Então, eu fui criado na roça. Eu sei o que é roça. Eu sei o que é trabalhar no sol quente, sol escaldante. Eu sei o que é trabalhar descalço, porque meu pai não tinha condições de me dar uma botina, me dar uma bota, me dar um sapato. Eu grandão, meu pai, aquela vida dele enrolada, minha mãe enrolada com rezaiada, com simpatia, aquela vida desgraçada, doente. Meu pai doente, minha mãe doente, nós todo mundo doente. Por quê? Porque nós não servíamos a Deus. Nós estávamos na roça, mas nós não dava ouvido à voz do Senhor teu Deus. O segredo não é só morar na roça. O segredo não é só morar na cidade. O segredo é estar na presença de Deus. Morar na presença de Deus. Viver, ainda que é chamado de chato, não tem problema não. É o chato abençoado. É a chata abençoada. Agora, ninguém te fala que você é chato. Ninguém fala que você é chata. Mas chamar eu de chato por causa do evangelho? Mas eu fico feliz, alegre, contente. Agora ruim, chamar seu de chato por causa do adultério, da mentira, do roubo, de cachaça, de coisa errada. Então vocês têm vergonha de servir a Deus? Têm vergonha de vestir como um servo de Deus no trabalho? Você tem vergonha de comportar no meio dos ímpios como um servo de Deus? Vocês têm vergonha de chegar lá e dizer que é crente, que serve a Deus? Aí alguém dá risada. Ah, deixa que ri. Está rindo de quem? De uma serva de Deus porque serve a Deus. Está rindo do homem de Deus porque serve a Deus. Mas a Bíblia diz que estão rindo porque estão vendo a diferença. Há diferença entre o justo e o ímpio. Há diferença entre o servo de Deus que serve a Deus e o que não serve. Não é só na roupa, não. Não é só na roupa, não. É nos frutos, é nas bênçãos de Deus, é nas grandes conquistas. Alguém olha para nós e diz, opa, não mexe com esse crente, não. Esse homem é de Deus, essa mulher é de Deus. Ó, quando ele chegou aqui na empresa, essa empresa não ia para frente, não. Depois que ele chegou aqui, a empresa está crescendo. Até o pai de santo, o macumbeiro, o espírito ateu, respeita o crente, como diz vocês. Olha, não mexe com esse crente, não. Ele é gerente, é funcionário, mas aonde ele bota a mão, a coisa vai. Eu não sei o que acontece com esse crente aí, que ele bota a mão nas coisas, as coisas vão para frente. O que, que é? É a bênção de Deus na vida dele, é a bênção de Deus na vida dela, é a presença de Deus, irmão. Glória a Deus. Você já viu aquela porca lá, que produz 10, 20 leitões. Quem já viu isso aí? Quando ela é uma porca de crente mesmo, ela amamenta todos os porquinhos, ninguém morre. Quando ela não é do crente, ela mesmo como os filhotes. Você já viu isso? Quem já viu? A própria porca comendo os filhotes. Você imagina? Alguém que tem a porca, os porcos, a porca comendo. O devorador lá dentro do chiqueiro. Você imagina? Vocês nunca viram, não? A galinha quebrando o próprio ovo que ela bota e ela chupando o ovo. Vocês já viram isso? Quem já viu? Eu duvido se na casa de um servo de Deus ela acontece isso. Duvido. Eu duvido se uma vaca que pare um bezerro, que ela é de um crente fiel, se ela rejeita o bezerro. Eu já vi vaca rejeitar bezerro. Vocês já viram? Quem já viu? Agora, isso é porque tem alguma coisa errada. Tem alguma coisa errada. Agora, uma vaca, quando ela é... Não é só vaca, não, qualquer coisa. Quando ela é de um crente fiel, um crente dizimista fiel, que não rouba, não mexe com nada dos outros, aquele irmão sincero, fiel, meus irmãos, eu já vi vaca parir 2 bezerros, vocês já viram? Quem já viu isso? Vaca parir 2 bezerros, olha que maravilha, aí fala assim, ih, vai morrer, o dono vai morrer, olha os macumbeiros falando, quando a vaca pare 2 bezerros, porque o dono vai morrer, que conversa fiado, rapaz, de jeito nenhum, é o contrário, a vaca pariu porque... Vem a bênção, vem dobrada. Então aprenda isso aqui hoje. Você já aprendeu, você sabe. Executa, se esforça. Não é de trabalhar, não, irmão. Não é de viver matando serviço, não. Não é de viver de manhã aqui, trabalhando, à tarde no outro serviço, à noite no outro. Não, é se esforçar na presença de Deus, em fazer a coisa certa, e o restante, Deus vai abençoar. Deus vai abençoar. Eu posso falar disso aqui. Ah, pastor, minha vida é uma vida desgraçada. Mas por quê? Você está servindo a Deus? Não, não estou. Vou na igreja. Que mané vai na igreja? Você vai no restaurante? Quem que vai no restaurante aí? Na churrascaria. Quem vai? Levanta a mão. Você vai lá só para ir? Você vai lá para comer. Ninguém vai ao restaurante só para ir, não. Né? Ah, eu vou na igreja. Fazer o quê? Só para ir na igreja? Não. Você tem que ir para obedecer. Quando a gente vai no mercado, a gente vai fazer o quê? Fazer uma compra. E olha, olha quando a gente está bem com Deus. Olha para cá. Ó, quando a gente está bem com Deus, escuta aqui, a gente pega o carrinho. Olha para cá. O carrinho sai. Você não pega o carrinho, aquele carrinho não, é o maior, o carrão. Escuta se é verdade ou não é. Você pega o carrão e sai com ele aqui, ó. Olhando a mercadoria, pá, pá. Você não fica olhando tanto o preço, preocupado, meu Deus do céu. Isso aqui está caro, isso aqui não. Você vai, não quer necessidade, você quer pegar o melhor. 10, 15, 30, 20 pacotes de arroz aqui, 10 quilos, 20 quilos de pacote de arroz aqui, me quer? 20.
1: Oh, graças a Deus, levanta a voz, igreja de Deus, diga, queima Jesus, todo mal, vai, diga, Deus, me dá força para me trabalhar, fala, me dá força para me orar, e jejuar e consagrar, Deus, me dá força para me ler a Bíblia, fala, me dá força para me ser fiel, Deus, me dá força para me andar na tua presença, Senhor da glória, Espírito Santo, meu Deus da glória, vai confirmando, meu Deus, a bênção desta manhã na nossa vida, no nome do Senhor Jesus, Pai. Amém. Amém. Não, imagina, cadê vocês? Amém. Sendo um bocadinho. Eu estava vindo uma época de São Paulo para cá. Ano 2000. Estava vindo de São Paulo para cá, eu estava na outra igreja. É que vocês não me conheceu lá, né? Ninguém me conheceu lá. Conheceu? Quem me conheceu na outra igreja ainda? Só uma? Lá na outra igreja você nem conheceu, não. Você não conheceu a menina. Hã? Então você... Menina. Você tem quantos anos? Então você é bem miudinha. Que tem 26 anos que eu saí de lá. Você tinha 3 anos. Você tá sonhando. Aí, meus irmãos, eu fui para a reunião em São Paulo, mas minha esposa. Aí, lá para cá, o Paulinho estava bem pequenininho, acho que, bem miudinho, acho que 2 anos, 3 anos. Deixa eu ver, meu Deus do céu. Acho que ele não tinha nem 4 anos, não sei. Aí, Paulinho levantou no meio do ônibus, lá no corredor, e falando assim, gritando, ei! Vocês que assistem televisão, é tudo pro inferno. Aí, o povo nem estão levando a brincadeira. Aí chegou nas mulheres. Ei, vocês que usam calça comprida, vai tudo pro inferno. E a mulherzada, tudo dando risada dele, sabe? Dando gargalhada. Você vê, olha o criado na igreja. Ei, vocês que usam batom, ele falando. Vocês que usam brinco, esmalte, vai tudo para o inferno. E a mulherzada toda risada. De quem é esse menino aí? De quem é esse pastorzinho aí? É um pastorzinho.
3: Aí falou assim, agora eu vou orar para vocês agora, para vocês se converter. Dentro do ônibus, meus irmãos. Dentro do ônibus. Aí começou lá, gola, gola, gola, gola, gola, gola, gola, gola, gola. Então, veja o que nós estamos falando aqui hoje. Hoje está lá pregando o evangelho. Está dirigindo um campo. Então, hoje, nessa manhã, toma decisão, irmão. Larga de ficar teimando contra Deus. Larga de viver desobedecendo o chamado de Deus. Deus tem o melhor para nós, meu irmão. Pelo amor de Deus. Deus está esperando você decidir a sua vida com Deus. Não, pastor, já decidi. Você decidiu do jeito seu. Você decidiu do seu jeito. E não do jeito de Deus. Vocês estão entendendo? Estão entendendo ou não? Você tem que decidir, não é do seu jeito. Que agrada a vocês. Tem que ser que agrada a Deus. Não, mas se eu decidir, eu vou para uma igreja que eu me agrade. Você não tem que ir para uma igreja que te agrade. Você tem que ir para um lugar que agrade a Deus. Larga de viver sendo iludido por um pensamento maligno. Larga. Olha, olha a situação da igreja de hoje. O povo botou um telão em cima do altar. E assistindo o jogo do Brasil. A igreja socada. Não enchia antes. Mas no dia do jogo do Brasil, aqui, ó. Botou um telão em cima, a televisão zona em cima do altar. E o povo tomando Coca-Cola. Ei, ei, Brasil. Vai, fulano e tal. Ei, ei, Neymar, não sei quem. E bem. Isso é uma pouca vergonha dentro da igreja de Deus. Aonde é que está a santidade de Deus mais? Em cima do altar não respeita a casa de Deus. Aqui não é lugar de gritar nome de jogador, não. Aqui é o nome, aqui nós temos que gritar, é o nome de Jesus Cristo. É esse nome que perdoa, que salva, que cura, que liberta, que faz milagre e maravilha. É esse nome que cura nós, meus irmãos. É esse nome que salva nós. É esse nome que tem poder na nossa vida para fazer nós sair daqui assim, ó, leve. Você não já notou? E quando você sai daqui, você está leve? Quem já percebeu isso? Seja sincero. Ei, galegas. É verdade isso na vida de vocês também? Aí quando vem, vem carregada, pesada. Toma jeito. Aí, agora, olha para cá. Aí, não estou dizendo que a nossa igreja é melhor do que nenhuma igreja. Escuta aqui. Não estou dizendo que o pastor Messias é melhor do que ninguém. Mas você vai em outro lugar, você não sente nada. Você entra e sai do mesmo jeito. Você já percebeu isso? Você não sai leve. Hoje o culto, hoje o pastor, ó, chegou a pé em nós. Hoje eu estou saindo leve, assim. Aquele peso, aquele fardo saiu. Você já notou que aqui é diferente? Quem já percebeu? Levanta a mão. É verdade ou não é? Aqui não é melhor. Aqui não é pior. Aqui é o quê? Aí, esse aqui não gosta de mim, mas está aqui direto aqui, ó. Apanhando aqui, ó. A mulher dele não quer vir mais apanhar aqui, mas não. Não vem, mas não vem. Quando fala pastor Messias, ela corre, esconde de mim, fica lá dentro do carro. Deixa o pastor Messias passar, para não apanhar. Mas ele vem aqui apanhar aqui, mas sabe que vai embora abençoado. É verdade ou não é? Vai embora abençoado. Ele sai daqui seguro. O que o pastor falou hoje vai acontecer na minha vida. Dai, porque não é o pastor, é a palavra de Deus, é o poder de Deus, é a unção de Deus, meus irmãos. Nome de Jesus. Bota a mão para cá na minha direção, em pé, todo mundo em pé, em pé, todo mundo em pé. Fala, Deus usa o pastor Messias, fala. Fala com força, com coragem, para a glória de Deus, para a glória de Deus, para a glória de Deus, fala. A Deus abençoa o culto aqui hoje, em nome de Jesus. Em nome de Jesus, Deus. Usa a minha vida, Senhor, pelo sangue de Jesus. Amém. Amém. Amém. Antigamente que eu escuto era mais. O povo falava amém mais alto. Amém. Amém. Quem é que bate palma como antigamente? Deixa eu ver como é que é. Bora, povo de Deus. Tem alguém aqui, ó, que você carrega contigo uma dor de cabeça. Mas uma dor de cabeça que só o sangue de Jesus. Alguém fez um trabalho na cabeça de uma boneca para botar essa dor de cabeça em você, para vingar de você. Ela vai me pagar. Vai me pagar.
1: Foi lá na macumbeira, no macumbeiro, mandou fazer um trabalho assim, assim, assim, e botou uma dor de cabeça em alguém que está aqui. Essa dor de cabeça vai durar até o dia de hoje, durou até o dia de hoje, porque a partir de hoje, em nome do Pai, do Filho e do Espírito Santo, essa dor de cabeça vai embora pelo poder de Deus. Está aqui dentro da igreja. Bora, bora, bora, bora. Bora, bora, bora. Corre aqui na frente. Bora, mulher, que você está nova. Bota para cá a mão para cá. Cadê o povo? Cadê o povo? Diga, sai da cabeça dela, diga. Cadê a voz do povo? Diga. Sai da cabeça dela, Satanás. Você está escondido aí na cabeça dela. Tu foi mandado, bicho velho. Tu foi mandado. Em nome de Jesus, sai. Tu foi mandado entrar.

0: queima. Tem tempo que você não sente nada. Tem tempo que ele dói. Você já sente ele. Olha aí, está vendo? Quem é que crê que Deus já curou ela? Essa mente está tão longe. Quem é que crê que Deus já curou ela? Cadê o amém? Quem é que crê que Deus já curou ela? Pode? Você não pegava nele? Então pega de novo nele aí. Nome de Jesus. Pega nele aí. Hã?
1: Não está mais não. Eu passava a mão assim, eu sentia, parecia assim, tipo de um carocinho de feijão.
0: Olha o segredo de Deus aí, ó. Olha a unção de Deus aí, ó. Olha o poder de Deus. Da glória que Jesus está nesse lugar, irmão. Graças a Deus. Quem é que machucou o braço? Quem é que machucou o braço? Nunca mais o seu braço prestou. Você não tem mais força de levantar ele e fazer assim, ó. Não. Por quê? Porque machucou e não prestou mais. Hoje vai prestar. Essas dor que tiver aí, inflamação que tiver aí, Deus vai tirar. Machucou o braço, mas tem tempo, ó. Tem tempo. Muito tempo. Machucou o braço. Não levantou a mão ninguém e eu não vou ficar aqui insistindo, não. Bora, bora, bora, cadê? Bora, minha irmã. Tá vindo ali, irmã. Isso. Jesus cura ela hoje. Cura ela hoje. O Espírito Santo está revelando para curar. Tem alguém aqui que tem problema no estômago. E quando ataca o estômago, ataca também a cabeça. Pode ter certeza. Quando o estômago está queimando, ardendo, fervendo, aí vem aquela dor de cabeça. É gastrite. É esses problemas assim, esofagite, refluxo. Vem para frente, Jesus cura. Ele me curou disso aí. Jesus cura, irmão. Quem está revelando é o Espírito Santo de Deus. É o dom de Deus que revela isso aí. Diga glória. Oh, glória a Deus. Diga glória aí, irmão. Aleluia. Graças a Deus. Quem que tem uma dor aqui assim, ó? Olha para cá. Uma dor aqui, ó. Atravessada aqui, no meio das costas aqui assim. Até o dia de hoje. Acabou a dor. Acabou. Quem está revelando é o Espírito Santo. Quem é que tem aquelas dores nos rins, na bexiga? E quando vai urinar, aquela urina amarelada, aquela urina fedida, aquela urina forte. E aquela dor aqui assim, ó, daqui para cá. Aquela urina forte, aquele cheiro forte. Aquela cor assim, roxa, esquisita. Cadê a pessoa revelar para Deus curar? Não? Então tá bom. Então vai embora doente. Vocês não querem. Vocês demoram demais. Pastor fala, vocês não levantam a mão. Vai perder a bênção. Quem não levantar a mão vai perder a bênção. Quem é três pessoas aqui que andam com uma dor na coluna? E essa dor é assim, ó. Tem dia que está doendo na coluna aqui, assim, aqui no meio. Tem dia que dói aqui, aqui em cima. Tem dia que está doendo na perna aqui no quadril. Tem dia que dói para cá. Tudo por causa da coluna. Três pessoas reveladas. Cadê as três? Levanta, venha. Feche. Se vier mais, Deus vai curar mais. Levanta. Quem tem dor na coluna, levanta a mão e vem na frente. Mas vem, não aceita mais não. Diz, eu não aceito essa dor. Não, não, não, não. Eu não recebo essa dor. Eu não quero essa dor. Ela vai embora. Expulsa ela, exclui ela da sua vida. No nome de Jesus. Chega. Chega de dor. Aqui, irmão, aqui, ó. Aqui lado dos homens aqui. Chega de dor. Exclui ela, expulsa ela. Diga, sai de mim, sai. Fala, irmão, cadê a voz de vocês? Diga, sai de mim essas dores. Da coluna, das pernas, dos braços. Sai do pescoço, diga. Sai, diga. Meu Deus, cadê a voz do povo? Isso, diga, sai. Nome de Jesus Cristo Salvador. Glória a Deus. Cadê uma pessoa que dói todo o corpo? Desse jeito. Todo o corpo seu dói. Meu Deus, tem dia que você amanhece assim... Parece que você apanhou a noite toda. Você já levanta da cama com a dor no corpo, toda machucada. Cadê essa pessoa que está aí sentada aí? Está sentada. Não levantou a mão. Dor no corpo. Bora, minha irmã. Vem na frente aqui, venha. Venha que Jesus cura. Venha que Jesus cura. Cura ou não cura?
1: Já me curou muitas vezes. De quê? Já fez milagre na minha vida. De quê? Já apareceu dinheiro na minha conta. Pastor... Sabe? E já me curou de enfermidade de tiroide.
0: Já foi curada.
1: Graças a Deus.
0: O dinheiro apareceu na sua conta.
1: Apareceu.
0: Botaram o dinheiro errado na sua conta, não foi? Acho que foi eu que depositei errado. Pode devolver para mim o dinheiro. Quem crê que está curada, bate palma e dá glória a Deus. Senta, minha irmã, que eu estou entregando a revelação de Deus. Por favor. Quem é que tem uma dor aqui assim, ó? Olha para cá. Aqui assim, ó.

0: dor no cotovelo. Não é dor de cotovelo. É dor no cotovelo. Aqui assim, ó. Olha pra cá. Isso aqui, ó. Oh, meu Deus do céu. Já teve dia de inchar isso aqui, ó. Inchar. Inchar o cotovelo. Tem ácido úrico. A revelação de Deus me diz isto. Isso aqui não é assim direto, não. Passa 2 meses, 3 meses sem doer. E daqui a pouco tem dia que o braço está doendo aqui assim, ó. Aqui embaixo, aqui, ó. Não levantou a mão ninguém e eu também não sou de insistir muito, não. Quer bem, não quer, fica para trás. Não vai levantar a mão, não? Incha os pés também. Dói os pés. Aquela queimação nos pés. Não acredito que não. Eu não acredito que eu vou ficar aqui com a mão para cima e o povo não levanta a mão. E é uma mulher, não é homem, não. Cadê essa mulher? Dor nos pés, queimação nos pés, aquele calor nos pés. Cadê essa mulher? Meu Cristo. Não, não é, não, é outra. Está ali assim, ó. Está ali assim, ó. Ó. Não? Então bate palma para Jesus. Não quer. Eu apontei a mulher, não quer. Bom, fazer o quê? Quem é que sente a barriga inchar? A barriga, o estômago. Aquela má digestão. Má digestão. O estômago, o organismo, não, me quer, não dirige, rapaz. Não digere a comida. A comida para no estômago, fica parado, fica estufado, quieto. Aquele rotando, que é gosto ruim. Está aqui dentro da igreja e não levantou a mão. E eu não sou de ficar insistindo. Você tem problema no fígado, tem problema, problema de má digestão. E está para cá, do lado dos homens aqui, ó. Um de vocês não levantou a mão. Eita, meu Deus, não acredito? Tá bom, se deixa para lá. Ah, agora que eu lembrei, pastor, mas agora já é tarde demais. Diga glória a Deus aí. Aqui tem 3 pessoas que vai aparecer dinheiro na sua conta. Vai, você pode ter certeza. Não é eu que estou prometendo para ninguém. Quem está prometendo é o próprio Espírito Santo, que vai aparecer dinheiro na sua conta. Se é hoje, amanhã, não sei que dia, mas que vai, vai. Quem é essas 3 pessoas que sentiu assim? Eu sou uma delas. Vê assim um fogo, assim um choque em você. Cadê as 3 reveladas? Levanta a mão para mim ver. Bora, irmã. Bora. Bora, irmã. Você, as 2 aí. Bora. Cadê a outra pessoa? Não levanta a mão. Bora, rapazinho, corre. Pode vir com fé. Vai aparecer um dinheiro na conta dele. Quanto que é, eu não sei. Se é 1 real, se é 1 milhão, se é 100 mil, se é 10 mil, eu não sei. Mas que vai aparecer, vai. Já apareceu na minha. Eu não sei se já apareceu na de vocês. Quem já apareceu aí na sua conta aí? Ó, 1, 2, que mais? 3, 4, 5, 6. Tá vendo? 7. Nasceu também? 8. Está vendo aí? Glória a Deus. Diga glória a Deus aí. O que precisa de uma moradia para alguém seu lá? Moradia. Através da sua fé, Deus vai dar uma casa para alguém. Condições, capacidade de alguém ter uma casa. Quem é que está com essa fé de levar a bênção para alguém seu? Um filho seu, não sei quem é. Filha, genro, nora, levanta a mão. Vem aqui na frente com a mão levantada assim, como antigamente assim. Vem aqui na frente com a mão levantada. Tem gente que não vai vir, não. Prefiro ficar sentado. Deus vai dar uma casa para alguém. Condições de dar uma moradia para alguém. Eu ganhei uma casa. Ô, Zé Carlos, eu ganhei uma casa. Deus usou alguém para me dar uma casa. 110 mil. Olha, alguém me deu 110 mil reais. Estou falando para você diante de Deus. Alguém já ganhou 110 mil alguma vez? Eu já ganhei. Já ganhei 110 mil, já ganhei 100, já ganhei 100. Não é dinheiro de vocês, não. Não é dízimo de vocês, não é dinheiro de igreja, não. Não é dinheiro de igreja, não. Eu já ganhei 100 mil, depois mais 100, depois mais 110, 50 mil, 30 mil, graças a Deus, eu já ganhei várias e várias vezes. Eu, da Silva, Deus me deu, não é porque eu mereço, não. Mas Deus me deu, Deus usou uma família muito abençoada e tem me abençoado. Essa família tem me abençoado muito. Quem de vocês sabe que eu já aconteço aqui várias vezes? Levante a mão. E o nosso amigo, que sabe quem é? Ele viu esse povo lá. Você viu ou não viu? Fala mais alto, filho de Deus. Você comeu hoje? Então, por isso. Diga glória a Deus aí. Então, Deus dá, irmão. Tudo é de Deus. Ninguém trouxe nada, ninguém leva nada, ninguém vai... Tudo é de Deus. Quem concorda comigo, levante a mão. Ninguém vai levar nada. Então, aproveita a vida aqui, enquanto tiver vivo, como do bom e do melhor. Não é fazer extravagância, não. Mas deu vontade de comer uma coisa boa, vai lá e come, que amanhã você não sabe se vai estar vivo. Quem entendeu? Fica um dia no bolso. Eu conheço um parente nosso. Você viu aquela criatura lá? Parente meu. Diz, fica dando tontura de fome com dinheiro guardado. Comer demais leva para o inferno. Mas será que passar fome também não leva? Tendo dinheiro guardado? Pensa bem. A pessoa dando tontura com dinheiro guardado para não gastar o dinheiro. Vai dizer, eu sou de Deus. Sei não. Tenha minhas dúvidas. Então, quer? Aproveita a vida na presença de Deus. Aproveita a vida na presença de Deus. Come do bom e do melhor, se você pode comer. Tem condições de comprar um carro bom? Ei, galera, você está rindo por quê? Por que você está rindo? Você tem condições de comprar um carro bom? Compre. Tem condições de comprar uma roupa boa? Se tem necessidade, se não tiver, aonde entrar alguém com a roupa nova, bonita? Nós também entramos com a roupa velha, bem lavadinha, passadinha, né? Alguém tem condição de entrar no ambiente com sapato novo? Tem, não tem não? Pega uma graxa, passa esse sapato novo, sapato velho aí, deixa ele bem bonitinho e vambora. Tem condições? Tem, não tem? Amém. Diga glória a Deus aí. Essa é a nossa vida. Deixa eu chamar aqui na frente mais pessoas que Deus vai abençoar nesta manhã de quarta-feira. Tem alguém que tem uma dor aqui assim? Olha pra cá. Uma dor aqui assim, ó. Tudo isso aqui dói. De um lado aqui, ó. Tudo isso dói. Dói o braço, dói aqui. Tudo. Está aqui dentro da igreja. Não é revelado. Só tem, mas não é revelado. É outra pessoa. Quer não? Então ela vai pegar a tua bênção. Bora, filha de Deus. Glória. Jesus cura. Qual é o braço? Dói. Dói pra cá tudo. Diga assim, ela está curada. Fala bem alto. Fala assim, Jesus já curou ela. O poder de Deus já curou ela. Está curada ou não está? Mexe com o braço aí. Vai. E agora?
1: Não está doendo mais não.
2: Não está doendo mais não.
0: Está curada a criatura. Está curada a criatura.
2: Não é doendo mais, não.
0: Parece que é mineira. Hã? Cearense? Oh, meu Deus, tem misericórdia. Glória a Deus. Quem é que veio do Nordeste para cá? Seu pai, sua mãe, ou vocês? Levanta a mão. Tem um perdido ali. Quem mais veio do Ceará, do Nordeste? Quem veio de Minas Gerais? Oh, glória. Quem nasce em Minas e morre aqui é o quê? Hã? Mineiro? É o quê? Diz o irmão que é defunto. Eu não falei nada, vocês estão falando. Tem alguém aqui? Essa moça passando a mão no bigode. Vem cá, moça. Corre aqui na frente. Passando a mão no bigode. Vem cá. Todo mundo em pé. Vamos fazer uma oração por ela, porque a vida dela está amarrada. A vida dessa moça estava amarrada. O que ela fazia não dava certo. O que ela botava a mão não dava certo. Bota a mão para cá, nós vamos orar agora. O bicho vai embora, o corpo dela. Nome de Jesus, vai. Toda a igreja. Solta ela, Satanás. A família dela também. Solta ela e a família dela. Tudo que ela botava a mão, você ia na frente e trancava. E amarrava. E acorrentava, e dificultava, nome de Jesus agora, vai saindo, solta o corpo dela, solta a vida dela, solta Satanás, o Senhor te repreenda, de hoje em diante, As coisas vão dar certo na vida dela. Nome de Jesus. Saia em nome de Jesus. Você já veio aqui? Primeira vez. Quem te convidou? Quem é Eliane? Aquela criatura ali? Glória a Deus. Então tá bom. Continue vindo aí. Continue vindo. Nome de Jesus. Continue vindo em nome de Jesus. Tem alguém aqui que lá na sua casa tem dia que você amanhece assim, aquele gosto de sangue na boca, dentro da sua casa. Você só sente isso, sente isso dentro da sua casa. Cheiro de vela queimando. Cheiro de gato podre, de rato podre. Dentro da sua casa. Aquele cheiro ruim, e só você sente, mais ninguém. Dentro da sua casa. Assim, aquela tristeza, aquela angústia. Quando você está dentro de casa, assim, o coração está abafado. Aquela coisa ruim. Quando você sai, é um alívio. Mas quando você chega dentro de casa, é uma coisa ruim que te acompanha, assim. Uma pressão dentro de você. Dentro da sua casa. Quem é essa pessoa? Para Deus libertar. Vem cá. Vem aqui. Deixa Deus fazer uma obra nessa mulher. É bicho, é demônio. Vamos orar por ela, irmão. Põe a mão para cá. Põe a mão para cá, irmão. Vamos trabalhar, irmãos. Nome de Jesus. Tem bicho escondido aqui, quer ver? Solta ela, bicho velho. Solta ela. Queima ele, Jesus. Queima. Queima, Jesus. Queima. Manifesta aí, bicho velho. Manifesta aí em nome de Jesus. Manifesta saindo. Manifesta saindo. Manifesta saindo. Nome de Jesus. Nome de Jesus. Manifesta saindo. Chucaveira. Tatá caveira. Sete caveira. Tranca rua. Sai daí, bicho. Nome de Jesus. Saia dela, da casa dela. E não volta mais. Em nome de Jesus. Você namora onde? Senhora? Não está dormindo? A senhora não dorme dentro de sua casa? Não dorme bem, não? Sente esse cheiro ruim. Meu Deus do céu. Agora eu te pergunto, a senhora é católica, evangélica? O que a senhora é? Da congregação. Não, vamos. Vem para cá. Essa aqui também era da Universal. Aqui conosco há quantos anos? 13 anos. A senhora vem congregar conosco. Se vier Deus aqui. Aqui, você é aquela crente. Olha como é que essa mulher veste aí, ó. Olha para lá. Tá? É desse jeito. Tem que, não é só vestido, não. É tudo. É para mudar. E eu, se Deus não abençoar a tua vida aqui, você não pode me chamar de mentiroso. Você é um mentiroso, enganador. Eu te garanto a sua libertação, mas tem que mudar. Você promete? Hã? Promete mesmo? Ah, vai fazer força. Ih, então vai nada. Pode largar para lá. Quando a pessoa fala, vou fazer força, pode largar para lá. Não, eu prometo em nome de Jesus, Deus vai me dar força. Aí sim, eu vou fazer força. Que força que a senhora tem? Eu não tenho força. Vocês não têm força? Quem tem força para nos dar é Deus. Eu vou, hoje eu decidi, pastor, a força virá de Deus. Você não pode me ensinar. É o pastor que vai ensinar a senhora. Quem entendeu? Chega lá e ensina para o médico. Ó, doutor, tem que ser assim. Aplica essa injeção assim. Ó, médico, assim não está errado. Não, é o médico que sabe que qual remédio vai me dar. Quem entendeu? Então, o pastor sabe o que pode falar para ela aqui. Não ela falando para mim como é que vai ser. O sangue de Jesus tem poder. Tem poder. O sangue de Jesus. Poder para salvar. E para a sua.

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0: meus irmãos, minhas irmãs, eu senti de Deus aqui agora de falar para vocês que Deus vai fazer aquele dinheiro antigo que você nem sabe, aquele dinheiro que você deixou de receber. Eu estou falando isso diante do Pai, do Filho e do Espírito Santo. Aquele dinheiro que você não recebeu quando você trabalhou lá na empresa ou nas empresas durante a sua vida, quando você foi dispensado, você pediu conta, fez o acerto, fez acordo, que você sabe ou não sabe que você deixou de receber dinheiro grande. Dinheiro grande. Dá valor a essa palavra aqui, porque isso aqui é espiritual. Isso aqui é Deus, é a palavra de Deus falando na minha boca. Dinheiro que você não recebeu. Dinheiro que você emprestou para os outros e as pessoas não te devolveram. Que você esqueceu. Mas Deus não esqueceu. Dinheiro de algo que você vendeu e as pessoas não te pagaram. Vendeu casa, terreno, carro, outras coisas que alguém te enrolou, estou te enrolando, e depois pagou pela metade. Deus não esqueceu disso. Dinheiro de prejuízo que você levou. Quantos prejuízos você levou durante a sua vida? Alguém que bateu no seu carro, aí você teve que pagar sozinho. Você deixou o carro num lugar, quando você viu, o carro estava batido, não apareceu ninguém. E você foi arcar com o conserto do carro. E olha, tantas outras coisas que você nem imagina. Dinheiro lá do plano Collor. Lembra aquele dinheiro que foi pego no banco? Pegou todo mundo de surpresa? Aqueles planos Bresser. Coisas antigas que seu avô não recebeu, seu pai, sua avó, sua bisavó, sua mãe não recebeu. Isso é herança. Isso aí é herança que Deus vai te dar. Isso aí é herança que Deus vai te dar. O que teu pai não creu, teu avô não creu, você crê. Aquilo que era da sua tataravó, do seu tataravô, bisavô, bisavó, vó, mãe, eles não creram. Eles abandonaram, mudaram, largaram tudo para trás, desprezaram, rejeitaram. Mas no seu coração hoje, pelo amor de Deus, pelo amor dessa palavra, diga assim: eu não rejeito, eu quero o que é meu. Se o meu avô não quis, mas eu quero. Se o meu bisavô não quis, isso é problema dele, mas eu quero. Eu quero. Você tem que querer, você tem que aceitar, se você quer. A Bíblia nos mostra que Esaú não quis. Esaú rejeitou a bênção, a herança, a primogenitura. Era para ser Deus de Abraão, Deus de Isaac, Deus de Esaú. E no final foi Deus de Abraão, de Isaac, de Jacó, porque ele abandonou. Tudo que nós abandona, tudo que nós rejeita, não faz parte da nossa vida, está ficando para os outros. Tudo que você deu para os outros, você deu. Você deu para os outros. Pronto, você deu, está dado. Seu avô deu, está dado. Agora, fala consigo agora. Eu não dou. Eu não rejeito. Eu não desprezo tantas riquezas que estão escondidas por aí, que você não sabe. Que você não sabe. Estou dizendo diante do Pai, do Filho e do Espírito Santo de Deus. Olha o que a Bíblia diz aqui, ó. Escuta isso aqui um pouquinho, escuta, não sai agora não. Eu irei diante de ti e endireitarei os caminhos tortos, quebrarei as portas de bronze e despedaçarei os ferrolhos de ferro e te darei os tesouros das escuridades e as riquezas encobertas. Riquezas encobertas que você não sabe. Te darei os tesouros escondidos da escuridade, que você não sabe que está escuro aos seus olhos, que está escuro aos nossos olhos, as riquezas que estão encobertas ao nosso entendimento, para que possais saber que eu sou o Senhor, o Deus de Israel, que te chama pelo teu nome. Eu não vou abrir mão do que é meu de jeito nenhum. Se você quiser abrir, você abre. Quantas vezes eu falo aqui na igreja, eu falei assim, olha, quem deixou de vir no culto, na campanha, quebrou a campanha, os irmãos que vieram é para pegar a bênção dele, pegar a bênção dela que não veio. A bênção que era para ele vai ficar para quem veio. O milagre que era para alguém que não quis vir, então é para você. Você está aí pagando o preço. Então receba aquelas bênçãos que era para os outros. Eles desprezaram, não quiseram vir, então você toma posse. É um voto, um propósito. Alguém não quer não? Então você pega aquele voto que era para alguém pegar e não quis pegar. Pega. Você não tem nada a perder, só tem a ganhar. O voto, aquele propósito. Quem tem fé de pegar esse voto aqui para Deus fazer um milagre na sua vida, na sua casa, na sua família? Tem gente que não quer. Vai lá e cata o voto. Pega o voto, fala, eu vou fazer o voto dobrado, a bênção dobrada. Você não quer não? Eu quero. Você não quis não? Eu quero. Você rejeitou? Eu não rejeito. Você abandonou? Eu não abandono. Você não quer não? Você não quis não? É dever seu querer ou não? Não quis? Eu quero. Quantas vezes eu faço isso aqui na igreja? Alguém vai fazer o voto lá? Quem tem que fazer um voto assim, assim? Aí, dois, três lá, não quer? Eu vou lá e faço o voto dele para mim. Depois ele vai ficar reclamando que não recebeu e eu recebi. Está achando que eu estou humilhando ele. Está achando que você está humilhando ela. Ela não quis, ela abandonou, ela rejeitou. Você fala, irmão, vem para a igreja, vem orar, vem jejuar. Hoje não dá, hoje não, não, para mim é hoje, para nós é hoje. Você não quis, não, eu quero a sua bênção para mim. A bênção que era para você, que você não está querendo, que você está jogando fora, eu quero para mim. Então é isso que eu ensino aqui para o povo da igreja, e assim que nós temos recebido cada milagrão aqui, que vocês escutam, que muitos só escutam, muitos escutam, mas não saem do lugar. Então, nesta oração que eu fiz aqui, veio a minha palavra de Deus, veio a mim o Espírito de Deus, veio a mim a unção de Deus para falar isto. Eu falo isso com liberdade espiritual. Você, a senhora, a moça, o rapaz, que o teu avô, que a tua avó, que os teus parentes não tiveram, você vai ter. Mas você só vai ter se você crer. Se você só escutar o rádio e ficar do mesmo jeito que você era antes, você não vai receber nada. Vai continuar do mesmo jeito. Vai continuar do mesmo jeito. Vai continuar a mesma vidinha. Não vai mudar nada. Por quê? Você não acredita. Você não sai do lugar, você não muda, você não melhora. Então, escuta essa palavra. Tem uma passagem na Bíblia que eu sempre prego aqui para os irmãos. Quando o dinheiro aparece na conta dos irmãos, aqui há um mistério na Deus é Santo. Há um mistério na Deus é Santo, que o dinheiro aparece na conta dos irmãos. Já apareceu na minha, já apareceu em centenas de pessoas. Centenas de pessoas aqui na Deus é Santo, que eu prego isso para o povo crê. Eu prego isso e o povo crê. O povo toma posse. Como assim, pastor? O homem de bem deixa uma herança para os filhos dos seus filhos, mas a riqueza do pecador é depositada para o justo. Você está vendo? Você está vendo? O homem de bem deixa uma herança para os netos. Os bens que era dele, as bênçãos que era dele, vai ser transportados para os filhos, os netos, os bisnetos, tataranetos. Mas a riqueza do pecador é depositada para o justo, para aquele que faz a obra de Deus, que crê, que se envolve, que se relaciona com a palavra de Deus. A riqueza do pecador é depositada na conta do povo de Deus. Assim como tem dinheiro, tem bilhões abandonado no banco, sabia disso? Se você procurar no Google, aí tem bilhões e bilhões e bilhões de dinheiro retido no banco que o povo largou lá. De que esse dinheiro? Vai vencer o tempo. Se alguém não vai lá buscar o dinheiro, vai ficar para quem? Para o governo. O dinheiro está no banco. De quem é? É do milhões de pessoas no Brasil. Mas a pessoa não foi lá no banco buscar, o tempo venceu, o dinheiro vai ficar para o governo, para a União. Quantas vezes eu vejo aqui noticiário de alguém que jogou na Mega Sena, que ganhou milhões e milhões, que não foram buscar o dinheiro? O tempo passou e o dinheiro venceu o tempo de pegar. Aqui o dinheiro ficou para o governo. Então assim é na vida do povo de Deus. Se você não crê, se você não vem buscar, se você não acredita, se você não busca em Deus o seu direito, a sua bênção, que você tem direito, que é sua, que é seu, se você não quer, outro vai e pega. Outro vai e pega. Deus dá. Deus tira de um e dá para outro. Deus tira de um e dá para o outro. Deus tira do ímpio. Deus tira do injusto e dá para o justo. Deus tira daquele que não tem compromisso com Deus e Deus dá para quem tem compromisso. Aí vem a irmã contando que apareceu dinheiro na conta dela. Tem um irmão contando e ganhou uma causa. Tem um irmão contando que apareceu um dinheiro do governo. Agora mesmo, tem um irmão que vem aqui da igreja quadrangular, que ele foi abençoado aqui, revelado, abençoado, que apareceu um dinheiro na conta dele, um dinheiro que ele não tinha recebido há muitos anos. Agora a empresa teve que depositar na conta dele. Está aqui, ó, está aqui gravado o testemunho dele. E outra coisa, enquanto ele viver, isso aqui na Deus é Santo acontece direto. Ele ganhou um cartão vale alimentação enquanto ele viver. Você imagina, ele ganhou um outro cartão lá que eu não me lembro, cartão vale gás, enquanto ele viver, o governo vai pagar para ele o botijão de gás. Enquanto ele viver, ele vai fazer compras, sendo que ele está aposentado, ele não tem direito. Ele não tem direito disso. Ele não tem direito disso. Mas, quando ele está aqui na igreja, Deus é Santo, faz campanha, é revelado, ele toma posse da bênção, aí começam as coisas a acontecer. Aquilo que Deus prometeu. Aquilo que Deus prometeu vai cumprir.
1: O seu nome?
2: Meu nome é Nilson.
1: Irmão Nilson, qual foi a bênção financeira que o irmão recebeu aqui, vindo na igreja de Deus é Santo?
2: Isso aconteceu em 2023, né? Eu estava fazendo a campanha do milagre financeiro, eu acho. E o pastor Messias levantou uma oferta de R$50 e disse que ia multiplicar. Para crer, ficar crendo que ia multiplicar. Aí passou eu cumpri com o voto, né? Tudo certinho, passou uns 15 dias. Eu fui na distribuidora lá pegar um gás e o homem falou, eu vou dar um crédito para você de R$500. Aí peguei o crédito de R$500, levei um gás de graça para casa, né? Mas perguntou, quanto que pagou no gás? Eu falei, não paguei nada. Eu falei, quem vai dar coisa para você? Eu falei, Deus deu. Deus que eu estive lá na Deus é Santo, que nós cria lá na Deus é Santo, e esse deu. Então foi R$500, aí acabou, né? Foi pegando, acabou. Aí quando foi em 2024, ele falou, acabou seu crédito, mas eu vou renovar para mais R$500. Aí peguei mais aquele ano, né? Gás de graça. Esse ano foi pegado, aí acabou, né? Esse ano foi pegado de novo. Ele falou, senhor Nilson, pois é, seu crédito acabou, né? Eu falei, acabou. Ele falou, mas como tudo sofreu reajuste, o seu crédito vai ser reajustado esse ano, vou te dar mais R$700. Então, essa é um milagre financeiro, né? Que acontece aqui nessa igreja.
1: Três anos seguidos. O irmão recebeu três créditos. Então, três anos que não paga gás. Diga glória a Deus, tá vendo? Irmão está na campanha da quarta-feira do milagre financeiro. 2023, um crédito de 500. 2024, outro de 500. E agora, 2025, um de 700.
2: R$700. Isso mesmo.
1: Mas qual o motivo dele dar esse crédito para o irmão?
2: Milagre financeiro, né? Da Deus é Santo.
1: É Deus que abençoa.
2: É Deus, o milagre financeiro. A campanha da milagre financeiro, quando o servo de Deus fala, é crer, né? Todos que estão aqui no altar estão na boca de Deus naquela hora, né? Eu crio e recebi o milagre financeiro.
1: Bom, fez um voto lá em 2023, aqui na igreja, um voto na quarta-feira. Trouxe uma oferta aqui.
2: É, exatamente.
1: Oferta de quanto?
2: Oferta de R$50.
1: R$50. É. Através daquela oferta de R$50. É
3: 34 vezes.
1: Recebeu essas bênçãos todas, tá vendo? Plantou e colheu. Deus abençoe. É milagre financeiro, irmãos. Meu Deus do céu, é bênção.
0: Então, escuta essa palavra aqui hoje. Essa palavra é Deus falando na minha boca para despertar dentro de você tanta coisa maravilhosa que você tem para receber e não sabe. Quantas coisas maravilhosas. Quantos milagres, bênção, vitórias. Tem uma irmã que foi revelada aqui, que tinha uma herança para ela, para a família dela. Ela foi revelada aqui numa quarta, foi sexta, daí 15 dias apareceu para o marido dela uma herança da tataravó dele. Herança da tataravó. Não é nem bisavó, tataravó. Deus falou, Deus prometeu, ele cumpre. Então, meu querido, minha irmã, prepara o coração, prepara a mente, prepara a alma, para viver como príncipe, de viver como uma pessoa abençoada por Deus, como filho de Deus, filha de Deus. Pois a Bíblia diz que o justo viverá pela fé. E se ele abandona, se ele recua, Deus não tem prazer na vida dele. Deus não tem prazer na vida dele. Então, Deus é Deus dos milagres. Nós estamos aqui na rádio com uma irmã que vai contar um grande milagre de Deus que ela conseguiu aqui na quarta-feira, na campanha da prosperidade completa. Por isso que é importante você prestar atenção agora neste testemunho. Minha irmã, o seu nome?
3: Silvia. Eu contar uma grande bênção que eu recebi da mão do Senhor. Deus usou o pastor falando assim que Deus ia dar, era para mim pegar um voto, que Deus ia dar uma grande bênção de herança para o meu marido. E eu tomei posse. Daí, de repente, passou uns nem 10 dias. Ontem, a mãe dele ligou lá, falando que tinha aparecido uma herança da tataravó dele. Que era para a gente ir lá assinar os papéis, que a advogada estava juntando todos os papéis para a gente receber essa herança. Grande vitória. E ontem...
0: Dentro de 10 dias, revelação tremenda de Deus aqui nessa igreja. São revelações que se cumprem, revelações que é Deus que está falando. Então, demorou 10 dias.
3: 10 dias. Deus cumpriu. Deus tinha usado o pastor e aconteceu.
0: Como é que foi a revelação?
3: A revelação que era para mim pegar um voto, que Deus ia dar uma herança, ia surgir uma herança para o meu esposo. E eu peguei, fiquei assim, daí peguei e tomei posse daquela revelação. E cheguei em casa e ainda falei para ele. Daí passou 10 dias ontem, a mãe dele e a irmã dele ligou, falou que era para a gente ir lá assinar um papel, que era de uma herança da tataravó dele. Então é maravilha, sabe? A revelação assim se cumpriu rapidamente. Muito tremendo que Deus tem feito aqui.
0: Eu quero convocar vocês para estar conosco na quarta-feira, fazer esta campanha. Deus vai te dar herança, Deus vai te dar negócio, Deus vai fazer chegar nas suas mãos coisas que só Deus pode fazer. Só Deus é que pode fazer. Creia nessa palavra. Creia nesta palavra. Só Deus que pode fazer. Agora, o nome do seu marido?
3: Luciano Lângaro.
0: E o seu?
3: Luzia Silvia.
0: Mora onde?
3: No Vitória Régia, SIC.

0: graças a Deus, tudo é possível, não é para todo mundo. Tudo é possível.
1: Oração, live de clamor. Deus tem uma bênção, Deus tem uma vitória para cada irmão, cada irmã, em nome de Jesus Cristo. Eu quero pedir para você que está nos acompanhando, ó, muitos nomes já estão aqui, muitas pessoas já participando. Eu quero pedir para você pôr rapidamente, sem perca de tempo, o seu nome nos comentários, porque nós vamos orar aqui com o pastor Messias. Deus vai usar aqui a vida do homem de Deus poderosamente nesta oração do meio-dia, nesse clamor do meio-dia. Em nome de Jesus, meus irmãos, nós vamos ser todos alcançados pelo poder de Deus nesta oração.

0: Deus abençoe todos que vão orar conosco, Wagner, Roberto, Fernanda, Isadora, todo o povo da fé, irmão Vanderlei, Hilário conosco, irmão Ederson Pereira, Barreto de Castro, Paraná, irmã Jurema dos Santos também conosco, irmã Edilaine Correa da Silva de Imbaú, norte do Paraná, o povo está na fé e vamos orar com o pastor, meus amados irmãos, e a bênção de Deus vai ser derramada nas nossas vidas. Recebam todos aqui o pastor Darcy Messias ao vivo com todo o povo de Deus.
1: Graças a Deus, meus irmãos, quantas horas? Meio dia e um? Meu Deus, estou atrasado. Povo de Deus, paz do Senhor Jesus, vamos orar do meio dia e um até uma e um. Senhor nosso Deus e Pai, em nome de nosso Senhor e Salvador Jesus Cristo, meu Deus, nos cobre com teu sangue, nos cobre com teu poder e com a tua graça, nos cobre, meu Deus, com a tua força, a tua fortaleza, em nome de Jesus Cristo, meu Deus, essa campanha de oração que nós estamos orando do meio-dia à uma da tarde, meu Deus, cobre nós com teu sangue, meu Deus, cobre nós com teu sangue, meu Deus, cobre nós com teu sangue, meu Deus, cobre nós com teu sangue aqui agora, em nome de Jesus Cristo Salvador, perdoando nossos pecados, perdoando nossas iniquidades, nossas fraquezas, nossas falhas, meu Deus, perdoando tudo de errado na minha vida, em nome de Jesus, me perdoa, me limpa, me purifica, meu Deus, pelo sangue de Jesus, pelo sangue de Jesus, pelo sangue de Jesus, Senhor da glória, eu vou orar agora no teu nome, em favor da saúde, em favor da cura divina, em nome de Jesus agora, nós ordenamos que todo mal, que toda enfermidade, toda doença, toda macumbaria, toda feitiçaria e bruxaria, meu Deus, vai saindo agora toda macumba na vida física, em nome de Jesus agora, da cabeça aos pés, nós oramos, repreendemos, meu Deus, a diabetes, nós repreendemos, meu Deus, no teu nome, no nome de Jesus, nós repreendemos, Senhor, a pressão alta, Deus, nós repreendemos no teu nome, essa dor de cabeça, essa enxaqueca, Senhor, essa aneurisma, meu Deus, essa sinusite, essa rinite crônica, no nome de Jesus Cristo, nós oramos, meu Deus, repreendendo toda labirintite, vai embora, tontura, doença na vista, caroço na cabeça, tumor, nódulo, cisto, quisto na cabeça, no cérebro, em nome de Jesus agora, nós oramos, repreendendo todo mal, toda seta maligna, todo espírito maligno, em nome de Jesus Cristo Salvador, meu Deus, queima agora, queima, Jesus, queima, oh meu Deus, me dá o poder de orar, Senhor, não deixa orar uma oração vazia, meu Deus, não deixa orar uma oração vazia, sem vida, sem unção, sem poder, Deus, me dá uma oração que tem unção de Deus, que tem o poder de Deus na minha vida, Senhor da glória, em nome de Jesus Cristo Salvador, Espírito Santo da verdade, meu Deus, me dá força para me orar, unja a minha voz, consagra, consagra a minha voz, me dá uma voz ungida, me dá o poder de Deus na minha voz, é para a glória de Deus, Senhor, é para que o povo seja curado, é que as vidas sejam curadas, porque se eu orar sem poder, sem unção, não vai acontecer.

nada, não vai acontecer nada, mas se o Senhor me dá unção, me dá o poder de Deus, me dá autoridade, eu vou orar no teu nome, e Deus, nosso Pai, vai curar, meu Deus, haverá curas, haverá saúde dentro dessa casa, onde tem alguém, alguém doente, alguém enferma, enfermo, alguém no hospital, alguém desenganado da medicina, meu Deus, alcança agora, Deus, Deus alcança, Deus alcança agora, vai alcançando o Senhor, vai alcançando, meu Deus, vai alcançando essa pessoa que tem uma hérnia, Deus, que tem um nódulo, que tem um caroço no pescoço, meu Deus, uma íngua no pescoço, aquela íngua, aquele caroço debaixo do braço, da axila, Deus, em nome de Jesus, arranca, Senhor, arranca, meu Deus, arranca essas enfermidades, enfermidades espirituais, enfermidade crônica, meu Deus, enfermidade que não tem cura, que não tem saúde, que não tem remédio que trata, Senhor da glória, em nome de Jesus, me dá o poder da cura, me dá a unção da cura, me dá a autoridade da cura, meu Deus, em nome de Jesus, meu Deus, em nome de Jesus, meu Deus, em nome de Jesus, me dá unção para fazer essa pressão, voltar a 12:8, meu Deus, me dá unção para orar, para os batimentos do coração, meu Deus, ficar entre 70 a 100 por minuto, meu Deus, levanta, levanta, Senhor, agora, esse coração que está batendo fraco, esse coração que está batendo menos de 60, meu Deus, Senhor da glória, toca nos batimentos desse coração, meu Deus, faz esse coração bater 100, 100, 70, 80, 90, 100 por minuto, em nome de Jesus, meu Deus, em nome de Jesus, toca, Senhor, toca, meu Deus, desse coração fraco, esse coração também acelerado, meu Deus, faz voltar o normal. O Senhor tem um poder, o Senhor tem unção, virtude, meu Deus, para curar, meu Deus, para curar, Senhor, meu Deus, cura, meu Deus, cura, Senhor, cura, em nome de Jesus Cristo, meu Deus, cura agora, vai curando, meu Deus, vai curando agora, vai repreendendo essa vista escura, essa pessoa que quase não enxerga, essa vista embaçada, meu Deus, essa pessoa que não enxerga nada, ó, meu Deus, ó Senhor da glória, ó Espírito Santo, meu Deus, me dá, meu Deus, o poder de orar, e a glória e a honra é do meu Deus, é do nosso Deus, Deus, toca agora nessa pessoa que tem enfermidade no ouvido, esse ouvido surdo, esse ouvido tapado, infeccionado, inflamado, essa doença no ouvido, a otite, a inflamação nos ouvidos, ó Deus, o barulho nos ouvidos, na cabeça, Senhor da glória, vai curando, meu Deus, que todo mal vai saindo agora, em nome de Jesus, em nome de Jesus, em nome de Jesus, em nome de Jesus, em nome de Jesus, em nome de Jesus, em nome de Jesus Cristo Salvador, para a glória de Deus. Para a glória de Deus, para a glória de Deus, Senhor, toca agora, toca na coluna, toca, meu Deus, nas juntas, nos joelhos, toca, meu Deus, agora, que todo tipo de doença vai saindo,
todo tipo de inflamação, inflamações, todo tipo, meu Deus, de infecção, Senhor, vai queimando as infecções, inflamações, inchaço no corpo, má circulação, meu Deus, todo tipo de inflamação, infecção, que vai saindo agora, Deus, queima todo esse inchaço no corpo, meu Deus, vai queimando agora, vai queimando essa tosse seca, meu Deus, vai queimando, Senhor, toca agora no pulmão, vai tocando, vai tocando, vai tocando, Senhor, vai tocando agora na vesícula, e todo mal vai saindo agora, toda enfermidade vai saindo, é a oração do meu dia, oração da cura divina, meu Deus, toca agora, Senhor, essa cabeça pesada, essa cabeça confusa, essa pessoa que tem um desgaste emocional, que esquece tudo, meu Deus, toca agora, essa pessoa que está com mal de Alzheimer, ó, meu Deus, vai curando, vai queimando, em nome de Jesus, Senhor, ó, meu Deus da glória, em teu nome, meu Deus, em teu nome, meu Deus, em teu nome, me dá o poder da cura, ao invés de eu estar pedindo o Senhor para fazer, o Senhor manda eu fazer, Senhor, manda eu fazer, ao invés de eu pedir o Senhor para fazer, então o Senhor me manda fazer, me dá o poder para fazer, em nome de Jesus, Pai, em nome de Jesus, Deus, em nome de Jesus, Senhor, oh meu Deus, olha essa inflamação no útero, em nome de Jesus agora, em nome de Jesus, esta inflamação no útero, esta infecção na urina, em nome de Jesus, haja cura, essa inflamação na bexiga, essa inflamação crônica na bexiga, meu Deus, toca agora, queima, meu Deus, queima essa infecção na bexiga, na urina, nos rins, em nome de Jesus, sai, em nome de Jesus, sai, em nome de Jesus, sai, em nome de Jesus, sai, em nome de Jesus, sai, em nome de Jesus, sai, em nome de Jesus, sai, em nome de Jesus, sai, sai agora, vai saindo todo mal, em nome de Jesus, sai, sai, sai, essa pessoa que perdeu o equilíbrio no corpo, essa pessoa que engordou, que inchou, essa pessoa que não come muito, come pouco, o corpo inchado, o corpo pesado, em nome de Jesus agora, haja cura nesse corpo, haja cura nesse corpo agora, esse corpo inchado, esse corpo inflamado, em nome de Jesus, haja cura, em nome de Jesus, esse corpo vai desinchar, em nome de Jesus, esse corpo inchado, esse corpo inflamado, esse corpo infeccionado, meu Deus, em teu nome agora, em teu nome nós profetizamos a cura milagrosa, ó Deus, Senhor, no teu nome, nós ministramos a vitória na área da saúde, ó Deus, essa pessoa que está caminhando para médico, para hospital, essa pessoa que está hospitalizada, que está internada, que está na UTI, oh meu Deus, em teu nome agora, em nome de Jesus agora, aonde está chegando a minha voz, e mesmo aonde a minha voz não está chegando, em nome de Jesus agora, que entra o poder de Deus, que entra a unção, que entra a autoridade, que entra a cura divina, em nome de Jesus Cristo, essa trombose, essa perna inchada, com varizes alterada, haja cura, em nome de Jesus,
haja cura, haja cura, haja cura, haja cura, haja milagre, haja libertação, em nome de Jesus, que toda enfermidade, todo tipo de doença, doença que eu não falei, doença que eu não expliquei, mas haja cura nesse corpo doente, esse corpo enfermo, ó meu Deus, em teu nome, nós profetizamos a cura nesse corpo, a cura divina, a cura milagrosa, a cura que vem de Deus, em nome de Jesus, em nome de Jesus, em nome de Jesus, em nome de Jesus, em nome de Jesus, em nome de Jesus, em nome de Jesus Cristo Salvador, haja milagre, haja milagre, haja milagre em nome de Jesus, haja milagre, haja milagre, haja cura, haja libertação, em nome de Jesus, em nome de Jesus, em nome de Jesus, em nome de Jesus, essa mulher que não engravida, essa mulher que não gera filho, haja, haja milagre, haja cura divina, haja vitória, haja bênção de Deus, em nome do Senhor Jesus, para a glória de Deus, para a glória de Deus, para a glória de Deus, para a glória de Deus. Senhor, agora eu oro em favor da família, meu Deus, em favor da família agora, Senhor, me dá uma palavra de unção, uma palavra poderosa, uma palavra milagrosa, uma palavra que tem o poder de Deus, uma unção de Deus, em nome de Jesus. Em nome de Jesus, Deus, esta família, esta casa que está toda atribulada, brigas, confusões, desentendimento, em nome de Jesus, haja libertação nesta casa, haja libertação nesta família, esse casal que está brigando, esse casal que está em pé de briga, esse casal que está se separando, meu Deus, no teu nome agora, no teu nome agora, nós repreendemos todo o espírito de separação, todo o espírito de briga, de ciúme, todo o espírito de falta de respeito no meio dos dois, falta de caráter, falta de vergonha, no meio dos dois, um não tem vergonha, não respeita o outro, aquela briga, aquela confusão, aquele desentendimento diabólico, maligno, que sai agora, pelo poder de Deus, pelo poder do nome de Jesus, pelo poder do sangue de Jesus, pelo poder do Espírito Santo de Deus, ó Senhor, no nome de Jesus, ó meu Deus, no nome de Jesus, no nome de Jesus, no nome de Jesus, no nome de Jesus, sai daí demônio, sai daí Satanás, espírito de separações, confusões, dentro dessa casa, nós ordenamos agora que esses demônios saiam, todo tipo de espírito maligno agindo para fazer o casal brigar, se separar, se divorciar, se desquitar. Oh Jesus, oh meu Deus, oh Espírito Santo, me dá o poder, me dá unção, me dá autoridade, me dá o poder para me orar, repreender demônio, demônio dentro de casa, demônio na família, demônio na família, vai embora Satanás, vai embora, vai embora, vai embora, vai embora, vai embora, vai embora Satanás, ê demônio, você que falou que esse casal não ia casar, mas se casasse não ia dar certo, é você maligno, é você Satanás, é você, espírito imundo, é você, demônio, que falou na boca de alguém que esse casamento não ia dar certo,
que esse casal não ia dar certo. Meu Deus, em nome de Jesus agora, nós unimos esse casamento que foi feito de acordo com a palavra de Deus, esse casamento que é o primeiro casamento, que é o primeiro marido, que é a primeira esposa, meu Deus, Senhor, é o primeiro casamento, casamento da Bíblia, nós unimos esta família, no poder de Deus, no poder de Deus, na força de Deus que está na minha vida, na força, na unção do poder de Deus, na unção da fé que está comigo pela bondade, pela misericórdia de Deus, nós unimos esses casamentos que estão separados, esses casais que estão aí sofrendo, o homem de um lado, a mulher do outro, e os dois não tão felizes, porque se separaram, porque se dividiram, porque Deus, o Senhor, não aprovou essa separação, e não vai aprovar, em nome de Jesus, oh meu Deus da glória, Espírito Santo da verdade, olha essa campanha, a campanha dos quatro pilares, ó Deus, Senhor, abençoa esta campanha, os quatro pilares de uma vida, para uma vida vitoriosa, saúde, família, o espiritual e o financeiro, meu Deus, unge esta campanha, que vai até domingo, meu Deus, consagra, haja resultado, haja vitória, haja libertação nesta família, oh meu Deus, ah Jesus, desmancha as macumbas, desmancha todo o trabalho que foi feito, todo o trabalho e todos os trabalhos que foram feitos para fazer esta família se dividir, esta família se separar, mas em nome de Jesus agora, haja milagre, haja libertação, haja milagre, haja milagre, haja milagre, haja libertação, em nome de Jesus, haja milagre, haja milagre, esse demônio do vício, das drogas, da bebedeira, Senhor, em teu nome agora, nós repreendemos, nós expulsamos, em nome de Jesus, no nome de Jesus agora, no nome de Jesus agora, nós ordenamos, ah, meu Deus, que essa doença, essa macumba, essa inveja, esse espírito que faz o casamento se esfriar, essa mulher que não tem condições, não tem jeito para ela, dentro da cabeça dela, os dois continuarem juntos, sim, meu Deus, do mesmo jeito o homem, aí inventa a família, os parentes, para fazer os dois brigar, se separar, os conselhos que não são conselhos, Deus da glória, em teu nome, em teu nome, nós repreendemos toda a interferência da pomba gira, sai daí pomba gira, sai daí pomba gira, sai daí pomba gira, sai daí pomba gira, em nome de Jesus, sai daí pomba gira, sai daí demônio, demônio pomba gira, e demônio Zé Pilintra, demônio das drogas, demônio da bebedeira, demônio do adultério, demônio da fornicação, demônio da falta de respeito, da prostituição, em nome de Jesus agora, vai embora, sai dessa família pomba gira, tá me ouvindo? Sai dessa família agora, tu que foi pago, né? Para fazer esse casamento não dar certo, você que já te separou tantos casamentos, hein, Pombagira? Hein, Pombagira? Hein, Pombagira? Você que já desmanchou tantos noivados, você que já destruiu tantos namoros, quantos jovens que se casar, que noivar, e por interferência sua, não noivaram,
Você, Pomba Gira, é você. Dá o teu grito agora. Dá o teu grito. O grito de derrota. O grito de derrota. Não adianta, Pomba Gira. Não adianta. Não adianta. Quantos noivados, quantos casamentos que você destruiu. Vai embora, Satanás. Vai embora, Exu. Vai embora, Legião. Vai embora. Vai saindo agora. Pelo poder do nome de Jesus. Pelo poder do sangue de Jesus. Pelo poder do nome do sangue de Jesus. Nome de Jesus. Nome de Jesus. Nome de Jesus. Sai. Espírito da bebedeira. Das drogas. Vai saindo agora. Sai. Sai. Sai daí, Satanás. Nome de Jesus. Sai daí. Sai daí, maligno. Sai daí, maligno. Espírito da mentira, da fofoca. Espírito que reúne a família, que reúne os parentes para fazer fofoca, para caluniar, para difamar, para fazer brigas, contendas, ciúmes e dissensões. Mas em nome de Jesus agora, sai. Em nome de Jesus agora, sai. Toda obra maligna, toda obra do diabo, demônio, demônio, demônio, estou falando contigo. Solta essa pessoa. Solta. Solta esse homem. Solta essa mulher. Solta. Espírito da briga, da confusão, da bebedeira, das drogas. Vai embora. Demônio da traição. Demônio que fez traição. Demônio que fez alguém trair alguém. Você está escondido aí, bicho velho. Está escondendo o pecado. Está escondendo o pecado, né? Está escondendo a traição. Está escondendo o pecado. Demônio, manifesta por terra. Em nome de Jesus. Por terra. Por terra agora. Pode manifestar. Pode manifestar agora. Por terra. Nome de Jesus. Nome de Jesus. Nome de Jesus. Nome de Jesus. Nome de Jesus agora. Pode cair por terra. Por terra, Pomba Gira. Por terra, Pomba Gira. Por terra, Pomba Gira. Solta essa mulher. Solta essa mulher, solta, solta, solta essa moça. Você que já falou para essa moça sumir de casa, essa mulher sumir de casa, tomar um copo de veneno, é você, Pomba Gira, junto com o Exu da Morte, estão aí, escondidos. Vai embora, nome de Jesus Cristo, vai embora, vai embora, vai embora, vai embora agora, não adianta esconder, vai embora, vai saindo. Vai saindo, vai saindo, vai saindo, vai saindo, vai saindo. Todo tipo de macumbaria, todo tipo de demônios que luta contra a família, luta para destruir, acabar com a família. Você, Pomba Gira, Pomba Gira. Ô, Pomba Gira, escuta aqui, ó. Você ganhou um perfume caro, né? Você ganhou perfume caro, né? Você ganhou champanhe. Você vai dar o grito seu, vai dar o grito de derrota. Você ganhou cachaça. Você ganhou pinga. Três fazendas, marafa. Você ganhou. Você ganhou flores. Você ganhou despacho aí. Ganhou dinheiro. Ganhou dinheiro grande, né? Você ganhou dinheiro grande, né? Para fazer os dois separar. Para fazer destruição na família. Para fazer morte na família. Para fazer doença na família, fazer alguém morrer, para que essa mulher fique paralítica em cima de uma cama. É você que fez trabalho, você que ganhou trabalho para esse homem ficar paralítico, inútil, na cadeira de roda, a mulher na cadeira de roda, para que os dois perdam o amor um para com o outro. Você, demônio, é demônio, é Satanás. Você fechou as portas. Você fechou as portas porque o homem não tem dinheiro. Ele perdeu o emprego, perdeu a empresa, os negócios. Em nome de Jesus Cristo, perde a força. Perde a força. Perde a força, Satanás. Perde a força, demônio. Perde a força. Perde a força. Perde a força. Perde a força. Perde a força. Perde a força.
perde a força, perde a força, perde, em nome de Jesus, perde a força. Há poder no sangue de Jesus, no nome de Jesus agora, no nome de Jesus agora, solta essa vida, meu Deus, haja milagre, meu Deus, haja milagre nessa família, meu Deus, haja milagre nessa família, em nome de Jesus, meu Deus, em nome de Jesus, haja milagre nessa família, haja, meu Deus, vitória nessa casa, nesse lar, haja vitória, haja bênção de Deus, em nome de Jesus, pelo sangue de Cristo, pelo poder do nome de Jesus, pelo poder do sangue de Jesus, meu Deus, haja milagre, meu Pai, haja vitória em toda a família, nos pais, nos filhos, no sogro, na sogra, no genro, na nora, nas noras, nos netos, da família toda, irmãos, irmãs, pai, mãe, filhos, cunhados, meu Deus, tios, primos, Senhor, põe as tuas mãos, em nome de Jesus Cristo, Salvador, pelo sangue de Cristo, meu Deus, eu oro agora pela vida espiritual, em nome de Jesus, em nome de Jesus, em nome de Jesus, haja fortaleza na nossa igreja, Deus é Santo, meu Deus, haja fortaleza na nossa igreja, Deus, alcança a nossa igreja agora, alcança a igreja, Deus é Santo, alcança o ministério, Deus é Santo, em todas as áreas, meu Deus, alcance a nossa igreja, os pastores, os obreiros, as obreiras, meu Deus, alcance os membros, alcança, meu Deus, alcança, meu Pai, alcança aqueles que congregam conosco, que frequentam a nossa igreja, que faz campanha na nossa igreja, meu Deus, alcance eles agora, alcance Espírito Santo, em nome de Jesus, Deus alcança, alcança agora todo o povo na vida espiritual, alcança os irmãos da nossa igreja, os irmãos de outras igrejas que oram conosco agora, quanta gente orando conosco agora, a oração da cura, a oração da vida financeira, a oração da vida espiritual, a oração da família, toda a nossa igreja, todas as igrejas, todas as vidas que estão orando conosco, meu Deus, para a saúde, para a salvação da família, meu Deus, em nome de Jesus agora, alcança, meu Deus, alcança, meu Pai, a vida espiritual do nosso ministério, alcança, meu Deus, alcança, Senhor, alcança, meu Deus, a nossa igreja, alcança, meu Deus, o povo que frequenta a nossa igreja, que ora conosco, meu Deus, alcança, alcança, Espírito Santo, alcança, meu Deus, a vida espiritual de todo o povo que ora conosco, que está orando conosco, que está aí nessa campanha conosco, os quatro pilares para uma vida de vitória, meu Deus, alcança agora, em todas as áreas, alcança a vida espiritual desse homem, dessa mulher, que já foram crentes, crentes verdadeiros, que já foram crentes fiéis, que já foram crentes fortes na presença de Deus, que já foram crentes vencedores, que já foram crentes pregadores, irmãos que dirigiam a igreja, irmãs que estava aí cooperando, que era obreiro, obreira, membro, meu Deus da glória, Senhor Jeová, Espírito Santo, meu Deus, eu creio, meu Deus, que o Senhor está fazendo o impossível acontecer nos corações, na mente, na alma, esse homem que não ora, meu Deus, faz ele orar, faz, Senhor, essa mulher que não ora, essa pessoa que não ora, meu Deus,
Essa pessoa que não jejua, meu Deus, faz jejuar, faz consagrar, faz ler a Bíblia. Senhor da glória, Espírito Santo, faz, meu Deus, faz esse povo voltar para Cristo, voltar para a igreja, voltar para o Evangelho. Esse povo parado, afastado, desviado, esse povo fraco, esse povo que largou o altar, que largou a Santa Ceia, que largou de dirigir igreja, de cooperar. Meu Deus, oh meu Deus da glória, Espírito Santo da verdade, meu Deus, em nome do Senhor Jesus, oh meu Deus da glória, Espírito Santo, meu Deus dos céus, meu Deus da glória, meu Deus poderoso, quanta gente que não tem força a largar o cigarro, meu Deus, ela vai largar o cigarro. Vai largar o cigarro, sim, vai largar, vai deixar o cigarro, vai deixar a pinga, vai deixar essa vida torta, aleijada, essa vida desconcertada, bagunçada, em nome de Jesus, em nome de Jesus, meu Deus. Olha, meu Deus, a convenção, olha a convenção, Senhor, dia 17, dia 18, 19 do mês que vem, meu Deus, fortalece o povo, Senhor da glória, eu estou vendo aqui, através do Espírito Santo, através do teu poder, através do discernimento, meu Deus, que muita gente, o diabo está colocando a cabeça dela, que dessa vez não, que dessa vez não, é justamente a época, o tempo que ela precisa estar. Fala com ela, Senhor, se ela está fraca agora, se ela está colocando obstáculo agora, imagina quando ela ficar mais fraca, meu Deus, em nome de Jesus Cristo, meu Deus, em nome de Jesus Cristo, meu Deus, em nome de Jesus Cristo, em nome de Jesus Cristo, meu Deus, em nome de Jesus Cristo, não deixa Satanás interromper as pessoas que tiveram conosco todos os anos ela esteve conosco, e agora o inimigo colocou na cabeça dela que agora não, que esse ano não, só no mês de janeiro. Não deixa, Senhor, não deixa o diabo, não deixa os demônios, não deixa os espíritos, não deixa as legiões, não deixa as castas, não deixa os principados, potestades, o enxu tranca-rua, oh, Jesus, queima, o enxu tranca-rua, enxu tranca-rua das almas, enxu tranca-rua das almas, em nome de Jesus agora, em nome de Jesus agora, em nome de Jesus agora, vai saindo, enxu, tranca a rua das almas, que quer ver as pessoas frias, geladas na fé, doentes na fé, mortas na fé, ó meu Deus, em nome do Senhor Jesus, Pai, haja milagre, haja milagre, haja milagre, meu Deus, haja milagre, meu Deus, haja milagre, haja milagre, no nome de Jesus, no nome de Jesus, haja milagre, meu Deus, haja milagre, meu Deus, haja milagre, haja milagre, Senhor, haja milagre, Espírito Santo, haja milagre, haja libertação, salvação de alma, meu Deus, esse povo que não converte nunca, quantas vidas que não se converte, quantas pessoas que estão dentro de igreja, mas não muda, não liberta, não transforma, meu Deus, em nome de Jesus, meu Deus, em nome de Jesus, Senhor, liberta essas almas, chama essas almas, aperta o coração delas, fala com elas, Deus da glória, mexe com elas, sim, meu Deus, o Senhor sabe o que fazer, o Senhor sabe o jeito, a forma, a maneira de fazer as pessoas se converter, de fazer as pessoas orar, ler a Bíblia, jejuar,
consagrar, santificar, meu Deus da glória, Senhor dos exércitos, meu Deus, meu divino, meu santo, meu poderoso Deus, Senhor da glória, Espírito de Deus, Espírito Santo, Espírito da verdade, Deus, olha essa pessoa que diz que nunca vai voltar para o Evangelho, que nunca vai ser crente, que nunca, ela diz que nunca, ela diz que se um dia ela for crente, vai ser de uma igreja que apoia ela, que concorda com ela, do jeito que ela quer, do jeito que ela é. Senhor, eu entrego essa alma nas tuas mãos, essa vida rebelde, desobediente, cheia de vaidade, de mundanismo. Deus, essa pessoa que não quer compromisso contigo, que não quer compromisso com a tua palavra, essa pessoa vaidosa, essa pessoa mundana, o coração dela não está na igreja, no evangelho, o coração dela está no mundo, está aí na Copa do Mundo. Senhor da glória, Espírito Santo, meu Deus, eu entrego toda a minha casa, minha família, eu entrego a minha vida, eu entrego meus parentes nas mãos de Deus, na presença de Deus. Senhor da glória, Espírito Santo, eu entrego Curitiba nas mãos de Deus, esse povo que não quer nada com Deus, esse povo que está aí na apostasia, na heresia, meu Deus, na rebeldia, eu entrego nas mãos de Deus, eu entrego nas mãos de Deus, eu quero ver a resposta, quero ver o trabalhar de Deus. Aquela pessoa que está desviada, parada, afastada, estava aqui conosco, congregava aqui, foi batizada aqui, foi obreiro, obreiro aqui, e hoje está aí afastado, está aí no pecado, no mundanismo, na vaidade, está aí, Senhor, todo com a vida virada, eu entrego nas suas mãos, eu coloco ela na presença de Deus, eu quero ver uma resposta. Esse povo que não quer mais ir para a igreja, esse povo que não quer mais ir para a igreja orar, que fica em casa, escutando em casa, sem congregar, escuta uma igreja, escuta uma rádio, escuta televisão, programa, em toda a natureza, Senhor, aí no Facebook, aí no YouTube, tantos os canais, Instagram, e não quer nada com Deus, Senhor da glória, em nome de Jesus, essas vidas estão diante de Deus, diante da presença de Deus, Senhor. Aqueles que não quer Deus por amor, aqueles que não quer o Senhor por amor, vão querer pela dor. Igual Jonas, eu entrego eles nas mãos de Deus. Aqueles que não quer Deus por amor, vai querer pela dor. Em nome de Jesus, eu profetizo isso aqui hoje. Em nome de Jesus, não adianta correr, não adianta fugir da presença de Deus. Deus, aquele homem que o Senhor tem um plano com ele, aquela mulher, aquela família que o Senhor tem um chamado, aquele povo que foi escolhido para ser salvo, eles não querem nada com Deus, eles não querem nada com o Senhor, eles não querem nada com a palavra de Deus, são rebeldes, desobedientes, são carnais, mundanos, mas eles têm uma alma preciosa, uma alma valorosa, que vale mais do que o mundo inteiro. Meu Deus, essas almas custaram o sangue do meu Deus, o sangue de Jesus. Oh, meu Deus da glória, essas vidas são preciosas, essas almas, os filhos, o Senhor disse que tanto o pai como o filho é do Senhor, está na Bíblia, tanto o pai como o filho é meu, é do Senhor, meu Deus da glória, meu Deus poderoso, meu Deus santo, meu Deus bendito, haja salvação,
haja salvação, haja libertação, haja transformação de vida, haja mudança de vida dentro dessa família, dentro dessa casa, no nome de Jesus. Haja mudança, haja conserto, haja arrependimento, haja santidade, haja zelo dentro dessa família, dentro dessa casa, querendo ou não querendo. Meu Deus, em nome de Jesus agora, eu deixo de lado livre arbítrio. Meu Deus, eu deixo de lado isso aqui agora. Eu entrego a minha família nas mãos de Deus, a minha vida. Não deixo me desviar, não deixo ninguém da minha família desviar. Que o Senhor pese a mão, que o Senhor bota a mão em nós. Foi para nós ir para o mundo, foi para nós desviar, largar o Senhor. Que o Senhor ponha a mão pesada em nós. Eis que todas as almas são minhas, está aqui na Bíblia. Eis que todas as almas são minhas, como a alma do Pai, e também a alma do Filho é minha. A alma que pecar, esta morrerá. Daqui a tua palavra, Ezequiel 18:4. Em nome de Jesus, isso aqui serve, meu Deus, para uma pregação para todos nós, os obreiros. Todos nós, os obreiros. Meu Deus da glória, Espírito Santo, agora eu vou orar pela vida financeira do teu povo. É a campanha de oração. Oh, coisa boa é falar com Deus. Saber que nossa oração está chegando no céu, chegando diante de Deus. Pai Santo, Pai Poderoso, Pai querido e amado, meu Deus, eu coloco agora todo o teu povo diante de Deus, o trabalhador rural, o trabalhador lá na fazenda, no sítio, no campo, na chácara, meu Deus, a trabalhadora, aquele povo que levanta cedo e vai para o curral de madrugada tirar leite, meu Deus, que vai trabalhar na roça, no campo, na lavoura, mexer com a horta de madrugada, que vai levar no Seara, meu Deus, no Seasa, meu Deus da glória, Espírito Santo, aquele homem que está aí na roça, trabalhando, plantando, colhendo, vendendo o seu produto para se manter, em nome de Jesus Cristo, esse povo que tem ajudado a nossa igreja, esse povo que tem dizimado, Deus, dá eles uma porção maior, dá eles uma porção maior, faz esse povo, meu Deus, prosperar, faz esse povo, meu Deus, crescer na vida, todo aquele povo que ajuda a nossa igreja, todo aquele povo, meu Deus, que tem sido um provedor, uma provedora, que tem sido uma coluna na nossa igreja, meu Deus, abençoa, multiplica, prospera, haja aumento no salário, haja aumento na renda, haja aumento, aumento, meu Deus, aumento, Senhor, na vida financeira, nos negócios, lucros, nas compras e lucro também nas vendas, em nome de Jesus Cristo, em nome de Jesus Cristo Salvador, meu Deus e meu Pai, Senhor da glória, Espírito Santo da verdade, tantas coisas travadas, tantas coisas amarradas, tantas coisas boas amarradas, enroscada pelo mal, Deus vai desenroscando, Deus vai destravando, Deus vai quebrando essa força do mal, essa força maligna, essa força satânica, essa força diabólica, em nome de Jesus, que caia por terra, pelo poder do nome, pelo poder do sangue do nosso Deus. Senhor, olha esse homem que tem as suas criações, que tem o seu gado, seus porcos, ovelhas, seus cavalos de raça, meu Deus, seu tanque de peixe, sua granja de galinha. Olha o povo na cidade, olha, meu Deus, o empresário,
aquele homem que tem serviço para o povo trabalhar, o empregador, meu Deus, abençoa sua empresa, seus negócios, abençoa, meu Deus, sua loja, seu mercado, seu comércio, meu Deus, abençoa os irmãos que estiveram conosco hoje de manhã, os irmãos que vão estar à tarde, à noite, na campanha, a campanha denominada, Senhor, eu preciso de um dinheiro maior, de um valor maior, meu Deus, em nome de Jesus, olha o médico, olha o advogado, olha o dentista, meu Deus, olha o engenheiro, em nome de Jesus Cristo, Senhor da Glória, Espírito Santo de Deus, olha o encarregado, olha o gerente, o mestre de obra, meu Deus, olha o lojista, olha o autônomo, olha o diarista, olha o pedreiro, o carpinteiro, Deus, olha Deus, olha Senhor, olha Espírito Santo, olha meu Deus, o povo na cidade, o delegado, as irmãs, os irmãos que têm parente, que são policiais, policiais civis, policiais em todas as áreas, meu Deus, em todos os cargos, na marinha, na aeronáutica, meu Deus, Senhor da Glória, Deus poderoso, guarda, meu Deus, guarda esses homens que estão nas ruas da cidade, nas fronteiras, para guardar o nosso Brasil, Senhor, olha esses homens que estão aí dentro dos aviões, meu Deus, ó Senhor, os passageiros, guarda de toda tempestade no ar, guarda, meu Deus, toda tempestade no mar, em alto mar, em nome de Jesus Cristo, Senhor, quero ver o teu povo prosperar, eu quero ver, com a fé em Deus, quero ver teu povo pagar as contas, quero ver o teu povo, meu Deus, ter seus negócios abençoados por Deus, principalmente os dizimistas, que ajudam a obra de Deus, Deus, faz eles crescer, faz eles ter riqueza, prosperidade, faz eles crescer, ser homens de negócios, crentes de negócios, comprando e vendendo honestamente. Deus, abençoa, meu Pai. Senhor, me dá uma palavra poderosa para abençoar o povo, com a bênção de Deus, Senhor da Glória, Espírito Santo, meu Deus, abençoa esse irmão que trabalha vendendo nas ruas da cidade, nas praças, Senhor, o irmão que tem o seu cachorro quente, meu Deus, sua loja, Senhor, abençoa, meu Pai, aqueles que têm aí os seus produtos frios, meu Deus, que agora está difícil por causa do frio, o Senhor é provedor, o Senhor é provedor, o Senhor é provedor, meu Deus, olha meus mecânicos, meu Deus, olha os taxistas, olha Deus, os irmãos que trabalham de Uber, Senhor da Glória, Deus, eu creio na vitória, essa campanha, os quatro pilares para uma vida de vitória, meu Deus, em nome de Jesus, olha os caminhoneiros, olha o povo, meu Deus, que trabalha, fazendo entrega, meu Deus, dentro da cidade, aqueles caminhoneiros que vivem viajando o Brasil, o exterior, meu Deus, olha, Senhor, o povo que tem o seu transporte de crianças, Senhor, meu Deus, abençoa, meu Deus, do teu povo, em nome de Jesus, aí falando aí, irmãos, o que vocês fazem da vida? Em nome do Senhor Jesus, cobre com teu sangue todos os dizimistas, todos os irmãos dizimistas que têm ajudado a nossa igreja. Deus abençoa, meu Pai.
que nesta oração, essa campanha de oração, haverá milagre, haverá prosperidade, haverá vitória, haverá negócio, haverá coisas grandes, coisas que só Deus pode fazer, para a glória de Deus, para a glória de Deus, para a glória de Deus, para a glória de Deus, para a glória de Deus, para a glória do Pai, do Filho e do Espírito Santo. Meu Deus, oh meu Deus, me cobre com teu sangue, eu e minha casa, eu e minha família, eu e meus parentes, me cobre com teu sangue, esse irmão, esse homem que está lá em cima pendurado uma corda, lá, meu Deus, lá em cima, pintando aquele prédio, meu Deus, lá, meu Deus, não sei quantos andares, guarda ele, guarda, meu Deus, guarda os nossos parentes, são pedreiros, que estão lá em cima daqueles prédios altos, Deus, guarda eles, guarda, meu Deus, guarda, meu Deus, guarda, meu Deus, o trabalhador, guarda o trabalhador, a trabalhadora dos assaltos, dos crimes, guarda, meu Deus, guarda, meu Deus, o pai de família, Deus, guarda, em nome de Jesus Cristo, oh, meu Deus da glória, meu Deus, em nome de Jesus, na tela do computador para nós ver aqui, o que é que os irmãos estão pedindo agora aí, vai falando, Salatiel, fazendeiro, caminhoneiro, carreteiro, trabalhador na fazenda, meu Deus, abençoa o povo na fazenda, em nome de Jesus, policial reformado, policial militar reformado, eu entrego nas mãos de Deus, em nome de Jesus, auxiliar administrativo, escritórios, operador de máquinas, em nome de Jesus, em nome de Jesus, irmão do Facebook, meu Deus, cadê o povo do Facebook, meu Deus, unge os irmãos do Facebook, meu Deus, consagra os irmãos do Facebook, meu Deus, os irmãos garimpeiros, em nome de Jesus, Pai, jardinais, os irmãos que trabalham no aplicativo, Deus abençoe todo o povo, meu Deus, as domésticas, professores, professoras, em nome de Jesus, as merendeiras, todo o povo que trabalha, Espírito Santo, abençoe, meu Deus, os irmãos que oram conosco, meu Pai, de longe, de perto, petroleiro, todos, de um modo geral, em nome de Jesus Cristo, cobre com teu sangue, guardando, protegendo, vendedores de carro, vendedores mecânicos, meu Deus, põe as tuas mãos, corretores, meu Deus, que trabalham ganhando produções, que ganha produções, abençoa, abençoa, frentistas, todo trabalhador, abençoa o salário deles, que o trabalho seja um trabalho rendoso, que o seu ganho seja protegido, que não seja para gastar com remédio, não seja para gastar com exames, com advogados, com médicos, meu Deus, guarda eles, meu Deus, guarda eles, Senhor, eu quero tirar agora um minuto aqui para orar pelos dizimistas, Senhor, é esse povo que ajuda a nossa igreja, esse povo, meu Deus, que dá o dízimo para nós pagar os aluguéis, pagar a luz, pagar a água, meu Deus, esse povo que paga as prestações da igreja, as cadeiras, as reformas, prestações do salão que nós compramos em Piraquara, meu Deus, abençoa os irmãos que ajudaram nós lá em Caxias do Sul comprar aquele terreno, construir aquela igreja, os irmãos lá em Gravataí, oh meu Deus da glória,
em nome do Senhor Jesus, em nome de Jesus, Pai, abençoa teu povo, meu Deus, que vai ajudar nós a comprar nossa igreja em Porto Alegre. Espírito Santo, meu Deus, abençoa, abençoa os irmãos que pagam os aluguéis, os irmãos que botam comida na mesa dos obreiros que estão no campo. Quantos irmãos estão no campo dirigindo igreja, que largaram de trabalhar materialmente, a igreja precisou deles para viajar o campo. Meu Deus, eles estão lá trabalhando, abençoa eles, não deixe faltar nada, não deixe faltar nada, meu Deus. Meu Deus, não deixe faltar o pão na mesa dos irmãos, Senhor, não deixa, em nome de Jesus Cristo, é o povo que ajuda a nossa igreja, é o povo dizimista, que escolheu a nossa igreja, para dar o dízimo, para dar oferta. Meu Deus da glória, Espírito Santo da verdade, Deus, multiplica, repreenda o devorador,

para a glória de Deus. O homem não trouxe nada. Meu Deus, tudo é do Senhor. Tudo é do Senhor. O Senhor disse, meu é o tudo. Está aqui na Bíblia. Meu é o tudo. Oh, graças a Deus. Graças a Deus. Graças a Deus. Graças a Deus. O Senhor disse, minha é a prata. Meu é o ouro. Graças a Deus. Graças a Deus. Graças a Deus. Graças a Deus, Pai. Fica conosco, essa campanha que vai até domingo, a nossa convenção, meu Deus, dia 18, dia 17, 18 e 19, que seja a maior das maiores convenções que nós tivemos aqui. Oh, meu Deus, seja conosco, para a glória do Pai, do Filho e do Espírito Santo. Amém e amém, amém.

Graças a Deus, que maravilha, povo de Deus. Eu estou confiante, eu estou crente, eu estou seguro que essas campanhas que nós estamos fazendo vai render muitos milagres. Fiz uma campanha agora, um dia desse aí, da meia-noite à uma da manhã. Agora estão fazendo uma campanha de oração também, do meio-dia à uma da tarde. Irmãos, em nome do Senhor Jesus, não tem como dar errado. Não tem como nós fazer certo e depois dar errado. Só vai dar errado quem planta a semente do erro, a semente errada. Mas quem faz tudo certo, que planta a semente certa, no tempo certo, na terra certa, como é que vai dar errado? Pensa bem, como que vai dar errado? Não tem como dar errado. Então, povo de Curitiba, vem para cá hoje, para nós orar, buscar a Deus. Ah, mas está com frio. Que conversa de frio, gente. Toda a vida teve frio. Ah, pastor, eu não vou na convenção por causa do frio. Não foi o frio. Não foi o frio que impediu você de vir para a igreja. Convenção, não é o frio. Quantas vezes teve frio aqui de gelar e vocês vieram para cá? O que está fazendo agora, vocês não vir, não é o frio físico, temperatura. É o frio espiritual, que é justamente o tema da festa, o esforço. O esforço contra a frieza espiritual. Se a gente não se esforçar, Deus não é conosco. Como é que Deus é comigo? Se eu me esforçar. Está na Bíblia. Esforça-te. Tem de bom ânimo e eu serei contigo. Tudo na vida tem que ter esforço. Tudo. Tudo, tudo, tudo, tudo, tudo. Tudo na vida tem que ter esforço. Um casamento tem que ter esforço. Um casamento que não tem esforço para dar certo, vai dar errado. Porque às vezes dá errado todo dia, toda hora. Mas quando a gente se esforça daqui, o outro de lá para dar certo, acaba dando certo. Acaba indo até a morte. Pensa bem. Tudo que você vai fazer, que eu vou fazer, não pensa que será fácil.

0: Não, de jeito. Fácil é cair. Fácil é desistir. Fácil é perder tudo que você ganhou. Aí é fácil, mas para você construir, para você subir na vida, olha você subindo no monte para você ver como é que é. Olha subindo num prédio para você ver como é que é. Agora tá bom porque tem o elevador. Mas você imagina você subindo na escada até chegar lá em cima. Por isso colocaram o nome é difícil. Entendeu? Por que é difícil? Construir um prédio é difícil. Hoje não, hoje está tudo elétrico. Hoje não, tudo é no controle remoto. Mas antigamente você levar tudo aquele material lá para cima, na mão, no braço. Você imagina furar um prédio lá para dentro, não sei quantos metros, tudo no braço, como era antigamente. Tudo no braço. Pensa bem, lá há 500 anos atrás, 1000 anos atrás, já tinha prédio. Será que tinha? Será que tinha prédio? Você que é engenheiro nessa área aí? Quando foi construído o primeiro prédio no mundo? Vamos lá. Pergunta aí, que ano foi construído o primeiro prédio no mundo? Porque na época de Cristo já havia isso. Na época de Cristo já havia prédio. Por que prédio? Quando a Bíblia diz que Paulo estava fazendo a Santa Ceia, tinha um rapaz que estava no segundo ou terceiro andar. O jovem Eutico. Ele caiu no chão e morreu, e Paulo foi lá, orou e ressuscitou. Então, quando foi construído o primeiro prédio no mundo? Pergunta aí, ô, gente boa. Por favor, vocês dois aí.
1: Aqui fala 1885, mas
0: está
1: falando de arranha-céu.
0: Ah, mas aí é prédio, esses prédios de arranha. Eu falo, construa o primeiro prédio.
1: Mais de
0: 10
1: andares.
0: Não, de 2 andares, 3 andares, vamos lá. Primeiro prédio no mundo de 2, 3 andares. Já milhares de anos atrás. Milhares de anos atrás.
1: 7.500
0: anos antes de Cristo.
1: Na Turquia.
0: Já tinha prédio. Olha só. Agora, como é que era construir esses prédios? Não tinha energia, não tinha computador, não tinha trator, não tinha guincho. Como é que era construído? Tudo na mão, tudo no ombro. Então, por isso que era chamado e é chamado edifício. Edifício, porque é difícil. Então, mesma coisa agora a igreja. Você imagina como era a igreja de antigamente? E olha como é a igreja de hoje. Olha a diferença da igreja de antigamente. Hoje está tudo fácil. Hoje está tudo fácil e o povo está dizendo que é difícil. Que não dá, porque eu moro longe. Olha, meus irmãos, isso aí é uma frieza do Satanás. Porque antigamente não tinha ônibus. E a igreja existia, e a igreja crescia milagrosamente. Batizava 3 mil almas. Em um dia. Não tinha avião. Hoje tem avião, meu Deus do céu. Hoje tem hotel para o povo hospedar. O povo tem dinheiro. O povo de hoje é um povo rico. O povo de hoje é um povo equilibrado. Só não é rico quem não quer ser, Quem não tem a cabeça para ser rico? Quem é conformado? Então, a igreja de hoje, meu Deus do céu, tem tudo fácil, e o povo coloca difícil, dificuldade. Antigamente as pessoas iam pregar, era no navio, viajavam no navio, no barco, na canoa. Hã? No trem. Né? Hoje tem tudo fácil, montado no jumento. O próprio Jesus andava montado no jumento. O próprio Jesus andava de barco. Ei, você que é doutorão, se Jesus estivesse aqui hoje, será que Jesus andava de avião? Hã? Não? Mas por que não? Mas menino, olha a cabeça desse menino aqui, gente. Se Jesus andava de jumento, que era o meio de transporte por terra, era o jumento. Se Jesus andava no barco, que era o transporte em alto mar. Agora, hoje, Jesus não andava de avião. Hã? Acho que ele andava de ônibus. Aí é humildade. Quer dizer que andar de avião é exaltação. Ah, vai. Quer dizer que andar de ônibus é humildade, né? Vou deixar de... Ô, Stratiel, vai procurar outro jeito de falar. Quer dizer que andar de ônibus é humildade. Andar de avião é inchaço, é vanglória, é soberba. Ah, meu Deus do céu. Isso é minada de hoje, só Deus. Meu Jesus da glória. Eu vou... Oi, ô, Stratiel. Escuta aqui. Você é humilde? Você é humilde? Então tá bom. Então você vai, eu vou fazer um culto para você ir pregar lá em Roraima para mim. Você vai de ônibus. Porque você não vai de avião. Porque se você for de avião é exaltação. É inchaço. Aí você vai sair daqui, pegar um ônibus. Aí você vai lá pro Pará. Quanto dia de viagem daqui no Pará? Aí você vai do Pará para Manaus, de barco. Porque você é humilde, né? Você não pode andar de avião. Aí você vai andar de Manaus para Roraima, de ônibus. Você vai chegar lá, quantos dias vai gastar para chegar lá? Você pode fazer num dia. Em um dia você pode fazer isso, de avião. Mas porque você é humilde, você vai gastar quase um mês de viagem. Pensa bem, não é humildade. Pensa bem, não é humildade, gente. Para com isso. Quer dizer que Jesus andava de jumento porque era humilde. Mas não tinha outro. Agora, se ele andasse de jumento e os outros andassem de avião, aí Jesus estava andando porque era humilde. Conversa de Satião. Era o único transporte que tinha, Satião. Era o jumento. Era o camelo. Era o barco, o navio. E o navio daquela época não era como o navio de hoje, a gasolina, a motor, a diesel, né? Era tudo no vento, né? No remo, no vento, né? Ah, meu Deus da glória dos crentes. Salatiel, você vai um dia, vai viajar, vou mandar você viajar para bem longe. Agora pergunta aí, quantos dias de viagem daqui para Roraima, por terra? Pergunta pro Google aí, vai. Quantos dias de viagem por terra de Curitiba a Roraima? Olha lá. 3 ou 4 dias. Mentira do Google. Ele nunca viajou? De Roraima? Curitiba a Roraima, pastor. Mas é mentira esse Google. Como é que esse Google mentiu para valer hoje? Não, meu senhor. Está errado. Qual é o trajeto aí? Você vai daqui para Pará?
1: Curitiba até Manaus é a maior parte da viagem. Manaus até Boa Vista. Manaus até Boa Vista dá 12 horas de viagem. Manaus até Boa
0: Vista. E daqui para Manaus você vai de quê? Hã? Mas da onde? Me mostra o trajeto aí. Hã? Meu Deus do céu. Gente, quando eu morava em Manaus, Roraima, de Manaus para o Pará, ou era de avião, ou era de barco. Não tinha viagem de ônibus para Rondônia, porque não tinha asfalto. Era tudo no rio, tudo no rio. Olha, eu vou contar a vocês aqui, que tinha um lugar dentro de Manaus, olha, escuta aqui, gastava 43 dias de barco para chegar em Manaus, dentro do próprio Amazonas. 43 dias eles gastavam naquela época, segundo o que eles falavam, viajando de uma cidade lá, mais longe de Manaus, de barco. Gastava 43 dias. Isso é o que eles me falavam. Agora, se eu não sei. Então, meus irmãos, minhas irmãs, povo de Deus, nós vamos encerrando por aqui. Eu estou confiante que o povo de Deus vai estar conosco nessa convenção, porque essa convenção, quem estiver conosco, vai sair daqui renovado. Porque o tema, Deus vai abençoar baseado no tema. Deus vai renovar. Deus vai tirar esse gelo, essa frieza maligna que você faz o povo. Dá glória a Deus. Dá glória a Deus, irmão. Bate palma, irmão. Aonde precisava isso antigamente? Irmãos, está brigando com os obreiros para vir no culto de doutrina, senão não vai tomar santa ceia. Se deixar, fica aí 15 dias sem vir na igreja. Isso é lá obreiro, crente, salvo, convertido, transformado, cheio do Espírito Santo. Imagina o obreiro ficar 15 dias sem vir no culto de doutrina, gente. Tem gente aqui de faltar 3 semanas sem... Ah, não acredito que esse irmão aí é um homem de Deus. Ele nunca foi um homem de Deus. Ela nunca foi uma mulher de Deus. Está cobrando do irmão para vir no culto de doutrina. Ficar 15 a 21 dias sem vir no culto de doutrina vai dizer que é um salvo, que é um convertido, que é um servo de Deus, que é um homem de Deus. Ai, eu prego, oro por revelação. Eu quero saber quem está te revelando, meu querido. Porque você não é um crente cheio do Espírito Santo. Se você não é cheio do Espírito Santo, quem está te revelando? Pensa bem. Pensa um obreiro, não estou falando um membro, não, um obreiro, uma obreira. Ficar 21 dias sem vir na igreja, sem vir no culto de doutrina. Não. Aí, quantos dias acharam aí, não? Até agora vocês não acharam aí? Meu Deus do céu, gente. Vamos lá. Quantos dias indo de carro? Vamos lá.
2: 69 horas, 4.700 quilômetros.
0: Saindo da onde?
2: Saindo de Curitiba.
0: Vai para onde?
2: Aí vai passando por aqui, por Rondônia, Amazonas.
0: Ah, por Rondônia. Aí sim.
2: Pega bálsamos, tantas
0: bálsamos. Agora, se você fizer daqui para o Pará, me pergunta aí quantas horas do Pará para Manaus de barco? Porque não tem ônibus. Veja quantas horas que vai gastar do Belém do Pará para Manaus, de barco. Você vai ver quantas horas. É chão para valer. É chão para valer. E era assim antigamente. Quando eu morava lá, era assim. Agora eu estou sabendo, parece que arrumaram uma rodovia de Rondônia para Manaus. Parece que arrumaram. 4 a 6 dias. Agora você soma de ônibus daqui para Belém. Quantas horas de Curitiba para Belém de ônibus? Soma para vocês, vai ver quantas horas, quantos dias nós vamos gastar para Boa Vista, Roraima.
3: 2 dias, 15 horas. 1 dia de viagem, tudo bem no Pará.
0: Quantas horas de viagem?
3: Dá 2 dias, pastor.
0: Tem que saber quantas horas.
3: 57 horas.
0: 57 horas. Dá 2 dias mais 15 horas. Quase 3 dias. Agora mais quantos lá? Mais de 4 a 6. Vamos colocar no máximo, deu 9 dias. 9 dias. Agora de Manaus para Boa Vista, mais quantas horas? Ah, assim, sem contar as paradas, vocês estão falando a verdade. Agora, quando para, meu querido, aí você vai ver quantos dias. É uns, olha, de 12 a 15 dias de viagem. Você vai gastar, e porque você é humilde, você vai gastar isso. Agora, de avião, quantas horas que vai gastar de avião? Um instantinho está lá. Jesus, aí eu fazer isso, para ficar sofrendo? Dá uma conversa, rapaz. Hein, Santiago? Você pode comer um churrascozinho gostoso, você tem dinheiro para comprar isso. Você fala, não vou comer não, porque eu acho que é pecado, vou comer só arroz. Não, você não vai fazer isso. Tem certeza que você não vai fazer, porque você é um doutor. Não vou comer picanha não. É pecado, me sinto mal comer picanha, meu Deus, tem tanta gente comendo só arroz por aí, eu vou comer arroz também. Eu não faço isso não. Se eu posso comer picanha, eu vou comer picanha. Agora, se eu não tenho dinheiro para comer picanha, eu vou comer arroz, porque eu já comi só arroz. Arroz com ovo, arroz com farinha. Ixi, já comi tantas vezes, já comi arroz com farinha. Não tinha, no começo da igreja era assim. No começo da igreja, nós não tínhamos dinheiro nem para pagar passagem de ônibus para ir para casa. Nós íamos a pé. Não era humildade não, Salatiel. Era falta de condições. Ô, Salatiel, Deus perdoe você e eu, viu? Me perdoe também. Então, o povo de Deus é assim. É desse jeito. Então, nós vamos dar as mãos. Eu sei que muita gente vai conosco até o fim. Mas tem gente que não vai. Tem gente que vai ficar na estrada. Como muitos que já pararam, afastaram, desviaram, saíram da igreja, estão arrependidos. Ih, meu Deus, tem tanta gente aí falando de voltar, mas não tem coragem de voltar. Tem tanta gente falando aí, ah, eu saí da igreja, Deus é santo. Eu precipitei. Eu podia ter ficado, passei uma luta lá. Agora eu tenho vergonha de voltar, eu tenho vergonha de chegar lá e conversar com o pastor, dizer que eu errei. Isso é uma grandeza, uma exaltação. Ah, eu tenho vontade de voltar porque eu estou numa igreja aqui, mas eu vim para cá, mas eu vi que Deus não está aprovando. Eu não tenho mais força para orar. Não, é verdade ou não é? Eu não tenho mais força para orar, eu não tenho mais força para jejuar. Igual os que estão aqui também conosco, que não vai ficar conosco. Por quê? Porque eles não estão levando a sério.
3: Pastor Dinei Saavedra comentou aqui, pastor.
0: Ah.
3: Jesus andaria assim de avião e falou que dá 5 a 7 dias que viaja.
0: Pois é. Então, o pastor Saavedra, grava para nós uma chamada aí em vídeo para nós, manda para cá para nós meter fogo na festa. Manda para cá, veja com o Gabriel aí, você tem um rapazinho aí bom para valer, para gravar vídeo aí, já que agora a coisa não é mais rádio, como era antigamente, a rádio AM, né? Então agora é a internet. Grava para nós aí, por favor. Ô Saavedra, pastor Saavedra, manda para nós as fotos aí da nossa igreja em Gravataí, porque quando nós pedimos o povo, ontem mesmo, um monte de críticas aqui, pô, metendo cacete em mim, metendo cacete, porque as igrejas só querem dinheiro. As igrejas, tudo quanto é pastor é ladrão. Esses miseráveis aí que falam isso, eles não sabem que nós temos construção para pagar. Esses miseráveis que metem a boca em nós, eles não sabem que nós estamos comprando tempo para o povo de Deus congregar. Esses miseráveis que metem a boca em nós, eles não sabem que nós pagamos aluguel, pagamos luz. Esses miseráveis que metem a boca em nós, eles não sabem que nós temos reforma nas nossas igrejas, tem programa de rádio para pagar. Eles só sabem emprestar a boca deles para o diabo, emprestar a boca deles para Satanás, porque não tem cabimento a pessoa meter a boca, chamar tudo quanto é pastor de ladrão, porque o outro lá roubou milhões. Isso é problema dele. Não, porque o bispo lá da igreja tal roubou milhões, ou está enrolado com milhões, com escândalo. Agora, porque ele se enrolou, eu vou enrolar. A nossa igreja está enrolada com escândalo, graças a Deus. Qual foi o dia que você viu um escândalo da nossa igreja aqui? Graças a Deus. Então, eu quero pedir aos irmãos mostrar para nós aqui, aonde está indo o dia da igreja. Nós compramos a nossa igreja aqui na sede, estão pagando, acabamos de pagar. Nós compramos a igreja de Gravataí, estão acabando de... Não é tão acabando, estão terminando a construção, mas as prestações vão muito tempo ainda para frente. Caxias, compramos Caxias, o povo de Deus meteu a cara, comprou o terreno, juntou lá o povo de Deus de Caxias, o pastor Saavedra meteu a cara lá, construiu um prédio maravilhoso, maravilhosíssimo, para congregar o povo. Aí eu vou ficar aqui com vergonha de pedir dinheiro para o povo pagar as contas da igreja, por causa de meia dúzia de gente maligna, do mal, que está aí a serviço do cão, para querer criticar a igreja, criticar eu, criticar os pastores. O Saavedra, colocou lá, o pastor Saavedra colocou lá um vídeo lá em Gravataí, para mostrando o trabalho da igreja. Apareceu, você sabe que aparece, umas pessoas que não tem nada a ver com Deus e nem com a obra de Deus, metendo o cacete no pastor Saavedra, criticando ele, meu querido. Nós não vamos parar aqui, porque nós temos críticos, que nós temos instrumentos do mal, que levanta contra a igreja, levanta contra nós. Não vamos parar, irmão. Nós temos almas para prestar conta com Deus, nós temos almas para ganhar, nós temos almas para apresentar a Deus, em nome de Jesus. Tem um corinho que fala: sai da frente, deixa nós passar, essa obra é de Deus, temos almas para ganhar. Jamais nós vamos ficar aqui com medo, porque meia dúzia de gente do mal vai nos criticar. Mas conversa, gente, vamos pedir mesmo, porque nós não estamos pedindo para nós. O dinheiro da igreja é da igreja, não é de Darcy Messias, não é de Ednei Saavedra, não é de Clóvis, não é de Paulo Messias, não é de Jefferson, não é de ninguém. O dinheiro da igreja é da igreja. Pode dar, irmãos, pode dar, irmãs, dê com prazer, com alegria, porque nós mostramos aonde vai o dinheiro de vocês, em nome de Jesus. Fala. Como é que é? Bora, vamos jogar aí. Tem aí? Tá gordinho esse menino, olha. Oh, que maravilha, olha. Graças a Deus. Dá para escutar, não? Tá aí o presbítero aí, ó, o presbítero Valmir, com a equipe de lá. Tá aí o presbítero Saavedra aí, ó, mete a boca nele, empresta o lábio de vocês pro Satanás, vai, o espíritos, usa aí os vasos de vocês aí, porque os vasos aqui de Deus aqui, é para ser usado por Deus. Tá aí a nossa igreja em gravata aí. Pena que eu não estou ouvindo aqui agora o que o pastor está falando aí. Nosso técnico ainda não conseguiu. Pastor, e a nossa igreja? Aí onde é que vai o dinheiro de vocês aí? O dízimo, as ofertas aí, ó. Está aí as contribuições de vocês. Nós estamos pagando aqui a igreja aqui de Piraquara. Nós compramos aqui uma igreja aqui, ó. E nós estamos pagando. Pena que não. Olha aí, ó. Tá vendo aí? Isso aí é dinheiro da igreja, do povo de Deus. Não é dinheiro de político, não. Isso aí não é dinheiro de política, não, tá? Tá, os seus língua de serpente? Isso aí não é dinheiro de política, não. Tem muito lugar aí que pode até criticar nós, porque o dinheiro é dinheiro de política. Mas aqui na Deus é Santo não tem dinheiro de política na nossa igreja, não. De jeito nenhum. Nós não temos dinheiro de política aqui. Aqui nós temos dinheiro de dizimista, de trabalhador, irmãos que trabalham na roça, trabalham no campo, na lavoura, trabalham no escritório, médico, advogado, todo tipo de gente, de classe, que ajuda nós aqui, classe social, gente pobre, rica, mas é dinheiro limpo, não é dinheiro de drogas, não é dinheiro de política, não é dinheiro sujo, não é dinheiro de lavagem, não, senhor, aqui é puro, por isso que nós pedimos e vamos pedir, em nome de Jesus. E o Christian vai arrumar para mim a sede de todas as nossas igrejas. Vai pedir aí lá para Goiás, onde é que nós temos nossa sede própria. Entre em contato lá com o irmão Pastor Joel, para mim, Joel, tá? E os irmãos de Ponta Grossa? Os irmãos que têm igreja própria, irmão, manda para cá para nós mostrar para o povo aqui aonde vai o dinheiro do povo de Deus, aonde vai os dízimos, daqui a nossa sede. Depois o Cris vai tirar foto, o povo já viu. Vai tirar foto aí, mandar, mostrar aqui, nossa sede, aonde vai o dinheiro do povo, vai os dízimos, vai as ofertas, e jamais nós vamos sentir aqui afrontado, porque meia dúzia de espírito de porco vai levantar contra nós, em nome de Jesus. Não vão parar, para a glória de Deus, pode mandar suas ajudas, porque nós não vamos parar de pedir de jeito nenhum. Tá aí, ó, tá aí onde é que tá indo o dinheiro de vocês aí, ó. Tá, e nos dízimos, as ofertas, aí o começo aí, ó. Tá vendo? Os trabalhadores lutando, batalhando, pelejando. E agora nós vamos comprar a nossa sede própria, sabe aonde? Lá de Porto Alegre. Vamos comprar a nossa sede própria lá de Porto Alegre. Pena que o nosso técnico aqui não conseguiu colocar para me escutar a voz dele, para mim falar baseado na voz deles. Mas ele vai aprender, vai ficar bom esse menino. Ô povo de Deus, orai por nós. Vamos continuar para vocês. Nosso negócio é botar o joelho no chão, orar, e Deus vai prover, Deus vai abrir as portas, Deus vai curar, Deus vai salvar. E olha, nós vamos ficar. Nome de Jesus. Deus abençoe a todos. Fica aí na paz do Senhor Jesus. Despede o pastor Messias.

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0: Olha, meus irmãos, escuta aqui. Preste atenção. Preste atenção nessa palavra. Veja bem. Eu até um certo tempo, eu acreditava assim no evangelho de luta, de prova, um evangelho de tribulação, evangelho que no mundo tinha que sofrer, no mundo era para sofrer. Não, o crente, Deus chamou ele para sofrer. Paulo fala assim com Timóteo: sofre comigo as aflições, como bom soldado de Jesus Cristo, que não tem de envergonhar, que maneje bem a palavra da verdade. Eu fiquei pensando, enquanto isto, eu tinha uma enxaqueca crônica, desde criança. Eu era pastor e carregava aquela enxaqueca. Não, mas se Deus quiser curar, ele cura. Ele não curou porque ele não quer. Na minha concepção, era esse pensamento, era essa a interpretação. Eu tinha uma gastrite crônica desde os 16 anos de vida. Gastrite crônica, fazia endoscopia, gastrite crônica. Eu passava mal. Era dor de cabeça. Misturava gastrite com enxaqueca, vômitos. E eu sofria. Enquanto isto, eu acreditava que era para sofrer. Eu tinha um problema na coluna, que a coluna saiu do lugar. Quantas vezes eu deixei de pregar porque a coluna estava fora do lugar? Mas é luta, é prova, é o inimigo. É o inimigo. E o inimigo ficava à vontade para fazer tudo que ele queria fazer. Enquanto isso, eu acreditava que o crente, o pastor, o obreiro, era para sofrer. Eu carregava uma cólica nos rins desde os meus 20 anos, 22 anos, 21 anos, e lá para cá aquelas cólicas que eu ia parar no hospital. Não foi uma vez que eu fui para o hospital com cólica de rins. Não foi uma vez só que eu fui para o hospital com a coluna travada. Mas eu acreditava que aquilo era Deus que estava me provando. Escuta bem. Eu tinha uma enfermidade na cabeça. Era assim uma gripe. Era uma gripe diferente das outras. A gripe era só na cabeça. Um resfriado, uma dor de cabeça. Aquilo tampava meus ouvidos, minha garganta, meu nariz. E aquilo eu sofria. Tomava antibiótico, clavulin. Mas eu estava acostumado com aquilo. Escuta bem. Eu era pastor, pregando curas, pregando revelação, pregando libertação, pregando vitória, pregando prosperidade para os outros. Eu não tinha uma casa para morar. Pregando prosperidade, mas eu não tinha uma casa para morar. Porque eu estava conformado que estava bom. Mais um certo dia, a ficha caiu, falei, não, eu não aceito mesmo, não aceito mais ser depósito de enfermidade, eu não aceito ser depósito de obra do mal, de obra maligna. Não aceito. Cadê o meu Deus? Cadê o meu Deus? Cadê o meu Deus? Que Deus é esse que eu sirvo, que não me cura? Eu descobri que a culpa não era do meu Deus, que a culpa era minha, porque eu aceitava aquilo. Eu aceitava aquilo. O dia que eu não aceitei mais, o dia que eu disse não, não, não aceito mais. Teve um dia que eu falei para Deus, se Deus não me curar hoje, eu não vou mais pregar o evangelho. Eu tinha uma enfermidade nas pernas, que os médicos me desenganaram, em 4 hospitais, que eu ia parar na cadeira de roda. Quanta gente na cadeira de roda. O médico falou, olha, pastor, se operar, vai ficar paralítico. Da cintura para baixo, as pernas vão morrer. Se operar, e se não operar, do mesmo jeito. Falei, não, não aceito. Mas não aceito mesmo. E pronto. Eu fui curado da gastrite. Eu fui curado das pedras nos rins. Eu fui curado da enxaqueca. Eu fui curado da coluna. Eu fui curado das pernas. Eu fui curado. Meu Deus, mas olha tanta doenceira. Se eu for falar que agora vai tanto tempo. Deus me deu uma casa. Deus usou uma família e me deu uma casa. A casa que eu tenho hoje, que eu moro, Deus usou uma família. Deus usou um casal de gente e me deu 110 mil reais. Ah, pastor, você está mentindo. Se você entende assim, então fique para você a mentira. Deus usou um casal, me deu 110 mil, eu dei de entrada na casa. As portas foram abrindo, abrindo, abrindo. E eu descobri que o evangelho não é para carregar a cruz só. Não! Se você carrega a cruz, mas existe uma recompensa. Que Jesus disse que quem serve a ele tem 100 vezes a mais nesta terra e na outra vida a vida eterna. Então, baseado nisto, eu aprendi a servir o Deus de milagre. Não é só o Deus de salvação, mas o Deus de milagre, o Deus de milagre. A prova, você vai ouvir agora o que Deus fez na vida da Maria. A Maria apareceu 40 alqueires de chão no nome dela. Maria, 40 alqueires de chão de terra no nome da Maria. Mas por que que apareceu? Ela entrou na campanha da quarta-feira e aqui a fé dela cresceu. A fé dela cresceu. Ela passou a crer em um Deus de milagres. Em um Deus de milagres. Em um Deus de maravilhas. Não só um Deus de luta, um Deus de prova, um Deus de tribulação, um Deus de castigo, um Deus de sofrimento. Não, não, não. Vamos lá, escute.
1: Meus amados irmãos, está aqui conosco nos estúdios da Igreja Deus é Santo, aquela irmã que todo mundo quer ouvir ela mesma contar. Nós falamos a semana toda, mas ela está aqui para gravar o seu próprio depoimento. Vamos lá, seu nome?
2: Maria.
1: Qual o milagre, Maria?
2: Eu consegui uma herança da minha mãe que eu nem sabia que existia, de 40 alqueires de terra. Aí é uma grande bênção através da campanha na quarta-feira. 40 alqueires de terra que a gente não sabia, era uma parte com as terras da minha mãe.

0: revelou, Deus falou. Quando Deus revela, quando Deus fala, acontece. E a senhora não sabia disso?
1: Não, não sabia. A gente não sabia dessas terras.
0: E agora apareceu no seu nome?
1: Apareceu, apareceu no nome da gente.
0: Aqui na quarta-feira, na campanha da prosperidade.
1: Na campanha da prosperidade.
0: Uhum. Mas isso não é um milagre grande?
1: É um grande milagre, porque as coisas que a gente não sabia estavam escondidas. Mas Deus não deixa nada escondido. Deus revela e ele cumpre. É Deus, é só as mãos de Deus, é só um milagre mesmo.
0: Não tem cabimento.
1: Não, é isso aí, é explicação.
0: É um milagre.
1: É um grande milagre.
0: Na quarta-feira.
1: Na quarta-feira.
0: Minha irmã, e esse povo que está discutindo agora? Dá um conselho para alguém que está aí, desesperado, aflito, angustiado. Qual o seu conselho?
1: Eu aconselho que venha fazer a campanha, porque Deus sempre, ele promete, ele cumpre. Vem fazer a campanha, porque eu faço a campanha faz tempo, já que estou fazendo a campanha. Também dinheiro que eu não consegui receber, eu recebi. Que estava enroscado, perdido, também recebi. Então, é tudo a campanha na quarta-feira. Quem está desesperado, às vezes com problema de financeira, venha fazer essa campanha na quarta-feira, porque vale a pena.
0: Você vem de onde?
1: Vem de Tijucas.
0: Lá de Tijucas.
1: É milagre, né? É grande milagre.
0: Milagre em cima de milagre. Muito obrigado, Deus abençoe a senhora.
1: Amém.

É impressionante a maneira, a forma do que Deus faz, do que Deus opera. Ele opera além da nossa imaginação. Ele vai além dos pensamentos. Ele vai além dos pensamentos. Ele só não vai além da fé. A mulher estava fazendo a campanha, vindo lá de Tijuca do Sul. Olha de onde ela vem. Ela não diz que é longe. Ela nunca reclamou que é longe. Olha a recompensa. Quanto maior é o esforço, quanto maior é a distância, quanto maior é o tempo, maior é a recompensa. Você aqui bem pertinho, 15 minutos, 20 minutos da sua casa na igreja, você diz que é longe. Por isso que você está desse jeito. Por isso que a coisa não vai, não anda para você. Porque você fica priorizando a dúvida, priorizando a incredulidade. Agora, se você mudar o teu pensamento, mudar o teu jeito de pensar e entrar nessa campanha, o Deus que fez aparecer 40 alqueires de chão para Maria, que não sabia, ela não sabia, mas Deus sabe do que ele tem preparado para você, para a senhora, para o moço, para a moça. Entra nessa campanha, mas entra mesmo. Entra com propósito. Eu vou fazer essa campanha junto com o pastor Messias, e alguma coisa Deus vai fazer por mim. Olha, 40 o quê de chão, que ela não sabia. Ela não sabia quanto vale hoje 40 alqueires de chão, meu irmão. Se ela não tivesse aqui, ela ia descobrir isso. Quem revelou foi Deus. Deus revelou que ia fazer um milagre na vida dela, que ia aparecer uma herança para ela. Que herança é esta? Não se preocupe. Se Deus falou, se Deus prometeu, ele vai cumprir. E é nessa quarta-feira, 3 da tarde, 7 da noite, campanha da prosperidade.

0: de Deus. Prosperidade que o povo não fala mais. O povo deixou de falar de prosperidade. O povo perdeu a fé. Os pastores perderam a fé de falar de prosperidade para o povo. Perderam a fé. Então, vamos nesta quarta-feira, campanha da prosperidade de Deus, prosperidade de milagres. Aonde? Na igreja Deus é Santo. E o endereço? Avenida Marechal Floriano Peixoto, 6711 Auer. Marechal Floriano Peixoto, 6711. Se você entrar, eu te garanto, em nome de Jesus, te garanto que alguma coisa vai acontecer na sua vida de bênção. À tarde, pastor Jefferson. 3 da tarde, pastor Jefferson. E à noite, pastor Messias, novamente, pela fé. Uma campanha de milagre financeiro.
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2: Mateus capítulo 7, versículo 7. Vamos ler a Bíblia Sagrada. Diz assim, ó: pedi e dar-se-vos-á, buscai e encontrareis, batei e abrir-se-vos-á, porque aquele que pede, recebe, e o que busca, encontra, e o que bate, se abre. Qual dentre vós é o homem que, pedindo-lhe pão, seu filho lhe dará uma pedra? E pedindo-lhe peixe, lhe dará uma serpente? Se vós, pois, sendo maus, sabeis dar boas coisas aos vossos filhos, quanto mais vosso Pai, que está nos céus, dará bens aos que lhe pedirem. Portanto, tudo o que vós quereis que os homens façam, fazei, como é que fala aí? Façam, ou fazei vós também, porque esta é a lei e o profeta. Amém. Agora você senta. E quem tem mão aí, bate uma na outra para Jesus aí. Vocês têm mão aí, irmãos? Ei, irmão, vocês têm mão? Vocês têm glória a Deus aí? Vocês têm voz aí na língua para dar glória a Deus, irmão? Ô, povo barulhento de crente, né? Pois aqui está mandando Jesus. Mandou nós aprender como nós receber bênção. Porque às vezes nós estamos na igreja, mas não recebemos bênção, irmão. Às vezes nós estamos no culto, mas não recebe bênção. Está na igreja, é crente, mas não tem uma bênção para contar. Você imagina nós estar numa igreja, servindo um Deus tão grande como o nosso. Um Deus abençoador, um Deus de amor, de misericórdia, de bondade, um Deus perfeito, e nós não receber nada. Por que será? A culpa é de Deus, né, irmão? Quem acha que a culpa é de Deus aí? Diga amém. A culpa é nossa. Porque nós não sabemos pedir. Pedir umas coisas que agrada a nós. Larga de pedir as coisas que te agradam. Bota Deus em primeiro. Seja feita a vontade de Deus. Será que Deus não sabe que você precisa? Será que Deus sabe que eu preciso? Será que eu tenho que pedindo e não recebeu porque pediu? Então por que nós pedimos e não recebemos? Porque nós pedimos para nós. Para agradar nós. Igual a mulher que tinha vontade de engravidar. E ela pedia. Como é o nome dela? Ana. Pedia e não arrumava fim. Como diz o Raimundo. Depois que ela mudou o jeito de pedir, aí veio o fim. Aí ela veio, engravidou. E aí não parava mais de emprenhar. Entendeu? Porque ela pediu do jeito de Deus. Ela pediu, falou: Senhor, se o Senhor me dá um filho, não é meu. Olha aí, ó. Se o Senhor me dá um filho, é teu. Se o Senhor me dá um filho, eu vou colocar o nome de... Meu nome do menino? Samuel. Esse menino, eu vou desmamar ele e deixar lá na igreja. Deixar lá no culto, lá no altar. Eu vou dar altar de oferta. Isso não é meu, isso é seu, Senhor. Primeiro ela colocou a vontade de Deus, não a vontade dela, não a tristeza dela, não o sentimento dela mais. Ela mudou o jeito de pedir. Ela pediu de um jeito que tocou em Deus. Se o Senhor me dá o filho, eu não quero para mim, eu quero para o Senhor. Agora, se o Senhor me dá mais, aí é meu. É mais ou menos assim o dízimo. Tem muita gente aí insistindo, e a coisa não sai do lugar, porque está fazendo coisa que não agrada a Deus, está pedindo que não agrada a Deus. Se o Senhor me dá um filho, esse filho não é meu, esse filho é teu, Senhor. Aí foi lá falar e se empregou, se engravidou, se embuchou. E aí o que ela fez com o filho? Pegou, desmamou e não ficou para ela. Cumpriu o voto. Outra coisa errada que as pessoas fazem é fazer voto e não cumprir. Faz voto e não cumpre. Aí Deus fica olhando para ele, fica olhando para ela. As portas se fecham. E aí de quem é a culpa? Porque ela se torna uma pessoa gananciosa. Nós, crente, não podemos ser gananciosos. O que é seu não é seu, irmão. Irmão, o que é meu não é meu. Toda cada vez vocês dizem, o que é nosso não é nosso. Nós apenas estamos usando. Porque nós não trouxemos nada. E também não vamos levar nada. Tudo é de Deus, tudo vem de Deus e tudo volta para Deus, meus irmãos. Tudo é de Deus e tudo volta para Deus. É que a gente, nós somos gananciosos, avarentos. Nós estamos na terra, nós estamos aqui dizendo de Deus, somos de Deus, mas na hora de cumprir os deveres nossos, nós não mostramos que somos de Deus. Ficamos sofrendo. Isso é pura verdade, ficamos sofrendo, porque Deus não vai fazer coisa errada. Deus não vai atender pedido errado. Olha que palavra, né? Deus não vai atender pedido errado. Vocês estão entendendo aí? Dão glória a Deus. Vocês estão entendendo aí? Dão glória a Deus, irmão. Deus não vai atender, não vai responder pedido errado. Voto errado. Eita, Deus maravilhoso. Ele é certo, Ele é fiel, Ele é verdadeiro, Ele é santo. Ele não vai fazer nada errado. É por isso que nós oramos o Pai Nosso. Seja feita a tua vontade, assim na terra como no céu. Mas isso tem que ser mesmo. Eu estava vindo um carro, orando, Senhor, faz a tua vontade da minha vida. Não seja o que eu quero. Me castiga, Senhor. Me repreenda. Cobre de mim. Não deixa eu aprofundar no pecado. Não deixa eu aprofundar no erro. Não deixa eu fazer a coisa que agrada eu. Não deixa. Trata comigo. Pode me castigar. Pode me repreender. Pode me chamar atenção. Por quê? Porque Deus não vai fazer coisas erradas. Deus não vai me castigar errado. Se Deus me castigar, Ele sabe o que está fazendo. Quem entendeu, levante a mão. Ele sabe o que está fazendo. Ele não vai dar boa, não vai dar mais coisas aqui, ó, aos vossos filhos. Se vós sendo maus, se vós sendo mal, vocês não dão mais coisas para os vossos filhos? Quanto mais o vosso Pai que está no céu, que é bom. O único que é bom é Deus. Jesus disse: não me chamei de bom, bom é Deus. Então, se Ele é bom, Ele não vai fazer coisa ruim. Como é que Ele é bom e faz coisa ruim? Como é que o ruim faz coisa boa? O ruim faz coisa ruim, o bom faz coisa boa. E Deus não faz coisa ruim, Deus faz é coisa boa, irmão. Aprenda, irmão, aprenda, irmão, aprenda. Aprenda, irmão. Se vós sendo mal, que tem filho. Quem tem filho aí? Levanta a mão. Quem tem filho? Jesus falou que vocês são ruins. Ele está dizendo que nós somos ruins. Vós sendo mal. Não sabe dar coisa má para os filhos. A gente é ruim, mas a gente quer o melhor para os filhos. Quem concorda comigo? Levante a mão. Né? A gente é ruim, mas a gente não quer ver nossos filhos sofrer. A gente sofre para ele não sofrer, como Jesus fez. O pai O filho sofreu para nós não sofrer. Então nós temos que mudar o jeito, querendo ou não querendo, a não ser que nós queremos sofrer, viver essa vidinha na terra, essa vidinha ruim, sofrida, curta, uma vidinha curta e sofrida. Como disse Jacó, o rei lá, Faraó, perguntou para Jacó: quantos anos você tem? Ele falou: ih, rei, poucos anos e mal. Depois você vê lá, quando ele estava entrando no Egito, poucos anos e mal, e sofrido. Por que que Jacó teve uma vida sofrida? Por que que Jacó sofreu? Por quê? Porque Jacó fez muita gente sofrer também. Jacó enganou o pai dele, o irmão dele, Jacó enganou quem mais? O sogro dele, e assim por diante. O nome Jacó é enganador. Quando a Bíblia diz que o anjo falou com ele: seu nome não é mais enganador, agora é Israel. Então, quando a gente só planta coisa ruim, planta coisa ruim, planta coisa ruim, planta, a vida toda plantando coisa ruim, o que que nós vamos colher na velhice? Pensa bem, nós só plantamos coisa ruim a vida toda, aí vem a velhice, aí nós vamos colher o quê? Coisas ruim? Boa? Não, coisa ruim. Aí quando a gente faz coisa boa, coisa boa, coisa boa, coisa boa, coisa boa, coisa boa, alguém fala assim: mas isso é um besta, um bobo, um tolo. Olha aí, ó, todo mundo faz dele bobo, mas ele faz as coisas boas com amor. Ele está fazendo com amor, ainda que é usado, ainda que é enganado, ele faz tudo por amor, tudo. Que a pessoa bondosa, que tudo que ele tem, ele reparte com os outros. Mas na vida dele, no final, ele tem uma vida maravilhosa, tem uma vida abençoada. E o mais importante, na outra vida, a vida eterna, a vida para sempre na presença de Deus. Pedida se gozar. Então, irmão, vamos mudar esse jeito nosso. Se Deus quiser, nós mudamos. Nem que for na velhice. Mas minha mãe tá, ficou velha, ficou boba. Não tem nada não, deixa eu falar. Porque às vezes a gente foi ruim a vida toda quando era novo. Bebia cachaça. Igreja de Deus dessa manhã, se nós quiser, Deus quer, irmão. Deus quer que nós mudamos e mudemos e mudemos para fazer a vontade dele, para agradar ele, e ele também vai nos agradar. Ele vai fazer, vai ser feliz na velhice. Nem que for na velhice, meus irmãos. Nem que for na velhice. É, não pedi certo, pedi o que agrada a Deus, pedi, dar-se-vos-á. Aquele que pede, recebe. Aquele que busca, ele acha. Aquele que bate, a porta abre. Mas tem que ser do jeito de Deus, da forma de Deus. Às vezes nós estamos passando por uma luta, nós estamos passando por uma luta e nós não queremos entender aquela luta. Aquela luta é uma correção de Deus, irmão. É a permissão de Deus, quem entendeu? Deus está nos ensinando que não é do jeito que nós queremos, é do jeito que Deus quer. Deus não vai vir com a cinta pegar no nosso lombo, né? Ele vai vir com as lutas, entendeu, irmão Pedro? Ele não vai vir com um chicote na mão. O castigo de Deus não é chicote, é luta, é provação, para nós aprender como agradar a Deus, para dizer assim: eu não vivo mais, mas Cristo é que vive na minha vida. É assim que nós temos que viver, irmão. Se é que nós somos de Deus mesmo, se é que nós somos do céu, se é que nós vamos morar no céu mesmo, se é que nós vamos morar no céu com o Senhor. Porque às vezes nós falamos que é de Deus, somos de Deus, somos de Deus, mas nossos frutos não são de Deus, nossas obras não são obras que agradam a Deus, são obras que nós fazemos, que nós escolhemos: isso aqui eu vou fazer, isso aqui não, isso aqui eu faço, isso aqui não, isso aqui eu faço, isso aqui não. Então, a partir de hoje, dessa palavra de hoje, você vai lutar contra essa natureza sua, irmão, essa natureza minha não presta, a natureza sua não presta não, a natureza nossa é da terra, é natureza terrena, pecaminosa do mundo. Nós temos que receber a natureza divina, a natureza de Deus, a natureza espiritual, meus irmãos. Amém, igreja do Deus vivo. A natureza divina. A natureza divina, a natureza divina que é enxertada no nosso coração, na nossa mente. Nós nós temos que lutar contra essa nossa vontade, esse desejo, essa vontade errada de fazer as coisas erradas. A gente quer fazer o bem, acaba fazendo o mal. A gente quer olhar para as coisas boas, acaba olhando para as coisas ruins. A gente quer falar coisa boa, fala coisa ruim. A gente quer fazer coisa boa, faz. A gente quer pensar nas coisas boas, pensa no que não presta. Vê se não é. É uma luta. É por isso que às vezes Deus castiga nós. E nós ficamos, é o diabo, é o capeta, é o bicho, é a bicha, não é não? Entendeu? Não é não. Ai, olha o gordo, nem magro também. Ai, isso é não. O crente, quando está na prova, é Deus que está provando ele, meu irmão. Se nós estamos na direção de Deus, é Deus que está tratando conosco. E está tratando, não é para fazer nós sofrer, não. Deus está tratando conosco, é para nós não sofrer, igreja. É para nós não sofrer. Mas o povo não dá glória a Deus, eu vou aceitar. O povo está tudo calado. Eu vou ficar agora quieto. Vocês não dão glória a Deus, só? Só depois que eu dar uns 5 glórias a Deus que eu vou levantar aqui, ó. Então levantei, já levantei. Então vem aqui na frente todo mundo para nós orar o nosso Deus.
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Ele muda a nossa história. Ele faz tudo novo. Esse Deus é maravilhoso, tremendo, poderoso. Obrigada, Senhor. Obrigada.

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1: Irmã, seu nome?
2: Meu nome é Leonir.
1: Que foi que Deus te deu, irmã Leonir, nessas campanhas que você está fazendo aqui na quarta-feira?
2: Irmãos, eu também morava num condomínio, num emprego. Eu pedia para Deus que Deus desse uma casa. Graças a Deus, o Senhor me deu uma casa com duas peças, um banheiro e o material para construir. Estou muito feliz por isso, que o Senhor... Eu vivia pedindo, eu levantava de madrugada, eu orava, eu pedia para Jesus, que Jesus me abençoasse, que me desse uma casa. E graças a Deus, Ele me deu essa casa e material. Então, eu estou muito feliz por isso, que Jesus tem me abençoado em tudo. Graças a Deus, me deu também uma máquina, uma geladeira, que eu pedia para o Senhor, que eu não tinha, e Deus me deu. Estou muito feliz na campanha da prosperidade, graças a Deus.
1: Irmã, é bênção para todo lado, né, irmã?
2: Depois que estou aqui, o Senhor me abençoa, tem me abençoado, um horror, que eu não tenho palavras para agradecer. O Senhor também, alimentos, antes me faltava, agora tenho de sobra, graças a Deus, tenho bastante alimento para dar às crianças. Glória a Jesus por isso.
1: Aleluia. Quer dizer que até fome vocês passavam, aquela comidinha regrada, irmã, que negócio é esse?
2: Passava assim, tinha as coisas, mas pouco, né? Mas agora, graças a Deus, a minha geladeira tem fartura, frutas, carne, graças a Deus tenho bastante, até às vezes trago na igreja para ajudar algum irmão que não tem, para as crianças, graças a Deus, e Jesus tem me abençoado muito por isso.
1: Você não tinha nem uma geladeira em casa, não tinha geladeira, não tinha nada?
2: Não tinha nada, eu lavava, tinha um tanquezinho pequeno, daí logo que nós íamos morar nessa obra, eu não sou daqui, eu sou de São Luís Gonzaga, daí eu vim pra cá, daí eu disse meu esposo, eu digo, Deus há de me ajudar, que eu há de ganhar uma máquina, pois foi coisa impressionante, Deus em seguida me deu uma máquina, me deu a geladeira, a minha máquina marca Arno, me deu novinha da loja, me deu uma geladeira, a marca Consul e essa casa, graças a Deus por isso, me deu, era duas peças e o banheiro, e daí Deus me deu um material, tem um monte de material para construir a casa, estou muito feliz por isso, não tenho palavras para agradecer ao Senhor, glória a Jesus.
1: E essa campanha, será que vai parar ou nós vamos continuar essa campanha maravilhosa?
2: Tem que continuar esta campanha, porque esta campanha é uma bênção na vida de cada um. Então eu digo para os irmãos que tem que continuar essa campanha, que não pode parar esta campanha, né? Graças a Deus.
1: Tá, então, muito obrigado, irmão. Deus abençoe.
3: Uma bênção que eu tenho para contar, o pastor revelou que eu tinha uma bênção financeira para receber, né? Daí eu e meu esposo saímos da igreja, eu disse, mas Senhor, da onde que vai vir esse dinheiro? Daí chegamos em casa, ele falou assim, ah, deixa que Deus sabe. Aí chegamos em casa, daí quando foi na, lá foi na quarta, na quinta, na sexta, quando foi na sexta-feira chegou uma cartinha para mim, que era para mim lá no sindicato, lá no centro, que tinha um dinheiro para mim receber. Mas eu falei, mas meu Deus, eu não entrei na justiça, não fiz nada para receber esse dinheiro. Daí eu fui lá, e era uma firma que já faz 25 anos que eu saí. E eu não entrei na justiça, não entrei nada, eu só sei que tinha 3 mil reais para mim receber. Eu agradeço a Deus, porque, eu, como diz, amanhã ou depois eu vou lá buscar que está na minha conta já. Então eu venho dar glórias a Deus, porque Ele falou que tinha e Ele confirmou. Então eu venho agradecer a Deus, que eu não acreditava que aparecia dinheiro na conta, mas hoje eu acredito.
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5: O nome da senhora?
6: Janete.
5: Outra bênção.
6: A minha bênção, irmão, é assim, muito grande, né? E Deus usando o senhor, né? No dom de revelação, dizendo assim que quem pegasse o voto ia receber uma causa na justiça. E eu sempre vindo fazendo a campanha, eu e meu esposo, né? E tendo fé em Deus, e dobrando o joelho, e buscando a Deus, né? Que essa causa ia sair, esse dinheiro ia sair. A minha neta, desde pequenininha, irmão, não saía esse dinheiro, não saía. Agora vai fazer 15 anos, irmão. Agora saiu esse dinheiro, ainda tem mais dinheiro para trás que o INSS não pagou. Mas para a glória do Senhor Jesus Cristo, esse dinheiro saiu, pela glória de Deus, saiu. E eu sempre orando e buscando a Deus e confiando em Deus, saiu, pela glória do Senhor Jesus.
5: Você foi revelada e ganhou a causa.
6: Foi revelada e saiu a causa, em nome de Jesus. Ainda a advogada falou, continue orando. Ela fala rezando, né? E nós falamos orar. Esse dinheiro vai sair, que tem mais dinheiro para trás, que o INSS não pagou. Vai sair. Janete. Mora no bairro Alto. E faço as campanhas aqui nas quarta-feiras, né? Pela glória de Deus. Estou abençoada. Em nome de Jesus, venham muitas bênçãos aqui. Vindo aqui.
5: Obrigado, irmã. Deus abençoe a senhora.
7: É, a gente, pastor Darcy Messias, fez um voto de 13 reais, não sei se os irmãos lembram. Aí ele pegou o voto e ele tinha uma dívida no Banco Bradesco, irmãos, já fazia um tempo já, e estava em 13 mil reais. Aí essa semana o banco ligou oferecendo uma proposta para ele pagar 2 mil reais. Aí ele quitou ontem a dívida, 2 mil reais e quitou. Graças a Deus, de 13 mil caiu para 2 mil reais.
5: Ele tinha uma dívida de quantos?
7: 13 mil reais, irmãos. Foi o voto que o pastor fez. De 13 reais o pastor Darcy Messias fez. E a dívida dele era 13 mil. Caiu para 2 mil. Ontem ele quitou a dívida, graças a Deus.
5: Milagre financeiro, minha irmã.
7: Financeiro, irmãos. Graças a Deus. Então é a benção. Eu falei para ele, conta a benção, mas ele é tímido, ele tem vergonha de contar.
5: Glória a Deus. Está vendo o que Deus faz? Mais uma benção?
7: É também da família dele, o irmão dele, né? Tava vindo do... Ele tinha saído assim à noite... Estava vindo para casa, já era acho que umas 11 e pouco da noite, e um carro furou a preferencial, bateu no carro do irmão dele, irmão, acabou a frente do carro. Ontem eu fui ver o carro dele, assim, não tem como dizer que o irmão dele não sofreu um arranhão, só rasgou assim um pouco da calça, mas nem machucou, não precisa nem ir para o hospital. É um livramento de Deus também. Graças a Deus.
5: Glória a Deus. Palmas para Jesus.
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5: Chega aqui. O que aconteceu esse milagre na sua vida aqui?
9: Eu devia 13 mil e falei com Deus, Senhor, eu tenho 118 e eu preciso pagar essa conta, ela tem que ser 118. Eu fui no correio, no mesmo dia... E achei e peguei o boleto, 118.
5: Não entendi. Você ia pagar 13 mil?
9: Deixa eu pegar. A minha dívida era de 13 mil.
5: Deixa eu pegar. A sua dívida era?
9: De 13 mil, no Banco Itaú.
5: E aí?
9: Aí, eu não tinha 13 mil.
5: Não
9: eu
5: tinha.
9: Eu falei, Deus...
5: Só tinha 118.
9: 118.
5: Reais falei, lá.
9: Falei, o dinheiro que eu tenho é 118. E é com esse dinheiro que eu vou pagar essa conta.
5: A mulher é doida. 118 reais para pagar 13 mil. Só para ser crente mesmo. E aí?
9: Aí eu peguei, e era naquele dia que vencia. Eu moro em Piraquara, mas eu moro num bairro longe. Eu fui para o banco estava fechado. Eu tinha meu menino pequeno, coloquei o boleto e o dinheiro por baixo da porta. Falei, não, vocês pagam aí para mim, porque eu não vou voltar com isso aqui para casa. E eles abriram o banco, eu entrei, estava fechado o banco. E paguei.
5: Botou lá e foi embora.
9: Não, eu não vou voltar, né? Eu tô com a oportunidade, só que o banco fechava 2 horas da tarde, né? Aí eu coloquei por baixo da porta. Aí eles abriram o banco para eu entrar, porque eu estava com a criança, e eu já tinha colocado. Falei, alguém vai pagar para mim, porque eu não vou voltar com essa dívida. Aí eles abriram.
5: Doido, meu Deus do céu.
9: Eu vivi isso.
10: Gente, a fé parece loucura. Você já viu como é que é a fé? Você viu que a fé parece loucura, diz a Bíblia. Botou lá 118 para pagar 13 mil. E aí? Eles pagaram para a senhora?
9: Não, eu paguei. Eles abriram o banco para eu entrar.
10: E aí?
9: Paguei a conta.
5: Mas tinha saldo lá?
9: Não, eu tinha 118. O boleto veio para mim no valor de 118. Naquele dia.
5: 13 mil caiu para 118.
9: Aham.
10: Meu Deus do céu. Dá glória a Deus, igreja.
11: Louvado seja Deus, o seu nome?
12: Celso.
11: Qual foi a bênção ao Celso?
12: É, eu tinha um dinheiro no banco, eu nem sabia que eu tinha esse dinheiro. Aí Deus revelou para o pastor Darcy que tinha alguém que estava sendo injustiçado pelo banco. Aí eu consegui esse dinheiro, estava no banco lá e eu nem sabia que tinha. R$1.800.
11: Não sabia?
12: Não sabia que tinha esse dinheiro.
11: E foi revelado na igreja.
12: Quarta-feira.
11: Quarta passada.
12: Uhum. E graças a Deus eu tive acesso a esse dinheiro, R$1.800, estava no banco. E eu nem sabia que eu tinha esse dinheiro.
11: Mas não sabia que tinha esse valor no banco, vindo aqui foi revelado pelo Espírito Santo, que o irmão estava sendo injustiçado, é isso? Pelo banco, né? E depois da revelação de Deus, o irmão teve ciência desse valor.
12: Acesso a esse dinheiro no banco. Eu descobri que eu tinha esse dinheiro. Entendeu?
11: É bênção, né?
12: É, vitória.
11: Glória a Deus. Amém, irmão Celso? Tá vendo, irmãos? Palmas para Jesus, é bênção.

Minhas irmãs, povo da fé, paz do Senhor Jesus, presbítero Jefferson com todos, aqui entrando nesta live, aqui pela página da nossa igreja Deus é Santo, página oficial, e também pelo canal no YouTube. Estamos também em cadeia com a rádio online da nossa igreja Deus é Santo, estamos pelo site da igreja, pelo aplicativo, enfim, e nós estamos aqui para nós orar, falar com Deus. E eu quero pedir aos irmãos que estão entrando agora nesta live, que nos ajude, irmãos, a compartilhar essa

Deus, vamos orar, meus irmãos, vamos falar com Deus, momento de nós falarmos com o Senhor nesta tarde de quarta-feira. Vamos orar. Senhor nosso Deus, Pai do nosso Senhor e Salvador Jesus Cristo, mais uma vez aqui nós estamos diante da Tua presença. Pai amado, Pai querido, Pai de bondade, Pai de misericórdia, ó Deus de Abraão, de Isaac e de Jacó, ó Deus da minha vida, ó Deus da minha alma, ó Deus da minha salvação. Senhor, mais uma vez aqui nós estamos, diante da Tua presença. Meu Deus, nesta hora eu quero pedir a Deus perdão. Perdoai os meus pecados. Perdoai, meu Deus, as minhas falhas, as minhas fraquezas. Perdoai, meu Deus, as minhas iniquidades. Perdoai, meu Deus, as minhas transgressões, para que a minha oração, ela não seja impedida de chegar até os céus, impedida de chegar até a Deus. Meu Deus, nesta hora, nesse momento agora, nós pedimos a Deus, Deus, dai a nós licença, para que nós possamos, ó Pai, entrar na Tua presença, entrar no Santo dos Santos. Dai a nós licença, meu Deus, para que nós possamos, ó Pai, falar com o Senhor, e o Senhor ouvi a nossa oração. Ajuda nós orar, meu Deus. Ensina nós orar, meu Deus. Porque está escrito na Tua palavra, pedi e não recebeu, porque pedistes mal. Quantas são as vezes, ó Pai, que nós pedimos mal, nós não sabemos como pedir. Nós não sabemos como pedir, meu Deus. Quantas são as vezes que nós oramos e nós não sabemos como orar. E a oração acaba sendo em vão. A oração acaba não tendo resposta. A oração acaba não tendo resultado. Meu Deus, tem misericórdia de nós. Até para orar, nós precisamos da ajuda do Senhor. Até para orar, nós precisamos da ajuda do Espírito Santo. Meu Deus, nesta tarde, olha os irmãos, olha as irmãs, meu Deus, que neste momento estão orando comigo, aqui pelo aplicativo, pela rádio online da igreja, aqueles que oram pelo site, aqueles que estão orando pelo canal no YouTube, pela página da igreja no Facebook. Meu Deus, quantas são as pessoas agora que estão ligando o celular, ligando o aplicativo, a rádio da igreja, estão conectando com essa

esta transmissão, com esta oração. Quantos que estão entrando agora pela página da igreja, pelas redes sociais. Olha o povo, meu Deus, colocando os comentários, os seus pedidos. Olha o povo colocando nos comentários, escrevendo as suas necessidades, pedindo para nós apresentar em oração. E aqui nós estamos apresentando essas vidas em oração, meu Deus, vidas que precisam serem curadas, vidas que precisam receber a libertação completa. E sabemos, ó Pai, que somente o Senhor é quem pode dar a libertação completa. Somente Deus é quem pode libertar por completo. Somente Deus é quem pode fazer a obra por completo. Meu Deus, em nome de Jesus, meu Deus, alcança agora essas vidas, meu Pai, que estão aqui pelo Facebook da igreja, pelo canal no YouTube. Olha os comentários, olha os pedidos, olha o povo que pede, olha o povo, meu Deus, que precisa ser visitado agora. Ó, Jesus, alcança agora essas vidas, como está escrito na tua palavra, que quando Jesus entrou na casa de Jairo, a filha que estava já morta em cima daquela cama ressuscitou. Quando Jesus entrou na casa de Pedro, a sogra de Pedro foi curada. Quando Jesus entrou na casa de Zaqueu, aquela casa, aquela família que estava perdida foi salva. Aonde o Senhor entra, aonde o Senhor entra, ah, milagre, alguma coisa acontece. Aonde o Senhor entra, o milagre, os sinais acontece. Acontece, meu Deus. Meu Deus, entra agora nesta casa. Meu Deus, entra agora dentro deste lar. O Senhor é poderoso para dar livramento. O Senhor é poderoso para dar livramento, para curar, libertar, para transformar, para fazer o impossível acontecer. Meu Deus, quantas são as vidas que estão caídas espiritualmente falando. Vidas que caíram, vidas que acabaram fracassando espiritualmente. Pessoas que não vigiaram, pessoas que não conseguiram vencer a luta, a prova, a tempestade, o vento contrário, e com isso elas acabaram desviando, elas acabaram caindo, fracassando na fé, e hoje estão afastadas, desviadas, hoje estão vivendo segundo a carne, deixaram, permitiram que a velha criatura ressuscitasse. Jesus, eu oro por essas pessoas, eu oro por esses irmãos, por essas irmãs, porque o Senhor é poderoso para ressuscitar a vida espiritual que um dia eles tinham, aquela vida de oração, aquela vida de jejum, aquela vida onde eles tinham prazer de estar na igreja, de estar fazendo a obra de Deus, de estar no altar, de estar participando da ceia do Senhor. Meu Deus, alcança agora aqueles que caíram, levanta eles. Aqueles que estão fracos, espiritualmente, fortalece. Deus, aquelas vidas que hoje se encontram escravizadas pelo pecado, que hoje se encontram aprisionadas na prisão do vício, na prisão do álcool, das drogas, do cigarro, dos jogos, na prisão do adultério, da fornicação, do homossexualismo, do lesbianismo, da idolatria, da mentira, da feitiçaria, da macumbaria. Deus, as prisões espirituais, as prisões do pecado, meu Deus, que tem feito muitas pessoas prisioneiras,
vidas. É só Deus para colocar as vidas que estão aprisionadas em liberdade. Ó, meu Deus, liberta os que estão presos, liberta os cativos, liberta as pessoas oprimidas, liberta as pessoas imacumbadas, enfeitiçadas, possessas, angustiadas, depressivas. Deus, põe as tuas mãos, Deus, põe as tuas mãos para quebrar cadeias, para quebrar cadeados, para quebrar grilhões, para despedaçar com as forças do mal, com as forças do inferno, do adversário. Ó, meu Deus, em nome de Jesus, meu Deus, em nome de Jesus, corta os laços, quantos laços que Satanás ele já tem preparado, quantas armadilhas que o diabo já tem preparado, quantas sepulturas que Satanás ele já tem aberto, quantas sepulturas que o diabo já abriu, meu Deus, para ceifar esta vida, para ceifar esse homem, essa mulher, para ceifar alguém dessa casa, para ceifar alguém dessa família. Deus, não deixa o diabo tocar. Deus, não deixa Satanás causar dor, Satanás causar a destruição, o sofrimento. Deus, não deixa, Deus não permita que Satanás cause, que o diabo gere a dor, o sofrimento, a angústia. Deus, move os céus e move a terra, Senhor, derrama sobre nós a graça, o poder, a unção, a glória, aleluia. Ó, meu Deus, move as tuas mãos poderosas. Deus, vai movimentando as águas, vai quebrando as cadeias, vai abrindo as prisões, vai repreendendo as doenças. Deus, move as tuas mãos. Deus, faz maravilhas, faz milagres, faz sinais e prodígios acontecer, meu Deus, acontecer na vida do povo. Deus, põe as tuas mãos, Deus, põe as tuas mãos, Deus, põe as tuas mãos, abençoai os que têm ajudado esta igreja, os que têm dizimado, abençoado esta obra, com seus dízimos, com as suas ofertas, com seus votos, com seus propósitos, com as suas contribuições voluntárias. Deus, derrama sobre a vida do povo as bênçãos sem medidas, as bênçãos recalcadas, sacudidas, as bênçãos que faz transbordar na vida daqueles que têm sido colunas, que têm sido mantenedores, que têm sido ajudadores, investidores, patrocinadores na obra de Deus, na seara, no trabalho evangelístico. Deus, olha as igrejas abertas, olha as portas abertas, aluguéis sendo pagos todos os meses, aluguéis, despesas com as programações de rádio, Deus, com as programações nas redes sociais, Deus, com as construções, com as reformas, quantas pessoas ajudando, quantas pessoas mandando a sua oferta, mandando o seu dízimo. Senhor, abençoe esse povo, abra as portas financeiras, abençoai os negócios, abençoai, meu Deus, o trabalho executado com as suas mãos, abençoai a empresa, abençoai, olha aquele irmão empresário, olha aquela irmã empresária que da sua empresa ele tira o dízimo, ele tira a oferta e manda na igreja, e manda na conta da igreja. Deus é santo. Aqueles que trazem no culto e na hora das ofertas, leva no altar, leva, deposita na salva o seu dízimo, a sua oferta. Deus, olha aquele que é empresário, olha aquele que é empregado,
e do seu salário de empregado, ele tem tirado o dízimo. Olha aquele que é aposentado, olha aquele que recebe um benefício do governo e do benefício, ele é fiel, ele é fiel, meu Deus, aleluia, oh glória a Deus, oh meu Deus, faz as portas se abrir, Senhor, faz as portas serem abertas, prospera o povo, abençoa o povo, em nome do Pai, em nome do Filho e do Espírito Santo de Deus, amém e amém, Jesus, graças a Deus.

Povo de Deus, voltamos com todos vocês após esta abençoada oração. E eu quero agradecer aos irmãos que estão acompanhando pelo Facebook da Igreja Deus é Santo, irmãos que acompanham pelo canal no YouTube e aqueles que também estão acompanhando pelo aplicativo da Igreja Deus é Santo. Meus amados irmãos, minhas amadas irmãs, hoje é quarta-feira. Quarta-feira é dia de bênçãos aqui na nossa sede em Curitiba. Nós já tivemos pela manhã o culto da manhã, onde nosso pastor presidente, pastor Darcy Messias, esteve no altar de Deus, pregou, orou pelos dons do Espírito Santo. Deus usou a vida do pastor Darcy Messias nesta manhã. Pessoas foram alcançadas pelas mãos potentes e poderosas do nosso Senhor e Salvador, Jesus Cristo. E agora à tarde, o culto da tarde já está em andamento, a igreja já está em oração neste momento, e já já eu vou estar no altar aqui da nossa sede em Curitiba. Vou estar no altar de Deus para pregar e para orar pelos dons do Espírito Santo. Você aqui de Curitiba, você aqui do Boqueirão, do Auer, você que próximo, dá tempo de você estar conosco ainda nesta tarde para receber a sua bênção em nome de Jesus. A igreja já está de portas abertas, a igreja já está orando neste momento e daqui a pouco eu vou para o altar com uma Bíblia para ler a poderosa palavra de Deus e pregar, e também orar pelos dons do Espírito Santo, realizar aquelas orações fervorosas, onde Deus muito tem operado através das orações que é feito aqui, nesses cultos, nessas concentrações. Lembrando que quarta-feira prossegue a campanha da prosperidade de Deus aqui na sede das igrejas Deus é Santo. Se porventura você não pode estar conosco nessa tarde, se para você é impossível estar no culto desta tarde, então você vai estar conosco no culto desta noite. Eu te convido para você estar conosco no culto desta noite, de quarta-feira, porque à noite, no horário das 19 horas, uma vez mais no altar de Deus, pastor Darcy Messias pregando e também orando pelo povo, na terceira e última concentração de fé e milagres aqui em Curitiba, na sede nacional, tá certo? E eu quero já encerrar a minha participação aqui, é uma live curta, nós entramos aqui mais para orar com os irmãos, né? Para nós falar com Deus, juntamente com todo o povo de Deus, pois agora eu já estou saindo aqui do estúdio da live e já estarei em direção ao altar, em direção a nave principal, interior da nossa sede, aqui de Curitiba, para nós realizarmos o culto desta tarde. 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A Igreja Deus é Santo está com alguns projetos, está em reforma, está chegando a nossa convenção, e quando falamos em convenção, é falar de gastos. Claro que convenção é bênção, bênção, Deus abençoa de uma forma maravilhosa, mas tem os preparativos, né? E esses preparativos demandam recursos financeiros. Recursos financeiros. Então, nós estamos aí já preparando a nossa sede para receber as caravanas que virão no próximo mês para participar da nossa convenção. 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
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A nossa sede abre aqui às 8 horas da manhã e só fecha depois do culto da noite. Abre às 8 da manhã e só vai fechar depois do culto da noite. Todos os dias a nossa sede portas abertas. Então, se você quiser vir aqui trazer pessoalmente a sua oferta, o seu dízimo, aqui vai ter pastores para te receber, para orar em seu favor, e você vai abençoar a obra de Deus, e Deus é quem dá a recompensa, tá certo? Povo de Deus, Deus abençoe vocês, lembrando que às 18 horas nós teremos mais uma live, às 18 horas. Paz do Senhor, que Deus abençoe.

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Você que já recebeu um milagre na igreja, Deus é santo. Venha compartilhar o seu testemunho. Não guarde essa bênção apenas para você. Existem pessoas dentro da igreja que recebem uma bênção, alcançam um milagre, veem a mão de Deus agir, mas ficam em silêncio. E isso é sério. Quando alguém recebe algo de Deus e não testemunha, não está apenas deixando de contar uma vitória. Está interrompendo um propósito espiritual. O testemunho não é opcional. Ele é parte do milagre. Existem pessoas dentro da igreja que recebem uma bênção, alcançam um milagre, veem a mão de Deus agir, mas ficam em silêncio. E isso é sério. Quando alguém recebe algo de Deus e não testemunha, não está apenas deixando de contar uma vitória. Está interrompendo um propósito espiritual. O testemunho não é opcional. Ele é parte do milagre. Agora entenda isso com clareza. O testemunho protege a bênção. O silêncio pode enfraquecer aquilo que você recebeu. Quantas pessoas estão esperando ouvir o que Deus fez na sua vida para não desistirem? Quantos estão precisando de uma prova viva de que o milagre é real? E você tem essa prova, mas está guardando. Deus não te abençoou para você esconder. Ele te levantou para você falar, testemunhar, declarar. Se você recebeu cura, testemunhe. Porta aberta, testemunhe. Libertação, testemunhe. Provisão, testemunhe. Ir na frente do púlpito. Testemunhar não é vergonha, é a honra. Vergonha é Deus fazer e a pessoa fingir que não aconteceu. A partir de hoje, mude sua postura. Se Deus fez, conte. Se Deus operou, declare. Se Deus te abençoou, glorifique diante de todos, porque quem testemunha fortalece a própria fé, ativa novas bênçãos e se torna instrumento para milagres na vida de outros. Não retenha o que Deus fez. Transforme sua vitória em testemunho.

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atenção, amados irmãos e ouvintes, para os endereços da Igreja Pentecostal Deus é Santo, em Curitiba e região metropolitana. Começando por Curitiba, cidade de Curitiba, atenção, porque a Igreja Pentecostal Deus é Santo, nossa sede nacional, está localizada na Avenida Marechal Floriano Peixoto, número 6711. Avenida Marechal Floriano Peixoto, 6711, no Auer, em Curitiba. Sede nacional da Igreja Pentecostal Deus é Santo. Ainda em Curitiba, bairro do Capão Raso, atenção, povo de Deus, porque o endereço é a rua Professor Valdir de Jesus, número 513. Rua Professor Valdir de Jesus, número 513. Curitiba, bairro Osternac, Ganchinho, atenção, irmãos desta região, porque a Igreja Deus é Santo está na rua Arita Borda, número 662. Rua Arita Borda, 662. Atenção, Patuquara, porque a Igreja Deus é Santo está no Jardim da Ordem, na rua Arcésio de Barros Lima, número 91. Jardim da Ordem, rua Arcésio de Barros Lima, número 91. Ainda em Curitiba, Igreja Pentecostal Deus é Santo, no SIC, rua Desembargador Cid Campelo, 5622. SIC, rua Desembargador Cid Campelo, número 5622, aí no Barigui. Vamos agora para a cidade de Piraquara, atenção Piraquara, porque a Igreja Pentecostal Deus é Santo está aí no Jardim Santa Mônica, sede regional em Piraquara, Jardim Santa Mônica, rua Engenheiro Djalma Maciel, número 92. Rua Engenheiro Djalma Maciel, número 92, no Santa Mônica. Ainda em Piraquara, Vila Macedo, atenção, porque o endereço fica na Rua Fortaleza, número 454. Rua Fortaleza, número 454, na Vila Macedo. Ainda em Piraquara, no bairro São Cristóvão, Rua Henrique Brudec, número 487. Piraquara, bairro São Cristóvão, Rua Henrique Brudec, número 487. Ainda em Piraquara, atenção, irmãos, porque nós temos a Igreja Deus é Santo no Jardim Holandês. Jardim Holandês, a igreja fica na Avenida Betonex, número 55. Avenida Betonex, número 55, no Jardim Holandês. Também em Piraquara, no Jardim Bela Vista, a Igreja Deus é Santo está localizada na Rua Centenário do Paraná, número 627. Jardim Bela Vista, em Piraquara, Rua Centenário do Paraná, número 627. E agora vamos para Colombo, atenção, cidade de Colombo. Atenção, moradores de Colombo, porque a Igreja Deus é Santo está aí no Jardim Guaraituba. Jardim Guaraituba, Rua Pedro do Rosário, número 488. Rua Pedro do Rosário, número 488, Jardim Guaraituba, Colombo. Atenção, cidade de Pinhais. Atenção, cidade de Pinhais, porque a Igreja Deus é Santo está aí, Vargem Grande, na Rua Monteiro Lobato, número 320. Rua Monteiro Lobato, número 320, Vargem Grande, na cidade de Pinhais. Atenção agora, amados irmãos que moram na região de Araucária. Atenção, Araucária, porque a Igreja Deus é Santo está no bairro Campina da Barra. Isso mesmo, bairro Campina da Barra, na rua Professora Maria Nassar Chaustec, número 1097. Repetindo, rua Professora Maria Nassar Chaustec, número 1097, no bairro Campina da Barra, em Araucária.
Atenção agora, Matos Irmãos da Fazenda Rio Grande. A Igreja Deus é Santo está no bairro Jardim Iguaçu. Fazenda Rio Grande, Jardim Iguaçu, na rua Rio Iguaçu, número 846. Rua Rio Iguaçu, 846, Jardim Iguaçu, na Fazenda Rio Grande. Atenção, Mandirituba, Igreja Deus é Santo está aí localizada na rua Antônio Selusniak, número 85. O bairro é o centro de Mandirituba e bem pertinho da BR-116. Mandirituba, rua Antônio Selusniak, número 85, pertinho da BR-116, é onde está a Igreja Pentecostal Deus é Santo. E atenção, Campo Largo, porque a Igreja Deus é Santo está aí no bairro do Centro, na rua Gonçalves Dias, número 1840. Rua Gonçalves Dias, número 1840, no centro de Campo Largo. Atenção, cidade da Lapa! A Igreja Deus é Santo está também no bairro do Centro, na rua Senador Souza Naves, número 741. Rua Senador Souza Naves, número 741, no centro da Lapa. E atenção, cidade de Porto Amazonas. Porque a Igreja Deus é Santo está na rua João Pessoa, número 211. 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
1: Segunda Timóteo, capítulo 4. Conjuro-te, pois, diante de Deus e do Senhor Jesus Cristo, que há de julgar os vivos e os mortos na sua vinda e no seu reino, que pregues a palavra, redarguas, repreendas, exorte com toda longanimidade e doutrina, porque virá tempo em que não sofrerão a sã doutrina. E agora? Mas tendo como estão os ouvidos, amontoarão para si doutores, conforme as, como é que é? Suas próprias concupiscências, e desviarão os ouvidos da verdade, voltando às fábulas. Mas tu, se sóbrio em tudo, sofre as aflições e faz a obra de um evangelista, cumpre o teu ministério. Amém. Pode sentar. Sentai e glorificai o Rei da Glória com aquelas palmas.

Jesus Cristo, como é que fala aí? Que há de julgar os vivos e os mortos na sua vinda e no seu reino. Agora vamos ao texto, vamos ao assunto. Que pregues a palavra, pregues, pregues a palavra. E agora? E agora, irmão? Inste, insiste, e a tempo e fora de tempo. Ó, nós temos que pregar a Bíblia em qualquer lugar. Nós temos que pregar a Bíblia em qualquer lugar. Falar de Jesus para o povo em qualquer lugar. Porque se nós não falar, nós vamos dar conta daquela alma no dia do juízo final. Aquela vida que nós deixamos de ganhar. Eu me lembro de uma passagem, de um acontecimento que eu jamais eu vou esquecer. Eu estava aqui no rádio há muito tempo atrás. Me ligou aqui na rádio um homem lá de Colombo. Falou assim para mim no ar: hoje eu vou me matar. Hoje eu vou tirar minha vida. Aí eu pensei: vai nada, conversa fiada, esse mentiroso. Hoje eu vou dar um fim na minha vida que não aguento mais. Falei: rapaz, que loucura. Não, você não está acreditando, não? Você vai saber, isso no ar. Você vai saber. Mas, meus irmãos, não deu outra. Não deu outra. Daqui a pouco a notícia, que ele foi lá e se enforcou. Você está vendo? Por que que eu não fui lá na casa dele? Por que que eu não fui lá? Ô, rapaz, espera aí que eu vou na sua casa. Onde é que você mora? Qual o seu endereço? E fazer um apelo para ele. São coisas que às vezes a gente não acredita que vai acontecer, ou que a gente não leva a sério, e de repente a tragédia acontece. E aí, e essa alma? E esta alma que o diabo levou? Que o cão matou? Está vendo? Às vezes nós olhamos para as coisas com o olhar natural. Nós julgamos as coisas com o olhar, com a mente natural. E a obra de Deus não é assim, não. A obra de Deus é com olhar espiritual. É com olhar divino, com olhar santo, para nós fazer a diferença. Então Paulo fala aqui: pregue, é para insistir, exorte, com toda paciência, com todo amor, com toda longanimidade. Quer dizer, ele está dizendo que é para fazer a obra. Por quê? Porque tempo virão, e o tempo chegou. O tempo vai vir que muitos desviarão os ouvidos da verdade. Está aqui, ó. Quer ver? Dá uma olhada para você ver aí. Mas antes, dá um glória a Deus aí. Versículo de número 2: pregue a palavra, inste a tempo e fora de tempo, redarguas, repreendas, exortes com toda longanimidade e doutrina, porque virá tempo que não sofrerão a sã doutrina, mas tendo comichão nos ouvidos, amontoarão para si doutores conforme as suas próprias concupiscências. O que eles vão fazer? Olha o que eles vão fazer aqui agora, os doutores. Doutores que não tem nada a ver com a doutrina santa, e desviarão os ouvidos da verdade. Como é que fala aí? Voltando as coisas do mundo, as fábulas. Está vendo? A necessidade que nós temos de ler a Bíblia, de orar, de buscar a Deus, para nós buscar a Deus, nós encher a nossa alma de Deus, não de conhecimento, só de conhecimento, mas o irmão conhece a Bíblia de capa a capa, mas isso não vai resolver o problema. Não vai, porque os doutores

0: também conhece a Bíblia de capa a capa. Satanás conhece a Bíblia de capa a capa. Negócio não é conhecer a Bíblia. Negócio é obedecer a Bíblia, é guardar a Bíblia, é guardar a palavra de Deus. Negócio não é fazer curso. Negócio não é entender. Negócio é obedecer. Quanto mais nós entendemos, mais a condenação vai ser pior. Por quê? Porque a Bíblia diz: não queira vós ser mestre, porque duro será o juízo. Será o juízo. Quanto mais nós conhecemos a Bíblia, mais nós temos obrigação de obedecer o que nós conhecemos. Esse nosso conhecimento não é para nos condenar. Conhecimento bíblico não é para nós julgar no último dia. Não queira vós ser mestre, porque duro será o juízo. Duro será no último dia. Eu pregando, você ouvindo. Nem eu nem você. Ou você obedecendo e eu não. Ou eu obedecendo, você não. Está vendo? Duro será o juízo. Aquela pessoa que conhece a palavra de Deus, mas não obedece, não pratica. Para que vai ser essa palavra? Para julgar no último dia. No último dia, essa palavra vai nos julgar, vai nos condenar, porque nós conhecia, porém não obedecia. Quem entendeu, dão glória a Deus aí. E essa igreja de hoje, essa igreja de hoje, essa igreja mundana de hoje, que você vê os homens fazendo curso, teologia, doutor em divindade, doutor em angiologia, bacharel, mestre, não sei o quê, mestre naquilo outro, e eles não estão ensinando o povo a obedecer a palavra. Você olha os camaradas, cabeludão, até Maria Chiquinha amarrado o cabelo deles, que exemplo, barbudão, a barba cobrindo o queixo dele, o rosto dele, você quase não vê o rosto dele. Sobe no altar, nem paletó, nem gravata tem, está nem aí, sobe no altar, falta de respeito, de camiseta, não está nem aí, não dá um exemplo. Não tem exemplo, não tem espírito. Você olha na vida dele, você não sente Deus na vida dele. Você não sente Deus. Você não vê uma palavra que mexe com a gente, que toca na gente. Que é a palavra sábia, mas para o mundo. A palavra tem que ser sábia, é para a nossa alma, é para nos edificar, para nos encorajar. Nós encorajar para enfrentar o mundo. O mundo está na nossa frente. O mundão está aí na nossa frente. Se nós não tiver força para enfrentar ele e vencer ele, ele vai nos vencer. Ele que vai nos vencer. Se nós não vencer o mundo vai nos vencer. Se nós não vencer o diabo vai nos vencer. Não vai ficar 0-0, empates. Você não mexe comigo, eu não mexo com você, tá bom? Tchau. Um beijo na sua alma. Um beijo no seu coração. Não, com o diabo não tem acordo. O diabo não tem mãe, porque se ele tivesse mãe, ele matava a mãe dele. Se o diabo tivesse pai, ele matava o pai dele. Porque ele veio para roubar, matar e destruir. O diabo não tem dó de mim. O diabo não tem dó de vocês. O diabo não tem dó de ninguém, não. Se tiver alguém aqui pensando aqui, que eu não mexo com o diabo não mexe comigo. Ah, meu Deus, já está mexendo só para fazer a gente não mexer com ele. Ele está mexendo conosco, nos amarrando, nos tirando a força, nos tirando o poder, nos tirando as ferramentas, está tirando de nós, tirando as armas de nós. E aí, como é que nós vamos lutar contra ele? Tem uma passagem na Bíblia aí que fala assim: primeiro, que nós temos que ter armas. Está na Bíblia lá. Porque senão, o valente, pode olhar que vocês vão ver aí, o valente vai entrar na casa e vai pegar alguém desarmado. Como é que nós vamos chegar e enfrentar o diabo sem arma, sem estar fortemente armado? Como é que nós vamos enfrentar o bicho? Se ele sabe tudo, ele entende tudo, e nós não sabemos nada, nós não entendemos nada, como é que nós vamos enfrentar o bicho? Eu me lembrei aqui de uma coisa que eu fiz quando eu era bem novo, que não faz muito tempo. Eu tinha um galo, e meu vizinho tinha um galo de briga. Olha, aquele galo de briga dele, nenhum galo batia nele. Ele amolava os esporões do galo. O galo era preparado para brigar. E falei, meu franguinho vai bater nele agora. Peguei meu franguinho. Nunca tinha brigado. Falei, vamos, quer ver? Na primeira peitada que o galo dele deu no meu, matou. Na primeira peitada, assim, tchum, ele já furou meu galinho, meu franguinho. Na primeira peitada, tum, ele sangrou meu galinho. Falei, oh, meu Deus do céu. Botei o meu galinho, que não tinha experiência, que não tinha arma, que não tinha capacidade, para brigar com um galo poderoso, um galo que ninguém nunca bateu nele. É assim que eu vejo a igreja lutar contra o diabo, lutar contra Satanás, dizer assim, o diabo está debaixo dos meus pés, o diabo está debaixo dos meus pés, o diabo está debaixo dos meus pés, olha aqui, pisei na cabeça dele, só assim? Ai, o diabo é estratégico, o diabo ele é sábio, o diabo ele é prudente, o diabo ele é terrível, ele é sagaz, o diabo ele é astuto, olha, tudo quanto é mais qualidade o diabo tem, ele estuda a nossa vida, ele olha para você, ele olha para mim, ele pesquisa eu, ele pesquisa você 1 ano, 10 anos, a vida toda nos pesquisando, esperando o momento dele acabar com a nossa vida, de um jeito ou de outro. É por isso que nós temos que estar na presença de Deus, orando, jejuando e vigiando, a nós não cair no laço do diabo. Vamos ler de novo a Bíblia? Glória a Deus, glória a Jesus. Versículo 3: porque virá tempo em que não sofrerão a sã doutrina. Ninguém quer sofrer, ninguém quer pagar o preço. E agora? Como é que fala aí? Mas tendo comichão nos ouvidos, amontoarão para si doutores conforme as suas próprias concupiscências, e desviarão os ouvidos da verdade. Como é que fala aí? Volta nas fábulas. Vê se o mundanão, o doutorzão mundano, ele vai pregar que nós temos que orar. Ele não ora. Ele vai pregar jejum? Ele vai pregar santidade? Ele não vive santidade, ele não jejum, ele não ora. Como é que ele vai pregar o que ele não vive? Como que ele vai pregar o que ele não vive? Como é que vai pregar o... aquilo que ele não conhece? Ele conhece letra, mas ele não conhece espírito. O espírito e a letra, olha para cá, um longe do outro. Letra e espírito não combina. Letra, conhecimento mundano, natural, não vai combinar com o espiritual, porque um vai matar o outro. A letra mata. Olha só, a letra, o conhecimento mata. Mata o quê? Mata o espiritual. A letra mata, mas o espírito vivifica. O espírito ressuscita. O espírito da vida. O espiritual da vida. Vida. Quer ter vida? Bota o joelho no chão, não tenha pressa para levantar. Na pessoa espiritual, ela bota o joelho no chão, ela tem gosto na oração. Uma pessoa, quando não é espiritual, ela não tem gosto na oração, não tem prazer na oração, não sente nada. não sente nada. É como se não estivesse orando. É como se não estivesse orando, não sente nada. Do jeito que ela ajoelhou, ela vai levantar. Do jeito que ela começou, ela vai terminar. Sem sentir nada. Vazio estava no começo, vazio continua no final. Sentiu nada. Deus não falou nada, o Espírito Santo não tocou nela, porque ela não deu lugar, ela não abriu o coração, não se preocupou com o céu, não se preocupou com a sua alma, não se preocupou com a sua salvação, não se preocupou com o seu futuro. Você está morrendo e não está vendo que está morrendo, está caída e não está vendo que está caída, está fracassado, derrotado, mas aparentemente parece que está tudo bem, porque tem um paletó, tem uma gravata, tem uma roupa de crente, entendeu? Uma vestimenta de crente, aquela capa de crente, mas o interior já foi, entendeu? Já era, já foi para o brejo, não tem nada de Deus mais, ele já, talvez nunca teve, não tem nada de Deus, não tem nada, nada, nada, vazio. Agora, quando a pessoa está preocupada com a alma dele, preocupado com a alma dela, ela diz: não posso, não posso, para ela mesma, para ele mesmo, eu não posso dar lugar para a carne, dar lugar para o inimigo, dar lugar para o maligno, dar lugar para si mesmo, seus desejos, suas paixões, suas vaidades, seus pensamentos. Os pensamentos estão em guerra. Em guerra, em guerra, em guerra, em guerra, em guerra. A vontade, a concupiscência em guerra. Mas ela está vencendo a guerra. Ele está vencendo a guerra. Ele está por cima. Ele está por cima e não por baixo. Está por cima e não por baixo. Não está deixando ser vencido, vencida por aquele desejo maligno. Quem entendeu? Quem entendeu da glória a Deus? Não deixa se vencer pelo mal. Não deixa o mal vencer. Não deixa o mal vencer. O mal está tentando. O mal está perturbando a mente. O mal está perturbando o coração. O mal está perturbando os olhos. O mal está perturbando o entendimento. Mas a alma está em paz com Deus. Porque a alma está dizendo: eu estou vencendo. Em nome de Jesus, estou ganhando a parada, a batalha, a vitória é minha, pelo sangue de Jesus, estou vencendo a peleja, pelo sangue de Jesus. Glória a Deus, glória a Deus, glória a Deus. Agora o versículo último que nós não lemos aí, como é que fala aí o versículo de número? 5, como é que fala aí, irmãos? Mas, me quer? Tu ser sóbrio em tudo, sofre as aflições e faz a obra de um evangelista, cumpre o seu ministério. O que é evangelista? É aquele que evangeliza, é aquele que fala de Jesus no ponto de ônibus, é aquele que fala de Jesus no trabalho, não perde tempo, é aquele que às vezes uma brincadeirinha para botar Jesus no meio. Às vezes uma brincadeira sábia, uma brincadeira inteligente, para botar Jesus no meio, para botar Jesus no assunto. Então, você é evangélico? Você é cristão? Sou. Ah, por isso que você é diferente. Por isso que você é diferente. Ele usa uma expressão, uma brincadeira, uma estratégia, para botar Jesus no meio. Para botar Jesus no meio. E você é cristão? Não, mas você tem cara de cristão. O que você é? Eu sou católico. É, mas olha, você tem que, pode esperar que você vai ser chamado por Deus. Porque olha, eu vejo para você, olha para você, eu vejo que tem algo de Deus na sua vida para você ser um crente, um obreiro, um pastor, uma obreira. Às vezes você fala assim, palavras assim, que só a sabedoria, só o espiritual para fazer você falar aquilo. Alguém olha assim, mas aquele? Aquela? O que ele viu nele para falar essas conversas aí? Sim, eu não vi nada nele. Mas a gente está olhando lá na frente. A gente está olhando na alma dele e dela. A salvação. Olha, você vai ser crente. Ei, e outra para você, você, não, eu sou desviado, sou parado, olha aí, eu estou parado, eu sou batizado na igreja, fulano de tal, mas eu estou de folga, estou parado. Aí você tem uma oportunidade de falar de Jesus. Se não falar, é porque nós estamos vazios de Deus. Se nós não falar, é porque o Espírito Santo já saiu da nossa vida. Porque se nós tivermos a oportunidade de falar de Jesus e nós não falamos, então tem que alguém falar de Jesus para nós. Pensa bem. Se nós podemos falar de Jesus para alguém e não falamos, é porque é tão precisante alguém falar de Jesus para nós. Tão vazio, tão fraco, tão precisando da palavra de Deus, porque é a palavra de Deus que nos fortalece, é a palavra de Deus que nos dá força, é a palavra de Deus que nos dá sabedoria, é a palavra de Deus que nos dá tudo, irmão, tudo. Tudo a palavra de Deus tem primeiro lugar. A palavra de Deus é a primeira, ela é a última. A palavra de Deus é a primeira, é a última, porque Deus fez tudo pela palavra. Deus criou tudo pela palavra. E aí a Bíblia fala assim: passará o céu e a terra, mas a palavra de Deus não vai passar. Olha a necessidade que você está aqui ouvindo isso, para isso ficar guardado no nosso coração. Sabe como é que eu considero o culto de doutrina? Como um tanque de gasolina, um tanque no carro. Você bota gasolina nele aqui agora, ele vai andando porque tem gasolina. Aí você fica olhando. Quando vai chegando no vermelho, quando chega no vermelho, tem que abastecer de novo. Porque senão, ele vai te deixar na estrada. Vem ficar parado, igual muita gente fala, estou parado, porque o tanque está vazio. Então hoje vamos encher o tanque aqui hoje. Esse tanque é a alma, irmão. É a alma. Estou parado. Como é que a pessoa para assim do nada? Como que a pessoa para do nada? Não tem cabimento, não tem explicação, pessoal. Eu estou parado, estou desviada, estou desviado, mas de quê? Ah, porque é muita luta, mentira. É porque não orou, não vigiou, não buscou a Deus, não se preocupou com as coisas espirituais para a alma. Aquele crente que só ia no culto por causa de cura, revelação, só ia buscar para a carne, só ia buscar para a carne, não buscou para a alma. Nunca se preocupou em buscar para a alma. Às vezes eu vejo as mães aqui, as esposas: pastor, oro para o meu filho, para Deus libertar meu filho das drogas. Oro para Deus tirar meu filho da cadeia, para voltar para as drogas de novo. Oro para Deus tirar meu filho da cadeia. Olha o pedido dela. Oro para Deus libertar meu filho das drogas. Ela nunca fala assim: oro para Deus salvar meu filho. Oro para Deus salvar. Olha que pedido fraco. Nunca fala assim: ora para Deus fazer meu filho ser um crente. Não, para libertar das drogas. Daqui a pouco ele está nas drogas. Ele pode ter largado uma semana, ele pode ter largado um mês, mas se ele não tem Deus na vida dele, ele não foi liberto, ele vai voltar, ou talvez nem saiu. Agora, quando a pessoa, ela tem um encontro com Deus, como a Bíblia diz assim: e conhecereis a verdade, e a verdade vos libertará. Aí acabou, ele não vai mais se envolver com drogas. Por quê? Porque a alma dele está cheia, a alma dele está liberta. Olha para Deus libertar meu filho das drogas. Que pedido sem fundamento. Vem falar assim: ora para Deus salvar meu filho. Ora para Deus libertar meu filho do mundão, para ser um crente verdadeiro, para nunca mais voltar para as drogas. Não, ela quer liberdade do filho, que o filho fica no mundo. Pastor, ora para meu marido largar amante, para trazer ele para mim. Eu gosto dele, eu amo meu marido, mas ele está nas garras da amante. Por quê? Porque a amante está lá noite e dia, ó, com o nome dele na macumba. Noite e dia fazendo macumba. Ele está lá porque está preso na macumba. E ela, como a crente, está perdendo para a macumbeira. Ela está perdendo para a amante. A amante tem mais fé do que ela. A amante tem mais força do que ela. De mexer lá na macumba, de amarrar o marido dela com a pomba gira. E ela, ai meu Deus, ai, e chorando, ai, meu marido. Olha para minha conversa. Quando a pessoa tem força de Deus, ela vence o diabo, ela vence a macumba, ela vence a feitiçaria, ela vence o diabo, os demônios. Quando ela tem Deus dentro dela. Por que que nós senta aqui? Por que que nós senta aqui nos cultos de segunda-feira? Por que? Você não está enxergando por quê? Você não está vendo por que que nós senta aqui na segunda-feira? Enchendo o tanque. Enchendo a alma. Enchendo a mente, o coração da palavra de Deus. Quando vem a luta, quando vem a tentação, quando vem a oportunidade de cair, de fracassar, aqui dentro tem respaldo espiritual, aqui dentro tem dispensa cheia para dizer não, para trás de mim, Satanás, atrás de mim, capeta, o Senhor te repreenda, o sangue de Jesus te repreenda, espírito do diabo.
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0: meus queridos irmãos e irmãs, paz do Senhor e Salvador Jesus Cristo de Nazaré, cooperador Christian Garcia, falando com todos vocês neste exato momento. E o motivo da minha fala, presta atenção para tudo que você está fazendo, é para falar de quarta-feira, nossa sede nacional aqui em Curitiba, a grande quarta-feira do milagre financeiro, onde eu creio que Deus, ele tem bênção, Deus, ele tem vitória na área financeira. Você, meu irmão, minha irmã, que se encontra endividado, você que se encontra com causas na justiça, problemas financeiros, problemas aonde você não vê solução, o nosso Deus tem a solução para a sua vida. E é nesta quarta-feira, desperta a fé, povo de Deus, desperta a fé, ouvinte de casa, do programa Vencendo pela Fé. Quarta-feira, Deus, eu tenho um grande milagre em sua vida. Deus tem grandes coisas para operar em sua vida. 7 horas da noite, desperta a sua fé, em nome de Jesus. Levanta a sua cabeça e vem estar aqui conosco. Independente da sua classe social, independente da situação que você vem estar vivendo, independente da tua religião, do seu credo religioso, vem estar conosco nessa quarta-feira. Eu tenho certeza que grandes coisas Deus, ele vai operar em nome de Jesus. 7 da noite, o nosso pastor presidente da igreja Pentecostal Deus é Santo, nosso líder espiritual, pastor Darcy Messias, vai estar assumindo a tribuna santa, vai estar pregando a sacrossanta palavra de Deus, uma palavra revelada, uma palavra inspirada pelo Espírito Santo, uma palavra que vai trazer direção para a sua vida, uma palavra que vai trazer resposta para a sua vida em nome de Jesus. E às 3 da tarde, presbítero Jefferson pregando a palavra de Deus. Eu creio no sobrenatural. Você crê, irmão? Você crê, minha irmã? Vem estar conosco. Desperta a sua fé em nome de Jesus. Em nome do nosso Senhor e Salvador Jesus Cristo. Você que tem algo para resolver, presta atenção aqui agora, em nome de Jesus. Você que tem papéis para assinar, você que tem uma decisão para tomar com relação à área financeira, com relação a exatamente isso, é dinheiro, venha para cá, venha buscar uma direção, venha buscar uma resposta. Você que se encontra endividado, você que até mesmo emprestou para alguém e até agora não teve o retorno, não teve a pessoa vindo para te pagar, eu creio no milagre nessa quarta-feira. Em nome de Jesus, alguma coisa Deus vai operar. Alguma coisa Deus vai agir através dos excelentes dons do Espírito Santo, através das orações, através dos clamores, através da mensagem. Vai ser um culto repleto de milagres. Vai ser um culto do agir de Deus na área financeira. Você que quer comprar, você quer vender, você quer adquirir um bem, um imóvel, um carro, enfim, uma casa, meu irmão, venha para cá, em nome de Jesus, vem buscar uma direção de Deus. Você que se encontra com a vida travada, a vida não anda, os projetos, os sonhos, não caminham, não vão para frente, é nessa quarta-feira, onde o nosso Deus, ele vai agir. 7 horas da noite, endereço, Avenida Marechal Floriano Peixoto, número 6711, aqui na Grande Curitiba, na capital do Paraná, aqui na Vila Auere, aonde você tem um encontro marcado com Deus, aonde você vai ter a sua vida transformada, a sua vida financeira restaurada para a glória de Deus. Nós vamos estar aqui, o servo de Deus, pastor Messias, às 7 da noite, meu Deus do céu, vai ser tremendo o que Deus vai fazer, o que Deus, ele vai agir. Desperta a sua fé, em nome de Jesus, grandes coisas Deus, ele vai operar. Novamente, Avenida Marechal Floriano Peixoto, número 6711, aqui em Curitiba, Paraná. Deus abençoe a todos. Vamos ouvir aqui testemunhos que falam, sim, sobre vida financeira. Pessoas que foram abençoadas, pessoas que receberam dinheiro na conta, pessoas que estavam desempregados e Deus abriu as portas, pessoas que queriam adquirir um bem, Deus colocou as mãos, Deus deu vitória. Ouça, acompanha. A qualquer momento nós voltamos trazendo os importantes avisos da obra de Deus. Falou com vocês, Senhor Rui Cristo, cooperador Christian Garcia.
1: Se aproxima aqui, irmão. O nome da senhora?
2: É Rita.
1: Qual foi a bênção, irmã Rita?
2: Eu fui abençoada. O pastor Darcy me deu um voto do dízimo, né? E falou que Deus ia fazer uma surpresa para mim. Aí eu fiquei, passou 3 semanas e chegou uma carta do Banco do Brasil. Aí falando para mim ir lá. Eu falei, mas Jesus, eu não tenho nem conta no Banco do Brasil, eu não devo para o Banco do Brasil nem nada. Aí eu peguei e fui, cheguei lá e falei para a moça, ó, eu não tenho conta nesse banco aqui nem nada, mas chegou essa carta aqui. Aí ela olhou para mim, deu uma risadinha e falou, vamos ver se você está devendo aqui. Aí ela puxou lá e viu, tinha 12 mil reais. Eu não tenho palavra para agradecer.
1: Peraí, tinha 12 mil reais para a senhora?
2: É, sem conta.
1: A senhora não tinha conta no Banco do Brasil?
2: Não tinha nada.
1: Quem pode dar glória a Deus aí?
2: Não tinha nada.
1: Está vendo só o que é o milagre de Deus? O pastor Messias colocou o voto do dízimo nas suas mãos.
2: Minha mãe falou que eu ia ter uma surpresa, mas...
1: Ele falou que a senhora ia ter uma surpresa.
2: É, e eu não sabia o que que era. Aí chegou essa cartinha lá em casa, lá...
1: Depois que o pastor Messias colocou o voto do dízimo na sua mão, uhum, e disse assim, ó, a senhora vai ter uma surpresa. Quanto tempo que demorou para essa surpresa acontecer?
2: Umas 2 semanas.
1: 2 semanas?
2: 2 semanas.
1: Então foi imediato?
2: Foi imediato.
1: A senhora recebeu uma carta do Banco do Brasil?
2: Do Banco do Brasil, não tem conta.
1: Sendo que a senhora não tinha ligação nenhuma com o Banco do Brasil?
2: Não, eu nem mexo com isso, nada.
1: Não tinha nada de conta, nada.
2: Chegou a carta.
1: Chegando lá,
2: chegou
1: 12 mil reais para a senhora.
2: 12 mil reais.
1: A senhora pegou o dinheiro?
2: Peguei.
1: Glória a Deus.
2: Tirei o dízimo tudinho, de tudo aqui. Judismo, tá.
1: Foi surpreendida?
2: Foi.
1: Foi grande a surpresa?
2: Foi. Não tem palavra para agradecer ao Senhor. Tem uma fé tremenda quando o pastor põe o voto do dízimo nas minhas mãos. Eu tenho uma fé muito grande.
1: Quando o pastor fala aqui, pode confiar, né?
2: Mas eu confio.
1: Pode crer.
2: Eu posso, eu creio. Tudo.
1: Ele falou que Deus iria fazer um milagre e a senhora ia surpreender.
2: É, surpreendi, que eu nunca esperava.
1: E foi uma surpresa grande.
2: Foi uma surpresa.
1: Glória a Deus.
2: Então eu agradeço e as palmas louvo o Senhor.
3: Meu irmão, seu nome?
4: Jorge.
3: Qual foi a bênção que Deus te deu na igreja Deus é Santo?
4: Meus irmãos, aqui na igreja Pentecostal Deus é Santo, eu alcancei uma grande bênção que para mim era muito difícil. Eu consegui comprar um terreno. O Senhor foi me dando a bênção. Eu tinha até mesmo uma causa na justiça que estava muito difícil. E daí, nessa causa da justiça, eles me entregaram um terreno que estava na causa. Foi feito um acordo e eles mandaram procurar um terreno. Eu procurei esse terreno e conquistei esse terreno.
5: O senhor ganhou aqui na igreja Deus é Santo na campanha da quarta-feira.
4: Aqui na campanha da quarta-feira. Quarta-feira do milagre. Eu conquistei essa campanha desse terreno.
5: Amém. Qual é o valor desse terreno aí para esse povo que duvida do milagre financeiro?
4: O valor desse terreno hoje, meus irmãos, é de uns 140, 180 mil reais.
5: E o irmão recebeu na igreja Deus é Santo?
4: Eu recebi aqui na igreja Pentecostal Deus é Santo.
5: Qual o conselho que o senhor tem para o povo de Deus que está aí pensando que não pode receber também este milagre, mas venha também receber aqui na campanha da Igreja Deus é Santo? Qual é o conselho que o senhor tem a dar para esse povo?
4: Olha, irmãos, venha fazer a campanha aqui nessa Igreja Pentecostal Deus é Santo, na quarta-feira do milagre. Tu vai ver o milagre na tua vida, tu vai sentir mesmo um gostinho de um milagre financeiro.
5: Esse milagre o senhor recebeu, o povo também vai receber aqui na Igreja Deus é Santo?
4: Vai receber aqui na Igreja Pentecostal Deus é Santo.
5: Amém, então. Seu nome e seu endereço?
4: Meu nome é Jorge. E o meu endereço é aqui na rua Fátima Bike 595, no Capão Raso.
5: Amém. Então, mais um irmão recebendo a bênção de Deus aqui na Igreja Pentecostal do Zé Santo, na campanha da quarta-feira. Deus abençoe.
0: Irmão, seu nome?
6: Benedito Gonçalves.
0: Irmão Benedito, compra a sua bênção.
6: A bênção que minha filha tinha uma conta de 6 mil reais, eu através de vindo aqui, trazendo o nome dela, ela quitou por 2.900 a conta.
0: Então a filha tinha uma dívida de quantos?
6: 6 mil reais.
0: 6 mil reais. E irmão, fazendo as campanhas que da quarta-feira, a filha conseguiu quitar a dívida. 2.900. A dívida que era de 6 mil, ela pagou apenas 2.900.
6: 2.900. Então, foi 2.900 que ela quitou. Por isso eu agradeço a Deus pelas bênçãos recebidas. Sabe?
0: Então ela ganhou uma bênção de 3.100 reais.
6: 3.100.
0: Através da campanha da quarta-feira.
6: Da campanha da quarta-feira.
0: Deus proveu.
6: Deus proveu, é. Aí a campanha, Deus proverá, então Deus proveu.
0: Glória a Deus. Palmas para Jesus, tá vendo?
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5: O nome da irmã?
8: Ana Carla. Faz uma semana que o pastor tinha me apontado no banco e falado que eu iria receber uma bênção. Eu falei, meu Deus, eu já recebi tanta bênção, o que será que Deus tem preparado para mim, né? Um amigo meu chegou na frente da minha casa para mostrar o carro dele novo. E eu falei, nossa, se eu te falar que eu tenho um sonho de ter um Nivus, que é um carro de mais de 100 mil hoje, né? Ele falou, se eu te falar que na loja tem um carro, esse mesmo carro. Eu falei, deixa eu ver as fotos. Ele me mostrou um Nivus branco. Eu falei, bem assim, esse carro é meu. Ele falou, então amanhã a gente vai lá na loja olhar, pra ver se você gosta, né, pessoalmente. Cheguei na loja, bati o olho, olhei por dentro e falei, esse carro é meu. Eu profetizo hoje. Precisava dar o sinal no dia, dei o sinal, no outro dia eu precisava ir no banco para fazer o TED para a loja. Ali o inimigo já me colocou contra a parede, falando que o carro não seria meu, que já tinha outro vendedor que ia levar o carro. Eu falei, não, se Deus falou que era meu carro, é meu, eu vou levar esse carro para minha casa. Aí eu consegui fazer o TED lá tudo certinho, em menos de 48 horas o carro estava comigo, mais um carro. Eu tenho esse, tenho um Ford Ka e uma moto do ano.
5: Foi falado aqui que Deus já te deu uma bênção. A revelação de Deus apontou que a irmã ia receber uma bênção. Olha só, como vocês forem apontados aqui, ou revelados, vocês não ficam perguntando, mas de quê? Como? Da onde? Perguntando para você? Pergunta para Deus. Pergunta para Deus. Deus não é Deus de dúvida. Quando ele fala que vai dar, ele dá mesmo. Não importa para quem. Ele falou, vai dar, ele vai dar. Tá lá o carro.
8: Tá ali, tá no estacionamento ali. E eu falei, meu Deus, eu já ganhei tantas bênçãos. O que, que você tem preparado para mim? Ele me deu o carro dos meus sonhos. Branco, lindo, maravilhoso. Mais de 100 mil reais.
5: Mais de 100 mil reais?
8: Mais de 100 mil reais.
5: Onde é que você vai botar dinheiro? É Deus abençoando, né? Agora, deixa eu perguntar, a irmã mora onde?
8: No bairro Uberaba.
5: Tem sido abençoado aqui?
8: Muito, por isso que até eu perguntei, Deus, mais uma bênção, o que, que você tem preparado para mim? E era o carro dos meus sonhos.
5: Manda um conselho aí para alguém que tá te ouvindo agora pela rádio.
8: Na verdade, tem que crer, orar, vir nas campanhas, cumprir todos os votos. Sou dizimista na igreja, fiel, e acompanho a obra, mas sempre com fé e orando bastante. Amém.
5: Agora vocês podem bater aquela salva de palmas para Jesus. Ele é maravilhoso.
0: Primeiramente, o nome do irmão?
9: É Rosival.
0: Qual foi a bênção, Rosival?
9: É, presbítero Jefferson, é segunda-feira agora. Eu tenho visto sempre as pessoas contar milagre aqui na Igreja de Deus é Santo. Pessoas que recebeu, foi pagar uma dívida, já estava paga. É, apareceu o dinheiro na conta. Eu sempre orando para Deus, Deus fazer um milagre na minha vida, assim, dessa forma. E segunda-feira agora, eu estava com a minha esposa ali em casa. Irmãos, pela glória do Senhor Jesus, eu fui puxar meu extrato bancário. E segunda-feira agora eu vi que apareceu 22 mil reais na minha conta, para a glória do Senhor Jesus.
0: Apareceu 22 mil?
9: 22 mil reais.
0: Mas da onde que apareceu esse dinheiro?
9: Um dinheiro que eu não esperava, que eu não contava, que tinha na minha conta. Quando eu entrei no aplicativo da minha conta, estava lá 22 mil reais a mais na minha conta. Segunda-feira agora.
0: Vocês ouviram, irmãos? Irmãos de casa, olha o testemunho aqui do nosso irmão Rosival. É a campanha da quarta-feira, a campanha do milagre financeiro. Quem ouviu, igreja, o testemunho, diga glória a Deus. Diga glória a Deus, igreja. O irmão está na campanha da quarta-feira, campanha do milagre financeiro.
9: Glória a Deus, sempre nós participamos da campanha aqui da quarta-feira. E olha, foi um milagrão muito grande, muito grande. Eu fiquei assim, maravilhado. Eu e minha esposa, ela não acreditou, a gente entrou de novo na hora, no aplicativo da conta. Falei, será que é isso mesmo? Não acredito, será que é isso mesmo? A gente viu, verificou 22 mil reais a mais na nossa conta, para a glória do Senhor. Isso aconteceu nessa segunda-feira agora, na parte da tarde. Eu fui entrar no aplicativo e estava lá, em nome de Jesus.
0: Então, apareceu 22 mil.
9: 22 mil reais.
0: Quem ouviu, diga glória a Deus. Irmãos, aqui na igreja pentecostal, Deus é Santo, acontece milagres como esse que você está ouvindo aqui. Está aqui o irmão contando que apareceu 22 mil reais na conta dele. Nesta segunda-feira à tarde, ele entrou no aplicativo, puxou o extrato e estava lá 22 mil reais. Deus faz isso e muito mais nessa igreja. Irmão Rosival, essa igreja tem uma unção de prosperidade. Essa igreja tem uma unção de milagre. Irmão, é prova disso.
9: Essa igreja é uma igreja muito abençoada. Deus tem me abençoado muito aqui nesta igreja. E uma bênção assim, financeira, dessa proporção assim, de aparecer dinheiro na minha conta, nunca tinha acontecido, irmãos. E olha, eu vejo tantas pessoas contar essas bênçãos que Deus deu na vida dos irmãos que participam aqui das campanhas das quarta-feira. E eu fiquei muito maravilhado com essa dádiva, com essa bênção que o Senhor fez na minha vida. Glória a Deus. Então assim, a gente não esperava isso.

na conta dele. Você que está vendo esse testemunho, vem para a igreja, Deus é santo. A sua vida aqui será mudada e transformada em nome de Jesus. Deus abençoe o irmão Rosival pelo testemunho. Palma para Jesus Cristo, igreja.

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Você que já recebeu um milagre na igreja, Deus é santo. Venha compartilhar o seu testemunho. Não guarde essa bênção apenas para você. Existem pessoas dentro da igreja que recebem uma bênção, alcançam um milagre, veem a mão de Deus agir, mas ficam em silêncio. E isso é sério. Quando alguém recebe algo de Deus e não testemunha, não está apenas deixando de contar uma vitória, está interrompendo um propósito espiritual. O testemunho não é opcional, ele é parte do milagre. Existem pessoas dentro da igreja que recebem uma bênção, alcançam um milagre, veem a mão de Deus agir, mas ficam em silêncio. E isso é sério. Quando alguém recebe algo de Deus e não testemunha, não está apenas deixando de contar uma vitória, está interrompendo um propósito espiritual. O testemunho não é opcional, ele é parte do milagre. Agora entenda isso com clareza. O testemunho protege a bênção. O silêncio pode enfraquecer aquilo que você recebeu. Quantas pessoas estão esperando ouvir o que Deus fez na sua vida para não desistirem? Quantos estão precisando de uma prova viva de que o milagre é real? E você tem essa prova, mas está guardando. Deus não te abençoou para você esconder. Ele te levantou para você falar, testemunhar, declarar. Se você recebeu cura, testemunhe. Porta aberta, testemunhe. Libertação, testemunhe. Provisão, testemunhe. Ir na frente do púlpito. Testemunhar não é vergonha, é honra. Vergonha é Deus fazer e a pessoa fingir que não aconteceu. A partir de hoje, mude sua postura. Se Deus fez, conte. Se Deus operou, declare. Se Deus te abençoou, glorifique diante de todos, porque quem testemunha fortalece a própria fé, ativa novas bênçãos e se torna instrumento para milagres na vida de outros. Não retenha o que Deus fez, transforme sua vitória em testemunho.

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6: Irmã, o seu nome?
1: Leila.
6: Irmã Leila, você vai contar um testemunho de seu pai. Testemunho de seu pai. Seu pai era o irmão Joãozinho. Glória a Deus. Então vamos lá. Conte a bênção.
1: Meu pai foi revelado pelo irmão que ele ganharia um carro 0 quilômetro. E realmente ele ganhou.
6: 0 quilômetro?
1: 0 quilômetro.
6: Você lembra como é que foi que ele ganhou esse carro? Como é que foi que alguém deu?
1: Ah, ele ganhou porque ele era um homem de muita oração, né? Como o irmão falou, que ele era assim, de vir mesmo nas campanhas e de muita fé.
6: E não quando quebrava campanha, né?
1: Não quebrava campanha e tinha muita fé e não vinha mesmo com fé e tudo que Deus usou o irmão falando aconteceu na vida dele.
6: Olha, deixa eu completar aqui. Eu me lembro que ele foi revelado e falei para assim, ó, Deus me mostra que alguém vai chegar na sua casa e vai te chamar. E foi o que aconteceu. Chegou um pessoal na casa dele, de noite,
1: foi.
6: De noite, tá vendo que eu sei?
1: Já tava lá, né?
6: De noite, e alguém chegou lá batendo palma, seu Joãozinho, foi assim?
1: Foi desse jeito que o irmão tá falando.
6: Seu Joãozinho!
1: Irmão Joãozinho, dele, nossa, mas o que será fulano que é uma hora dessa, né? Aí ele, a pessoa que deu chacoalhou assim, falou, ó, é do irmão, pode fazer o que quiser.
6: Deus mandou eu vir aqui.
1: Deus mandou, foi. Deus mandou eu vir trazer esse carro aqui. Enquanto eu não vim, Deus não parou de me incomodar. Eu tive que ir lá na loja comprar e trazer por mão.
6: E olha, meus irmãos, o pessoal que deu ele o carro falou assim, ó, aqui está a chave zero e está aqui o documento. Documento já assinado.
1: Isso mesmo, documento já assinado, daí só para ele ir lá fazer o seguro do carro, para não ter perigo, como era 0 quilômetro, confirmou o que o irmão falou, que a pessoa ia chegar e ia dar o carro 0 quilômetro, e realmente foi.
6: Agora eu quero perguntar para quem está em casa, eu quero perguntar para quem está aqui, quando vocês forem revelados, vocês não duvidam. Pode ser que a revelação cumpre hoje, pode ser que a revelação cumpre amanhã, pode ser que cumpre depois da manhã. Eu sou assim, quando eu entrego uma revelação que Deus manda eu entregar, é como um envelope. Se vocês soubessem, vocês não ficavam sem o voto. Porque que quando eu estou entregando um voto para alguém, na minha concepção, eu estou entregando uma bênção. Então, quando você for revelado, quando você fala assim, o pastor está falando, então pegue o voto. Irmão Joãozinho tinha essa qualidade, porque ele fazia campanha, não quebrava campanha e não ficava sem pegar voto.
7: Todas as campanhas ele pegava voto.
6: E cumpria.
7: Cumpria. Antes de receber a benção, ele cumpria, já como o irmão fala, que é para a gente não ficar esperando a benção chegar, né? Cumprir, Deus vai entregar. E não demorou. Quando o irmão entregou a revelação, não demorou ele receber essa benção.
6: Foi rápido?
7: Foi rápido.
6: O senhor mora onde?
7: Eu moro no Novo Mundo.
6: O nome da irmã é?
7: Leila.
6: Filha do Joãozinho.
7: Filha do falecido Joãozinho. Jesus já recolheu ele.
6: Joãozinho tinha fé. Obrigado. Olha, meus irmãos. Campanha é para receber bênção. O povo que está em casa, o povo que está aqui, fazer campanha é buscar bênção. Não é visitar a igreja. Ah, eu vou visitar a igreja, eu estou frequentando a igreja. Não, campanha é para não quebrar. Quem tem fé, faz a campanha. Quem tem fé, não quebra a campanha. Quem tem fé, não quebra voto. Quem tem fé, tem um segredo de receber bênção. E esse irmão Joãozinho tinha esse segredo com ele. Um segredo de fazer campanha, um segredo de fazer voto e um segredo de cumprir voto. Então você que está me ouvindo agora, você que está me escutando agora, tenha fé em Deus, tenha fé, não desista. Por mais que você olhe assim com seus olhos, está difícil, mas você olha para Deus, que para Deus não tem dificuldade. E a igreja, Deus é santo, ela ora e Deus faz os milagres. Agora pode bater palmas para Jesus, que ele é maravilhoso. Graças a Deus.
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6: O nome da irmã?
9: Dulcineia.
6: Irmã Dulcineia, qual foi a bênção que a irmã recebeu de Jesus aqui na igreja de Deus é Santo?
9: Tantas que eu hoje vou ter que contar uma, depois vou contando as outras. Eu morava numa kitnet e eu teria que me mudar, mas não sabia como. Uma casa, aluguei uma casa, mas não tinha móveis nenhum. Eu falei, o que eu vou fazer agora? Comprar todos os móveis, tá? Aí o meu parceiro que estava comigo comprou uma geladeira e eu só tinha isso. E de repente, uma pessoa assim que me conhecia, faleceu o tio dela, e deixou todos os móveis, ela doou tudo para mim. Máquina de lavar, tudo, sabe? E eu ajoelhei assim de madrugada e pedi a Deus. Falei, meu Deus, o que eu vou fazer? Eu não tenho nada. De repente, agora minha casa está mobiliada. E eu lembro que eu vim aqui e o pastor disse, você vai ganhar um presente de Deus. Isso é um presente de Deus.
6: Diga glória a Deus, igreja. Irmã Dulcineia, a irmã conta que a irmã morava numa casa sem móveis. Quem ouviu, diga glória a Deus. Ela alugou uma casa, mas não tinha móveis nenhum. Não tinha móveis nenhum. E ela vindo aqui, ela foi revelada que ela iria receber um presente de Deus. E Deus usou uma pessoa para dar a ela os móveis. Hoje a casa está imobiliada.
9: Verdade.
6: Foi um presente grande.
9: Foi um presente grande mesmo. E eu falei, não, tem que ir lá. Hoje é meu dia de folga. Eu falei, não, hoje eu vou lá. Eu vou de qualquer jeito. Vim caminhando.
6: E a irmã não tinha condições nenhuma para comprar os móveis. E vindo aqui foi revelada por Jesus Cristo. E a casa hoje está cheia de móveis.
9: Ó, todos eu não tinha assim condições de comprar todos os móveis, tinha comprado aos poucos. Aí ganhei máquina de lavar, olha, máquina de lavar que é cara. Fogão com botijão cheio, tudo, armário de cozinha, cama, guarda-roupa. Olha, outros móveis a mais. E era móveis bons, de embuia, sabe? Olha, eu tô feliz com a minha casa. E eu ajoelho todos os dias e agradeço a Deus. E eu vim aqui, eu lembro que o pastor falou, você vai ter um presente de Deus. Recebi.
6: Amém. Palma para Jesus. A alegria dela, tá vendo, irmãos?
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10: Meus amados e queridos irmãos e ouvintes do programa Vencendo pela Fé, preste atenção que você vai ouvir agora o que Deus tem feito na campanha da quarta-feira. Escute aqui, irmão, nome do senhor.
11: Arcelino.
10: Irmão, conte a benção.
11: Olha, minha benção, quando eu cheguei na igreja, eu tinha só um parei de roupa, não tinha nada mesmo, estava meio na rua. E comecei a fazer as campanhas nas quarta-feiras e fui dando oferta, o pastor pediu oferta, dá oferta, e Deus foi me abençoando e consegui fazer as minhas três casas. Eu tinha um sonho de comprar o carro que eu desejava, né? E Deus abençoou e eu comprei hoje o carro que eu desejo. E abençoou muito o meu trabalho também no meu salão. Mudei de salão, Deus fez uma grande obra mesmo, assim, uma benção que bem grande mesmo.
10: Prosperou.
11: Prosperei mesmo, graças a Deus.
10: O senhor conta que quando o senhor chegou aqui, o senhor só tinha um par de roupa.
11: É, só um par de roupa mesmo, na doente ainda, tinha um problema na mente, assim, e bem doente também, sarei de bastante coisa assim que eu vinha sofrendo, fui curado aqui na igreja também nas campanhas de quarta-feira, graças a Deus.
10: E o senhor conta que o senhor tem quantas casas hoje?
11: Olha, eu fiz três.
10: Três
11: casas, graças a Deus. Né?
10: Para um homem que chegou aqui, que só tinha um par de roupa, hoje tem três casas, é uma benção muito grande.
11: Ah, é uma benção, rapaz. E abençoado, graças a Deus mesmo, tenho que agradecer. E eu sempre passo pro meu pessoal assim, que eu tenho bastante cliente, né? Daí eu conto meus clientes lá assim, como Deus me abençoe. Bastante gente já assim, eu passo porque Deus fez a obra mesmo. E tá lá para ver, sabe? Não tem como dizer que não, né? Porque é só Deus mesmo. Eu sempre falo lá pro pessoal que vai lá em casa: ó, isso aqui é a benção de Deus que eu recebi na casa de Deus lá em. Na Deus é Santo, né?
10: Eu tenho um salão.
11: Meu salão é no Capão Raso.
10: Tá prosperando.
11: O pastor foi orar uma vez lá e daqueles dias pra cá, a coisa andou, graças a Deus.
10: Tá aí, meus irmãos. Olha o que Deus fez na vida dele. Chegou aqui, só tinha um par de roupa. É o que ele tinha. Hoje, ele tem três casas, um salão abençoado, próspero, e além disso, o carro do sonho do senhor.
11: Exatamente. Eu tinha um sonho de comprar um Astra. E aquele sonho, eu pegava o voto assim, eu escrevia no voto assim, e Deus abriu a porta e hoje eu tenho carro, graças a Deus.
10: Carro, três casas?
11: Carro, três casas. Meus terrenos estão tudo murado, que o meu sonho era fechar tudo, que meu terreno é grande, ele dá 1000 metros, né? Fechei tudo, fiz o que eu desejava, tá feito. E tô concluindo ainda, que eu vou construir mais também, né? Porque mais a gente vai. Casa. Mais casa, que a gente vai construir para alugar, né? E Deus abençoou bastante meu trabalho, também meu salão bastante abençoado. É bastante cliente. E a gente não precisa explorar o povo. E Deus abençoou mesmo, uma benção assim que eu sempre passo para bastante dos meus clientes lá, que o que Deus fez na minha vida. Eu sempre falo, Deus é santo também. Porque eu fui aqui que eu recebi a benção, né? Aham, então tem que falar daqui, né?
10: Tá certo.
11: Baixo de Deus é com Deus, está na Deus é santo, é Deus é santo, né?
10: Tá aí, meus irmãos, tá vendo? Tá certo. Ele fala que foi aqui que recebeu, ele tem que falar onde que ele recebeu, tá? Recebeu a benção, foi de Deus? Foi. Mas qual lugar, onde? Não, lá na igreja, Deus é santo. Ele tá aqui conosco, fazendo a campanha da quarta-feira e tá aí. Chegou aqui, só tinha um par de roupa. Hoje ele tem três casas, tem um carro do sonho dele, o salão de cabelo dele está prosperando, está uma bênção. E qual a palavra do senhor para o povo que está ouvindo o senhor agora?
11: Ah, é para aquele que está sofrendo assim, que nem eu estava sofrendo. Que venha para Deus é santo, toma uma decisão, né? Faça as campanhas quarta-feira, que Deus abençoe mesmo. E não tenha medo de dar oferta, porque o que levanta a gente é o voto da igreja, é o voto. A gente faz o voto, é o que levanta a gente, é o voto.
10: Deus levantou o senhor.
11: Levantou, graças a Deus.
10: Prosperou mesmo,
11: não tem o que reclamar. O pessoal pergunta para mim, tudo bem com você? Tudo bem, porque não tem o que reclamar, porque hoje eu tenho de tudo, né?
10: Mas antes não.
11: Ah, antes eu vivia quase na rua, né?
10: Prosperou.
11: Prosperei. Tenho testemunho indo, pessoas que hoje eles me verem e ver que eu não sou mais aquela pessoa que eu era antes, né?
10: Quem te viu, quem te vê.
11: É, mas Deus abençoa mesmo, né?
10: Tá feliz.
11: Tô feliz.
10: Amém. Deus abençoe o senhor, tá aí o grande testemunho, faça como o irmão fez. Venha pra campanha da quarta-feira e Deus vai te levantar também aqui nessas campanhas.

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2: Atenção, amados irmãos e ouvintes, para os endereços da Igreja Pentecostal Deus é Santo, em Curitiba e região metropolitana. Começando por Curitiba, cidade de Curitiba, atenção, porque a Igreja Pentecostal Deus é Santo, nossa sede nacional, está localizada na Avenida Marechal Floriano Peixoto, número 6711. Avenida Marechal Floriano Peixoto, 6711, no Auer, em Curitiba. Sede nacional da Igreja Pentecostal Deus é Santo. Ainda em Curitiba, bairro do Capão Raso, atenção, povo de Deus, porque o endereço é a rua Professor Valdir de Jesus, número 513. Rua Professor Valdir de Jesus, número 513. Curitiba, bairro Osternac, Ganchinho. Atenção, irmãos desta região, porque a Igreja Deus é Santo está na rua Arita Borda, número 662. Rua Arita Borda, 662. Atenção, Patuquara, porque a Igreja Deus é Santo está no Jardim da Ordem, na rua Arcésio de Barros Lima, número 91. Jardim da Ordem, rua Arcésio de Barros Lima, número 91. Ainda em Curitiba, Igreja Pentecostal Deus é Santo, no SIC, rua Desembargador Cid Campelo, 5622. SIC, rua Desembargador Cid Campelo, número 5622, aí no Barigui. Vamos agora para a cidade de Piraquara, atenção Piraquara, porque a Igreja Pentecostal Deus é Santo está aí no Jardim Santa Mônica, sede regional em Piraquara, Jardim Santa Mônica, rua Engenheiro Djalma Maciel, número 92. Rua Engenheiro Djalma Maciel, número 92, no Santa Mônica. Ainda em Piraquara, Vila Macedo, atenção, porque o endereço fica na rua Fortaleza, número 454. Rua Fortaleza, número 454, na Vila Macedo. Ainda em Piraquara, no bairro São Cristóvão, rua Henrique Brudeck, número 487. Piraquara, bairro São Cristóvão, Rua Henrique Brudec, número 487. Ainda em Piraquara, atenção, irmãos, porque nós temos a Igreja Deus é Santo no Jardim Holandês. Jardim Holandês, a igreja fica na Avenida Betonex, número 55. Avenida Betonex, número 55, no Jardim Holandês. Também em Piraquara, no Jardim Bela Vista, a Igreja Deus é Santo está localizada na Rua Centenário do Paraná, número 627. Jardim Bela Vista, em Piraquara, Rua Centenário do Paraná, número 627. E agora vamos para Colombo, atenção, cidade de Colombo. Atenção, moradores de Colombo, porque a Igreja Deus é Santo está aí no Jardim Guaraituba. Jardim Guaraituba, Rua Pedro do Rosário, número 488. Rua Pedro do Rosário, número 488, Jardim Guaraituba, Colombo. Atenção, cidade de Pinhais. Atenção, cidade de Pinhais, porque a Igreja Deus é Santo está aí, Vargem Grande, na Rua Monteiro Lobato, número 320. Rua Monteiro Lobato, número 320, Vargem Grande, na cidade de Pinhais. Atenção agora, amados irmãos que moram na região de Araucária. Atenção, Araucária, porque a Igreja Deus é Santo está no bairro Campina da Barra. Isso mesmo, bairro Campina da Barra, na rua Professora Maria Nassar Chaustec, número 1097. Repetindo, rua Professora Maria Nassar Chaustec, número 1097, no bairro Campina da Barra, em Araucária. Atenção agora, amados irmãos da Fazenda Rio Grande. A Igreja Deus é Santo está no bairro Jardim Iguaçu. Fazenda Rio Grande, Jardim Iguaçu, na rua Rio Iguaçu, número 846. Rua Rio Iguaçu, 846, Jardim Iguaçu, na Fazenda Rio Grande.

Oh, aleluia, graças a Deus, glória a Deus, povo de Deus, a paz do Senhor e Salvador Jesus Cristo. Deus abençoe todo o povo de Deus que já está conosco, que estão chegando, já estão se preparando para a oração, clamor das 18 horas. Isso mesmo, povo de Deus, vamos orar, vamos clamar, vamos buscar a presença do Pai, do Filho e do Espírito Santo de Deus. Ele tem bênção para nos entregar. Conosco aqui pelo YouTube, Ivo Isaías, né? Isaías de Laje, Santa Catarina, José Antônio também aqui conosco, Clarice, nossa irmã Clarice de Curitiba, Lucivânia Marques de Guarani, Goiás, cooperadora Lucivânia, nosso irmão Nilson Silva também conosco, de Terra Roxa, interior do Paraná. Deus abençoe o povo de Deus que já está chegando, já está compartilhando, já está deixando o seu like e já está interagindo, deixando seu glória a Deus, aleluia, seu amém. Vamos lá no Facebook, irmã Ana Glória, quem está chegando, ou se já chegou alguém, ou ainda não chegou ninguém no Facebook, já chegou alguém no Facebook para orar conosco também. Vamos lá, quem chegou? Salete Valdir, Janete Andrade, isso. Nossos irmãos do Rio Grande do Sul, Janete Andrade é de onde? Ponta Grossa. Ponta Grossa é Campos Gerais, né? Araciele Fernandes Belisário é do sudoeste do Paraná. Deus abençoe o povo do sudoeste do Paraná. Glória a Deus. Estão chegando o povo de Deus para o clamor das 18 horas. Nosso irmão Nilson, ele pede oração, causa na justiça. Vamos orar. Todas as áreas em nome de Jesus. Vamos no site da nossa igreja pentecostal Deus é Santo, que o povo de Deus deixa lá o seu pedido de oração, deixa lá a sua localidade, seu estado, seu país, que está orando conosco nesta oração, neste clamor das 18 horas. Curitiba, capital dos paranaense. Colombo, Paraná. Contendas, Paraná, Caxias do Sul, Rio Grande do Sul, povo de Deus, Iboti, Rio Grande do Sul, Colombo, Estados Unidos, conosco também, Guarapuava, interior do Paraná, Embé, Rio Grande do Sul, litoral norte do Rio Grande do Sul. Glória a Deus, nosso irmão Ederson também no YouTube, chegando aqui para orar conosco. Também Conceição Siqueira de Apiaí, São Paulo, Deus abençoe. Povo de São Paulo, Santa Catarina também aqui. Glória a Deus, José Antônio de Santa Catarina. Glória a Deus, vamos orar a Deus, já é 18 horas em ponto, é momento de oração, vai deixando seu pedido de oração, vai compartilhando, vai mandando o link desta live para mais alguém ser alcançado através da oração em nome de Jesus. Irmão, agora é momento de oração, vamos falar com Deus.

Glória a Deus, graças a Deus, povo de Deus, graças a Deus, povo da fé, povo que está nos acompanhando e vai orar conosco agora nesse clamor das 18 horas, povo do Paraná, do sudoeste do Paraná, dos Campos Gerais que estão conosco, de todo o Paraná, estados brasileiros, né, que estão conosco, nosso irmão lá dos Estados Unidos que estão conosco nesta oração. Vamos clamar a Deus, vamos buscar a Deus nesse momento, vamos falar com Deus. Senhor nosso Deus e nosso Pai, ó meu Deus, em nome do Senhor e Salvador Jesus Cristo, Pai, cobre com teu sangue precioso, agora, neste momento, esse lar, essa casa, essa família, este familiar, esta parentela, Senhor, guarda, debaixo das tuas mãos potente, essa pessoa, meu Deus, está chegando, meu Deus, agora, para a oração, e já está compartilhando, já está enviando like, meu Deus, já está, meu Deus, enviando, meu Deus, e meu Pai, esta oração para mais alguém, meu Deus, através do compartilhamento, Senhor, do link desta live, cobre com teu sangue este lar, esta casa, essa família, esta pessoa, meu Pai, que precisa de um milagre urgente, de uma resposta urgente, de um sinal, de uma solução, de uma saída, o Pai, cobre, meu Deus, com o teu sangue precioso, meu Deus, toma nas tuas mãos poderosa, unge, meu Deus, com o teu sangue, derrama, meu Deus, derrama, derrama, meu Senhor da glória, derrama, meu Deus, a tua misericórdia, a tua bondade.

Queima todos os planos e projetos do inimigo, do maligno, de Satanás, que se levantou contra essa casa, esse lar, essa família, essa residência, esses negócios, esse trabalho, Senhor. Meu Deus, esta venda, esse comércio, esse estabelecimento comercial, esta loja, essa residência, meu Pai, alcança pela tua misericórdia, meu Deus. Olha esta causa na justiça, meu Pai, e anos, meu Deus, essa pessoa batalhando com os advogados, Senhor da glória, as advogadas, meu Deus, toca agora nesse escritório de advocacia, esse escritório de contabilidade, Senhor, entra, meu Deus, com a providência, traga a solução a esta casa, a esta família, a este homem, a esta mulher, Senhor, olha esta família, olha, meu Deus, esta família, Senhor, que precisa de uma resposta urgente, de um milagre urgente, de uma solução, gente, o Pai, traga a solução na área financeira, na área conjugal, sentimental, traga, meu Deus, a solução na área espiritual, na área familiar, meu Deus, traga a solução, ó Pai, na libertação, meu Pai, meu Deus, traga a libertação a esta casa, traga a solução, meu Pai, nesta saúde, traga a cura divina, traga, meu Deus, o milagre da cura divina, Senhor, dentro dessa casa, dentro dessa família, Senhor, repreenda o espírito enganador, o espírito de enfermidade, os demônios, legiões de enfermidade, que se levantou nessa casa, contra essa criança, esse adolescente, esse jovem, esse casal, olha esse casamento, Senhor, meu Deus, abençoa esse casamento, Jesus, repreenda toda briga, toda desconfiança, toda discórdia, Jesus, repreenda agora toda confusão, toda contenda, toda separação nesta família, entre pai e filho, Senhor, entre esposo e esposa, cobre com teu sangue, repreenda tudo enquanto é demônio de briga, Exu que trabalha, colocando briga, contenda, confusão, discórdia e separação nesta família, o sangue de Jesus tem poder para queimar e repreender a opressão, a depressão nesta família, sai, toda opressão, toda depressão vai saindo agora, vai queimando, Jesus, queima essa depressão, queima essa opressão, queima essa doença maligna, vai queimando, Jesus, essa tristeza, essa decepção, queima, essa angústia que esta pessoa está sentindo, meu Deus, essa ansiedade que essa pessoa está passando, está enfrentando, queima, Jesus, queima tudo enquanto é demônio de ansiedade, de tristeza, de decepção, de amargura, Jesus, queima, joga por terra agora, joga por terra o laço, a seta do diabo, a seta do maligno, a seta do inimigo, queima agora essa doença maligna que se levantou nessa casa, essa opressão de doença, essa legião de doença, Jesus, queima, a doença, meu Pai, que os médicos não acharam, não encontraram, meu Deus, a solução, a cura, o remédio, Senhor, porque é para o Senhor, meu Pai. Essa doença não é física, essa doença é espiritual, meu Pai, eu creio, e o Senhor é poderoso para jogar por terra agora, tudo enquanto é demônio, leixão, meu Deus, que se levantou contra essa casa, esse lar, essa família, Jesus, queima o câncer, queima a hérnia, queima a epilepsia, queima o mioma, queima, Jesus, queima o desmaio, a convulsão, artrite, artrose, trombose, vai jogando por terra agora, vai jogando por terra, Márcia, circulação nas veias dessa perna, as dores nos ossos, dores nas pernas, nos quadris, na coluna, Senhor, cobre com teu sangue agora, meu Deus, cobre com teu sangue, vai queimando agora, vai repreendendo agora, essa doença maligna no sangue, essa diabetes, Jesus, queima essa diabetes, repreenda agora, essa glicose, normaliza, Senhor, essa glicose, solta a saúde desse homem, solta essa saúde, solta a saúde dessa mulher, solta a saúde dessa pessoa, solta demônio, solta Satanás, solta Exu, solta agora, no alto da cabeça, planta dos pés, vai

manda agora, Jesus, queima, queima, queima, queima essa enxaqueca. Ah, meu Deus, esse problema no cérebro desta pessoa, olha esse problema nas vistas, Jesus, queima todo mal, essa inflamação nos ouvidos, essas dores nos ouvidos, na garganta, repreende também, Senhor, essa rinite, essa sinusite, queima, queima, queima, queima esse problema da tireoide, Senhor, esta inflamação nas amígdalas, em nome de Jesus, cai por terra agora toda inflamação no nervo ciático, cai por terra agora tudo enquanto é pedra nos rins, na vesícula, tudo enquanto é câncer, meu Deus, vai queimando o câncer, queima o câncer nos pulmões, no pâncreas, no fígado, no intestino, sai, sai, sai, sai, sai, sai, tudo enquanto é hérnia de disco, hérnia de átrio, hérnia umbilical, sai, sai, sai, sai, queima, Jesus, queima, queima essa doença maligna, queima essa opressão de doença, queima, queima, queima, queima, sai daí, tranca a rua dos infernos, sai daí, tranca a rua das almas, o Senhor te repreenda, é você, Satanás, que tem fechado, trancado e amarrado essa porta financeira. Meu Deus, abre essa porta, meu Deus, abre essa porta, o Senhor tem a chave que abre e ninguém pode fechar, o Senhor tem a chave que fecha e ninguém pode abrir, Senhor, abre, abre essa porta para esta família, para esse casal, para esse jovem, meu Deus, é o primeiro emprego, Senhor, desse jovem, meu Deus, esse estagiário, Senhor, meu Deus, ele estudou para isso, ele estudou, meu Pai, cursando a faculdade durante 3 anos, 4 anos, 5 anos, até mesmo 6 anos, meu Pai, meu Deus, cobre com teu sangue, abre porta de emprego, Senhor, de salário melhor, meu Deus, eu creio, eu creio, eu creio, eu creio, Senhor, eu creio, meu Deus, eu creio na prosperidade, eu creio na prosperidade, Senhor, essa causa na justiça, e o Senhor venha, meu Deus, colocar as tuas mãos, meu Pai, na mão do advogado, Senhor, para que ele venha, agir logo, Senhor, nesta causa, na justiça, isso, meu Deus, queima, queima, queima o tranca-rua que está em cima desses papéis, ó, meu Deus, vai queimando, repreende o tranca-rua, está trancando esta causa na justiça, mas em nome de Jesus, o sangue de Jesus é poderoso, olha esta aposentadoria, olha, meu Deus, esta aposentadoria, Senhor, cobre com teu sangue agora, essa aposentadoria, esse benefício do INSS, queima, Jesus, toda barreira, impedimento e muralha, olha, meu Deus e meu Pai, esta perícia médica, Senhor, meu Deus, esse perito, Senhor da glória, cobre com teu sangue, toma nas tuas mãos agora, meu Deus, toma nas tuas mãos esta família, abençoando em todas as áreas e repreendendo a maldição hereditária, a maldição de inveja, a maldição familiar, conjugal, sentimental, material, financeira, sai desse casamento aí, Satanás, sai, demônio, sai, pomba gira, sai desse casamento agora, sai, Exu caveira, Tata caveira, 7 caveiras, 7 facadas, 7 navalhas, 7 portão de cemitério, o Senhor te repreenda, o Senhor é que te queima, queima, queima, queima, queima, esse demônio das encruzilhadas, demônio 7 encruzilhadas, 7 catatumbas, o sangue de Jesus te repreenda agora, te queima agora, vai queimando, Jesus, vai queimando essa obra maligna, essa seta do diabo contra essa irmã, contra esse irmão, contra essa família, contra essa pessoa, meu Deus, que tem buscado a tua face, a tua presença, a presença do Senhor, sai daí, Satanás, sai daí, Exu, sai daí, demônio de oferenda, oferenda com o nome dessa pessoa, com a fotografia dessa pessoa, com a mecha de cabelo dessa pessoa, o sangue de Jesus repreenda agora, tudo enquanto é oferenda maligna, o sangue de Jesus desmancha agora, o poder das trevas, sai, sai, sai, sai, sai, cai por terra, tudo enquanto é levante de Satanás contra essa família, tudo enquanto é levante do diabo, toda potestade e principado, todos os príncipes das trevas e as hortes espirituais da maldade, joga por terra agora, Jesus, queima, queima, queima, queima,
Eima, nos reveste, Senhor, do teu poder, como diz Paulo, no demais, irmão meu, fortalecei no Senhor e na força do seu poder, revestivo de toda a armadura de Deus, para que possais estar firme contra as astutas ciladas do diabo, porque não temos que lutar contra a carne e nem contra sangue, e sim contra principados, potestades, príncipe das trevas desses séculos, mortes espirituais da maldade, cai por terra agora, nome de Jesus. Jesus, abençoa essa casa, abençoa essa família. Olha esse irmão que ora de outro ministério conosco nesse momento, Pai, no clamor das 18 horas, meu Pai. Olha esse irmão que ora, meu Pai, de outro estado, outro município, outro país, alcança da vitória, Senhor, vitória, vitória pelo sangue do Cordeiro, pelo sangue do Cordeiro de Deus. Olha os membros da Deus é Santo, olha os obreiros, olha os dirigentes, abençoa seus familiares, abençoa sua parentela, cobre, meu Deus, com teu sangue precioso, a diretoria, meu Deus, deste ministério, os obreiros, pastores, presbíteros e diáconos e seus familiares, ó Pai, lembra, Senhor, da nossa convenção, no dia 17 e 18 e 19 de julho, Senhor, envia as almas, Senhor, traz, meu Deus, o parado, o desviado, o afastado dos teus caminhos, oh Pai, para retornar aos caminhos do Senhor, meu Deus, cobre com teu sangue agora, meu Deus, o nosso pastor, o pastor presidente, o pastor das Messias, o seu lar, a sua casa, a sua família, sua esposa, seus filhos, netos, genros e nora, cobre com teu sangue os seus familiares, meu Deus, a sua parentela, Deus Deus abençoa, abençoa o ministério da Igreja Pentecostal do Zé Santo, Pai, faz uma grande obra, um grande milagre na vida de todos que estão orando conosco neste exato momento, em nome do Pai, do Filho e do Espírito Santo de Deus. Amém e amém, Jesus.

Graças a Deus, povo de Deus, aleluia, me dá mais um retorno aí, oh glória a Deus, graças a Deus, Deus seja louvado, né? Olha aqui conosco os nossos irmãos aqui interagindo, dizendo amém, glória a Deus, aleluia. Compartilhe essa live, deixe seu like, inscreva no canal, ative o sino da notificação para Jesus abençoar sua vida, nome do Senhor Jesus Cristo. Povo do aplicativo, do site, do Facebook e do YouTube. YouTube conosco aqui, nosso irmão Ivo, isso mesmo, irmão Ivo Isaías de Laje Santa Catarina, José Antônio também é de Santa Catarina, né? Clarice de Messias, Curitiba, Paraná, Lucivânia Marques de Guarani, Goiás, né? Nilson de Terra Roxa, Solange Moreira também conosco, Ederson de Castro, quem mais? Ederson de Castro, José Antônio, Conceição Siqueira de Apiaí, São Paulo, Solange Moreira, Ataíde Souza, Neide Pereira, Silmara Coutinho, nossa irmã Silmara Coutinho sempre conosco, Jussara de Caxias do Sul, Marisa também aqui conosco, glória a Deus, ela é de, deixa eu ver, não falou, glória a Deus, pede sua oração, Silvia Maria também aqui conosco, que mais, Loriana da Silva também aqui conosco, Salete Santos de Porto Amazonas, Simone Martinovic, olha que nome e estrangeiro, né? Que mais? Silvia Maria, Nilson, Simone, Conceição Siqueira, Salete Santos, Jussara, Simone Selma conosco. Deus abençoe, povo de Deus, Isaías. Quem mais? Raquel também aqui conosco. Glória a Deus. Vamos lá, no Facebook. Eleni Nogueira, Paulo Tito, Mari Lopes, Eleni Nogueira, Marina F. Silva, também conosco aqui, glória a Deus, Deus abençoe o povo de Deus, Deus abençoe o povo de Deus, que mais? Paulo Tito, né? Que mais? Zenira Rodrigues, João Carlos, Neuza Cavalheiro, Salete Valdir, que mais que está conosco? Ari Fabiola, glória a Deus, Ari Fabiola, Juliano Bolt, glória a Deus, quem mais? Falar em Juliano Bolt, nunca mais vendo os irmãos de corte de Pernambuco, né? Luciano, nosso irmão Luciano, glória a Deus, Ângela, como é? Angelina Vargas, Araciele Fernandes, Belisário, glória a Deus. Quem mais, mana Glória? Janete Andrade, né? Que é lá de Ponta Grossa, né? Glória a Deus. No site, vamos ver se chegou mais alguém, mais algum estado brasileiro, mais alguma região, localidade do Brasil, de São Paulo, do Rio Grande do Sul, de Santa Catarina, que o povo de Deus que ora conosco. Vamos lá? Ana Glória. Tá processando quem? Mano, agora tá processando alguém. Ô, Glória. Não, mas você falou assim, tá processando. Glória a Jesus. Aleluia. É a internet, né, irmãos? Irmãos, ontem às 18 horas nós estávamos aqui fazendo a live e aí aconteceu um blackout, né, na internet e aqui, sei lá, no som e saiu do ar a nossa live, mas nós somos insistentes, persistentes, estamos aqui, persistindo, orando com o povo de Deus, porque nós cremos que o povo de Deus tem que ser abençoado em nome de Jesus Cristo, né? Simone Anselmo, né? Flávio Emília Rodrigues, Milena, Alisson, Suzy, Isa, Rafa, Léo, Sam e Isa. Glória a Deus. Vamos orar por todos, em nome de Jesus. Vamos lá no site da nossa igreja, irmã Ana Glória Ribeiro. Campo Largo,
São Paulo, capital. Brasília, Distrito Federal, uma família de Brasília orando conosco. Deus abençoe, povo de Brasília e do Brasil também, em nome de Jesus. Fala o nome da cidade. Araucária, capital do petróleo. Guarapuava, interior do Paraná. Contendas, Paraná. Colombos, Estados Unidos. Canoa, Rio Grande do Sul. Embé, litoral norte do Rio Grande do Sul. Povo de Deus na fé, povo de Deus está interagindo. Terê, chegando por aqui, Marina, Marinalva Santos, Terê, que mais? Márcio Rocha, Marcione Rocha, José Disseu, de São Mateus do Sul, também aqui conosco. Helena Franco, Carmen Lúcia, chegando por aqui, a irmã Carmen Lúcia pedindo oração para todos os seus familiares, né? Deus abençoa toda a sua família. Silvana Cavalheiro, chegando aqui no Facebook. Paz do Senhor Jesus Cristo, presbítero Raimundo, eu moro em Capão Raso, povo de Capão Raso, glória a Deus. Hoje eu acho que não temos culto lá no Capão Raso, só na sexta-feira, né? Sexta-feira à tarde, com o operador Luiz, ali com o presbítero Jorge, no Capão Raso, ali na igreja pentecostal. Deus é santo, aleluia. Deus abençoe todo o povo de Deus. Irmãos, vamos falar da quarta-feira do milagre financeiro. Nós já tivemos dois grandes cultos hoje pela manhã, Deus usando poderosamente a vida do nosso pastor, pastor Messias, e à tarde, pastor Jefferson de Andrade. Irmãos, e hoje à noite, às 19 horas, você tem um encontro marcado aqui em nossa igreja pentecostal, Deus é Santo. É o culto do milagre financeiro, mas Deus opera em todas as áreas, isso mesmo, todas as áreas. Deus vai abençoar a sua vida. Se você estiver conosco aqui nesta noite de quarta-feira, o pastor Messias vai assumir o santo altar de Deus para pregar a poderosa palavra de Deus e abençoar a vida de todos aqui em nossa sede nacional. Avenida Marechal Floriano Peixoto, 6711. Angelina Vargas é de Candói, Paraná. Passei muitas vezes ali, indo para Mangueirinha, nessa cidade aí, Candói. Uma cidade pequena, mas uma cidade bonita, né? Candói. Marina Forquim de Colombo conosco aqui no Facebook. Daqui a pouco conosco em nossa igreja pentecostal do Zé Santo, em Colombo. A irmã Marina Forquim. Deus abençoe, irmã Marina, sua família. Nome de Jesus. Daqui a pouco, cooperador Cristão Garcias, na cidade de Colombo, pregando a preciosa palavra de Deus e orando pelos milagres financeiros. Nesta quarta-feira, a presença do cooperador Cristão, diretamente de Goiás, para pregar em nossa igreja pentecostal, Deus é Santo, em Colombo, nesta noite de prosperidade na igreja pentecostal do Zé Santo. Povo de Deus, a cidade de Colombo, compareça, venha buscar o seu milagre. Deus vai usar poderosamente a vida do cooperador Christian nesta noite em nossa igreja pentecostal do Zé Santo, a cidade de Colombo, rua Pedro do Rosário, 488. Deus tem um milagre para te entregar, meu irmão. Deus tem uma bênção para te entregar, meu irmão, em nome do Senhor e Salvador Jesus Cristo. Noeli Silveira diz assim: peço oração por Rudinei e família, Regina Ribeiro e Paula Ribeiro. Se é Ribeiro, é gente boa, né? Glória a Deus. É ou não é, mana, Glória? Isso não é resposta, né? Noeli Silveira, Delci Ribeiro, família Viamão. Oh, Glória, Viamão. Será que mora em Viamão, Rio Grande do Sul?
Só o sobrenome. Confirma aí conosco aí, nossa irmã Noeli Silveira. Glória a Deus. Clarice, amém, glória a Deus. Deus é fiel. Nossa irmã Clarice está na fé. Ela precisa de um milagre. E esse milagre Deus vai fazer em nome de Jesus. Irmã Clarice, Deus é mais. Confia no Senhor. Crê somente no Senhor. Que Deus vai te abençoar, serva de Deus. Ele nunca nos desampara. Nunca desampara os seus. Então, irmã Clarice, creia somente na sua vitória, na vitória do seu esposo, nome de Jesus, certo? Deus vai abençoar. Deus é grande e é poderoso, né? Simone Anselmo, né? Oração Denise Viena e Bueno. Glória a Deus. Vamos fazer aquela oração da confirmação, aquela oração para Deus confirmar o nosso milagre, para Deus confirmar a nossa vitória. Mas antes eu quero dizer para você, prepara aí o seu carro, chama aí seus familiares, chama aí seus vizinhos, seus parentes, coloca no carro, aonde você mora, não vai vir a caravana para cá, para Sete, não vai vir? Pega seu carro, pega seu automóvel aí, chama mais alguém, divide aí a despesa, a gasolina, você que é de outra cidade, interior do Paraná, você que é de outro estado, Santa Catarina, São Paulo, Rio Grande do Sul, minha localidade aqui não vai sair caravana, mas eu posso fazer aqui uma caravana, formar aqui minha caravana no meu carro, no carro do vizinho, fazer aí um comboio de carro e juntar mais pessoas, dividir a despesa e participar dessa festa, presbítero Raimundo. Com toda certeza, meu irmão, toda certeza, venha buscar o seu milagre. Venha tanto na sexta-feira, como no sábado, como no domingo, Deus vai abençoar a sua vida em nome de Jesus. Forme aí suas caravanas, venham buscar o poder de Deus, a cura divina, a libertação, a transformação. Olha, da mesma forma que você vai chegar aqui, você não vai voltar. Eu tenho toda a certeza que Deus vai abençoar sua vida de alguma forma, de alguma maneira, em nome de Jesus. Eu falo em nome de Jesus. Eu falo porque eu creio no Deus que nós servimos, no Deus que age na Igreja Pentecostal do Zé Santo. Avenida Marechal Floriano Peixoto, 6711-6711, o endereço do seu milagre, da sua vitória. A 150 metros do terminal de ônibus do Vila Aue, a 60 metros da Praça da Passarela, quase em frente ao tubo da Passarela, está localizada a Igreja Pentecostal. Deus é Santo, uma igreja de fé, de milagre, de oração, de verdade, de simplicidade, né? E de mansidão, porque Jesus disse, aprendei de mim, que sou simples, né? E humilde, né? Humilde de coração, glória a Deus. Então vamos lá, povo de Deus, aquela segunda oração, aquela oração da confirmação. No dia 17 de julho, no início dessa convenção, vai se fazer presente no Santo Altar de Deus, um homem de Deus, presbítero Paulo Messias, juntamente com ele, presbítero Jefferson de Andrade, que é vice-presidente desta obra, dois diretores no Santo Altar de Deus, na unção, em consagração, para Deus operar milagre. Então não perca o início dessa poderosa convenção, né? Contra o esfriamento espiritual, né? Contra a frieza espiritual. E no dia principal, nosso pastor presidente, fundador da Igreja Pentecostal do Zé Santo, pastor da Daci Messias, vários obreiros no Santo Altar de Deus, para Deus operar milagre. Deus vai usar poderosamente a vida do nosso pastor. Venha buscar o seu milagre, venha buscar a sua vitória. Quantas pessoas, irmãos, eu me lembro desde o início que eu comecei a participar dessas convenções. Olha, pessoas que vieram de longe, pessoas que vieram com pessoas desenganadas da medicina, né? A mãe estava desenganada da medicina, já estava preparando já o funeral, e Deus, através do Espírito Santo, revelou ao pastor Messias, e aquela pessoa recebeu aquela vitória para sua mãe, e ela foi curada em nome de Jesus e vive até hoje, em nome de Jesus, certo, povo de Deus? Então, creia no seu milagre.
chegando mais pessoas conosco aqui no YouTube, nós vamos para a segunda oração. Nossa irmã Jussara, presbítero Raimundo, poderia apresentar minha família, meu familiar, Sebastião Marcelo, no Santo Altar de Deus. Vamos apresentar, nome de Jesus, vamos apresentar nessa noite. Deus vai fazer uma obra, Deus vai operar um milagre. Deus, alguma coisa Deus vai fazer, irmã Jussara, em nome de Jesus. Mandriana Santos aqui também conosco, glória a Deus. Rosileide Silva, glória a Deus. Santana de Belém. Rosileide Santana de Belém. Belém do Pará. Oh, glória a Deus. Terra maravilhosa, Pará. Belém do Pará, capital dos paraenses. Capital dos paraenses. Glória a Deus. Eu não morava em Belém, não. Eu morava no interior. Eu morava em Castanhal, bem próximo a Belém do Pará. Povo de Deus, vamos fazer aquela oração da confirmação. Deus abençoe o povo paraense que estão na escuta, estão orando conosco, em nome do Senhor e Salvador Jesus Cristo. Tenha certeza, meu irmão, minha irmã, que a tua vitória depende de você. Se você crer, se você confiar, se você acreditar no poder de Deus, Deus vai fazer o milagre da tua vida. A oração de um justo, ela pode muito em seus efeitos. E se você está orando com sinceridade, se você está orando com verdade, Deus vai ver. Deus vai saber o que está no teu coração. Ele sabe o que está no meu coração, no seu coração, no nosso coração. Eu oro para você e eu, para nós sermos abençoados. E Deus é quem faz a obra. Eu não faço nada, só faço orar. Nós não fazemos nada, só clamar. Deixe que Deus é que faz. Deus é que faz o milagre acontecer na nossa vida. Vamos lá, pedir a confirmação de Deus. Márcio André também chegando aqui. Jaqueline dos Santos também chegando. Deus abençoe o povo de Deus, estão na fé para receber a bênção do Senhor. Vamos lá, povo de Deus, grandioso Deus, maravilhoso, eterno, soberano Pai, meu Deus, em nome do Senhor e Salvador Jesus Cristo, Pai, venha confirmar, meu Deus, a vitória nesta família, a bênção do Senhor nesta casa, Senhor, nesta residência, na vida desse homem, dessa mulher, Senhor da glória, olha, meu Deus, esse trabalhador, meu Pai, esse motorista de táxi, de aplicativo, Senhor, esse motoboy entregador, Senhor da glória, esse motorista, meu Pai, coletivo, nas grandes e pequenas cidades, meu Pai, motorista de ônibus, Senhor, estaduais e interestadual, Senhor, cobre com teu sangue, dá vitória, guarda, livra nas estradas, Senhor, Deus, livra também os caminhoneiros, meu Pai, que transporta as mercadorias nas estradas brasileiras e até mesmo em outro país, Senhor, saindo, meu Deus, do nosso país, seu Pai, para outro país, meu Deus, na importação e exportação, meu Pai, Deus, cobre com teu sangue, o piloto de avião, a aeromoça, meu Deus, aqueles que trabalham, meu Pai, meu Deus, comissário de bordo, Senhor da glória, ao marinheiro, Senhor, Deus, faz uma grande obra, meu Deus, faz uma grande obra, Senhor, nessa família, Deus, cobre com teu sangue, esse irmão, Senhor, essa irmã que trabalha, meu Deus, registrado, Senhor da glória, aumenta o salário dele, aumenta o salário dela, essa irmã, esse irmão, meu Pai, tem o seu próprio negócio, meu Deus, aumenta os lucros, Senhor, envia os clientes, meu Pai, Senhor da glória, cobre com teu sangue, toma nas tuas mãos poderosa, guarda, meu Deus, esta pessoa, meu Deus, livrando do prejuízo, livrando, meu Deus, das setas malignas, livrando, meu Deus, meu Pai da glória, do laço do passarinheiro, da praga, da peste perniciosa, meu Deus, da assolação, Senhor da glória, da tristeza, da decepção, da opressão, da ansiedade, meu Deus, queima agora todo levante de Satanás contra essa família,
sai daí, demônio, sai daí, Exu, e se levanta na vida financeira, na vida conjugal, na vida sentimental, na vida, meu Deus, da área da libertação, na vida familiar, meu Deus, e na saúde. Cobre com teu sangue agora, toma nas tuas mãos agora, repreendendo agora, Senhor, toda maldição seja quebrada, toda maldição seja arrancada, todo desmanche agora, desmanche, Jesus, todos que se levantou contra essa família, todos os demônios que se levantaram contra essa família, todas as legiões, potestade, que se levantaram contra essa família, joga por terra as barreiras, as muralhas, os impedimentos, joga por terra, queima agora, Jesus, essa obra maligna, essa seta maligna contra essa família, essa casa, essas pessoas, em nome do Senhor Jesus Cristo. Glória a Deus, aleluia, glória a Jesus. E as Mindes, lá de Santa Catarina, chegando aqui também, Fátima Ângelo, né, glória a Deus. Olha, irmãos, Deus tem bênção para nos entregar, Deus tem vitória. Tereza também aqui conosco, Simone Leite, Deus vai fazer algo tremendo na vida de alguém, da sua família. E vai abençoar também a sua vida, porque você está orando por esta pessoa. Você vai receber uma notícia, alguém vai receber uma notícia, que alguém da sua família foi abençoado através da sua oração, foi alcançado através da sua oração. Você vai ver o que Deus vai fazer na vida desse teu familiar, minha irmã ou meu irmão, que está conosco nesta live. Em breve você vai contar o testemunho aqui. Embora você vai testemunhar aqui dentro desta live de alguém na sua família que Deus está alcançando através dessa oração. Crie somente no milagre e Deus vai agir, trabalhar poderosamente na vida daquela pessoa. Você sabe por quem você está orando. Quando você souber a notícia, você vai dizer: o presbítero Raimundo falou que Deus ia te abençoar. Pelas minhas orações que eu estou orando na live com o pastor Messias, com o pastor Jefferson, com o pastor Raimundo, estou orando na live da Igreja Pentecostal do Zé Santo, e Deus fez um milagre na tua vida. Creia somente. Se você crê, digite aí um glória a Deus, um amém, um aleluia, diga eu creio, escreva aí eu creio, compartilhe essa live, o link desta live manda para mais alguém, para Deus alcançar essa pessoa, e você vai receber a tua vitória em nome do Senhor e Salvador Jesus Cristo. Creia somente, não é revelação da carne, é revelação de homem, não, é revelação do Espírito Santo de Deus. Alguém na sua família vai ser alcançado através dessa oração, nome de Jesus. Creia somente, meu irmão, minha irmã, Deus é poderoso para te abençoar. Irmãos, vamos falar da vida financeira, e falando da vida financeira, nós vamos falar de o povo de Deus que ama a obra de Deus, que tem ajudado a obra de Deus, que tem ofertado, que tem devolvido o seu dízimo na casa do Senhor. Ajude a Igreja Pentecostal do Zé Santo a pregar o evangelho verdadeiro, o evangelho do resgate, da renúncia. Que renúncia, irmão? Renunciar a nós mesmos. Renunciar a nós mesmos. Sabe qual é o teu maior adversário, meu irmão? Sabe qual é o teu maior adversário, minha irmã? É você mesmo. O meu maior adversário sou eu mesmo. O seu maior adversário é você mesmo. Quando você vencer o seu eu, quando você vencer você mesmo, você vai vencer o diabo, você vai vencer o maligno, você vai vencer as tentações, você vai vencer as perseguições, porque Deus vai te dar força para vencer as adversidades. Tenha certeza, se você vencer os seus desejos, as suas vontades, as vontades da carne, desejo da carne, você vai estar vencendo o maligno em nome de Jesus. Então eu creio verdadeiramente que Deus tem te dado força para estar até aqui, para chegar até aqui. E se Ele te deu força até aqui, o Senhor te sustentou, daqui para frente Ele vai te sustentar mais ainda, em nome de Jesus. Então ajude a Igreja Pentecostal do Zé Santo. 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
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Como é que você vai semear se você não tem semente? Qual é a semente? A minha oferta é uma semente, isso mesmo. Primeiro Deus te abençoa e você abençoa a obra de Deus, porque Deus dá semente ao que semeia e pão ao trabalhador. Então seja um semeador na obra do Senhor, semeia na obra do Senhor, que Deus vai abençoar a sua vida em nome de Jesus. Nesta quarta-feira à noite, pastor Darcy Messias, em nossa sede nacional, em Colombo, pastor Cristian, diretamente de Goiás, pregando a poderosa palavra de Deus e orando por divinas revelações, orando por milagre financeiro e Deus abençoando o povo de Colombo, nome do Senhor Jesus Cristo, certo? Povo de Deus, Deus abençoe todos que esteve conosco até este presente momento e às 22 horas, o pastor Messias com todos vocês aqui dentro da live das 22 horas. Deus tem uma palavra para sua vida em nome de Jesus. Presbítero Raimundo, é Sebastião Bacelo, o nome do meu familiar, para apresentar no Santo Altar de Jesus. Vamos apresentar, irmã Jussara, em nome de Jesus. Fica tranquilo, nós vamos orar e Deus vai fazer a obra em nome de Jesus. Se o Maracotinho diz, amém, Deus abençoe, povo de Deus. Tenha certeza que eu não estou orando só por vocês aqui, não. Só aqui na live, não. Eu vou orar lá no salão da nossa igreja e no Santo Altar do Senhor. Eu vou apresentar todos os seus familiares em nome de Jesus, e você também, a sua casa, a sua família, em nome de Jesus, certo? Agradeço primeiramente a Deus e ao pastor Messias, que nos deu esta oportunidade de estar aqui orando com os irmãos e Deus abençoando as nossas vidas em nome de Jesus. Quando nós oramos um pelo outro, Deus vai nos abençoar, certo, povo de Deus? Paz do Senhor Jesus Cristo, despede o presbítero Raimundo.

0: Senhor te abrirá o seu bom tesouro, o céu, para dar chuva à tua terra no seu tempo e para abençoar toda a obra das tuas mãos. Deuteronômio 28:12.
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1: Vamos ler a palavra de Deus, vamos. Mateus capítulo 5, versículo 13. Versículo 13 diz assim, ó: Vós sois açúcar da terra. Hã? Ah, então é para vocês lerem. Vamos lá. Vós sois. E se o sal for insípido, com que há de salgar? Para nada mais presta, senão para se lançar fora e ser pisado pelos homens. E agora? Mas todo mundo, vamos. Vós sois. Não se pode esconder uma cidade edificada sobre o monte, nem se acende uma candeia, nem se acende a candeia, se coloca debaixo do alqueire, mas no velador, e dá luz a todos que estão na casa. Assim resplandeça a vossa luz, diz, me quer? Diante dos homens, para que vejam as vossas boas obras e glorifiquem o vosso Pai, que está onde? Nos céus. Pode sentar, deixa a Bíblia aberta. Quem é forte na presença de Deus vai dar uma salva de pau melhor do que esta aí. Oh, glória a Deus. Graças a Deus. Quando eu leio a Bíblia e vejo que isso aqui não está falando só da salvação. Claro que a salvação é o mais visado. Salvação é prioridade. Adianta nós ganhar tudo e perder a vida, que é a vida eterna. Então, quando Jesus fala assim, vós sois o sal, ele está dizendo assim, vocês têm valor, vós têm valor, vós têm utilidade, vós sois tempero. Para que serve o sal? Temperar. O sal não é para salgar, não. O sal é para temperar. Vós sois o sal. E quando o sal é para temperar, então quer dizer que nós somos para ser útil nesta humanidade, nesse povo sem sal, destemperado. Deus colocou você e eu nessa terra, foi para ser útil, foi para servir para Deus, para ser alguma coisa para Deus, meus irmãos, foi para ser alguma coisa para Deus. Vós sois o sal, vós sois o sal. Aí eu olho de novo e digo assim para mim e para vocês: se eu sou sal, eu tenho utilidade, eu tenho valor. Se eu não tenho valor, então eu serei pisado, jogado fora. Quer ver? Dá uma olhadinha para vocês verem aí. Olha o que, que é que o Senhor está dizendo aqui: vós sois o sal da terra.

jogado fora, quer dizer, o sal foi jogado no chão. O sal que era para colocar na panela, agora foi jogado fora, porque não tem valor. Ele não tem tempero, não tem gosto de sal, ele não tem utilidade. Você já imaginou quando o homem sai da presença de Deus, ou quando a presença de Deus sai da vida dele? Ele presta para quê? Para que ele presta? Pensa aí. Presta para nada. Que o que presta nele não é ele. Levanta o cangote, olha para cá. O que presta não é você, não é eu. Isso aqui não presta, não. Isso aqui vai ser jogado fora. Isso aqui vai ser jogado lá no cemitério. Isso aqui vai ser jogado no cemitério. Isso aqui é descartável. Isso aqui é pouco tempo. O que Deus está olhando não é para essa matéria. O que Deus está valorizando não é esta matéria. O que tem valor é o que está dentro desta matéria, que é a nossa alma. Que é a nossa alma. Dá um glória a Deus aí com vida aí, irmão, pelo amor de Deus. Quando você pega a fruta, você pega a banana, descasca a banana. Você joga a casca fora. Você pega a laranja, você descasca a laranja e você joga a casca fora. Você joga a bucha fora. O que vai servir é o caldo. Pensa bem. O que vai prestar ou o que presta não é isso aqui, não. Isso aqui já era. Isso aqui está acabando, você não está vendo, não? Você não se iluda, não. Isso está acabando. Você ainda não caiu sua ficha? Você está acabando. Eu estou acabando. O que não pode acabar é a nossa fé, é a nossa comunhão com Deus, meus irmãos. Ô, irmão, vocês estão aí? E às vezes a pessoa se cuida tanto de um troço que vai ser jogado fora. Meu Deus, ele cuida, eu tenho um ciúme de um troço que vai ficar lá no cemitério, que vai apodrecer, que é essa carne. O mais importante, ele não cuida. Ele não tem a verdadeira sabedoria, não tem a verdadeira inteligência. Ele acha que é sábio, ela acha que é sábia, mas coitado, coitada. Por quê? Porque por causa desse corpo velho, ela deixa de servir a Deus. Ele deixa de servir a Deus. Por quê? Ah, eu não consigo. Eu não consigo essa doutrina que vocês pregam. Eu não consigo largar isso por causa do corpo. Por causa da aparência, eu não consigo ficar sem me maquiar, passar uma tinta na cara. Daqui a pouco tem que passar de novo. O troço está enrugado, tem que passar maquiagem, muita maquiagem. Você não vê essas mulheres aí, esse povo de televisão, jornalista, esse povo aí? Você olha assim, mas está bonita, mas está novo. Não, mentira, tirou a máscara, tirou a maquiagem. Troço mais feio do mundo. Já fez tanta plástica, já fez tanto, já encolheu, tirou pele daqui, tirou pelanca de cá, mochiba de cá, e o troço cada dia está mostrando que está velho, porque não tem jeito. Olha para você ver se não é. Olha a boca do Silvio Santos, você vê a cara dele. Olha a cara do Roberto Carlos, você vê. Ah, fulano tem 70 anos, mas parece uma menina. Menina, é porque está coberta de tinta, coberta de maquiagem, cabelo, está arrumado ali naquela hora, foi no salão de beleza, arrumou, se pintou e tal, penteou, arrumou as unhas e tal, daqui a pouco tem que correr de novo no salão, daqui a pouco tem que correr de novo na maquiadora. Tem gente que paga. A Dilma pagava o maquiador para andar com ela, aonde ela viajava, ele ia atrás. E assim estão cuidando da pele, cuidando daquilo que a terra vai comer. E nós temos que cuidar é daquilo que é de Deus, aquilo que é a alma. É aquilo que é a alma, meu irmão. Eita, sabedoria de Deus é para pouca gente, né? Sabedoria de Deus não é para quem vai para a faculdade, não. Faculdade é para todo mundo. Sabedoria não é para todo mundo, não. E a sabedoria de Deus, ela parece, ela é loucura para o povo do mundo. Sabedoria de Deus, para o povo do mundo que se perde, é loucura.

Tu e eu ser desse jeito aí? Nunca. Eu largar minhas maquiagens, minhas pinturas, minhas vaidades, minhas roupas? Quer dizer, tá cuidando de um troço que vai ficar no chão, que a terra vai comer. Que a terra vai comer, e talvez nem vai demorar muito tempo. E tem uma coisa preciosa aqui, que alguém não está preocupado com ela, que é a nossa alma. Que essa aí foi que Jesus morreu por ela. Foi isso aí que Jesus, foi por ela que Jesus morreu. Jesus não morreu por matéria velha, não. Jesus não morreu por esses ossos velhos que a terra vai comer, não. Esses cabelos velhos que daqui a pouco está tudo podre lá debaixo do chão. Que alguém está pintando, está se, meu Deus, se cuidando. E essa pele velha, e está se cuidando. Daqui a pouco está no caixão, tem que enterrar logo, porque senão ninguém aguenta. E já está sedenta, podre. Oh, meu Deus, que falta de sabedoria. De alguém que vai se perdendo, cuidando, cuidado, um zelo com a aparência. E Deus está dizendo assim, lá no livro de Pedro, que a aparência da mulher não é no cabelo, está na Bíblia, minha irmã, não é no corpo, não é nas vestes, está na Bíblia, lá em Pedro. As vestimentas, irmãos, as pessoas estão preocupadas assim para ficar bonito e tal, e tá a aparência. E Deus diz, coitado, coitado, a boniteza da mulher é aonde? Onde é que está escrito na Bíblia isso? Vamos lá, lê para nós aí, por favor. Pega a Bíblia de vocês aí. Ah, eu vim aqui hoje para escutar a doutrina? Aqui é todo dia doutrina, você sabe disso. Aqui todo dia é doutrina, quem sabe disso, levante a mão. Todo dia aqui é doutrina, que é cura, é milagre, libertação, é o culto completo. 1 Pedro no capítulo 3. 1 Pedro capítulo 3, meu irmão. Vamos se ver a Deus, irmão. Não corre não, não foge não. Deus tem coisas maravilhosas para fazer e não está fazendo porque você não quer que ele faz. Capítulo 3. 3 também, 1 Pedro 3:3. Vamos lá, vamos começar já. Falar uma coisa que vocês não gostam. Mulherada não gosta disso aqui, não. O tempo que gostou, é só no casamento que isso aqui acabou. Casamento acabou tudo. Ó. Semelhantemente, vós mulheres, sede sujeitas ao vosso próprio marido. Para que também, se algum marido não obedeça a palavra, pelo procedimento de sua mulher, seja ganho sem palavra. Há momento que as palavras não resolvem, mas o gesto de Jesus na cruz te mostra amor. Há momentos que as palavras não resolvem, não é brigando, não é discutindo com o marido, que vai ganhar o marido para Jesus, não é querendo trazer na marra para a igreja, vá marido, miserável, desgraçado, eu te largo, bicho velho, Satanás, capeta, você é do capeta. Não é assim que vai ganhar o marido. Não estou dizendo que você faz isso, dando um exemplo. Então vamos lá. De novo, semelhantemente, vós mulheres, sede sujeitas ao vosso próprio marido, para que também, se algum não obedeça a palavra, pelo procedimento de sua mulher, seja ganho sem palavra. Considerando a vossa vida casta, em temor. Agora vai chegar lá. Se tiver alguma irmã vaidosa aqui, irmã, fica quietinha aí, tá? O enfeite dela não seja aonde? No exterior, no frisado dos cabelos. O que é mais? No uso de joias, de ouro, ou na compostura de veste. Entendeu? Não é uma roupinha apertada, e aquela coisa. Não, vamos lá. Mas o homem coberto, quer dizer, o homem que falando, o homem, o ser humano, o homem coberto.
no coração, no incorruptível, trajo de um espírito manso e quieto, que é preciso ou precioso? Precioso, porque assim vestiam, adornava, porque assim vestiam também antigamente as santas mulheres que esperavam em Deus, e estavam sujeitas ao seu próprio marido. Glória a Deus. Vamos lá. Como Sara obedecia a Abraão, chamando-lhe Senhor, da qual vós sois filhas, fazendo bem e não temendo nenhum espanto. Agora é para nós, irmão. Engrossa aí o bigode aí, viu? Vamos lá. Igualmente vós, maridos, coabitai com elas, com entendimento, com sabedoria, dando honra à mulher como vaso mais fraco, como sendo vós os seus coerdeiros da graça da vida, para que não sejais ou não sejam impedidas as vossas as orações. Nós temos que ter cuidado, porque nós não podemos fazer coisa errada com as mulheres, para que nós vamos orar, a oração não sobe. Tratamos as mulheres de um jeito que, como se estivesse tratando homens. E aqui está dizendo que as mulheres são os vasos mais fracos. Vaso mais fraco. Então nós, maridos, vocês mulheres casadas, nós temos que cumprir a lei. Cumprir a lei de Deus, cumprir a lei. Se nós não cumprir a lei, nós vamos pagar o preço. Quem entendeu, levante a mão. Se vocês e eu não cumprir a lei de Deus, vai vir as multas. Vai vir a cobrança. Você vai ver. Vai vir as cobranças, não adianta. Quem não obedece, padece. Aí o maridão, porque eu que mando em casa, porque eu sou macho. Fica quieto, viu? A oração dele não tem poder nenhum. A oração dele não tem poder. A oração dele é impedida, porque ele está fazendo o papel do machão. Entendeu? Nós temos que descer do nosso eu. Vocês e eu e nós todos. Sempre a necessidade de descer. De não ser eu. Eu não posso ser eu. Vocês não podem ser você, irmã. Eu. A Bíblia diz: eu não vivo mais, mas Cristo vive em mim. É assim que diz a Bíblia, irmão. Ei, irmão, dá glória a Deus. Vocês não dão glória a Deus aí? Aí o casamento não vai bem, por quê? Porque está errado. O ministério dele não vai para frente, porque ele está errado. Ele não faz o que tem que fazer. Porque eu sou pastor, eu sou missionário, bispo, diaconizo, reverendo, eu estou cheio dos poderes. É só fogo de palha. Entendeu? A cantora, a pregadora, a missionária, canela de fogo, mas não tem nada de canela de fogo. Tem nada. É só barulho, é só canela de fogo de palha. Na hora de vamos ver, está fora da palavra. E o negócio nosso é viver dentro da palavra, ou a palavra dentro de nós, irmão. Senão não vai, irmão. Senão não vai. Está aqui, ó. Está aqui. Eu não largo essa minha vida. Então vai sofrer. Não deixe minhas roupas. Não. Então sofre. Não deixe minha novela. Sofre, vai sofrendo. Vai pagando o preço da desobediência. Não largo minhas calças. Não largo minhas pinturas. Não largo. Meu cabelo, meu jeito é esse aí. Nasci assim, assim eu sou e assim eu morro. E está morrendo mesmo. Está morrendo. E Deus fez nós, foi para viver, irmão. Nós que eu falo alma.
vida espiritual, não é carne não, carne não é para o pó, mas a nossa alma não, a nossa alma ela veio de Deus e ela quer voltar para Deus, mas para isso tem que santificar no corpo. Você sabia que para nós ir para o céu, nós temos que consagrar nossa alma aonde? No corpo. Na Bíblia que nós temos que ser santo no corpo, na alma e no espírito. Nós temos que consagrar o corpo, consagrar a alma e consagrar o espírito. Ser santo no corpo, na alma e no espírito. É uma guerra, noite e dia. Porque nós estamos na carne. Por que nós estamos na carne? Quer dizer, estamos vivendo nesse corpo. E esse corpo aqui, meu irmão, não está preocupado com salvação, não. Você acha que carne vai converter? Nunca. Nunca carne se converte. Nunca carne vai se converter. Quem vai converter é a alma. Carne não se converte, não. Carne quer pecado. Carne quer tudo que não presta. E aí a consequência vai para onde? Vai para a alma, porque a carne vai morrer e acabou. Igual o povo do mundo, morreu e acabou. Mas morreu e acabou o corpo. Morreu e acabou a carne. Foi Deus que disse que a carne veio do pó. Ela já veio sabendo. Veio do pó voltar. E é 40 anos, 20 anos, 10 anos, né? 5 anos, 60, 70, chegar a 80, meu Deus do céu. É privilégio. Chegar aos 90 é raridade. É raridade chegar aos 90. É ai, ui, em cima da cama, né? Ai, gemendo, uma gemedeira terrível. Para andar uma luta em cima da cadeira de roda. Eu viajo sempre aí nos aeroportos, aí nos aviões, eu vejo a velha arada em cima da cadeira de roda, empurrando os veinhos. E eu falei, daqui a pouco é eu também. Porque não adianta. Vai encolhendo, vai murchando, vai piorando, vai. Chega uma hora que não tem mais jeito. Quem entendeu, levante a mão. E é todo mundo aqui, não tem esse negócio não, é todo mundo. Vai chegar uma hora que vai pro buraco. Vai pro buraco, vai pra terra. Agora, a coisa boa é quando alguém fala assim no nosso velório, o dia que nós partir, alguém vai dizer, esse irmão, essa irmã foi uma grande pessoa na presença de Deus. Isso aqui deu testemunho. Isso aqui foi fiel. Isso aqui foi zeloso. Isso aqui foi zelosa. Se essa aqui não foi salva, ninguém mais vai ser salvo. Né? Né, irmã? Se irmã Hilda não foi pro céu, ninguém vai mais. Né? Se essa mulher não foi pro céu, quem é que vai então? Então, naquele dia alguém vai dizer, glória a Deus por esse homem que passou aqui na terra, essa mulher que passou aqui na terra, essa mãe, oh mãe, isso foi a mãezona, esse paizão, esse pastor, esse pregador, homem de Deus que passou aqui na terra, esse marido, isso era um homem de Deus. Oh marido, isso era um pai, isso era um irmão, era um companheiro. Essa mulher foi uma grande mulher de Deus, uma esposa, uma mãe, uma companheira. Eita, meu Deus do céu, foi embora a minha velhinha, né? Foi embora o meu velhinho, foi embora meu paizinho, foi embora a minha mãezinha, meu sogrinho, né? A sogra não precisa falar não, né? Graças a Deus, foi embora a sogra. Glória a Deus. Glória a Jesus. É mesmo, a gente ri, mas a gente ri. Mas não, no caso não é de rir, não. No caso é de chorar mesmo. Então nessa noite você não tem que ficar preocupado com matéria, meu. Pelo amor de Deus, cadê a tua sabedoria, minha irmã? Meu irmão, cadê a tua sabedoria? Vós sois o sal da terra. O sal, meu irmão, é a luz de Deus na nossa vida, é o testemunho de Deus na nossa vida, é a fidelidade, é bom exemplo, meus irmãos e minhas irmãs. É o que não é pregado mais hoje. Hoje não prega mais essas coisas mais não, acabou. Vamos lá. Aonde é que nós estávamos? Mateus, no capítulo 5,
no versículo de número, nós paramos, vamos ver se vocês conseguem lembrar, Mateus capítulo 5, glória a Deus, vamos no versículo 15 agora, não se acende a candeia e se coloca debaixo do alqueire, mas no velador, e dá luz a todos que estão na casa, quer dizer, um lugar alto. Quer dizer, para que serve o nosso testemunho? Não é para nós. O nosso testemunho serve para os outros. Aprenda isso aqui hoje. O seu caráter, o seu testemunho é para brilhar na vida dos outros. É para trazer edificação para os outros. É para que alguém fale assim: minha irmã, mas como você mudou? Minha cunhada, como que você está bem? O que aconteceu contigo? Ah, eu estou na igreja, eu estou servindo a Deus, eu sou batizado nas águas, tomo a santa ceia, sou obreira. Ah, como você mudou, como você mudou, e mudou em tudo. Sua saúde mudou, seu caráter mudou, sua personalidade está diferente, sua vida financeira mudou, seu relacionamento conosco, você era muito chata, muito bruta, ignorante, estúpida, como você está mansa. Você era muito chato, ignorante, metido, como você era uma pessoa tão estranha na família, não se dava com ninguém, egoísta, soberbo, cheio de vanglória, de grandeza, como você está humilde, como você está manso. O que, que é isso? É a luz de Deus, meus irmãos. É a luz, igreja. Oh, glória, a luz, a luz. Como é ruim quando alguém fala: ixi, aquela criatura foi para a igreja e batizou, não mudou nada. Está aí pior, né? Deus me livre. Foi para a igreja, está dizendo que é salva, que é crente. É pior, escondendo atrás de uma Bíblia, né? Escondendo atrás de um altar. Diz que é salvo, que é de Deus, mas não paga as contas de jeito nenhum. Me pegou um dinheiro emprestado, não me devolve nem que a vaca berra. Está vendo? Tratou comigo, não cumpriu. Me deu um cheque sem fundo. Comprou de mim, não pagou. Tratou comigo e me pagar tal dia, e quando ela me vê, ela, ó, ela corre, e é crente, é obreira, ora para o dom de revelação, expulsa demônio, sapateia, tem canela de fogo, pula para lá, pula para cá, tem reteté, canta. Irmão, isso aí é para afastar o povo da igreja, para escandalizar. Isso aí é para o diabo ficar feliz, o diabo ficar contente. Para Deus ficar feliz e contente, é quando a luz de Deus está na nossa vida. É quando a glória de Deus, meus irmãos, se acende, irmão. Oh, glória a Jesus. Então é isso aí. Isso aí que é ser igreja, ser cristão. Não é ir para a igreja. Não, igreja é mudança de vida. Quem entendeu, levante a mão. É mudar da água para o vinho. Mudar. Deus tem me abençoado em tudo, graças a Deus. Deus abençoou o meu irmão. Dá uma benção àquele homem. Era drogado, cachaceiro, mulherengo, raparigueiro, como dizia, do mundo aí, puteiro, né? E agora, olha que homem maravilhoso. É da casa para o trabalho, para a igreja. Aquela mulher dele, ou mulher que mudou, aquele troço não valia nada. A mulher falsa, aquela mulher fingida, covarde, caloteira, meu Deus, olha que mulher que mudou, drogada, pinguça, só vivia fedendo cachaça, com o pé inchado, né? Traía meu irmão, traía. Agora olha que mulher direita, o que é que foi? Deus entrou na vida dela, Deus mudou a vida dela, aí que é luz. Aí eu vou para a igreja também. Aí que traga o povo para a igreja. É aí que é uma pregação, irmã, sem falar. O marido fala assim: vou para a igreja.
A mulher mudou muito. Meu Deus do céu. Essa mulher hoje, olha, mudou demais. Essa minha esposa, essa minha mãe, esse meu pai, esse meu marido, esse meu filho mudou demais. Meu Deus do céu. Glória a Deus, graças a Deus. Eu vou para a igreja com ele, vou apoiar ele. É assim, meus irmãos. É assim. Olha, Deus curou ele do câncer. Olha, Deus curou ela do câncer. Deus curou do HIV. Alguém aqui já teve HIV alguma vez? Não? HIV? Quem é que já teve câncer aí? Eu sou um que já tive câncer. Deixa eu ver. Câncer comprovado por médicos. Levanta a mão para mim ver. 2, 3, só? 4. E graças a Deus, Deus me curou. Que é isso? Não é merecimento, mas é Deus, é o poder de Deus, é a luz de Deus na minha vida. Glória a Deus. É isso que é evangelho, irmão. Ou você acha que evangelho é o quê? Hein? Encher igreja? Encher cadeira? Igreja é o quê? É revelação. Deus manda lhe dizer, Deus manda lhe dizer, Deus... Satanás, que seu tio, eu odeio esse negócio. Deus manda lhe dizer, Deus manda lhe dizer. Que Deus não mandou dizer foi nada. Você não escuta uma palavra de Deus? Uma palavra assim que você para pensar, e é verdade. Nem que te confronta, nem que te machuca, nem que te fere. Você fala, mas é verdade. Não é o que eu quero escutar, mas é a palavra verdadeira. Ah, que Deus manda lhe dizer, Deus manda lhe dizer, Deus manda lhe dizer. Manda lhe dizer o quê? Que você é bonita. Que você é bonito, que conversa, que você é especial, você não vale nada, está aí caído, bagunçado, é especial, que você é ungido, que você é ungida, que ai de quem tocar em você. Mas, gente, isso é pregação. Pregação é quando aparece a glória só para Deus. A glória é de Deus, não é do homem, não, irmão. A glória, mas bate palma, isso não recebe essa palavra, não? Deus manda lhe dizer: ô, pastor Messias, alô, pastor Messias, alô, faz uma oração por mim. Oh, meu Deus, abençoa a irmã. Para aí, pastor, o que é que Deus mandou lhe dizer? O que é que Deus mostrou para o irmão? Não pode entregar, não, eu faço questão. Ô, vaso, entrega aí, vaso, entrega aí, manto. Se Deus mandou, não esconda. Se Deus mandou, pastor, pode entregar tudo. É para entregar? É. Deus manda lhe dizer que está desviada. Deus manda lhe dizer que você tem que consertar a vida com Deus. O telefone, tem. Já caiu muito tempo. Porque o povo não quer escutar o que Deus manda lhe dizer. Quem entendeu, levante a mão. O que Deus manda lhe dizer é justamente o que nós não queremos ouvir. Quem entendeu? Deus manda lhe dizer é o que você não quer ouvir, é o que eu não quero ouvir. O que eu quero ouvir é tudo aquilo que Deus não manda dizer nada. Eita palavra que está servindo aqui hoje para minha alma. Se não serve para de vocês, para mim está servindo aqui hoje. Deus manda lhe dizer, irmão, que nós temos que ser salvo. Todo mundo em pé.

0: Liberta a fé, povo de Deus, povo da fé, do programa Vencendo pela Fé, da Igreja Pentecostal Deus é Santo. Eu quero chamar a sua atenção aqui agora. Desperta a sua fé em nome de Jesus. Presta atenção neste aviso aqui agora. Porque está chegando o dia, está chegando a hora da nossa convenção nacional das igrejas pentecostal Deus é Santo, aqui em Curitiba. Desperta a fé, povo de Deus, desperta a fé, ouvinte de casa, povo de Deus que está nos acompanhando aqui agora. É nos dias, presta atenção na data, presta atenção neste momento, dia 17, 18 e 19 de julho. Marca no seu calendário, meu irmão, minha irmã. Marca esse momento. Deixe esses 3 dias reservado para você estar aqui conosco. Você estar aqui para receber as grandes bênçãos das mãos do nosso Senhor e Salvador Jesus Cristo. 3 dias de festividade espiritual. Compreendo, Cristian, qual que é o tema desta convenção de julho de 2026? Presta atenção. É contra a frieza espiritual. Meu Deus do céu, eu creio que Deus vai renovar pessoas. Eu creio que Deus vai transformar vidas, almas, pessoas que estão na frieza espiritual, vão ser tocadas, impactadas pelo poder de Deus nesses 3 dias, sexta-feira, sábado e domingo. Meu Deus do céu, vai chegando essas datas, vai chegando esses dias, o coração bate mais forte. Por quê? Porque nós temos a certeza do milagre, nós temos a certeza do agir de Deus. Caravanas confirmadas de todo o Brasil. Aí ser tremendo o agir de Deus, aí ser tremendo que Deus vai operar. Desperta a fé, ouvintes, desperta a fé, povo de Deus, desperta a fé grande em Curitiba, Paraná, Brasil, para essa data, para esses 3 dias. Venha estar conosco, forme a sua caravana, independente da cidade, da região que você está nos acompanhando. Ainda dá tempo, e com certeza tem tempo, se tem mais do que 1 mês para se programar, se organizar e estar conosco para receber a bênção de Deus, a vitória, o renovo, o fortalecimento. Essa frieza que está invadindo tantos lares, pessoas, famílias e até mesmo igrejas, vai ter que ir embora, no nome de Jesus Cristo de Nazaré. Eu creio que essa frieza espiritual vai cair por terra. Serão feitas orações, serão realizados clamores para que este mal, para que essa frieza venha cair por terra em nome de Jesus. Atenção, Curitiba, atenção, regiões metropolitanas, atenção, povo de Deus, atenção, congregações das nossas igrejas Deus é Santo, forme a sua caravana, vem estar conosco, vamos colocar a nossa fé em prática. Essa igreja vai se tornar pequena para a tamanha grande multidão de pessoas que vão estar presentes nesses 3 dias. Novamente a data, dia 17, sexta-feira, 7 horas da noite, dia 18 de julho, dia principal, o nosso pastor presidente, pastor Darcy Messias, o líder espiritual dessa igreja, vai estar assumindo a tribuna santa para pregar a preciosa palavra de Deus, e o nosso Deus operar milagres, o nosso Deus operar maravilhas. Eu creio, em nome de Jesus, eu creio que grandes coisas Deus vai fazer. Deus vai operar, em nome de Jesus. Você crê, meu irmão? Então você está aqui conosco, dia 18, dia principal, sábado, às 7 horas da noite, pastor Darcy Messias, pregando, orando, realizando aquela oração contra a frieza espiritual. Meu Deus do céu, vai ser tremendo o que Deus vai operar, o que Deus vai trabalhar, o que Deus vai agir. Vai ter pessoas que vão testemunhar o renovo, o fortalecimento, aquela fé aumentada pelo poder de Deus. E domingo, atenção povo de Deus, atenção povo da fé, lembrando, pela parte da manhã, às 8 horas da manhã, a grande reunião de obreiros aqui, nossa sede nacional das igrejas pentecostal Deus é Santo, a presença da diretoria nesta reunião. Atenção obreiros, obreiras, não falte, chega cedo, às 9 horas da manhã, a porta da igreja Deus é Santo já estará fechada para nós estarmos orando e ouvindo a palavra nessa gloriosa reunião de obreiros, de obreiras, aqui nossa igreja pentecostal Deus é Santo. Ainda falando deste mesmo domingo, dia 18, melhor dizendo, 19 de julho, às 2 horas da tarde, o grande encerramento da nossa conversão. Meu Deus do céu, vai ser tremendo que Deus vai operar, vai ser tremendo que Deus vai agir nesses 3 dias de festividade espiritual. Não é momento, meu irmão, minha irmã, de você ficar parado, acomodado, de braço cruzado. Enquanto você fica de braço cruzado, Satanás, ele ganha espaço contra a sua alma, e você é tomado pela frieza espiritual. Mas eu quero te convocar, domingo à tarde, o encerramento, com a presença do pastor Ednei Saavedra, pastor estadual das igrejas pentecostal Deus é Santo, no estado do Rio Grande do Sul, vai estar pregando a palavra de Deus, vai estar orando por todos, realizando aquelas orações de libertação, aonde todo mal que tiver escondido, atormentando alguém, vai ter que ir embora, em nome de Jesus, em nome do nosso Senhor e Salvador, Jesus Cristo de Nazaré. Eu creio no agir de Deus, eu creio no operado Espírito Santo, eu creio que toda frieza espiritual vai ter que cair por terra nesses 3 dias de festa espiritual. É a convenção contra o esfriamento espiritual. Olha que algo maligno, perverso, que Satanás, ele age, ele opera contra as vidas. É algo silencioso, não é algo que se aparece, não. O esfriamento espiritual é algo silencioso. Alguém não vê, alguém não escuta, alguém não percebe. Mas eu creio que nada vai ficar escondido, nada vai ficar em oculto. Eu creio que a frieza espiritual, através dessas orações, como você vai ouvir aqui agora, vai ter que cair por terra, em nome de Jesus. A frieza espiritual não vai tomar conta da sua vida, não. Essa frieza espiritual não vai tomar conta. Pode ser algo silencioso, algo oculto, algo que não aparece, mas através dessas orações, eu não acredito que a frieza vai continuar na sua vida.
1: Aleluia!
0: Meu Deus do céu! Olha um pouquinho de como vai ser esta convenção de julho. Vai ser tremendo que Deus vai operar. Vai ser tremendo que Deus vai realizar. No sábado, a presença do pastor Darcy Messias, o líder espiritual. Eu creio no agir de Deus. Se você crê, você vai se organizar, você vai estar aqui conosco. Serão 3 dias de festa. Dia 17 de julho, sexta-feira, 7 horas da noite. No sábado, dia 18, pastor Darcy Messias, a qual você está ouvindo, ouviu essa oração aqui agora, vai estar realizando essa poderosa oração contra a frieza espiritual. E dia 19, a reunião pela manhã e à tarde, aquela grande concentração de fé e de milagre. Pastor Ednei Saavedra, no santo altar de Deus, ouça aqui agora.
1: Fecha os olhos. Um demônio vai gritar aí, quer ver? Ó, oh, ó. Oh. Grita, cai, mãe! Não queria gritar. Grita também, irmão, grita! Está doido. Está doido, não, meu. Grita, crê, mãe. Vai cair mais gente aí.
0: Meu Deus do céu, vinte de casa. Vai ser tremendo o que Deus vai fazer. O que Deus vai operar nesses 3 dias. Desperta a fé. Convida mais alguém. Forme a sua caravana. Mas não fica de fora não, em nome de Jesus. Esse convite é para você, meu irmão. Minha irmã. Se você está ouvindo este convite, é para você estar aqui conosco. Se este convite chegou até você, é para você estar aqui recebendo a sua bênção. O seu milagre das mãos do nosso Senhor e Salvador Jesus Cristo. É bem aqui, em nossa sede nacional, em Curitiba, aqui na grande Curitiba, endereço Avenida Marechal Floriano Peixoto, número 6711, Curitiba, Vila Aure. Vem estar conosco, em nome de Jesus. Convida mais alguém, convida, vem com seu carro cheio, em nome de Jesus. Dá um jeito, forme a sua caravana, vem estar aqui conosco. Você que está nos ouvindo de outras cidades, eu quero que você ouça esse convite também, em nome de Jesus. Independente de onde você estiver aqui agora, se organiza, vem estar aqui conosco. Eu creio que Deus tem algo para a sua vida. Talvez você seja do Paraná, de outras cidades, mas eu quero que você venha estar aqui conosco. Você vai receber esse fortalecimento. Você que, a qual essa frieza espiritual tomou conta da sua vida, vem estar aqui conosco. Essa frieza vai ter que ir embora em nome de Jesus. Serão realizadas orações, clamores. E essa frieza vai ter que ir embora em nome de Jesus. Você crente, você de outras igrejas, livre pensador, professa ou não, um credo religioso, esse convite é para você em nome de Jesus. Talvez você congregue em outra igreja, em outro ministério. Vem estar aqui conosco. Vem colocar a sua fé em prática. E você receber as grandes bênçãos das mãos de Deus. Grandes bênçãos das mãos de Cristo Jesus, o nosso Salvador. Ele vai renovar. Ele vai fortalecer vidas, almas e até mesmo famílias. Meu irmão, você talvez seja de outra cidade, vem para cá. Talvez você seja de longe, outro estado, vem para cá, se organiza, se planeja, faça esse esforço, para estar aqui conosco, em nome de Jesus. Alguém no passado, quando estava no mundo, ele fazia de tudo, para praticar as coisas do mundo. E por que que você vai fazer de tudo, se esforçar, se batalhar, e você ter esse privilégio de receber esse fortalecimento espiritual? Esse é algo que você precisa, esse alimento que você precisa, para você continuar vencendo em nome de Jesus. Eu creio na bênção, eu creio na vitória. Desperta a fé, povo de Deus. Desperta a sua fé, Avenida Marechal Floriano Peixoto, número 6.711, Curitiba, Paraná. É o momento de milagre. Falta poucos dias, poucas semanas, não fique de fora. Novamente, mais uma vez, os dias, dia 17, sexta-feira, 7 horas da noite, dia 18, da mesma forma, no mesmo horário, no sábado, às 7 horas da noite, dia 19, pela manhã, às 8 da manhã, a nossa reunião de obreiros, de obreiras aqui da igreja Pentecostal Deus é Santo. E à tarde, a grande concentração de fé e milagre, encerrando esses 3 dias de festividade. Não fica de fora, meus irmãos e irmãs de casa. Deus tem bênção para a sua vida, em nome de Jesus.

Atenção, amados irmãos e ouvintes, para os endereços da Igreja Pentecostal Deus é Santo, em Curitiba e região metropolitana. Começando por Curitiba, cidade de Curitiba, atenção, porque a Igreja Pentecostal Deus é Santo, nossa sede nacional, está localizada na Avenida Marechal Floriano Peixoto, número 6711. Avenida Marechal Floriano Peixoto, 6711, no Auer, em Curitiba. Sede nacional da Igreja Pentecostal Deus é Santo. Ainda em Curitiba, bairro do Capão Raso, atenção, povo de Deus, porque o endereço é a Rua Professor Valdir de Jesus, número 513. Rua Professor Valdir de Jesus, número 513. Curitiba, bairro Osternac, Ganchinho. Atenção, irmãos desta região, porque a Igreja Deus é Santo está na Rua Arita Borda, número 662. Rua Arita Borda, 662. Atenção, Patuquara, porque a Igreja Deus é Santo está no Jardim da Ordem, na Rua Arcésio de Barros Lima, número 91. Jardim da Ordem, Rua Arcésio de Barros Lima, número 91. Ainda em Curitiba, Igreja Pentecostal Deus é Santo, no SIC, Rua Desembargador Cid Campelo, 5622. SIC, Rua Desembargador Cid Campelo, número 5622, aí no Barigui. Vamos agora para a cidade de Piraquara, atenção Piraquara, porque a Igreja Pentecostal Deus é Santo está aí no Jardim Santa Mônica, sede regional em Piraquara, Jardim Santa Mônica, Rua Engenheiro Djalma Maciel, número 92. Rua Engenheiro Djalma Maciel, número 92, no Santa Mônica. Ainda em Piraquara, Vila Macedo, atenção, porque o endereço fica na Rua Fortaleza, número 454. Rua Fortaleza, número 454, na Vila Macedo. Ainda em Piraquara, no bairro São Cristóvão, Rua Henrique Brudec, número 487. Piraquara, bairro São Cristóvão, Rua Henrique Brudec, número 487. Ainda em Piraquara, atenção, irmãos, porque nós temos a Igreja Deus é Santo no Jardim Holandês. Jardim Holandês, a igreja fica na Avenida Betonex, número 55. Avenida Betonex, número 55, no Jardim Holandês. Também em Piraquara, no Jardim Bela Vista, a Igreja Deus é Santo está localizada na Rua Centenário do Paraná, número 627. Jardim Bela Vista, em Piraquara, Rua Centenário do Paraná, número 627. E agora vamos para Colombo, atenção, cidade de Colombo. Atenção, moradores de Colombo, porque a Igreja Deus é Santo está aí no Jardim Guaraituba. Jardim Guaraituba, Rua Pedro do Rosário, número 488. Rua Pedro do Rosário, número 488, Jardim Guaraituba, Colombo. Atenção, cidade de Pinhais. Atenção, cidade de Pinhais, porque a Igreja Deus é Santo está aí, Vargem Grande, na Rua Monteiro Lobato, número 320. Rua Monteiro Lobato, número 320, Vargem Grande, na cidade de Pinhais. Atenção agora, amados irmãos que moram na região de Araucária. Atenção, Araucária, porque a Igreja Deus é Santo está no bairro Campina da Barra. Isso mesmo, bairro Campina da Barra, na Rua Professora Maria Nassar Chaustec, número 1097. Repetindo, Rua Professora Maria Nassar Chaustec, número 1097, no bairro Campina da Barra, em Araucária.

Atenção agora, Matos Irmãos da Fazenda Rio Grande. A Igreja Deus é Santo está no bairro Jardim Iguaçu. Fazenda Rio Grande, Jardim Iguaçu, na rua Rio Iguaçu, número 846. Rua Rio Iguaçu, 846, Jardim Iguaçu, na Fazenda Rio Grande. Atenção, Mandirituba, atenção, Mandirituba, a Igreja Deus é Santo está aí localizada na rua Antônio Selusniak, número 85. O bairro é o centro de Mandirituba e bem pertinho da BR-116. Mandirituba, rua Antônio Selusniak, número 85, pertinho da BR-116, é onde está a Igreja Pentecostal Deus é Santo. E atenção, Campo Largo, atenção, Campo Largo, porque a Igreja Deus é Santo está aí no bairro do Centro, na rua Gonçalves Dias, número 1840. Rua Gonçalves Dias, número 1840, no centro de Campo Largo. Atenção, cidade da Lapa, atenção, cidade da Lapa, a Igreja Deus é Santo está também no bairro do Centro, na rua Senador Souza Naves, número 741. Rua Senador Souza Naves, número 741, no centro da Lapa. E atenção, cidade de Porto Amazonas. Atenção, Porto Amazonas, porque a Igreja Deus é Santo está na rua João Pessoa, número 211. Atenção, Porto Amazonas, porque é novo endereço. Rua João Pessoa, número 211, frente à Pastelaria Sol. Esses são os endereços da Igreja Pentecostal Deus é Santo, em Curitiba e na região metropolitana. Para mais informações, entre em contato no 41-3376-3339. 41-3376-3339, que é telefone e também WhatsApp. Igreja Deus é Santo, a sua vitória.

0: corre aqui na frente, bota o joelho no chão e vamos orar, vamos buscar a Deus, em nome do Senhor Jesus. Glória a Deus.
1: Aleluia.
2: Glória a Deus.
1: Essa é minha.
0: Hã?
1: Essa é minha.
0: Sua filha?
1: É.
0: Eu nunca vi aqui não, né?
1: Ela veio, mas tentou ficar lá aquele o dia lá no, na escolinha com a minha filha maior.
0: Meu Deus. Bota o joelho no chão, vamos orar. Vamos buscar a Deus, vamos buscar a força, a bênção de Deus que vem na oração, que vem no joelho, que vem no poder de Deus. Quem ora tem vitória, quem ora tem força para vencer a luta. Você vê uma pessoa orar, ele vence qualquer batalha, qualquer luta. Glória a Deus. Levanta as duas mãos para os céus, toda a igreja. Glória a Deus. O frio, será que foi o frio que não deixou o povo vir hoje à noite? O jogo do Brasil, né? Sangue de Jesus tem poder. Você sabia que tem uma igreja aí que desmarcou o culto hoje por causa do jogo do Brasil? Você está vendo como é que está a situação? Está vendo? Outra igreja aí botou o telão em cima do altar e o povo dentro da igreja assistindo o jogo. Sangue de Jesus tem poder. Levanta a mão. Diga, queima todo o mal. Diga, todo o mal. Fala mais forte, fala. Diga, todo o mal sai, fala. Quem tem força e quem tem fé em Deus, fala. Todo o mal, nome de Jesus agora. Todo o mal vai saindo agora. Cadê a voz de vocês? Cadê a voz? Cadê a voz dos irmãos e das irmãs? Jesus queima agora toda obra maligna, toda seta maligna, todo espírito maligno, em nome do Senhor Jesus. Meu Deus, queima agora, vai repreendendo todo o mal, vai jogando por terra toda a força do mal, nome de Jesus Cristo, nome de Jesus, sai, sai, sai. Vocês querem que saia ou querem que fica? Se vocês querem que fica, fecha a boca. Vocês querem que saia, então abre a boca, expulsa. Oh, Jesus, queima agora, vai queimando nessa noite toda obra maligna, toda seta maligna, toda bruxaria, magia negra, toda obra do inferno, toda obra diabólica, que sai, sai, em nome de Jesus, sai, sai da minha casa, diga, sai da minha casa. Cadê a voz do povo, meu Deus? Cadê a voz dos irmãos, das irmãs? Em nome de Jesus agora, Jesus queima, queima, meu Deus, queima essa frieza espiritual nos nossos dias, no nosso meio. Jesus queima, queima o desânimo, esse vazio que a pessoa sente na hora de orar, que não tem palavra, não tem força para orar, não tem unção para orar. Meu Deus da glória, meu Deus poderoso, meu Deus santo, meu Deus bendito, meu Deus poderoso, toca aqui agora, vai tocando aquilo que está parado, que está tudo arruinado, tudo amarrado. Meu Deus, vai desamarrando, meu Deus, vai abrindo as portas, vai fazendo um milagre, vai fazendo acontecer alguma coisa nessa noite, alguma coisa grande, maravilhosa, alguma coisa, meu Deus, que só Deus pode fazer. Glória, glória, glória, glória, glória, glória, glória. Meu Deus, abençoa os irmãos que vieram de manhã, os irmãos da tarde, os irmãos da agora à noite, meu Deus, abençoa milagrosamente, poderosamente, meu Deus, aqueles que estão orando conosco, meio-dia, nas lives, meu Deus, aqueles que estão orando conosco de noite, meu Deus, às 3 da tarde, 6 da tarde, meu Deus, abençoa a vida deles, em nome de Jesus, em nome de Jesus, em nome de Jesus. Meu Deus queima agora, toda obra maligna vai saindo agora, em nome de Jesus, sai, sai, sai, sai, toda perturbação, toda macumbaria, feitiçaria, bruxaria, magia negra, oh meu Deus da glória, apague nossos pecados, perdoa, perdoa, meu Deus, perdoa, meu Deus, perdoa, vai perdoando, meu Deus, vai perdoando, em nome de Jesus Cristo, em nome de Jesus Cristo, meu Deus, há poder no sangue de Jesus, há poder no nome de Jesus, meu Deus, toque aqui agora, faz uma obra nessa noite, uma obra santa, milagrosa, poderosa, tudo aquilo que está trancado, amarrado, enroscado, encalhado, meu Deus, em nome de Jesus, meu Deus, em nome de Jesus, Senhor, queima, abre as portas, meu Deus, abre as portas, faz alguma coisa, por bondade, por misericórdia, por compaixão, glória, glória, glória, glória, glória, glória, glória, glória. Oh, glória a Deus, aleluia, Jeová, Espírito Santo, toca, meu Deus, aqui hoje, mostra para nós, por bondade, por misericórdia, que o Senhor não nos abandonou, que o Senhor não nos abandonou, em nome de Jesus Cristo, em nome de Jesus Cristo, meu Deus, faz uma obra divina, faz uma obra santa, poderosa, milagrosa, na nossa casa, na nossa família, nome de Jesus, meu Deus, nome de Jesus, oh glória, nome de Jesus, oh glória, oh glória, oh glória, oh glória a Deus, nome de Jesus, meu Deus, nome de Jesus, meu Deus, faz uma obra santa, faz uma obra divina, uma obra gloriosa para a glória de Deus, em nome de Jesus Cristo, Senhor, há poder no nome de Jesus, há poder no sangue de Jesus, meu Deus, queima agora, queima, queima, queima. Gente, tem gente só cochichando, cadê a voz de vocês? Abra a boca e diga quem, irmão? Nome de Jesus, nome de Jesus, oh meu Deus, faz uma obra nessa noite, faz uma obra grande, nós não merecemos nada, nós não somos dignos de nada, mas por amor a ti mesmo, a tua bondade, o teu amor, a tua misericórdia, meu Deus, faz alguma coisa, em nome de Jesus, amém, amém, mas não é o frio não, fala aí amém, fala amém, só as irmãs, ah não, aí tá ruim para valer, ah frio, frio, agora os homens, aí tá vendo, quer ver os homens mais fortes, quer ver os homens, até os homens também tá fraco, agora as irmãs de novo, diga, ah não gente, vou dormir, vou para casa tomar chimarrão, abre a sua Bíblia para nós falar da palavra de Deus. A Bíblia de vocês aberta no livro de Deuteronômio. Marquinho, pastor Marquinho, fecha para nós aqui, pra, por favor, se não for. Hein? Aleluia. Como que eu falei? Mateus? Não? Qual é o meu nome? Deuteronômio. Ah, sim. Parece que deu o nome, né? Me dá o teu nome. Deu o teu nome, né? Deu o teu nome. Mais ou menos assim, mas não é assim, não. Deuteronômio, capítulo 28. Deuteronômio, capítulo 28. Glória a Deus. Se vocês não der glória a Deus, eu vou dar glória a Deus. Graças a Deus. Olha, eu vou pedir a vocês, para vocês me ajudarem a fazer um culto aqui hoje, fervoroso, tá bom? Vocês não vão olhar para o frio, não, tá? Porque vocês ficam assim, ó, encolhido. Aí não sai glória a Deus, não sai aleluia, não sai palma, não sai nada. E aí como é que Deus vai operar nesse culto aqui hoje? Tem que ter um culto fervoroso. Diga dois glória a Deus aí, fala. Glória a Deus, glória a Deus. Aí, graças a Deus. Lê para mim o versículo primeiro. Eu quero que eu ouvi da voz de vocês. Vamos lá. Um, dois, três e já. Não, quero ouvir da boca de vocês. É para eu ouvir, não é para vocês não. Vamos lá, porque quando falo aqui, eu falo para vocês. Agora eu quero ouvir de vocês. Um, dois, três e já. E será que se ouvires a voz do Senhor teu Deus? Não ouvi bem não. Vamos lá. Primeiro, e será que se ouvires a voz do Senhor teu Deus, tendo cuidado de guardar alguns mandamentos, todos os seus mandamentos, que eu te ordeno hoje, o Senhor teu Deus te exaltará sobre todas as nações, e todas essas bênçãos virão sobre ti e te alcançarão quando ouvires a voz do Senhor teu Deus. E agora, bendito serás tu na cidade. E agora, bendito serás tu no campo, serás no campo, bendito o fruto do teu ventre, e o fruto da tua terra, e o fruto dos teus animais, e a criação das tuas vacas. Como é que fala aí? E agora, bendito o teu cesto, bendito a tua amassadeira, bendito serás ao entrares, e bendito será ao saíres. Só até aí. Senta. Se você tiver força, deixa a Bíblia aberta e dá uma salva daquelas que só vocês sabem fazer. Aleluia, glória. Dá uma glória a Deus, diga aleluia. Agora, levanta o cangote, deixa a Bíblia aberta. Por favor. Olha para cá. Vocês viram aqui como é que é? Se ouvires a voz do Senhor teu Deus. Tem certeza que alguém vai dizer, mas eu nunca ouvi a voz do Senhor. Eu nunca ouvi a voz do Senhor. O Senhor, ele fala de várias maneiras. Ele fala na boca do homem. Ele fala na boca até do jumento. Ele fala e a gente ouve quando a gente quer ouvir. Se a gente não quer ouvir, Deus fala toda hora, todo dia. Mas a gente fala, não estou sabendo de nada, não. Eu não ouvi, não. Por quê? Porque não interessa para nós. Você já viu aquilo? Aquilo que nós interessamos, nós corremos atrás daquilo. Aquilo que não nos interessa, nós não damos valor. Aquilo não entra no nosso coração. Aquilo não me interessa. Um conselho que alguém te dá, que não te interessa, pode ser o pai, pode ser a mãe, pode ser quem for, aquilo não é interessante para você. Você não está nem aí. Você não está nem aí. Ah, não é o que eu quero ouvir. Não é o que eu queria ouvir. Não é o que eu preciso ouvir. Eu queria ouvir assim, assim. Você não vê alguém fala assim, ó, pastor, olha por mim. Quantas vezes já aconteceu isso? Aí você bota a mão na pessoa e ora por ela. Deus abençoa e tá. Aí você acaba de orar e fala assim, o que Deus falou? O que Deus mostrou? O que Deus te mostrou? O que Deus te revelou? Aí você fala, meu Deus do céu, se eu for falar para ela o que Deus falou aqui, Deus mostrou aqui, ela não vai gostar. Se eu for falar para ela o que Deus revelou, ela vai embora. Mas aí você tem que falar, porque Deus falou, porque Deus revelou. E se Deus não revelou nada, então a gente não vai falar nada. Ela fica insistindo aí, pastor, fala, varão. Manda, fala aí, Deus falou, pode falar. Deus já falou comigo o que Deus falou contigo. Deus já me revelou o que te revelou. Fui pensando, meu Deus do céu, que mentira cabeluda. Fala, varão, fala. Ela quer ouvir. A gente fala assim, olha, Deus está falando para você aqui agora que vai dar você muito dinheiro. Eita, glória a Deus, aleluia. Deus está falando que você vai jogar na Mega Sena. Você quer os números? Eu vou te passar os números da Mega Sena para você. Glória, labacando a labastéria. Isso que é varão, isso que é homem de Deus. Você fala, irmã, Deus está falando que você está vivendo a migada. Está errado isso. Olha a cara dela, ó. Ela não quer nem ouvir mais a segunda palavra. Deus está falando que você está bebendo. Deus está revelando que você está fumando. Deus está falando que você está mentindo. Você nem termina de falar, ela já foi embora, já virou as costas. Porque não é o que ela quer ouvir. Quem entendeu? Quem entendeu, levante a mão e dá glória a Deus. Olha, irmão, eu vou dizer para vocês aqui, baseado nessa palavra aqui, ó. Eu estava bem aqui, ó. Olha para cá. Olha bem. Eu estava aqui, alguém me chamou aqui. Eu tinha acabado o culto, saindo. Aí entrou a mulher ali. Ô, pastor! Oi, vaso! Ei, varão! Eu vim aqui porque eu quero ouvir a palavra de Deus aqui hoje. Eu quero ouvir o recado, o mistério de Deus. Já vem marchando. Aí chegou aqui. Falou assim para mim, ó. Eu vim aqui porque me falaram que o irmão é um varão usado. Que o irmão é profeta. Ih, meu Deus do céu. Quando você vê assim, você pode esperar. Que o irmão é profeta. Eita, mistério. E aí? Aí, fala para mim. Orei por ela. Falei, meu Deus do céu, e agora? O que eu vou falar para essa mulher? Ela já quer logo o recado. Aí, varão, fala aí. Entrega o manto. Entrega o manto. Por quê? Porque o irmão não vai segurar, não. Ai, do irmão que segurar, hein? Ai, do irmão que segurar o recado de Deus. Falei, meu Deus, e agora? Falei, irmã, posso falar? Pode. A senhora já está no terceiro casamento, né? Olha, tem nada a ver com isso? Não tem nada a ver com isso? Aí, você quer me dar palada aqui hoje? Você quer me dar chicotada? O senhor não falou para mim que queria ouvir o que Deus falou? Olha, irmão, foi embora. Ficou gaga. E foi embora. Mas espera aí, irmão, você não queria ouvir, irmão? Eu não boto mais o pé aqui. Você está vendo? Quando as pessoas não ouvem o que eles querem ouvir, eles vão embora e não voltam mais. Mas o servo de Deus, o servo de Deus está aqui, ó. Ele quer ouvir a palavra de Deus. Ele quer ouvir a voz de Deus. Porque a palavra de Deus nos levanta, irmão. Irmão, a palavra de Deus nos levanta. Nos encoraja. Quem entendeu? Levante a mão. Ela pode nos corrigir na hora. Ela pode nos machucar na hora. A palavra de Deus pode nos corrigir. Mas depois ela tem mecanismo. A voz de Deus, ela tem mecanismo para curar as feridas. Quem entendeu, dá glória a Deus. Aí você vai falar assim, eu não volto mais aqui, porque não sei o quê, papapá. Aí você vai embora, bota o travesseiro debaixo da cabeça. E aquela voz que falou aqui, fica falando lá também, repetindo, falando. Por mais que ela não quer ouvir, aquilo ela não esquece nunca mais. Porque a palavra de Deus é como uma espada de dois gumes, que ela entra no coração do homem. Ela fica cravado, ela fica gravado. Aí Deus fala aqui, ó, se você quer prosperar, se ouvires a voz do Senhor teu Deus, tendo de cuidado de fazer tudo que eu te ordeno, aí vem o resultado. Ó, bendito será o quê? Aí. Não, antes. Não, antes. Todas essas bênçãos virão sobre ti, te alcançarão quando ouvires a voz do Senhor teu Deus. E agora? Bendito será na cidade, será no campo. E agora? Aí que eu quero chegar. Bendito é o menino que vai nascer. Olha para cá. Será que tem alguma mulher grávida aqui? Não? Tem ou não? Tem não? Bendito serás o que está no ventre, que vai nascer, aquele menininho bonito, aquela menininha bonita, saudável, nasceu com saúde, aquela menininha abençoada por Deus, bendito serás o que está no teu ventre, aquele menino esperto, né? Aquele menino ligeiro, corre para lá e corre para cá, né, cooperador, irmão Adriano, aquele menino inteligente, né? Corre para lá, corre para cá, corre para lá, corre para cá. Porque ele é desperto, ele é abençoado. Agora você viu que menininho assim, ó. Anêmico. Hein? Amarelo. Doente. Cheio de problema. Cheio de enfermidade. Aquele menininho está sempre lá no Pequeno Príncipe. Aquele menino está sempre doente. Vai para lá e vem para cá, e vai para lá e vem para cá, e não sara. Aqui está dizendo o contrário. Bendito é o fruto do teu ventre. O que, que é mais? Bendito, tem mais alguma coisa aí? Bendito é o quê? O fruto da tua terra. Quem que já trabalhou na terra aí? Ah, vocês nunca trabalharam em terra, não. Quem é que já trabalhou na terra? Quem já morou na roça aí, levanta a mão. Bendito é o fruto da tua terra. O que você plantar, aquilo cresce, aquilo produz, aquilo é rendável. Vem a praga, mas quando chega perto ali, não vai atacar, porque aquilo é abençoado. Aquilo é abençoado, aquele arroz, aquele feijão. O que mais que vocês plantaram? Milho. O que mais vocês plantaram? Hã? Soja, algodão, café. Paraná era o estado que mais tinha café no Brasil. O povo vinha de longe por causa do café aqui. Você sabia disso? Há uns 50 anos atrás aí, aqui era o estado que mais produzia café. Quem sabia disso aí? Hein? Sabia ou não sabia? Depois trocaram o café pela soja. Paraná tinha o melhor café. O povo vinha de longe do Nordeste para ganhar dinheiro aqui no Paraná por causa do café. O café era abençoado aqui, o café era gostoso, o café aqui era rendável. Então tem jeito assim, o que ele faz, o que ele bota a mão, a coisa vai para frente. Mas se, olha aqui, se ele estiver aqui, ó, eu estou pregando para crente. Estou pregando para quem tem fé em Deus. Quem tem fé em Deus aí, dá um glória a Deus bem alto aí. É para esse pouco que eu estou falando aqui hoje a palavra. Bendito é tua vaca, tua terra. Hein? Você já viu? Você já viu? Eu falei hoje de manhã. Você já viu aquela porca parir 10, 20 leitões? Vocês nunca viram. Ou já viram? Quem já viu? Quem, só quem sabe disso. Hein? A porca produziu 20 leitões, 15 leitões. Amamenta tudo. Já a porca do ímpio, ó, a porca do ímpio, ela mesmo come os leitões. Você não sabia disso? Você sabia disso? Sabia nada. Quem já sabia disso aí? Sabia, irmão? Você morou na roça? Essa mulher morou na roça, não? Hã? Não ouvi nada. Ah, agora escutei. Os leitãozinhos estão ali e a porca comendo. Eu já vi isso, ó, comendo. Será que está faltando? A bênção de Deus. Você já viu quando a galinha está chocando aqueles ovos lá, 10, 20 ovos? Ela mesma vai lá e fura o ovo com o bico dela, quebra o ovo e chupa tudo. Vocês nunca viram isso? Vocês já viram? Está vendo? Eu já vi. Ela vai lá e come o ovo. Ela vai lá e chupa o ovo igual o tiú. Por quê? Porque ali a bênção de Deus não está ali, não. Quando os pintinhos nascem, vem o carcará, vem o gavião e come os pintinhos. Olha só como é que é. Mas quando Deus está abençoando, aqueles pintinhos crescem e vira frango. E daqui a pouco tem um grandão e dá aquela comida gostosa. Por quê? Porque Deus está no controle das coisas. Escuta isso aqui hoje. Escuta isso aqui hoje. Quando você planta ali aquela lavoura de arroz, meu Deus do céu, Deus manda a chuva na época certa. Deus manda a chuva, aí quando chega na época de colher o arroz, meu Deus, Deus manda o sol. É assim, irmão, porque precisa de sol. Aí você vai lá, colhe aquele arroz e faz aquela colheita maravilhosa, vende, tira aquele arroz para comer, para guardar, e o restante vende. Olha como é que isso é maravilhoso, como Deus está no controle. Agora eu quero trazer isso aqui, isso é para onde? Para a cidade, porque aqui fala da cidade também. Bendito tu no campo e bendito tu aonde? Na cidade. Vai fazer pão, ele vende os pães todos. Vai fazer marmitex, vende tudo. Vai fazer doce, vende tudo. Você não vê a Priscila aí vendendo doce? Quem já viu aí? Quem já viu a Priscila vendendo? Vem com dor pela aqui, vendendo doce. A Priscila comprou uma chácara, um terreno. A Priscila fez uma casinha de João de Barro em cima do terreno dela. A Priscila comprou um carro, tudo com doce. A Priscila agora comprou outra chácara, tudo com doce. Aí, meu Deus, a doutora sabe disso, né? Você arrumou os documentos dela um dia desse aí, né? Então, ela está aí vendendo os docinhos dela na rua e ganhando seu dinheirinho sagrado. Ai, você não dá dinheiro, não. Conversa, mas quando Deus põe a mão, tudo dá dinheiro. Tudo é bênção de Deus. Tudo é bênção de Deus. Tudo é bênção de Deus. A gente na cidade, chega na cidade e Deus põe as tuas mãos. Às vezes sai da cidade todo cru, né? Aliás, sai da roça tudo cru, sem saber. Chega na cidade, Deus abençoa e abre uma porta do emprego, abre uma porta de negócio e a pessoa está ali só prosperando. Graças a Deus, cheguei aqui, eu achei que era tão difícil, meu Deus do céu, mas eu vim orando na mudança. Você já viu o caminhão carregando, caminhão dos pobres? Já viu carregando a mudança de pobre? Meu pai falava assim, a mudança de pobre se pega à noite. O pai falava assim, por que, pai? Para não ver os cacos. Pai dizia, para não ver os cacos. Só tem caco velho. Brincadeira de pai. Só tinha mudança de pobre à noite. É um cachorro velho, é isso velho, é uma mesa velha, é uma cama velha, é não sei o quê, um fogão velho, é um guarda-roupa velho. Isso quando tem. Então, pobre só muda à noite. A brincadeira dele. Mas, meus irmãos, se Deus está na mudança, quando a gente chega na cidade, tudo dá certo. Dá um amém aí, irmão. Tudo dá certo. Oh, que benção. Cheguei aqui e estava tudo no comecinho pensando que ia ser difícil, mas eu vim orando na mudança. Eu vim orando. Cheguei aqui, achei que ia ser tudo difícil. Não. Olha, o que parecia ser impossível, Deus colocou as mãos. Deus abençoou. Isso quando Deus está na nossa direção. Agora, você quer ver uma coisa? Ó, eu já vi gente. Assim, ó. Tinha casa. E à noite aparecia assombração. Vulto dentro da casa. Vulto. O cachorro apanhando. O cachorrinho levava surra de noite. Aí chegava, o que está acontecendo? Ninguém via nada. Quem estava batendo no cachorro? Pensa bem. Cachorro. Ai, ai, ai, ai. E o povo chegava, meu Deus, o que está acontecendo com esse cachorro? O cachorro estava levando surra. De quem? Chegava, não via nada. Pensa bem. Vulto dentro de casa. Vozes dentro de casa. Os pratos, as panelas, alguém mexendo. Ah, não, Deus me livre, vou embora daqui. Aqui tem macumba. Aqui tem coisa ruim. Aí, vendeu aquela casa, comprou outra casa. Escuta essa aqui. Embarcou a mudança, foi para outra casa. Fala que agora sim, graças a Deus. Primeira noite foi dormir, assombração já veio no caminhão de mudança. A perturbação veio no caminhão de mudança. Entendeu? Quando ele chegou, quando ela chegou dali, alguém dizia, seja mal-vindo. Seja mal-vindo nessa casa. Então, não adianta, não é mudar de endereço. O negócio é mudar de vida e deixar Papai do Céu abençoar. Deixar Papai do Céu derramar as bênçãos de Deus. Dá glória a Deus aí, crente. Aí alguém fala assim, é o diabo, é o encosto, é olho grande, é não sei o quê, é inveja. Ué, mas por que essa inveja não sai? Por que essa inveja não sai? Por que esse olho grande não sai? Ué, você não tem fé, não tem Deus? É olho grande, pastor, é macumba, é feitiço, é isso. Isso não pega na vida de um crente fiel a Deus, não. Se a vida dele estiver na presença de Deus, não adianta. Não vai. Satanás não vai entrar naquela casa. Aquela casa está abençoada por Jesus. É verdade. Estou dizendo para vocês, porque na minha casa eu tenho paz. Quem é que tem paz na sua casa aí? Levanta a mão e dá glória a Deus. Nós estamos aqui no salão ali, ó. Chegou um homem lá falar comigo. Falou, pastor Messias, eu vim aqui porque minha vida virou um inferno. Eu sou um empresário falido, quebrado. Pastor, eu estava aqui em Curitiba e fui para Manaus. Cheguei em Manaus, pastor Messias, comprei um restaurante que eles vendiam 200, 300 comida por dia. Fiquei ali uns 2, 3 dias olhando aquilo. Falei, quer vender? Camarada, não tem plano de vender, não. Mas quer tanto aqui? Falou, olha aqui, eu não estava... Mas se você me der tanto, eu vendo. Tá negócio fechado. Comprou o restaurante. Ele me contou. Diz que no outro dia o povo sumiu tudo. Diz que no outro dia, 3 dias, 4 dias, 5 dias, que não dava mais ninguém. Diz que demorou um mês. Ele falou, eu tive que fechar o restaurante, pastor Messias. Vim embora para cá. Pastor, eu tinha dinheiro, comprei 3 caminhões. Ele me contou. Um quebrou, um pegou fogo, um tombou. Olha, pastor, minha vida virou um inferno. Virou um inferno, pastor Messias. Minha casa parece um cemitério. À noite, pastor, é tanto demônio, é tanto espírito mal perturbando minha casa. Mas eu já sei o que eu vou fazer. Falei, que é? Eu vou comprar uma lata de 18 litros, pastor. Já está na minha cabeça. Eu vou encher aquela lata de azeite. Não tem problema. Eu vou encher aquela de azeite, vou comprar um, como chama? Rolo, pincel, e vou ungir toda a minha casa. Eu vou ungir todas as paredes, ungir todas as portas, vou ungir o telhado. E eu falei, meu querido, isso não vai mudar a sua vida, meu querido. Isso não vai, não é azeite que vai mudar a tua vida, meu irmão. Me conta um pouquinho da sua vida. Aí, não queria contar, não. Escuta aqui, irmão. É, pastor... Minha vida é assim, ó. Eu já fiz isso, já fiz aquilo, já roubei, eu já falsifiquei documento, já dei cheque sem fundo, eu já fiz aquilo, eu dei não sei quantos milhões de prejuízo para o governo, não sei como é que foi, e eu, ó, corri da onde eu estava e vim para Curitiba. Falei, tá explicado por que a sua vida está desse jeito. Arruma a tua vida, meu querido. Hoje aqui conserta, arrepende-te, arruma a tua vida, que Deus vai te perdoar e vai te dar vitória. Você acha que ele gostou? Não gostou. Foi embora e não sumiu, e não voltou mais. Querida igreja de Cristo, o segredo, olha aqui, ó, não é trabalhar tanto. O segredo não é correr atrás da bênção. Não, não é. O segredo é ouvir a voz do Senhor teu Deus e deixa que as bênçãos correm atrás de nós. Deixa que as bênçãos vai conosco para a cidade, para o campo, aonde nós for, aonde nós entrar, aonde nós sair, a bênção de Deus vem conosco. É assim que está dizendo aqui, ó. É assim. O segredo é esse aqui. Você já ouviu aquele hino que fala assim... Eu não correrei atrás de bênção. Quem já ouviu esse hino? Hã? Como é que é o hino? Sabe o que eu estava vendo um pedacinho? Bendito serás, não sei aonde. Quem já ouviu esse hino? Como é que é o hino aí? Bendito serás, não sei aonde é que é. Então, é assim a vida do povo de Deus. É a vida do povo de Deus. Se a gente falar assim, Senhor, vou mudar hoje. Irmão, hoje aqui, eu estou dizendo vocês uma coisa que eu tenho experiência no que eu estou falando. Hoje, veja onde é que você está vendo, que está vendo uma brecha para o inimigo. Faz um levantamento. Faz uma perícia. Ó, essa parte aqui eu estou a desejar. Se você quiser mudar... Fala assim, hoje eu vou mudar isso aqui. Eu vou fechar brecha aqui para o inimigo. Não vou deixar o inimigo entrar. Eu tenho certeza, meus irmãos, que daqui uns 6 meses, daqui uns 90 dias, você vai estar aqui todo alegre e feliz. Todo contente. Assim, ó, fechei as brechas para o inimigo. Eu sabia, mas eu não tinha força. Eu não queria, pastor. Mas depois daquela palavra, eu fechei as portas, as janelas para o inimigo, para o devorador, para a macumba, para olho grande, para a inveja. E daqui para frente, pastor, a minha vida mudou. Eu tenho certeza do que eu estou falando. Tenho certeza. Você sabe onde é que você, onde é que eu tenho que mudar. Se você não sabe, então não vai mudar nunca. Se eu não souber aonde é que eu tenho que mudar, eu não vou mudar nunca, porque eu não estou preocupado com isso. Eu não estou preocupado em mudar. Eu quero as coisas sem mudança. Igual alguém quer dinheiro sem trabalhar. Quando eu falo aqui, quem quer dinheiro aí? Eu pergunto para o povo, quem quer dinheiro? Levanta a mão. Fala aí, você não quer não? Ué, quem quer dinheiro? Levanta a mão. O que é que eu falo agora? Hã? Vai trabalhar. Você já viu dinheiro assim? Ó, se for da vontade de Deus, se Deus quiser, não vai mudar. Ó, você quer ver uma coisa? Eu creio que, ó, eu creio num negócio aqui, ó, ó. A gente faz uma campanha de oração. Começa pela oração. Começa pela oração hoje. Senhor, me mostra o que é que eu tenho que fazer de hoje para frente. Senhor, fala comigo. O que é que eu tenho que largar de fazer de hoje para frente? Você vai ver dentro de poucos dias se a tua vida muda ou não muda. Muda, irmão. Isso eu garanto para vocês. Muda. Porque nós vamos fechar brecha para o inimigo e vamos abrir as portas para o céu, para Deus nos abençoar, para Deus derramar em nós chuva. Chuva, não é barulho não, é chuva de bênção. Alguém aqui tem um pouquinho de experiência com Deus? Quem tem experiência com Deus? Menos um pouquinho, levante a mão. Deixa eu ver. Então você sabe onde é que é, tem que mudar. Você sabe onde é que vai mudar. Você sabe, eu vou contar para vocês aqui, eu já contei para os irmãos, eu já falei isso aqui acho que uma vez, foi duas. Ó, eu estava devendo, irmão, eu estava devendo, mas devendo muito. Mas para que tanta dívida? Devendo, eu estava devendo, mas devendo assim, não é que eu estou com as dívidas atrasadas, para coisas sem futuro, é coisa que lá para frente, não sei se vocês entendem, vamos dizer assim, dívidas de investimento, dívida de futuro, você comprou uma casa, você comprou isso e está devendo, quem entendeu, levante a mão, você comprou um sítio, você comprou uma chácara, você comprou um terreno, você está devendo, aí eu estava devendo, o que é que eu fiz? Botei o joelho no chão, as dívidas estavam atrasar, botei o joelho no chão e orei a Deus e falei, Deus da glória, eu quero pagar todas as minhas contas, e não era pouca conta não, não era pouca conta não, né Marcão? Marcão mais ou menos sabia, né? Eram muitas contas, irmão, botei o joelho no chão e orei a Deus, olha, botei o joelho no chão, naquela semana o banco me ligou, lá da minha terra, me ligou, seu Darcy, vem aqui que tem um dinheiro aqui para o senhor aqui, como é que é? Aqui tem um dinheiro, mas é para o senhor estar aqui amanhã, falei, eu não vou não, por quê? Amanhã eu tenho uma santa ceia aqui, ou era para você estar aqui sexta-feira, falei, não, eu não vou viajar na sexta-feira, porque tem uma santa ceia, é, mas o senhor vai perder o negócio, olha só, você vai perder o dinheiro, se o senhor não chegar aqui sexta-feira, o senhor vai perder o dinheiro. Eu falei, não vou, pronto. Eu não vou negociar com o banco por causa das coisas de Deus, eu não vou negociar com Deus. Se for de Deus o que é meu, não adianta, eu vou obedecer a Deus. É, então tá bom. Botou outro meu lugar lá, eu tô nem aí. Falei, Deus, se aquele negócio é meu, vai vir na minha mão. Em nome de Jesus. Botei o joelho no chão. Daqui a pouco o banco ligou de novo. Olha só. Seu Darcy, vem aqui que agora é a sua vez. O senhor pode vir? Falei, agora eu posso ir. E fui. Chegou lá, estava tudo preparado, tudo certinho. Dinheiro para me pagar daqui, começar a pagar daqui a 4 anos. Daqui a 4 anos que eu vou pagar a primeira prestação. Eu tenho 4 anos de carência para começar a pagar. Sabe qual é o juro? 8% ao ano. 8% ao ano. Eu vou pagar, sabe quando? Daqui 9 anos. Quem entendeu, levante a mão. Eu não estou nem aí, vou negociar, irmão. Eu vou largar as coisas de Deus por causa de dinheiro? Eu vou largar as coisas de Deus por causa de dinheiro, de riqueza? Não. Aí fui lá, tal, veio o dinheiro, tudo bem. Eu cheguei aqui, olha para cá. Cheguei aqui, acabei de chegar aqui, o banco ligou de novo. Pastor, seu Darcy, vem aqui que tem outro dinheiro para o senhor. Falei, ué, botei o joelho no chão naquela semana e tal. Eu acabei de orar hoje, amanhã, outro dinheiro. Meus irmãos, escuta isso aqui, leva para você isso aqui, bota o joelho no chão. Bota o joelho no chão na madrugada. Filho de Deus, bota o joelho no chão na madrugada. 3 da tarde. Não desobedeça. 3 da tarde, não. 3 da noite. Bota o joelho no chão com intenção. Deus, eu estou precisando de um dinheiro. Estou precisando de uma cura. Eu estou precisando disso aqui. Eu tenho certeza que Deus vai te dar. Eu tenho certeza. Se você orar com fé, com sinceridade, o céu vai abrir. E a glória de Deus vai subir, em nome do Senhor Jesus, a glória de Deus vai subir. Mas bota isso na cabeça, leva a sério. Não brinca com Deus, não. Deus não é Deus de brincadeira, irmão. Deus é santo. Leva as coisas de Deus a sério. Você vai ver que o nosso Deus, ele vai te exaltar, te colocar por cabeça. E alguém vai perguntar, mas onde é que você arrumou isso? Deve ser roubo, deve ser drogas, deve ser lavagem de dinheiro. O ímpio vai perguntar para você, aonde você arrumou isso? Você fala assim, ó, olha para cima. No último dinheiro que eu peguei do banco, falaram assim para mim. O pessoal falou assim, seu Darcy, eu nunca vi isso aqui. Como? O banco te arrumou dinheiro e não está arrumando para ninguém. Esse dinheiro que o senhor pegou aqui do banco, o banco não está arrumando para ninguém, senhor Darcy. Não está saindo dinheiro para ninguém. E por que que o senhor saiu 2 vezes? Olha o que eu falei para ele. Ele falou aqui, ó. Olha aqui, ó. Joelho no chão. E olhou assim. É verdade, porque eu nunca vi isso aqui, não. Falei, meu querido, preguei para ele. Falei assim, ó, anda direito. Deus é a minha testemunha. Seja honesto. Falei para ele. Seja honesto, não mete a mão no que é dos outros, não roube a ninguém, não minta para ninguém. Seja honesto, que Deus vai te honrar. Meu irmão ficou com medo, ficou assustado. Ele ia me cobrar um troço lá, uma taxazinha lá, nem quis cobrar. Falei, graças a Deus, que até nisso Deus tem me abençoado. Ô, irmão, dá glória a Deus aí, o nosso Deus vai te abençoar. Bota o joelho no chão. Será que você vai fazer isso? Quem está precisando de um milagre, de uma bênção de Deus? Levante a mão aí. Deixa eu ver. Não, já baixaram a mão nem. Quando eu baixar a minha, você baixa de vocês. Agora que levantou a mão. Quem está precisando de uma bênção aí? Será que vocês vão fazer do jeito que o pastor falou aqui hoje? Levar a sério. Falar, o pastor disse que para me orar de madrugada. Para baixar a mão. Eu vou botar o joelho no chão. Eu vou orar de madrugada, 3 da manhã, vou fazer um propósito de 30 dias, 60 dias, 90 dias, eu vou orar todo santo dia de madrugada com propósito, eu tenho certeza que a porta vai abrir, alguma coisa que você está pedindo, Deus vai fazer, mas faça, não seja ouvinte da palavra, não seja só escutante da palavra, não, obedeça. Decreta essa palavra, mude a sua vida aqui hoje, e Deus vai te abençoar, Deus vai abrir as portas, vocês não falam nem amém, Deus vai te abençoar, em nome de Jesus, vai meus irmãos, todo mundo em pé por causa do horário, eita, se Deus está falando conosco, vocês talvez estão achando que é Darcy Mercedes está falando, mas é a voz de Deus falando aos nossos ouvidos, não é o que vocês querem ouvir, mas é o que vocês precisam ouvir. Não é o que eu quero ouvir, mas é o que eu preciso ouvir. Segura a mão levantada toda a igreja. Cadê a outra mão? Só tem uma. As 2 mãos levantadas. Em nome do Senhor Jesus. Glória a Deus. Feche os seus olhos. Você consegue firmar seu pensamento lá em cima? Você consegue firmar seu pensamento lá no céu, no trono de Deus? E falar assim com Deus, assim, de verdade, não da boca para fora, não assim, só para dizer que está orando, não, mas sair palavras verdadeiras dentro do seu coração. Começa a orar aí, vai. Pode orar, de verdade, Não ora de brincadeirinha, não. Não ora sem fé, não. Porque essa oração não vai chegar no céu. Em nome de Jesus Cristo, Salvador. Meu Deus, nessa noite. Tem gente que não abre nem a boca para... Como é que vai orar desse jeito? Meu Deus, em nome de Jesus. Meu Deus, em nome de Jesus. Meu Deus, em nome... Fala assim, repete, fala aí. Meu Deus, em nome de Jesus. Diga, meu Deus, em nome de Jesus. Diga, aumenta a minha fé. Meu Deus, me dá força. Me dá temor, diga. Me dá fé, me dá obediência. Coloca obediência no meu coração. Coloca temor, coloca vigilância. Coloca verdade no meu coração. Vai, irmão, vai orando. Oh, glória. Oh, meu Deus. Em nome de Jesus Cristo, Salvador. Fala com esse homem, com essa mulher, que essa palavra não fica aqui, mas essa palavra vai com ele, vai com ela, essa palavra vai com ele, vai com ela, meu Deus, em nome de Jesus, Senhor, que essa palavra não seja o homem falando, mas o Espírito Santo tocando em nossos corações, tocando a nossa vida, mudando a nossa vida, meu Deus, que alguém olha para nós e que vê a glória de